0: E agora, estimado ouvinte, 1:06, continua o seu programa Dia Novo aqui na sua Rádio Nacional de Angola. Hoje, terça-feira, 2 de junho de 2026. Apesar que, habitualmente, temos a nossa rubrica de Olho Aberto na Madrugada, vamos conversar sobre os benefícios do lazer entre pais e filhos menores. Na página da Efemérides, com os principais acontecimentos registados na história do mundo, vamos aqui contar, trazer os principais acontecimentos ao longo dos tempos. A nossa rubrica Madrugada Saudável, trazemos a conversa a importância de plantas medicinais na saúde masculina e feminina com naturopata e nutricionista Domingos Sakulemba. Ouvir de novo Hélder Silva e análise da semana finda. Na nossa rubrica que trata de assuntos relacionados ao trânsito, roda viária, música alta nos veículos em circulação com Adriano do Rosário, uma prática que atrapalha a atenção do condutor. Volta ao mundo, vamos a mais um destino turístico. Vamos até a Guiana. É o destino nesta rubrica Volta ao Mundo com Pedro Correia. Daqui a pouco vamos para os principais acontecimentos registados na história do mundo no dia 2 de junho. A trabalhar para si, mais uma vez. Agora está o Salif Batista no comando técnico, não é? Esteve o Gerson Diogo e agora está o Salif Batista. Claro, na apresentação continua o Fábio Josemar e na realização continua exatamente a Madalena Rocha, Isaac André, Arcanjo Pinto na sonorização e arranjos técnicos. 1:08.
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agora, estimado ouvinte, os principais acontecimentos registados no dia 2 de junho na história do mundo, no seu programa Dia Novo, as nossas habituais efemérides. Apesar que no ano de 1840 nasce o escritor britânico Thomas Hart, autor de Judas, o Obscuro. Em 1857 nasce o compositor britânico Edward Elgar, autor das Marchas de Pompa e Circunstância. Em 1858, primeira observação do grande cometa Donat pelo astrônomo italiano Giovanni Battista Donat. Em 1870, lançamento do cabo telegráfico entre Carcavelos e Porto Curdo, na Cornualha, Reino Unido, pelo navio CS Hibernia da Falmouth Gibraltar Telegraph Company. Em 1882, morre aos 74 anos Joseph Garibaldi, herói da independência e unificação de Itália. Em 1896, Marconi faz o registro da patente britânica de telegrafia sem fios. Em 1912, o atleta português Francisco Lázaro vence a primeira maratona de Lisboa. Em 1923, é inaugurado o elevador de Santa Luzia, em Viana do Castelo, uma das formas de aceder ao santuário. Em 1924, o Congresso dos Estados Unidos da América reconhece o direito de cidadania dos índios. Em 1953, coroação de Isabel II de Inglaterra. Em 1961, guerra colonial, ataques a fazendas em Carmona, Nagage e Ambriz, em Angola. Em 1979, primeira visita de João Paulo II à Polónia, sua terra natal, constitui a primeira visita de um pontífice a um país sob regime comunista. O presidente dos Estados Unidos da América, Ronald Reagan, nomeia Alan Crispin presidente da Reserva Federal Norte-Americana. Isto no dia 2 de junho de 1987. Em 2 de junho de 2009, o prémio Camões é atribuído ao ficcionista e poeta cabo-verdiano Arménio Vieira. Em 2012, o presidente deposto do Egito, Hosni Mubarak, é condenado à prisão perpétua pela morte de 850 pessoas, neste caso manifestantes nos protestos que o derrubaram em 2011. Em 2013, o Supremo Tribunal do Egito considera inconstitucional o Senado e a Comissão Constituinte responsável pela redação da nova Constituição do país. Dizer que no ano de 1896, Marconi faz o registro da patente britânica de telegrafia sem fios. Num dia, claro, como este, ele desenvolveu o primeiro sistema prático de telegrafia sem fios em 1896, que permitiu a transmissão de sinais de rádio através de longas distâncias. Marconi realizou a primeira transmissão sem fio através do Canal da Mancha em 1899 e dois anos depois conseguiu que sinais radiotelegráficos emitidos de Inglaterra fossem escutados claramente em St. John's, Canadá. Em 1909, Marconi foi premiado com o Prémio Nobel de Física pelas suas contribuições à comunicação sem fio. Então, estimado ouvinte, aqui os principais acontecimentos registados no dia 2 de junho na história do mundo.

0: Estimado ouvinte, são 3 horas em Angola. Vamos às notícias. Comissão Nacional Preparatória do 9º Congresso do MPLA rejeita acusações de tratamento desigual de supostos candidatos.
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0: Bom dia, vamos atualizar as notícias. A Comissão Nacional Preparatória do 9º Congresso do MPLA rejeita acusações de tratamento desigual por parte de Higino Carneiro, suposto candidato à presidência do partido. O tema foi apreciado ontem, na segunda reunião da Comissão Preparatória do 9º Congresso do MPLA. A reunião foi orientada pela vice-presidente do MPLA, Mara Chiosa. Discutiu igualmente a primeira fase do Congresso Orgânico. Sadi Fuxi.
2: O secretário do Biro Político para a Informação, Esteves Hilário, assegurou que a Comissão Preparatória do 9º Congresso Ordinário do MPLA está a analisar o recurso hierárquico apresentado pela suposta candidatura de Higino Carneiro, em que o militante levanta acusações de tratamento desigual por parte da comissão. O secretário do Biro Político deu nota que até o momento apenas a candidatura do presidente João Lourenço foi formalizada junto da Comissão Preparatória e descartou qualquer irregularidade ou incompatibilidade entre as funções dos órgãos do partido e a condução do processo eletivo no âmbito do 9º Congresso.
3: O exercício regular das atribuições e competências pelos órgãos e organismos do partido aos mais variados níveis não pode ser confundido com tratamento desigual a quem apenas manifestou uma vontade sem sequer ter formalizado tal pretensão com a entrega junto da subcomissão competente em razão da matéria os respectivos documentos pressupostos da candidatura. A condução do processo eletivo interno no MPLA é dirigida pelos órgãos em funções nos termos do disposto nos artigos 59 e 77, ambos dos estatutos do partido, não havendo por isso qualquer incompatibilidade na permanência em funções dos órgãos cessantes até a eleição definitiva dos novos órgãos. Assim sendo, entende a Comissão Nacional Preparatória do 9º Congresso Ordinário do MPLA que os órgãos e organismos do MPLA, as suas organizações sociais, podem e devem desenvolver as suas atividades com normalidade e sem qualquer impedimento, podendo manifestar a todo o tempo apoio ao MPLA e ao seu líder em funções.
2: Esteves Hilário deu nota que a Comissão Preparatória do 9º Congresso avaliou também de forma positiva a primeira fase do processo orgânico, consubstanciada na realização das assembleias de balanço e renovação de mandatos, tendo destacado a participação das mulheres e o ingresso de novos militantes.
3: Foram realizadas 53.797 assembleias das 55.309 previstas, o que corresponde a 97%, ficando por realizar até o momento 1.512 assembleias, equivalendo a 3% do total previsto. A Comissão Nacional Preparatória do 9º Congresso Ordinário congratula-se pelo facto do crescente número de mulheres a participar e o crescente papel do contributo das mulheres no fortalecimento da ação política do partido.
2: Secretário do Biro Político para a Informação, Esteves Hilário, à segunda reunião ordinária da Comissão Nacional Preparatória do 9º Congresso, foi orientada pela vice-presidente do partido, Mara Chiosa. Durante os trabalhos foram igualmente apreciados o cronograma das conferências de balanço e renovação de mandato nas estruturas do MPLA junto das comunidades angolanas no estrangeiro e a realização das conferências comunais que estão agendadas para acontecer entre os dias 18 a 30 de junho.
0: O 9º Congresso do MPLA está agendado para os dias 9 e 10 de novembro e até o momento foi recebida apenas a candidatura de João Lourenço. Da atualidade internacional, a República Democrática do Congo e Uganda relataram 263 casos e 43 mortes por ébola. Duas semanas após a confirmação dos primeiros casos, anunciou a OMS, a Organização Mundial da Saúde. 5 médicos receberam alta após serem infectados no socorro aos doentes em Ituri, epicentro do surto. O Fundo das Nações Unidas para a Infância, UNICEF, já enviou mais de 100 toneladas de suprimentos a RDC, incluindo medicamentos e equipamentos médicos. As notícias voltam-se ao setor pontualmente às 4 horas.
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0: 3 horas 5 minutos.
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0: aqui Life is Real, I.O., o melhor da música no seu programa Dia Novo, a sua edição referente à terça-feira, hoje 2 de junho. E agora, estimado ouvinte, vamos ouvir de novo aqui análise da semana com Hélder Silva e convidados. Vamos acompanhar.
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2: Ouvintes da Rádio Nacional de Angola, cordiais saudações. Estamos aqui para mais um exercício, para análise dos principais temas que dominaram a última semana. Comigo os doutores Arsénio Bumba e José Rodrigues.
3: Bom dia, Hélder Silva. Bom dia à equipe de produção. Bom dia ao meu colega do painel.
4: Bom dia, Hélder Silva. Bom dia, José Rodrigues. E um bom dia extensivo à audiência da Rádio Nacional.
2: Vamos para os temas selecionados pela Rádio Nacional de Angola. A IGAI, Inspeção-Geral da Administração do Estado, conta com uma nova inspetora, a Flor Bela Francisco, que tomou posse na passada sexta-feira no Palácio Presidencial. Ela que, de resto, substitui o jurista João Pinto, que doravante será o novo provedor de justiça. Doutor José Rodrigues, que significado tem a nomeação de Flor Bela Francisco para a liderança da IGAI?
3: Bom, o único significado que podemos encontrar é a substituição do inspetor-geral por uma inspetora. Do ponto de vista de dinâmica da instituição, continuamos a assistir uma certa inércia, uma certa ausência, porquanto a EGAI, enquanto um instrumento de controle da gestão da própria administração pública, devia ter uma nova dinâmica, porquanto continuamos a ver nas instituições públicas um conjunto de ações e atos que acabam sempre por se repercutir de forma negativa para o interesse do Estado, para o interesse público, isto em consequência da inércia da própria IGAI. Portanto, quando esteve em frente da IGAI o agora presidente do Tribunal de Contas, todos nós vimos uma IGAI dinâmica, uma IGAI que ia ao encontro, portanto, dos problemas da própria administração, conseguia-se monitorar, fiscalizar, conseguia-se também, sobretudo, conferir novos instrumentos em termos de dinâmica interna da própria IGAI. Mas, portanto, de lá para cá, nós vimos uma IGAI praticamente desaparecida, uma IGAI com uma imagem que não alimenta, portanto, expectativa nas pessoas. Então, penso que esta mudança, a ver, vamos, se efetivamente vai se dar um novo rosto, uma nova dinâmica à IGAI. Mas a verdade é que só podemos ter uma administração forte, uma administração capaz de satisfazer o interesse do Estado, capaz de satisfazer o interesse dos cidadãos, se tivermos uma suspensão geral da administração do Estado, portanto, munida não somente de instrumentos normativos, mas, sobretudo, capaz de fazer cumprir a Constituição e a lei em prol do interesse do Estado.
2: Doutor Bumba, que desafios enfrenta atualmente a IGAI no exercício das suas funções de fiscalização?
4: Exatamente, Hélder Silva. Primeiramente dizer que esta nomeação de Flores Bela Ferreira no cargo de inspetora-geral da IGAI representa o esforço que o Executivo tem feito de modo a moralizar a administração pública e também a reforçar aquilo que é o uso dos recursos públicos que devem ser feitos com maior transparência. Portanto, nós temos observado que nos últimos anos Angola tem criado um conjunto de reformas virados para o combate à corrupção, virados também para a melhoria da administração pública e também a eficiência da própria administração do Estado. E é neste quadro que a IGAI tem um papel muito estratégico para o sucesso, portanto, destes grandes objetivos do país. Quando falamos da questão do trabalho que é promovido pelo IGAI, estamos a falar aqui de um conjunto de trabalho que visa, numa primeira instância, prevenir aquilo que é, digamos, as irregularidades que ocorrem na administração pública, visa também fazer com que a própria a administração pública possa corrigir questões que têm a ver com a gestão e também garantir que haja maior confiança dos cidadãos naquilo que é, portanto, a administração do Estado. O principal desafio que a nova inspetora-geral da IGAI vai ter com esta função vai consistir em transformar aquilo que são os instrumentos de fiscalização da IGAI em instrumentos capazes de promover, portanto, aquilo que é a boa gestão da administração pública.
2: Perfeitamente, Dr. Bumba. Vamos agora mudar de tema. O Presidente da República, João Lourenço, trabalhou na província do Zaire, onde dirigiu o Conselho de Governação Local, bem como tomou contacto com algumas obras em curso. Doutor José Rodrigues, quais são os principais desafios que o Executivo procura resolver através de encontros desta natureza?
3: O maior desafio é, sobretudo, conferir dignidade à província do Zaire. Como sabe que a província do Zaire é uma província produtora de um recurso fundamental, que é o petróleo, mas se olharmos para aquilo que é o desenvolvimento social, está muito distante daquilo que são as grandes contribuições que essa província faz para o Orçamento Geral do Estado com recurso à exploração petrolífera. Daí que esse investimento que o Estado procura fazer na província, quer a nível de infraestruturas como hospitais, assim como um aeroporto que está a ser, portanto, erguido, efetivamente são infraestruturas que vão devolver à província a dignidade que se esperava. Mas também é necessário revitalizar o setor social para reduzir as assimetrias sociais, abre parênteses para a pobreza, e também criar condições para que haja um outro desafio, que é o desafio de vencer o desemprego. Porquanto temos visto muito investimento privado a ser feito na província do Zaire, mas em termos de oportunidades para o emprego jovem, ainda estamos muito distantes de alcançar aqueles objetivos que o Estado definiu. Agora, a visita foi também uma oportunidade para o Presidente ver em loco aquilo que é o desenvolvimento local, mas também emprestar uma maior confiança nos próprios cidadãos que, portanto, ali residem. Como sabe, sempre que um chefe de Estado vai a uma província, é também uma oportunidade, um momento, dos cidadãos se reencontrarem com quem lhes dirige e também poderem expor aquilo que são as suas preocupações e, quiçá, as autoridades poderem levar em consideração essas preocupações para o campo da sua própria atuação, com vista à realização do bem comum, que é o interesse último que o Estado persegue.
2: Dr. Bumba, Presidente da República, trabalhou na província do Zaire, onde tomou contacto com várias obras em curso.
4: Exatamente, Hélder de Silva. Portanto, este encontro do Presidente da República que ocorreu na província do Zaire foi feito no âmbito da reunião do Conselho de Governação Local, que é, de facto, um instrumento que o Executivo tem para poder promover uma aproximação com as províncias, uma aproximação com aquilo que é a realidade e os projetos que estão a ocorrer um pouco por todo o país, naquilo que é, de facto, também o trabalho que tem sido desenvolvido pelos próprios governos provinciais. Portanto, devo dizer que este encontro é também uma forma do próprio Executivo e o próprio governo local alinharem aquilo que são as prioridades em termos de projetos, em termos de programas, e também visa também corrigir alguns constrangimentos que vão se verificando ao longo, digamos, da execução de vários projetos. Portanto, a escolha da província do Zaire foi, de facto, uma escolha estratégica, visto que a província do Zaire, nos últimos anos, tem sido uma província que tem tido bons avanços no que diz respeito à criação de várias infraestruturas, como projetos elétricos, sistemas de abastecimento de água e também do ponto de vista de crescimento económico. Todavia, esta província também tem vários desafios que têm a ver com desemprego, desafios também que têm a ver com a necessidade de diversificação da própria economia, uma vez que é uma província que está fortemente dependente da sua economia da atividade petrolífera, e também a necessidade de se melhorar, portanto, as condições dos serviços públicos.
2: Perfeitamente, Dr. Bumba. Vamos agora mudar de assunto. A Fundação que representa as vítimas dos acontecimentos do 27 de maio continua a defender a instituição de um feriado nacional, bem como reivindica melhores condições. Dr. José Rodrigues.
3: É legítimo esse exercício. Portanto, sendo um dia que marcou a nossa história de forma negativa, e sem olharmos para os factos, usa a necessidade de se refletir em volta, de se construir no dia 27 de maio um dia de feriado nacional. E poderia até não olhar-se para a perspectiva dos factos, mas olhar-se para o dia dos direitos humanos. Ou seja, eu julgo que é uma reivindicação que deve ser atendida, e a reflexão do partido MPLA que suporta o governo devia fazer-se essa reflexão, não numa perspectiva política, mas numa perspectiva do próprio interesse nacional. Porque quando são milhares de vítimas que reclamam que este dia seja instituído como sendo um feriado nacional. Agora, os critérios para se definir os feriados devem efetivamente ser vistos do ponto de vista legal, de modos que não se belisca aqui a legalidade, mas julgo que há espaço político para concertação e, quiçá, abordar-se isso sem qualquer tipo de mitos. E seria oportuno também o Estado encontrar mecanismos que possam, sobretudo, compensar as famílias, sobretudo, não do ponto de vista material, mas como, por exemplo, oferecer formações profissionais, sobretudo para aquelas famílias que ficaram completamente desintegradas, ou até mesmo criar outro tipo de oportunidades para integrar essas famílias. Isto é missão do Estado, portanto, não é uma questão política ou partidária, é uma questão de Estado. E, conforme sabe, o Estado é uma pessoa de bem. E o Estado tem esta missão constitucional de realizar o bem comum. E certamente o Estado estará ao lado da justiça para poder-se fazer justiça.
2: Dr. Bumba, que significado teria para o país a criação de uma data de reflexão nacional sobre os acontecimentos de 1977?
4: Hélder Silva, esta data é uma data que nós temos que olhar como um momento, portanto, muito doloroso, portanto, da nossa história. Portanto, o 27 de maio foi uma data que muitos angolanos perderam a sua vida, e isto ainda hoje está a marcar, portanto, os familiares destas vítimas. E, portanto, nós temos olhado também que o próprio Executivo tem feito um grande esforço no sentido de reconhecer, portanto, as vítimas deste facto, tem feito também um trabalho no sentido de recuperar e valorizar a história que está à volta deste facto. Temos reparado também que este esforço que o Executivo tem feito tem sido também uma oportunidade e que está a permitir que este facto seja, portanto, uma questão que já há hoje em dia abertura para o diálogo, abertura para se falar sobre esta questão, e isto, portanto, demonstra de facto que esta data, portanto, os angolanos devem, e forma de poder homenagear estas vítimas é através, portanto, de um momento que pode ser também um feriado nacional para esta data. É exatamente isso que, portanto, a Fundação de 27 de Maio tem estado a reivindicar, portanto, fazer com que haja um feriado nacional relativamente, portanto, aos acontecimentos do 27 de Maio, e também haja uma maior valorização, portanto, das vítimas deste ato, e também a melhoria de condições de vida por parte dos seus familiares. Vamos esperar que, de facto, isto possa acontecer, porque é uma forma de poder consolidar esta reconciliação nacional, porque este facto, para além de nós olharmos para esta questão do passado, deste passado triste, é também um momento para nós olharmos para o nosso futuro, e um futuro que deve ser construído na base da paz, na base da reconciliação e na base da união entre os angolanos.
2: Muito bem, vamos agora falar sobre a extinção da licença de publicidade emitida pelos órgãos da administração local. Dr. José Rodrigues, de que forma a eliminação desta licença poderá melhorar o ambiente de negócios no país?
3: certamente que vai dar uma nova, ou vai conferir uma nova dinâmica. Por quanto a licença de publicidade é um elemento fundamental que era utilizado anualmente, era obrigatório a sua renovação. Com a extinção desta renovação, vai permitir que as pessoas, em homenagem aqui ao princípio da própria economia do tempo, percam menos tempo em relação ao processo de tramitação do licenciamento, que também era muito burocrático e muitas vezes as pessoas ficavam durante muito tempo sem o acesso à licença, atendendo à própria burocracia administrativa que caracterizava o próprio processo. E com a extinção desse expediente vai permitir que as pessoas disponham de uma licença por tempo indeterminado. Agora, é preciso que o Estado não somente encontre este mecanismo para conferir uma maior dinâmica no acesso à licença, mas também o Estado tem que fiscalizar, portanto, a própria publicidade. E nós olhamos por toda a cidade de Luanda, são milhares de panfletos que publicitam e que muitos deles até possuem uma licença de publicidade, mas que não cumprem com as suas obrigações tributárias. Então é necessário que o Estado fiscalize, crie mecanismos não somente para viabilizar, mas também para poder fiscalizar e permitir que o Estado continue a arrecadar receitas, portanto, dentro de um processo menos burocrático, dentro de um processo administrativo mais célere, mais dinâmico e que vai de encontro com aquilo que é a expectativa dos cidadãos. Agora, que isso vai influenciar na melhoria do ambiente de negócio, certamente que sim, vai influenciar e vai permitir também o reforço da confiança dos cidadãos nas reformas que estão a ser encetadas no campo da própria administração pública.
2: Doutor Bumba, em relação a esta questão sobre a extinção da licença de publicidade emitida pelos órgãos da administração local.
4: Eldo Silva, esta é uma medida pertinente e muito importante e faz parte daquilo que é a agenda da simplificação administrativa e também faz parte daquilo que é, portanto, os atos e ações para a melhoria do nosso ambiente de negócio. Como sabe, Eldo Silva, os empresários e os investidores no nosso país têm enfrentado um grande problema que tem a ver com o excesso de burocracia administrativa. Portanto, e este processo faz com que, portanto, os custos para as empresas são maiores e também atrasa-se com o processo e o funcionamento das atividades económicas das empresas. Portanto, esta medida vai permitir, portanto, reduzir os passos administrativos e com isto vai permitir e vai facilitar a atuação das empresas. Portanto, esta medida enquadra-se na estratégia do Simplifica, que tem procurado fazer com que haja uma redução dos passos administrativos e com isto haja também aqui, portanto, um processo que permita que as atividades económicas possam existir de forma muito mais rápida no nosso país. Nós temos que olhar que um outro ganho que esta medida vai permitir é o facto do nosso país estar, portanto, com aquilo que é o processo de atração de investimento, quer investimento nacional como investimento estrangeiro, e, portanto, esta medida dá um sinal positivo ao mercado que o ambiente no nosso país está cada vez melhorado. Portanto, há menos burocracia e isto vai permitir que o país consiga rapidamente também atrair mais investimento, atrair mais investidores e com isto promover aquilo que é o processo e acelerar o processo de diversificação da nossa economia.
2: Muito bem, estamos praticamente no fim. Vamos agora falar de o país acaba de perder um dos seus melhores filhos. Uma figura, digamos que ligada à Igreja Católica durante largos anos, Dom Zacarias Camoenho foi uma das figuras mais respeitadas da Igreja Católica em Angola e destacou-se pelo seu papel na promoção da paz, da reconciliação nacional, da justiça social e dos direitos humanos. Em 2001 recebeu o prémio Sakharov do Parlamento Europeu pelo seu contributo para a paz em Angola. Esta figura já não está entre nós.
3: É efetivamente um ícone da Igreja Católica, é também um ícone da paz, porquanto Dom Zacarias Camoenho esteve sempre envolvido no processo de paz. Portanto, lembro-me quando esteve em frente do processo do Congresso Propate, onde teve um desempenho, digamos, exemplar. Procurou sempre congregar, sobretudo as partes, cruzando-se aqui com uma mensagem de paz, de tolerância, de irmandade. E Dom Zacarias Camoenha foi sempre aquela voz da consolação das próprias comunidades, e sobretudo a nível da província da Huila, onde durante muitos anos esteve ao serviço da Igreja Católica, servindo o seu rebanho e construindo sobretudo pontes para uma convivência política pacífica, uma convivência social dentro dos marcos da própria tolerância e do respeito da própria diferença. Então, Dom Zacarias Camoenho parte, deixa uma obra feita para a província da Huila, mas também deixa uma obra, portanto, a República de Angola. Portanto, é uma figura incontornável da nossa história recente e é efetivamente dos poucos bispos que tinham restado e que emergiram logo após a independência, na companhia de Dom Alexandre do Nascimento e, portanto, e outros que já partiram, mas Dom Zacarias Camoenho sempre trouxe um discurso de irmandade, onde via o angolano não a partir da sua origem, mas olhava o angolano a partir da sua própria identidade, que é efetivamente Angola.
2: Dr. Senio Bumba.
4: Exatamente, Hélder Silva, o país acabou de perder, portanto, uma ilustre figura, Dom Zacarias Camoenho, uma figura que ao longo do seu percurso foi muito interventivo naquilo que é também as questões religiosas e as questões sociais no nosso país. Foi um líder bastante ativo na Igreja Católica. Dom Zacarias Camoenho destacou-se também, portanto, nos momentos marcantes da nossa história. Portanto, teve uma participação ativa que permitiu promover o diálogo, que permitiu promover a paz e também aquilo que disseste, a reconciliação nacional. Independentemente das diferentes posições que ele teve durante o seu percurso, portanto, ele foi, sem dúvidas, uma figura que contribuiu para aquilo que é a construção de um processo, portanto, de paz no nosso país, permitiu também fazer com que as comunidades em todo o país pudessem ter um melhor acompanhamento. Portanto, a sua morte deixa um grande vazio para a Igreja e para a sociedade no geral, e deve servir para refletirmos sobre a importância daquilo que são, portanto, os aspectos morais e espirituais na nossa sociedade, e num tempo em que, portanto, estamos a assistir vários desafios económicos e também sociais, portanto, a necessidade da promoção dos valores como a solidariedade, a tolerância, portanto, a responsabilidade e também olhar para aquilo que é, portanto, o bem comum. Portanto, a família e toda a comunidade religiosa, que neste momento julgo que estão a atravessar um momento de muita dor, portanto, ficam aqui, portanto, as condolências e o reconhecimento pelo contributo prestado ao país desta ilustre figura ao longo, portanto, da sua vida.
2: Morreu o arcebispo emérito de Lubango, Dom Zacarias Camoenho, aos 91 anos de idade. O falecimento ocorreu no dia 29 de maio de 2026, em Luanda, vítima da doença após um período de internamento hospitalar. A sua morte gerou manifestações de pesar de diversas entidades religiosas, políticas e da sociedade civil, que destacaram o seu legado de paz e reconciliação. É com esta notícia que nós vamos fechar este nosso espaço. Quero agradecer os doutores José Rodrigues e Arsênio Bumba. Bom dia, boa semana e até a próxima.
3: Bom dia, Hélder. Bom dia aos ouvintes. Boa segunda-feira.
4: Bom dia, Rádio Nacional de Angola. Bom dia, Hélder Silva. E até a próxima.
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0: Estimado ouvinte, são 4 horas em Angola. Vamos às notícias. Governo do Namibe aposta na aquicultura no município das Cacimbas para dar resposta à pressão sobre os recursos pesqueiros.
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0: Bom dia, vamos atualizar as notícias. O governo do Namibe veio apostar forte na aquicultura no município das Cacimbas. A iniciativa visa dar resposta à pressão exercida atualmente aos recursos pesqueiros. Edson Henriques.
2: Segundo o responsável, a intenção do Executivo passa por alargar futuramente a iniciativa a outros municípios da província, com destaque para Abibala e Camucuio. A comitiva avaliou o potencial económico da região e o estado atual das represas do Molovei, Chandacica, Sucula e o Pilamento, onde foram igualmente recolhidas amostras para estudos técnicos que vão determinar as ações a implementar, segundo o diretor das Pescas e do Mar, Piedade Guain.
3: Fruto do combate à seca, o Executivo tem estado a desassorear e a reabilitar represas.
2: O responsável reconheceu que durante muitos anos o Namibe não figurava entre as províncias prioritárias para o desenvolvimento da aquicultura. No entanto, a construção das novas infraestruturas hídricas criou condições favoráveis para a implementação destes projetos.
3: Temos que olharmos as várias possibilidades de aproveitarmos estes recursos hídricos. Isto é que nos moveu.
2: Sem avançar datas concretas para o arranque dos projetos, Piedade Goen assegurou que a sua implementação dependerá dos resultados laboratoriais das amostras recolhidas e dos estudos técnicos em curso.
3: Vamos agora para o laboratório para analisarmos as amostras que estamos a colher, mas vamos precisar sim de fazermos exames, as análises das amostras que estamos a levar e tão logo tenhamos os resultados, obviamente viremos novamente para fazermos a apresentação deste mesmo projeto.
2: Por sua vez, o administrador municipal das Cacimbas, Isaquias José, manifestou satisfação pelos resultados da jornada de campo, considerando que a implementação dos projetos aquícolas poderá representar uma importante oportunidade de desenvolvimento económico e social para as comunidades locais.
4: O governo meteu à disposição a nós e para que não aproveitá-las, não só para o movimento obrigado, mas também criar as condições para outra potencialidade naquilo que é a aquicultura no nosso município.
2: Administrador municipal das Cacimbas, Isaquias José, e a aposta na aquicultura como alternativa sustentável para diversificar a produção alimentar, gerar empregos e reforçar a segurança alimentar das populações, aproveitando o potencial criado pelas represas erguidas no âmbito do combate à seca na província. Namibe, Rádio Nacional de Angola, Edson Henriques.
0: O governo provincial do Namibe pretende desenvolver o projeto da aquicultura no município das Cacimbas.
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0: Angola participa no Campeonato Africano de Natação nas Ilhas Maurícias entre os dias 6 e 7 deste mês. Os 8 atletas que representam o país nesta competição almejam conquistar medalhas. Na atualidade internacional, um grupo de imigrantes está a processar os Estados Unidos da América pelas condições humanas no maior centro de detenção de migrantes do país. Na base militar do Fort Bliss, no estado do Texas, o processo inclui alegações de grave negligência médica, espancamentos e assédio sexual praticado por guardas, uso excessivo de confinamento solitário, alimentação inadequada e condições insalubres. O governo americano rejeita as acusações dos queixosos e afirma que são falsas. As notícias voltam-se ao setor pontualmente às 5 horas.
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0: 4 horas, 4 minutos.
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1: E agora, estimado ouvinte, 4 horas, 10 minutos. Continua o seu programa Dia Novo aqui na sua Rádio Nacional de Angola. E agora sim, estimado ouvinte, a nossa rubrica Madrugada Saudável, que está habitualmente de segunda a sexta-feira aqui no nosso programa, e hoje vem falar sobre os benefícios das plantas medicinais para a saúde masculina e feminina. É a temática a seguir aqui em Madrugada Saudável. As plantas medicinais oferecem uma variedade de benefícios para a saúde masculina e feminina, incluindo a melhora da imunidade, alívio de dores, tratamento de problemas digestivos e redução de inflamações. Elas são utilizadas em chás, óleos essenciais e fitoterápicos e podem ser incorporados também, ou essas mesmas plantas, na dieta para promover a saúde e prevenir doenças. Os esclarecimentos do naturopata e nutricionista Domingos Sacolembe, já a seguir.
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0: Bom dia. A utilização de plantas medicinais como forma de tratamento e prevenção de doenças é uma prática milenar que tem ganhado cada vez mais destaque na área da saúde. No contexto da saúde masculina e feminina, essas plantas também podem desempenhar um papel fundamental. Mas quais são as plantas medicinais mais indicadas para tratar problemas específicos enfrentados por homens e mulheres? A resposta a esta questão nos é dada pelo naturopata e nutricionista Domingos Sacolembe.
1: Muitos alimentos contêm nutrientes vitais que apoiam o equilíbrio hormonal e a saúde dos óvulos e dos espermatozoides. Dentre esses alimentos podemos destacar as folhas verdes, todas as verduras incluindo na alimentação do ser humano, como cultura, são ricos em folatos. Os folatos são regeneradores das células para evitar que haja um comprometimento circulatório ou então alteração genética de certos órgãos. Logo, é aconselhar em todas as refeições cozidas sempre acompanhar com verduras ou saladas de certas folhas verdes. E também temos aqui a destacar, começar pela água. Nós, seres humanos adultos, temos uma quantidade de até 4 litros de sangue. Mas para que este volume se encontre em quantidades ideais, deve-se consumir o mínimo 2 litros de água. Quando se bebe água bastante, então temos um fluxo favorável para que o sangue caminhe com nutrientes e outros elementos favoráveis para a manutenção constante de alguns órgãos, sobretudo os órgãos reprodutores. Então, aconselhamos hidratar-se constantemente. E destes alimentos vamos destacar também os feijões. Para as mulheres, todo tipo de feijão, as lentilhas, as ervilhas, os peixes, verduras em geral, e também adicionamos aqui as batatas, estamos a falar dos inhames, a batata doce. Todos eles são ricos em compostos que regulam os níveis de açúcar no sangue, evitando a síndrome de ovários policísticos, porque a maior parte das mulheres com sobrepeso têm tido falhas muito elevadas de menstruações irregulares. Logo, isso compromete a fertilidade, porque os ovários, quando não recebem nutrientes, eles começam a ter uma qualidade de óvulos defeituosos. Isso compromete, na verdade, a fertilidade da mulher. Para os homens, também deve usar muita proteína de origem vegetal, como também os feijões, as lentilhas, os cogumelos e os peixes de boa qualidade. Apoiando-se nesse grupo de alimentos, também ajudam a qualidade do espermatozoide e a saúde do sistema reprodutor no geral. Então, são estes elementos que nós devemos incluir na nossa alimentação. E com maior destaque também as bagas, aquelas frutinhas pequenas que a gente mastiga, como exemplo o morango, os mirtilhos, as framboesas. Estes são ricos em vitamina C, responsáveis para a manutenção do sistema imunológico. Vemos que muitas vezes o próprio sistema imunológico comprometido é agredido por micro-organismos ou então outras situações que comprometem o funcionamento ideal dos órgãos reprodutores, porque os órgãos reprodutores são muito sensíveis, porque eles são conduzidos com hormonas. Se houver um desequilíbrio, então facilmente pode haver uma função deficiente. E vamos também olhar para uma fruta que é muito ideal, o abacate. O abacate é rico em ácidos graxos, são gorduras saudáveis, e nós sabemos que as hormonas é um conjunto de substâncias de composto por ácido graxo, gorduras saudáveis. Logo, a ingestão do abacate vai fortalecer e corrigir as anomalias que esses órgãos podem apresentar.
0: O naturopata deixa um conselho aos jovens em idade reprodutiva.
1: aconselha-se para os jovens que estão na idade própria para a reprodução consumir, se for todos os dias um abacate, sairão a ganhar. E a seguir também temos o romã. O romã tem compostos fitoquímicos responsáveis para a correção ou então a multiplicação de micro-organismos patogênicos. Aquelas infecções de transmissão sexual, muitas vezes, têm sido comprometedor para o bom funcionamento dos órgãos reprodutores, por exemplo, para os homens, que se um homem tiver uma prostatite, essa próstata poderá influenciar na saída dos espermatozoides. E vimos que a própria próstata é responsável pela produção dos elementos para cuidar, ou então, para proteger os espermatozoides. Então, logo, evitar que tenhamos doenças sexualmente transmissíveis. Mas, com a ingestão de romã, temos garantia de que esses micro-organismos serão eliminados com a presença dos fitoquímicos presentes nesta fruta. As nozes, estamos a falar da jinguba, das castanhas, de todo tipo de bade, nós estamos a falar também de linhaça, de chia, são sementes ricas em ômega 3, que são bons para a reparação tanto dos danos dos órgãos reprodutores, tanto femininos como masculinos. E também vamos olhar para os laticínios, o leite, o iogurte também é muito ideal. O queijo, em algumas ocasiões, também recomenda-se, porque são ricos em proteínas, que não sejam aquelas proteínas alteradas. Nós sempre aconselhamos, se for para usar leite de vaca de produção caseira, melhor, e se for até a de cabrito, também é muito ideal, já tem suplementos preparados com leite de cabrito, ou da cabra, melhor, da cabra. Por esta razão, precisamos, então, conhecer as melhores fontes de leite para servir como alimento saudável. Os ovos, sim, se for aqueles ovos chamados gentias ou então ovos biológicos, aquelas que as fêmeas, as galinhas foram fecundadas pelos galos, são os mais saudáveis, sem alterações hormonais, sem injeção de outros elementos. Então, são os mais saudáveis, indicados para correção e para alimentar as pessoas que estão numa idade fértil. E também são ricos em vitamina D. Vimos que a vitamina D é um precursor hormonal para todo o sistema reprodutor. Por isso é que nas nossas consultas, em muitas ocasiões, orientamos ao consumo ou à suplementação com a vitamina D3. Além de fortalecer os ossos, também fortalece os tecidos e corrige algumas alterações que podem ocorrer no sistema reprodutor. O azeite também é muito recomendado. Os grãos integrais. Se encontrar uma farinha feita com grãos integrais, estamos a falar de farinha de milho, que é muito excelente. Também estamos a falar das farinhas feitas de sementes de soja, que também são ideais. Então, são muito, temos na nossa literatura, ou então na nossa língua local, temos a chamada fuba de pala-pala. Esta farinha é resultante da moagem, onde se moe o grão inteiro, não se retira nada, porque esta farinha, em algumas ocasiões importada, já se retira o germe, se retira o farelo, se retira outras gorduras para fazer outras coisas. Mas quando é um grão triturado inteiramente, temos garantia que é uma farinha inteira. E tem todos os elementos que podem ajudar na manutenção dos órgãos reprodutores. O arroz também é um cereal que, se for integral, melhor. Também temos os feculentos, estamos a falar do bombom, ou a mandioca, também é rica em carboidratos favoráveis para corrigir as anomalias que o organismo pode apresentar, desde que se consuma de forma controlada, que não se faça o consumo diário. Para quem está, não dissemos que ele pode comprometer, mas só queríamos que as pessoas que já estão com o excesso de peso evitem consumir o fungo de bombom de forma frequente, coma de vez em quando, duas a três vezes por semana, em quantidades muito reguladas. Então, para dizer que são esses alimentos muito ricos em compostos favoráveis para corrigir as carências que podem ocorrer na fertilidade tanto do homem como da mulher. Então, são esses alimentos que devemos utilizar.
0: Palavras do naturopata Domingos Saculembe, chamado a falar das plantas que auxiliam na melhoria do funcionamento dos órgãos reprodutivos masculinos e femininos. Bom dia.

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1: Foi a rubrica Madrugada Saudável, onde a Madalena Rocha trouxe a conversa com o naturopata e nutricionista Domingos Sacumbele. Sacolembe, melhor dito, é importante ressaltar que, embora as plantas medicinais possam ser benéficas, o uso deve ser feito com orientação médica e respeitando as doses indicadas para evitar efeitos adversos. 4 horas, 23 minutos.

0: Aqui a voz do grande Justino Randanga, Olunamba, é o título desta música. E agora sim, falando em música, a nossa rubrica Roda Viária fala exatamente sobre música. A música alta nos veículos em circulação, com Adriano do Rosário, uma prática que atrapalha a atenção do condutor para prática passível de punição. Vamos à Roda Viária, já a seguir.
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2: Não é proibido ouvir música. Nós podemos ouvir uma música suave, sem incomodar terceiros. Isto é o que é permitido. Mas quando nós excedemos a música a ponto de incomodar terceiros ou a comunidade dos nossos passageiros, e o Código de Estrada é bem claro relativamente a essa questão. No seu artigo 3º, quando faz referência de que o condutor não pode criar situações que põem em causa a comunidade dos utentes. E também no artigo 79 do Código de Estrada, número 2, quando faz referência de que o condutor não pode criar situações que põem em causa a comodidade dos utentes. Daí que o Código de Estrada, no artigo 3º e no artigo 79, fazem referências de que o condutor não pode levar o som do seu veículo, no caso a música, a ponto de criar poluição sonora. Logo, é sancionado o condutor que praticar a poluição sonora. Está previsto no Código de Estrada, tal como fiz referência, no artigo 79 e também no artigo 3º. Ainda que for no seu veículo particular, o som da música não pode criar poluição sonora ou ainda pôr em causa a segurança do trânsito ou a comunidade dos utentes. Claro que, independentemente de ser um veículo próprio, mas também temos que respeitar que as outras pessoas também têm direitos. E eu não vejo o porquê de estarmos a ouvir uma música muito alta pelo facto de ser um veículo próprio. Também temos que respeitar as pessoas que viajam conosco. Podem não estar de acordo com o elevar do som a que eu coloco. De facto, o legislador pensou até aí. Por quê? Porque existem ruídos próprios do funcionamento do veículo. Estamos a falar ruídos provocados pelo funcionamento do motor, veículos provocados pelas rodas dos veículos em circulação, veículos provocados pelo sistema que põe o próprio veículo em funcionamento. E o condutor deve estar atento às alterações desses ruídos. Um ruído além do normal, o condutor deve se aperceber antecipadamente para que possa dar conta da possível avaria. Vamos aqui trazer um exemplo. Há muitos condutores que, quando não veem a questão dos fluidos, a água no radiador, volta e meia há um vapor que vem do motor. E quando eles despertam aquele vapor estranho, param o veículo, vão para saber o que é, levantam o capô do veículo e começa a ver um vapor fora do normal. Aliás, a isso não se recomenda, no momento, abrir já o radiador. Tem que deixar esfriar e, depois de esfriar, abrem o radiador e só assim é que poderá pôr água. Mas como é que ele deu conta que aquela situação estava a ocorrer? Por causa do vapor que foi além do normal. E existem outros ruídos que são anormais ao funcionamento do veículo e o condutor deve estar atento. Se ele tiver a música muito alta, poderá não dar conta dessas situações. Esse é um caso. Como também, quando estamos a conduzir, a nossa atenção enquanto condutor deve estar centrada também e principalmente ao movimento do trânsito rodoviário. Há, inclusive, comunicação que é feita entre condutores por via da buzina, embora a buzina não seja um elemento para chamar, não é? Mas a buzina, para algum efeito, existe no veículo, para também despertar outros condutores por qualquer situação. Se eu estiver a conduzir com um som muito alto, é difícil eu perceber que um outro condutor esteja a fazer um sinal para me despertar de uma qualquer situação. Estes são os dois exemplos, como existem muito mais, que permitem-nos concluir que é sempre aconselhável e o Código de Estrada prevê que o condutor não esteja a circular com a música muito alta, sob pena de não conseguir perceber outras eventualidades extra interior do veículo. Se a população estiver a gritar para um determinado fenômeno que esteja a ocorrer, e eu com a música alta não dou conta, sobretudo se tiver os vidros fechados. Se vê dentro de um veículo que tem ar-condicionado ligado, com a música alta, é menos propenso eu me aperceber dos eventos extra interior do veículo. Daí que não se aconselha, e o Código de Estrada reprova comportamentos destes, que nós temos estado a ver pessoas que elevam a música a ponto de criarem poluição sonora. Nós ainda voltando aqui à questão, para o exemplo dos taxistas que tem aquela aparelhagem que provoca um som e põe a música kuduro, que é muito apreciada pelos jovens. Aquilo incita a juventude. Estamos a viajar num carro, somos todos jovens, gostamos da música kuduro. O taxista levanta o som e todos entramos na adrenalina da música. E isto vai fazer com que o condutor sinta-se que está por uma música ao gosto dos passageiros. Ele também leva-se na adrenalina e distrai-se completamente. Resultado, a probabilidade de ocorrer um acidente de viação é maior, e nesses casos, por isso é que a polícia fica muito atenta a essas práticas e, no entanto, sanciona os condutores que circulam com música muito alta dentro dos seus veículos.
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0: Ouvimos Adriano do Rosário sobre a música alta nos veículos em movimento, uma prática que atrapalha a atenção do condutor. 4 horas 37 minutos.
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E agora, estimado ouvinte, 4 horas e 53 minutos, estamos a colocar ponto final nesta edição de terça-feira, 2 de junho de 2026. Obrigado pelo carinho da audiência, por manter-se ligado a

manter-se ligado à Rádio Nacional de Angola, fazer-nos companhia durante esta madrugada de terça-feira do segundo dia do mês de junho. Receba, estimado ouvinte, o abraço da Madalena Rocha, na realização do seu dia novo. Receba também o abraço de Isaac André, o abraço de Arcanjo Pinto, na arranjos técnicos e sonorização. Receba também um abraço, claro, do Salif Batista, no comando técnico, e o meu abraço na apresentação. Eu sou o Fábio Josemar e até o próximo dia novo. Fique bem, uma ótima terça-feira para si.

0: São 5 horas em Angola. Vamos às notícias. Malanje terá dentro de 18 meses um campus universitário para reforçar a entrada de mais estudantes ao ensino superior.
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0: Bom dia, vamos atualizar as notícias. O ministro do Ensino Superior, Ciência, Tecnologia e Inovação, Albano Ferreira, lançou nesta segunda-feira, em Malanje, a primeira pedra para a construção do campus universitário da Universidade Rainha Gingambande. As obras terão a duração de 1 ano e 6 meses e, depois de concluídas, vão aumentar o número de estudantes e expandir a entrada do ensino superior às províncias vizinhas de Malanje. Jornalista João Leandro.
2: Com a concretização do projeto, a Universidade vai triplicar o número para 10 mil estudantes e ampliar o acesso ao ensino superior em Malanje e províncias vizinhas. Segundo o ministro Albano Ferreira, o campus universitário será dotado de vários serviços, entre os quais laboratórios modernos, bibliotecas, residências universitárias e centros tecnológicos.
3: Passaremos a dispor de condições para acolher cerca de 10 mil estudantes, triplicando a capacidade de formação e ampliando significativamente as oportunidades de acesso ao ensino superior.
2: O vice-governador de Malanje para o setor político, social e económico, Franco Mufinda, diz tratar-se de um momento histórico para a academia na província, na medida em que a infraestrutura vai identificar o nome da Rainha Gingambande, a patrona da instituição.
4: Teremos estruturas para poder dignificar, ou melhor, honrar tanto o bom nome da Rainha Gingambande.
2: O campus universitário vai ser erguido na zona da Cangamba Ocidental, numa área de 37 mil metros quadrados, vai possuir 6 unidades orgânicas e vai custar 162 milhões de euros, de acordo com o responsável da empresa fiscalizadora, Filipe da Costa.
5: O governo angolano fez um investimento de cerca de 172 milhões de euros. E essa construção está prevista a ser concluída em 18 meses.
2: Lançada a primeira pedra para a construção do campus universitário de Malanje, que vai permitir o surgimento de novas unidades orgânicas. Reportagem Rádio Nacional de Angola com Danilo Pacheco e João Leandro.
0: Universidade Rainha Gingambande, em Malanje, ganha campus universitário dentro de 1 ano e 6 meses. O Instituto Nacional de Luta Antidrogas, no Cubango, juntou ontem mais de 300 alunos no âmbito do combate ao tabagismo nas escolas. O objetivo do encontro foi a partilha de mensagens com as crianças sobre os perigos das drogas. Plicano Batista.
6: O Instituto Nacional de Luta Antidrogas e na Luta aqui na província do Cubango juntou no município do Cuxe mais de 300 alunos em representação de 5 escolas do ensino geral para, através de redação e desenho, partilharem mensagens sobre os perigos que as drogas representam à saúde humana. 6 crianças se destacaram do coletivo e lograram conquistar prémios através da criatividade, que teve também o suporte dos gabinetes da educação e saúde. E os meninos falaram com satisfação.
7: Uma pessoa que está a fumar e um cigarro, fiz um X.
6: Ernesto Caçanga esteve na mesa de jurados e referiu a qualidade apresentada pelos vencedores e destacou a pertinência da realização de iniciativas dessa natureza.
8: Fazer aquilo que eu desenho, ilustrando sobre as consequências do uso do tabaco em uma determinada pessoa.
6: Da parte do Inalud, falou a sua representante aqui no Cubango, Clotilde Grilo, tendo reforçado a mensagem sobre os perigos do uso do tabaco.
9: O tabagismo é uma das maiores causas de morte evitável, quer dizer que a causa de morte sobre o tabaco pode ser evitada nas nossas populações usuárias.
6: A reportagem Rádio Nacional, Ernesto Carrossi e Pelicano Batista em Menonga, a capital do Cubango.
0: Instituto Nacional de Luta Antidrogas, no Cubango, partilha com alunos mensagens sobre os perigos do tabagismo.
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0: Os Palancas Negras continuam a treinar para melhorar os aspectos técnicos e táticos, com foco no duplo compromisso com o Botsuana, no dia 5, e com a República Centro-Africana, no dia 9, em Casablanca, no Reino de Marrocos. Os 2 jogos são um teste para as eliminatórias de qualificação ao CAN do próximo ano, a decorrer no Uganda, Tanzânia e Quênia. Angola está no grupo B, com as seleções do Egito, Malawi e Sudão do Sul. As notícias voltam ao seu receptor pontualmente às 6 horas no Manhã Informativa.
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0: 5 horas, 5 minutos.
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0: Os missionários de Nossa Senhora de La Salette, em Angola, cumprem o doloroso dever de comunicar a todos os sacerdotes, missionários e missionárias o falecimento do reverendíssimo Senhor Padre Joaquim Atewa, missionário salatino, ocorrido por doença no Hospital Geral de Benguela. O seu funeral realiza-se em data anunciada. Laodiceia Loureiro, Ricardo Loureiro, Benjamin Catende, família Mancoca, família Catende e família Afonso comunicam o falecimento de sua ente querida Cainara Adriela Neto Benjamin, vítima de doença. O seu funeral realiza-se em data anunciada. Manuel Casola, José Alexandre, Zé, Maria da Graça, Glória Cardoso, Andreia Capitango, Alexandre Manuel, Almerindo Noé e demais familiares comunicam o falecimento de Domingas Alexandre Cardoso Eva, ocorrido na província do Coanza Norte. O seu funeral realiza-se amanhã, às 10 horas, no cemitério da Santana. As famílias Castelo Branco e Suzarte de Mendonça, Abu, Marito, Zé, Alberto, Ginoca, Lau, Miguel Ângelo e demais familiares comunicam o falecimento de Bento de Carvalho Castelo Branco, ocorrido em Luanda. O seu funeral realiza-se em data anunciar oportunamente. Rufina Anacleto, Emanuel Anacleto, Eduana Anacleto, Eliane Anacleto, Elisana Anacleto e demais familiares comunicam o falecimento de Florinda Saloviena Garcia Peixoto, também conhecida por Linda. O seu funeral será realizado em data anunciar oportunamente. As famílias Sacramento Neto, Vandunei e Domingas, em Luanda, comunicam o falecimento de Susana Marisa do Sacramento dos Santos Vandunei, Domingas. Ocorrido dia 29 de maio, o funeral será realizado em data anunciar oportunamente. A família Kisanga João Paulo comunica o falecimento de Eduardo Kisanga João Paulo. O seu funeral será realizado em data anunciar. Este é o Serviço de Utilidade Pública da Rádio Nacional de Angola.
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0: 5 horas, 8 minutos.
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0: Estimado ouvinte, está sintonizado a Rádio Nacional de Angola. São agora 5 horas e 10 minutos. Convido-lhe a acompanhar já a seguir o programa A Voz das Forças Armadas Angolanas.
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0: É terça-feira, 2 de junho de 2026, sexto mês do ano consagrado internacionalmente à criança. O dever chama e cá estamos para o cumprimento do compromisso assumido com os radiovintes e informar-lhes sobre os principais acontecimentos do ramo terrestre angolano. O programa A Voz das Forças Armadas Angolanas é uma produção da Direção Principal de Educação Patriótica do Estado-Maior-General das Forças Armadas Angolanas, da Direção de Educação Patriótica do Exército e a Rede de Colaboradores nas Regiões Militares. Confira conosco os destaques das notícias. Comandante do Exército destaca 25 anos da região militar Luanda na defesa do território de jurisdição. Região Militar Centro recebe visita de constatação sobre recrutamento.
1: Pela manutenção da paz e defesa do espaço terrestre nacional. Avante, Exército!
0: O Multimo Acaculete coordena e supervisiona a equipa de produção. Tomás Santana na sonorização e montagem. Paiva Araújo na edição e realização. Graça Paca na assistência de produção. A voz amiga é de Isabel Mbuco, que com sentido de responsabilidade apresenta a edição do Exército, ramo que com lealdade, firmeza e prontidão garante a defesa do espaço terrestre nacional.
2: Se todos caminharmos juntos no pensamento da ação, do general ao soldado, conseguiremos obter os resultados que pretendemos.
0: Agora sim, notícias no seu rádio. O comandante do Exército, general João Serafim Kitikulu, presidiu sexta-feira, 29 de maio, o ato comemorativo do 25º aniversário da Região Militar Luanda, na 70ª Brigada de Infantaria Motorizada, no Vale do Paraíso, província do Bengo. Como descreve-nos o repórter Domingos Matuco. Bom dia.
3: O anfitrião, tenente-general Amílcar David Etossi Eugênio Trovão, na sua mensagem de boas-vindas, fez saber que o momento é de elevada alegria e reflexão, não só pela celebração desta data, mas porque o universo permitiu acordar saudável.
4: O momento é de elevada alegria e reflexão, não só pela celebração desta data, mas porque o universo permitiu-nos acordar saudáveis, criou este ambiente para mais um reencontro e, acima de tudo, não se limita apenas a mais um ano da sua existência, mas sim à importância da sua existência, traduzida nos resultados positivos das missões e desafios dos tempos mais difíceis e complexos.
3: Mensagem de boas-vindas do tenente-general Amílcar David Etossi Eugênio Trovão, comandante da Região Militar Luanda. Já o dirigente do ato, o general João Serafim Kitikulu, comandante do Exército, no seu discurso, sublinhou que 25 anos não são só apenas no calendário. 25 anos são de serviço à pátria.
5: 25 anos não são apenas um número no calendário. São 25 anos de serviço, sacrifício e compromisso com a pátria. Luanda é o coração político, econômico e social da Angola. Por isso, a responsabilidade desta região militar vai além da defesa territorial. Cabe-vos garantir a estabilidade, apoiar a autoridade civil quando solicitados para responder a qualquer ameaça à segurança do povo. Destes 25 anos, cumpriram esta missão com disciplina, profissionalismo e espírito de missão. Este esforço contínuo tem permitido o normal funcionamento dos órgãos centrais do aparelho do Estado em estreita cooperação com os demais órgãos de defesa e segurança.
3: Ouvimos o comandante do Exército, general João Serafim Kitikulu, no ato que marcou o 25º aniversário da criação da Região Militar Luanda, aqui na província do Bengo, na 70ª Brigada de Infantaria Motorizada.
0: Repórter Domingos Matuco e o ato comemorativo do 25º aniversário da Região Militar Luanda, que se assinalou no passado dia 29 de maio, presidido pelo comandante do Exército, general João Serafim Kitikulu. O chefe do Estado-Maior do Exército representou o comandante do ramo na cerimônia de inauguração da biblioteca que a direção do Fórum dos Combatentes da Batalha do Cuito Conaval homenageou o malogrado tenente-coronel Nascimento Massambo da Focobac. Tenente-general Francisco Ndala Cativa, um dos membros e participante desta batalha ocorrida na região da então província do Cuando Cubango.
6: O malogrado, agora homenageado, por sinal, foi meu colega de defesa antiaérea, eu na 13ª, ele na 25ª, foi um dos precursores para que esse espaço de facto fosse garantido ou que tivesse iniciado as atividades aqui num sentido de se manter a comissão instaladora da sede para a batalha do Fórum dos Combatentes da Batalha do Cuito Conaval, na nossa companhia.
0: Chefe do Estado-Maior do Exército, Tenente-General Francisco Ndala Cativa, que falava à margem da cerimônia de inauguração da biblioteca Nascimento Massambo. Por seu turno, o presidente da direção da Focobac, José Ferreira Galeano, explicou o real objetivo da criação da biblioteca e a homenagem do ex-comandante e membro da Focobac, tenente-coronel Nascimento Massambo.
7: Primeiro, o grande objetivo da biblioteca é perpetuar para as gerações vindouras a real história da batalha. Estamos a juntar toda a bibliografia sobre a batalha de todos os lados, de todos os países que escreveram, para que as pessoas tenham uma noção exata do que realmente aconteceu de maio de 87 a março de 1988. É uma justa homenagem. Para além de ter sido um excelente chefe de tropas, quando houve a necessidade de constituirmos a associação, ele deu o melhor de si. Voluntariamente, abnegadamente, saiu para a luta e juntou. Hoje o Focobac é, sem exagero, a melhor associação de ex-militares de Angola, graças ao tenente-coronel Nascimento Massambo.
0: Presidente da direção da Focobac, José Ferreira Galeano. Visivelmente satisfeita em testemunhar a homenagem do nome do seu ente querido, tenente-coronel Nascimento Massambo, a biblioteca e a representante da família, Armanda Chiloia, que também procedeu o corte da fita da inauguração e recebeu da direção da Focobac uma medalha de mérito.
8: Que na verdade foi uma surpresa por nossa parte. Imaginamos que a homenagem seria tão grande. Então ficamos surpresa, mas ao mesmo tempo também muito, muito agradecidas por essa homenagem. É de louvar, é uma boa iniciativa.
0: Armanda Chiloia, representante da família, na cerimônia de inauguração da biblioteca que visou homenagear o nome de seu ente querido, tenente-coronel Nascimento Massambo, pela direção do Fórum dos Combatentes da Batalha do Cuito Conaval.
2: Trabalharmos com espírito de equipa, cada um fazendo bem a sua parte, tendo sempre presente que a pátria aos seus filhos não implora, ordena.
0: O Exército comemorou o 1 de junho, Dia Internacional da Criança, com realização de meeting e palestra. A repórter Graça Paca esteve na cobertura da palestra sobre a proteção dos direitos da criança no contexto atual, que reuniu sexta-feira os efetivos militares e trabalhadores civis no Centro de Conferências, 28 de agosto, do seu quartel-general.
9: Convidado a dissertar o tema, Dr. Bruno Pedro, chefe do Departamento de Prevenção de Violência e Proteção dos Direitos da Criança do Instituto Nacional da Criança, destacou os três aspectos dos direitos da criança no contexto atual.
10: A proteção dos direitos da criança no contexto atual, trazemos três aspectos para podermos abordar com os presentes. Sendo dependente do adulto, o adulto cumpra com determinadas regras, direitos, para que ela possa crescer bem. O que diz o artigo 7? A criança não deve ser tratada de forma negligente, discriminatória, violenta ou cruel e nem ser objeto de exploração.
9: Dr. Bruno Pedro, chefe do Departamento de Prevenção de Violência e Proteção dos Direitos da Criança do INAC. Na ocasião, o dirigente da palestra, chefe adjunto da Direção de Educação Patriótica do Exército, Coronel Joaquim Aurélio Braz Pereira, ao agradecer em nome do comando, apelou aos efetivos o cumprimento a se ter em conta com os direitos da criança.
11: Tivemos em conta a temática e nós, na qualidade de pais, acatarmos aquilo que é as orientações dadas aqui, e porque esse esforço faz parte da preocupação da chefia das Forças Armadas Angolanas no geral e do Exército em particular, não deixamos de nos sentir alegres pela informação prestada pelo nosso digno proletor. Para nós foi um momento de refletirmos mais uma vez.
9: Chefe adjunto da Direção de Educação Patriótica do Exército, Coronel Joaquim Aurélio Braz Pereira, quando presidia a palestra sobre a proteção dos direitos da criança no contexto atual, brindado sexta-feira aos militares e trabalhadores civis do Quartel-General do Exército, em saudação a 1 de junho, Dia Internacional da Criança. Reportagem de Graça Paca.
0: Efetivos do Quartel-General do Exército chamados em palestra. A responsabilidade dos direitos da criança face a 1 de junho, Dia Internacional da Criança. No âmbito do cumprimento do despacho do chefe do Estado-Maior-General sobre o recrutamento dos militares, o contra-almirante Tito Paulo Carlos Caíto trabalhou na região militar centro, como nos conta o repórter Narciso Faz.
12: O diretor adjunto da Polícia Judiciária Militar do Estado-Maior-General contra-almirante Tito Paulo Carlos Caíto falou do objetivo da sua vinda à região militar centro.
13: Estou aqui neste comando da região militar centro para o cumprimento de uma nobre tarefa de um dos despachos orientador do chefe de Estado-Maior-General das Forças Armadas Angolana no âmbito do recrutamento militar.
12: Palavras do contra-almirante Tito Paulo Carlos Caíto, diretor adjunto da Polícia Judiciária Militar do Estado-Maior-General das Forças Armadas Angolanas, a quando da sua visita à região militar centro.
0: Narciso Faz, com essa estamos a encerrar a edição de terça-feira, dedicado ao Exército, onde destacamos. Comandante do Exército destaca 25 anos da região militar Luanda na defesa do território de jurisdição. Região Militar Centro recebe visita de constatação sobre recrutamento. O Multimo Acaculete coordena e supervisiona a equipa de produção. Tomás Santana na sonorização e montagem. Paiva Araújo na edição e realização. Graça Paca na assistência de produção. A voz amiga é de Isabel Mbuco, que com sentido de responsabilidade apresenta a edição do Exército, ramo que com lealdade, firmeza e prontidão garante a defesa do espaço terrestre nacional.
2: Se todos caminharmos juntos no pensamento da ação, do general ao soldado, conseguiremos obter os resultados que pretendemos.
0: A equipa de produção esteve constituída por Multima Caculete na coordenação e supervisão, Tomás Santana na sonorização e montagem, Graça Paca na assistência de produção, edição e realização de Paiva Araújo, Isabel Mbuco, que também apresentou o programa A Voz das Forças Armadas Angolanas, dedicado ao Exército, o ramo que com lealdade, firmeza e prontidão garante a defesa do espaço terrestre nacional. A pátria aos seus filhos não implora, ordena. Bom dia.
14: Encontraremos as melhores soluções de financiamento para o reequipamento e modernização das Forças Armadas Angolanas, para as colocar ao nível do prestígio granjeado ao longo dos anos.
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15: O espaço que acabamos de apresentar é da inteira responsabilidade das Forças Armadas Angolanas.

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Ouvintes da Rádio Nacional, a todos o nosso muito bom dia. Bom início de terça-feira. Estamos no momento musical que nos leva até às 6 horas para o espaço de grande informação da Rádio Nacional, o Manhã Informativa. Para a edição de hoje, um encontro musical entre Paulo Flores, Edmásia Mayembe, Ricardo Lenvo, Kiaku Kiadafi, Piracanda, Acácio e Samanguana, numa viagem por alguns clássicos da música da África. E para o início, convidamos o Ricardo Lenvo com um medley de 3 canções, uma de sua autoria e 2 do incontornável TPOK Jazz, para o disco La Rumba Soyo de 2014,

0: Ricardo Lenvo para o disco La Rumba Soy Yo de 2015.
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0: Acordes iniciais da guitarra de Tedin Singh na canção Cocó de Franco, com a sonoridade de Paulo Flores.
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0: Para o disco Bolo de Aniversário, lançado em 2016.

0: Paulo Flores na regravação do tema Cocô, do saudoso Franco.
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0: O momento que se segue é para Cássio. Na regravação de um outro grande clássico da música africana, para o disco Ecos do Passado de

0: original de Silu Vangui, Wapi Acordeon, na voz de Kiaku Kiadafi.
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0: Viagem no tempo. Voltamos ao ano de 1979, com o grande artista angolano de dimensão africana, Samangwana. Maria Tebu, tema que deu título ao LP gravado em Abidjan, Côte d'Ivoire. O nosso Samangwana.

0: Maria Tebo. Corria o ano de 1979.
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0: Seguimos musicalmente, agora com Piracanda. Na regravação da canção Lelicê, do projeto Inovação de Popol Mansiamina.

acordes iniciais de Edmásia Mayembe na regravação da canção Mario, um original de Francó com o TPOK Jazz, para o seu disco intitulado Água e Luz. E é com este tema que encerramos o nosso encontro musical desta terça-feira. Eu sou o Hélder Madeira. A seguir vem o espaço de grande informação da Rádio Nacional, o Manhã Informativa. 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

0: 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Bom dia, são 6 horas em toda Angola.
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0: Viva, estamos identificados, somos o Manhã Informativa na Rádio Nacional de Angola. Já sabe que este é o compromisso de segunda a sexta-feira, levar-lhe a informação que faz acontecer o país e também o resto do mundo. Sejam todos bem-vindos a mais uma Manhã de Informação. Às 6, começamos com notícias.
2: Dentro de 18 meses, Malanje vai ter um campus universitário para reforçar a entrada de mais estudantes no ensino superior. Comissão Nacional Preparatória do 9º Congresso do MPLA rejeita acusações de tratamento desigual de supostos candidatos. No desporto, Palancas Negras treinam ao máximo para duplo compromisso com Botsuana e a República Centro-Africana. RDC e Uganda já registaram mais de 260 casos positivos de ébola e 43 mortes.
0: Ora, neste momento, céu limpo em Malanje. A temperatura está a rondar os 13 graus centígrados. A máxima para hoje em Malanje foi atingir os 29 graus centígrados. Notícias às 6 horas com a Vânia Varela.
2: Bom dia. Dentro de 18 meses, a província de Malanje vai contar com um campus universitário da Universidade Rainha Gingambante. O lançamento da primeira pedra foi orientado nesta segunda-feira pelo Ministro do Ensino Superior, Ciência, Tecnologia e Inovação, que antevê a expansão do ensino superior na província. Jornalista João Leandro.
3: Com a concretização do projeto, a universidade vai triplicar o número para 10 mil estudantes e ampliar o acesso ao ensino superior em Malanje e províncias vizinhas. Segundo o ministro Albano Ferreira, o campus universitário será dotado de vários serviços, entre os quais laboratórios modernos, bibliotecas, residências universitárias e centros tecnológicos.
4: Passaremos a dispor de condições para acolher cerca de 10 mil estudantes, triplicando a capacidade de formação e ampliando significativamente as oportunidades de acesso ao ensino superior.
3: O vice-governador de Malanje para o setor político, social e econômico, Franco Mufinda, diz tratar-se de um momento histórico para a academia na província, na medida em que a infraestrutura vai dignificar o nome da Rainha Gingambante, a patrona da instituição.
5: Teremos estruturas para poder dignificar ou melhor honrar tanto o bom nome da Rainha Gingambante.
3: O campus universitário vai ser erguido na zona da Cangamba Ocidental, numa área de 37 mil metros quadrados, vai possuir 6 unidades orgânicas e vai custar 162 milhões de euros, de acordo com o responsável da empresa fiscalizadora, Filipe da Costa.
6: O governo angolano fez um investimento de cerca de 172 milhões de euros e essa construção está prevista a ser concluída em 18 meses.
3: Lançada a primeira pedra para a construção do campus universitário de Malanje, que vai permitir o surgimento de novas unidades orgânicas. Reportagem Rádio Nacional de Angola com Danilo Pacheco e João Leandro.
2: Dentro de 18 meses, Malanje vai contar com um campus universitário. A ENDE está a trabalhar para repor o fornecimento de energia elétrica no bairro Santa Isabel, em Dalatando, na província do Kwanza Norte, após a tentativa de vandalização de um poste que resultou na morte de um jovem. As equipas técnicas da empresa trabalham nesta altura para reparar os danos causados e restabelecer o serviço à população afetada. Itelvino Domingos.
7: Prosseguem os trabalhos de reposição do fornecimento de energia elétrica na zona da Montanha Santa Isabel, em Delatando, depois da tentativa de vandalização de um posto de transformação que terminou com a morte de um cidadão de 22 anos esta segunda-feira. Técnicos da Empresa Nacional de Distribuição de Eletricidade trabalham para restabelecer o funcionamento do transformador de 250 kVA. O chefe em exercício do Departamento de Rede da ENDE, no Coanza Norte, José Pena, garante que decorrem esforços para que o sistema volte a operar com normalidade no mais curto espaço de tempo.
8: Nessa altura temos muita população sem energia. O que estamos a fazer para repormos pelo menos o transformador em causa o mais rápido possível.
7: Enquanto decorrem os trabalhos de recuperação, moradores da zona explicam com mais detalhes como o jovem perdeu a vida acompanhado do amigo.
9: Às 3 horas, só escutamos a despolir de saímos, estamos a encontrar já o menino. Socorro! Um amigo morreu. Depois eu lhe pergunto, teu amigo morreu como? Disse, apanhou choque. O vizinho aí, eu disse, não, é mentira, ele estava no posto. Subiu, já cortou aquele todo o fio. Aí já é onde esse PT arrebentou.
7: O caso já está sob responsabilidade do Serviço de Investigação Criminal. Enquanto isto, a preservação dos bens públicos é uma tarefa de todos, como assegura o pastor Pedro Quindanda.
10: Cada pai deve ensinar o menino a andar no caminho certo. Cada um de nós deve ter responsabilidade com os bens públicos. São de todos nós. Se nós destruímos, a nós mesmos estamos a nos destruir.
7: Palavras do pastor Pedro Quindanda. Coanza Norte, reportagem Rádio Nacional. Etelvino Domingos.
2: ENDE trabalha para repor a energia elétrica no bairro Santa Isabel, em Delatando, após a tentativa de vandalização de um posto que resultou na morte de um cidadão. A Comissão Nacional Preparatória do 9º Congresso do MPLA rejeita as acusações de tratamento desigual por parte de Higino Carneiro. O tema foi apreciado ontem na segunda reunião da Comissão Preparatória do 9º Congresso do MPLA. A reunião foi orientada pela vice-presidente do MPLA, Mara Quiosa, e discutiu igualmente a primeira fase do processo orgânico, Sanifus.
11: O secretário do Biro Político para a Informação, Esteves Hilário, assegurou que a comissão preparatória do 9º Congresso Ordinário do MPLA está a analisar o recurso hierárquico apresentado pela suposta candidatura de Higino Carneiro, em que o militante levanta acusações de tratamento desigual por parte da comissão. O secretário do Biro Político deu nota que até o momento apenas a candidatura do presidente João Lourenço foi formalizada junto da comissão preparatória e descartou qualquer irregularidade ou incompatibilidade entre as funções dos órgãos do partido e a condução do processo eletivo no âmbito do 9º Congresso.
12: O exercício regular das atribuições e competências pelos órgãos e organismos do partido aos mais variados níveis não pode ser confundido com tratamento desigual a quem apenas manifestou uma vontade sem sequer ter formalizado tal pretensão com a entrega junto da subcomissão competente em razão da matéria os respectivos documentos pressupostos da candidatura. A condução do processo eletivo interno no MPLA é dirigida pelos órgãos em funções nos termos do disposto nos artigos 59 e 77, ambos dos estatutos do partido, não havendo por isso qualquer incompatibilidade na permanência em funções dos órgãos cessantes até a eleição definitiva dos novos órgãos. Assim sendo, entende a Comissão Nacional Preparatória do 9º Congresso Ordinário do MPLA que os órgãos e organismos do MPLA, as suas organizações sociais, podem e devem desenvolver as suas atividades com normalidade e sem qualquer impedimento, podendo manifestar a todo tempo apoio ao MPLA e ao seu líder em funções.
11: Secretário do Biro Político para a Informação, Esteves Hilário, à segunda reunião ordinária da Comissão Nacional Preparatória do 9º Congresso, foi orientada pela vice-presidente do partido, Mara Quiosa. Durante os trabalhos foram igualmente apreciados o cronograma das conferências de balanço e renovação de mandato nas estruturas do MPLA junto das comunidades angolanas no estrangeiro e a realização das conferências comunais que estão agendadas para acontecer entre os dias 18 a 30 de junho.
2: E do desporto, os Palancas Negras continuam a treinar para melhorar os aspectos técnicos e táticos, com foco no duplo compromisso com o Botswana no dia 5 e com a República Centro-Africana no dia 9 em Casablanca, no Reino de Marrocos. Os dois jogos são um teste para as eliminatórias de qualificação ao CAN do próximo ano, a decorrer no Uganda, Tanzânia e Quênia. Angola está no grupo B com as seleções do Egito, Malawi e Sudão do Sul. Da atualidade internacional, a RDC e Uganda relataram mais de 260 casos e 43 mortes por ébola, duas semanas após a confirmação dos primeiros casos. O anúncio é da Organização Mundial da Saúde. 5 médicos receberam alta após serem infectados ao prestar socorro aos doentes em Ituri, epicentro do surto. O Fundo das Nações Unidas para a Infância, UNICEF, já enviou mais de 100 toneladas de suprimentos à RDC, incluindo medicamentos e equipamentos médicos. Está concluído este primeiro jornal de manhã informativa. De volta à primeira página para recordar os destaques. Dentro de 18 meses, Malanje vai ter um campus universitário para reforçar a entrada de mais estudantes no ensino superior. Palancas Negras treinam o máximo para o duplo compromisso com o Botswana e a República Centro-Africana. RDC e Uganda registraram até agora mais de 260 casos positivos de ébola, com 43 mortes.
0: Às 6:10 foram as notícias no Manhã Informativa com a Vânia Varela.
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1: Agora 6 horas e 12 minutos. Manhã informativa Rádio Nacional de Angola. São os minutos iniciais desta ronda de informação. Vamos saber como é que vai estar o tempo nas próximas horas. Ilhone Falcão, previsão Dinamite. Bom dia.
2: Viva, bom dia Daniel Marques, bom dia também para si que nos acompanha e que está pronto para mais uma jornada laboral. Mas antes mesmo de sair de casa, é importante estar informado para saber como é que vai estar o tempo com os dados cedidos pelo INAMET. E a orientação para hoje é que temos um dia que está a ser marcado por céu parcialmente nublado em grande parte das províncias do nosso país, com destaque para a ocorrência de neblina durante estas primeiras horas da manhã em diversas localidades. Começando pela região norte, as províncias de Luanda, Bengo e Colibengo, Cabinda, Zaire, Uíge, Kwanza Norte e Kwanza Sul, a previsão é de neblina neste período da manhã. Atenção que poderá reduzir temporariamente a visibilidade nas estradas. Em Malanje, Lunda Norte e Lunda Sul, o céu deverá permanecer parcialmente nublado. Avançando aqui para a região central e leste, em Benguela, a previsão de neblina, também nas primeiras horas do dia. Já as províncias do Uambo, Bié, Moxico e Moxico Leste, o céu apresenta-se parcialmente nublado. Vamos continuar a registrar um tempo de alta pressão atmosférica, ou seja, não teremos chuva em todas as províncias do nosso país. Para a região sul, o céu encontra-se parcialmente nublado. Para os ouvintes que nos acompanham a partir da Huila, Cubango e Quando, é importante assinalar que as temperaturas aí estão mais baixas e o frio é mais intenso. Para o Namibe e Cunene, a previsão aponta para céu limpo e tempo estável. Luanda, por exemplo, neste período da manhã apresenta uma temperatura mínima de 23 graus Celsius. Ao longo do dia vai atingir os 28 de máxima. Uíge com 16 de mínima e 33 graus Celsius de máxima. Uíge e Dundo são as zonas mais quentes, com temperaturas mais elevadas. Lubango apresenta uma temperatura mínima de 10 graus Celsius. Menongue, uma temperatura mínima de 11 graus Celsius. São as cidades mais frias neste momento. Mas Lubango vai continuar a ser a cidade mais fria, isto porque ao longo do dia vai atingir uma temperatura máxima de 23 graus Celsius, que é na verdade a mais baixa em relação às outras províncias. Bom, de forma resumida, teremos uma terça-feira com um tempo estável, neblina, nestas primeiras horas da manhã, em várias localidades da região norte e também da zona central. O céu apresenta-se parcialmente nublado em grande parte do território nacional, enquanto que no Namibe e Cunene deveremos registrar céu limpo. As temperaturas continuam amenas nas regiões do Planalto Central e mais elevadas na zona norte. Os ouvintes que estão no Lubango, onde o frio é mais intenso, aqui a recomendação é vestir roupas mais quentes, proteger as crianças, os idosos e as pessoas com problemas respiratórios. Não se esqueça de beber muitos líquidos regularmente, mesmo sem sentir sede, pois o tempo frio também favorece a desidratação. Bom, Daniel, por hoje é tudo. Desejo para ti e para toda a audiência uma excelente terça-feira.
1: Obrigado, Ilhone Falcão. Igualmente para si, e seguimos com esta empreitada informativa na Rádio Nacional de Angola. Daqui a pouco, não perca, vamos ao Bengo para falarmos de um projeto de iluminação pública. Também vamos olhar para uma ação de formação a técnicos de saúde no Cubango. No Uambo, chegam-nos informações de muitos casos de trabalho infantil. Daqui a pouco, estas e outras a acompanhar em desenvolvimento no Manhã Informativa Rádio Nacional de Angola, 6 e 16 minutos.
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0: Manus, 6:22, com Lucas de Brito, em instantes, ou com Queiram, Maia Cool, nesta manhã de informação. Seguimos agora com outras que fazem atualidade. No Bengo, já é uma realidade a implementação das três fases de iluminação pública. Neste momento, os benefícios deste projeto são visíveis, principalmente no troço Kifangondo Porto Quipire. Eduardo Mota.
1: As três fases de iluminação pública é um projeto que já saiu do papel. Está em execução no município do Panguila, por onde circulam na Estrada Nacional número 100 centenas de veículos durante o período noturno. Com vista a facilitar a circulação rodoviária no período da noite e evitar acidentes de viação, a administração municipal do Panguila já implantou, até o momento, 45 postes de betão para iluminação pública. Os munícipes olham para este projeto como uma mais-valia para o troço Kifangondo Porto Quipire, considerando que a iniciativa vai reforçar a segurança rodoviária e melhorar a mobilidade noturna na região. João Felipe considera que a iluminação pública vai facilitar significativamente o trabalho dos taxistas.
2: Talvez ficar sendo melhor, porque se a via principal dentro da iluminação, para nós que fazemos um táxi junto aos taxistas, acho que vai nos melhorar, porque a iluminação é que dá-se conta, porque aqui está a ver um colega e a pessoa consegue comandar mais melhor.
1: Júlia Alberto, moradora na região das Borgalheiras, acompanha a instalação dos postes de iluminação e reconhece que a escuridão tem contribuído para os acidentes de viação.
3: Do jeito que já começaram, desta via de Panguila, metendo poste, que continuem, que também tem dentro do Panguila, setor 1, também nota-se escuridão em alguns locais, e a Borgalheira. Por exemplo, a motocicleta está não sem iluminação, sendo que as estradas estarão já iluminadas, não estava ali mesmo.
1: Pedro Augusto já antevê dias melhores, não só na Estrada Nacional número 100, mas também nos setores do município. Com a iluminação pública, os estudantes que frequentam aulas no período noturno vão transitar com maior segurança. No entanto, apela a população para proteger o bem público.
4: Porque iluminado isso tudo é bom para nós, porque aqui tem escolas aqui, se vê as escolas, essa que está aqui na Malhação, é muito escuro aí, estuda-se de noite, é complicado. Já com a iluminação é mais fácil a circulação, as pessoas que saem a pé daí até o Bom Pão, Cajimome, nessa escuridão é complicado. Se o governo fizer isso, depois a população tem que estar consciente que não pode vandalizar um bem público, está a fazer o bem para nós, então. Quem fizer isso tem que pagar.
1: O programa de implantação dos postes de iluminação abrange três fases. A primeira já está em curso no troço Kifangondo Pumangol, de acordo com José Mário Mangovo, diretor municipal de energia e água da administração do Panguila.
5: Estamos a andar por quilómetros, estamos em bom ritmo, neste momento nós estamos avançando com 12 ou 3 quilómetros já. Já estamos já com 45 postos já implantados e brevemente vamos já ensaiar já esses 45 que já está montado, implantado, e vamos já montar os candeeiros e vez por mês ensaiamos já a rede já de logo a parte que já foi montado.
1: A segunda fase ligará o troço Pumangol, entrada da centralidade do Capar, enquanto a terceira abrangerá o percurso Capari-Porto Quipire. A conclusão da primeira e segunda fases está prevista para o mês de dezembro do corrente ano, dependendo da disponibilidade financeira para o efeito.
5: A segunda fase, que sai da Pumangol até a entrada do Capari. E a terceira fase, vamos interligar a entrada do Capari até Porto Quipire e Unano. Os trabalhos técnicos e olhando daquilo que é a execução financeira também, vai acompanhando. Não temos assim uma fase temporal para o efeito, mas tudo indica que vamos trabalhando antes, pelo menos de dezembro deste ano, pelo menos a primeira e a segunda fase sejam concluídas.
1: O diretor municipal de energia e água do Panguila olha igualmente para a necessidade de iluminação pública na centralidade do Capari e nos setores do município, onde já foram adquiridos 24 postos.
5: Estamos a olhar a Nacional 100, mas não nos esqueçamos que o interior também precisa de nós. Capari, o setor 7 e 8 já estão contemplados nesse tipo de trabalho. Também estamos a recuperar a iluminação pública. Aqui no setor 1 também estamos a ver aquela zona toda que tem criado problemas, violações de menores e assaltos, que interliga o fim da rua asfaltada do setor 1 e vai até o setor 5. Sou administrador também olhando para essa preocupação da população, está sempre para se queixar por causa da escuridão que aquela zona apresenta. Já lançamos também um ramal de 1 quilômetro. Também vamos energizar essa parte para iluminar de forma afugentada os amigos ali que têm ficado aí à noite fazendo os assaltos junto às escolas. São aí 24 postos que já estão preparados também.
1: O governo provincial do Bengo continua a implementar projetos cuja execução visa beneficiar os cidadãos.
5: Temos a tranquilizar a população. Nós também, o governo, estamos aberto e olhando aquilo que é a preocupação da população, e não só porque nós próprios também somos munícipes, conhecemos bem as debilidades que essa via nos oferece, que dentro de breve as coisas vão acontecendo na sua normalidade. E nós temos essa missão de eletrificarmos ou iluminar essa via, principalmente a Estrada Nacional 100, de Quifangondo até Porto Ribeiro, como está no projeto.
1: José Mário Mangovo, diretor municipal de energia e água da administração do Panguila. A vida faz-se nos municípios. Reportagem Rádio Nacional de Angola. Francisco Pedro e Eduardo Mota, no B.
0: A reportagem do Eduardo Mota no Bengo, onde já é uma realidade a implementação das três fases de iluminação pública com benefícios no troço Quifangondo Porto Quipiri. Agora 6:29, daqui a pouco vamos saber as matérias que vão marcar o Jornal das 7 pontualmente. Por hora, a dizer que mais de 50 técnicos de saúde no Cubango vão ser capacitados em matérias ligadas à saúde sexual, VIH e ITS. A iniciativa visa acabar com o preconceito sobre abordagem voltada à sexualidade nas comunidades. Ismael Zafirino.
6: A falta de condições e outros elementos pontuais, muitas vezes, afastam mesmo as meninas das salas de aula. Daí, a pertinência da capacitação no âmbito do Programa de Salvaguarda para Jovens, em parceria com o Fundo das Nações Unidas para a População. Como disse o diretor do Gabinete Provincial da Educação, Inácio José Samba.
7: A higiene menstrual ainda continua em muitas comunidades a ser um tema cercado por silêncio, tabus e preconceitos. Como consequências, muitas meninas vivem este período natural da vida com medo, vergonha e falta de informação adequada. Várias adolescentes faltam às aulas durante o período menstrual por não disporem de condições mínimas de higiene, apoio emocional ou liberdade para abordar o tema sem receio de julgamento. Esta situação deve preocupar-nos a nós todos. Quando uma menina deixa de frequentar a escola por causa da menstruação, estamos perante um desafio ligado à dignidade humana, à igualdade de oportunidades e ao direito da educação.
6: Os professores da 5ª e 6ª classe, respectivamente, devem tomar a dianteira necessária na defesa da educação sensível, longe de assédios sexuais, bullying e promoção da dignidade humana, como apelou Inácio José Samba.
7: Os professores da 5ª e 6ª classes têm um papel fundamental, porque justamente nesta fase que muitas meninas começam a enfrentar as mudanças físicas e emocionais associadas à puberdade. Muitas vezes, o professor torna-se a primeira pessoa capaz de orientar, de escutar e apoiar a menina fora do ambiente familiar. Por esta razão, são chamados a desempenhar uma missão que vai além da sala de aula.
6: Diretor do Gabinete Provincial da Educação no Cubango, Inácio José Samba, esta segunda-feira, durante a abertura da formação sobre a higiene menstrual e saúde sexual abrangente, VIH e ITS. Reportagem Rádio Nacional. Alice Muliata e Ismael Zafarino, em Manonga, capital do Cubango.
0: Ismael Zafarino, mais de 50 técnicos de saúde no Cubango vão ser capacitados em matérias ligadas saúde sexual, VIH e ITS. Mais de 300 casos de trabalho infantil foram registados no AMBO de janeiro à presente data. Esta é uma matéria que vamos já daqui a pouco levar em desenvolvimento. Por ora, vamos saber quais são as matérias que vão marcar a capa do jornal às 7 horas. José Ndonga, bom dia.
8: Olha, bom dia, Daniel Marques. Às 7 nós vamos olhar para o Parlamento. Deputados debatem hoje a proposta de lei que aprova o Código do Imposto sobre os Rendimentos de Pessoas Singulares. Às 7 vamos ainda olhar para a cooperação Angola-China no setor das pescas. Angola quer contar com a experiência chinesa de repovoamento de espécie marinha. Vamos ainda olhar para os projetos de infraestruturas integradas da província do Bengo que estão a melhorar a mobilidade urbana nos municípios. Também para atualizar na província do Cuando, a formação técnico-profissional está a gerar muitos empregos para os jovens naquela região. Fora de portas, vamos olhar a situação de xenofobia na África do Sul. 7 mortos e mais de 800 moçambicanos foram vítimas neste fim de semana. Daniel, são matérias para atualizarmos no Jornal das 7 horas.
0: A não perder, pontualmente às 7 horas, no Manhã Informativa. Agora 6:34.
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0: Ora, mais de 300 casos de trabalho infantil foram registados no AMBO de janeiro a presente data e o INAC naquela província afirma que a envolvência destas crianças em trabalhos forçados tem a conivência de adultos. Felizmina das Dores.
10: A direção do Instituto Nacional da Criança no AMBO registrou mais de 300 casos de trabalho infantil na província. De acordo com o chefe dos serviços provinciais do INAC no AMBO, Eusébio Evaristo, além da venda ambulante, muitas crianças são utilizadas como carregadores de compras de adultos nos mercados, ficando frequentemente expostas à situação de exploração e até a acusações de furto.
11: Temos vindo a presenciar este fenómeno, a ganhar contornos muito complicados a nível da nossa província. Crianças a realizarem trabalho de vendas ambulantes, estamos vindo a presenciar crianças a serem envolvidas no trabalho de quebra de pedras ou de partir pedras. Algumas ainda têm vindo a ser colocadas nas grandes plantações, nas lavras e fazendas, e que é um trabalho que temos vindo a reprovar. Também têm vindo a ser alvos as crianças de que adultos saem de suas casas, saem da cidade para fazer compras, para carregar o peso das compras que eles fazem, pedem também as crianças para levar e depois, na maior parte das vezes, esse assunto não conhece um bom desfecho, porque depois as crianças são acusadas de terem roubado uma e outra coisa. Já vimos crianças pararem no SIC, pararem nas esquadras. São 386 casos de crianças envolvidas em trabalho infantil, de idades compreendidas entre os 7 aos 17 anos.
10: Entre os casos encontrados está o de Marcelino Sacua, de 13 anos de idade, que vende bolos na Zunga.
12: 18,30 €.
13: E está a vender o quê?
12: Bolinho.
13: Bolinho é de quem?
12: Da minha mana.
13: E a mana está onde?
12: Está no lugar.
13: Está na bancada?
12: Sim.
13: Ela te obriga a vender?
12: Não, ela não me obriga a vender.
13: Não estudas?
12: Sim.
13: Por quê?
12: Nada.
13: Mas está na idade de estudar. Tens quantos anos?
12: Tenho 13.
13: 13 anos, não estou a estudar, por quê?
12: Eu sou fado de mãe.
13: E o pai?
12: O pai fica no trabalho, só vem no fim de semana.
10: Maria Justina, de 14 anos, e Teresa Manuel, de 16, comercializam roupa usada e justificam a atividade como forma de ajudar os familiares.
14: Sempre vindo aqui.
13: Vendes o quê?
14: Fardo. Eu sou mãe à escola de tarde. Um dia muito especial para nós.
15: Teresa Manuela, 16. Vendo fardo. Só cheguei aqui porque a minha mãe está se sentindo bem.
10: Nesta reportagem, vimos também alguns pais e encarregados de educação que reconhecem que muitas crianças são obrigadas a trabalhar para sustentar os adultos. Uma prática que consideram prejudicial aos direitos e ao desenvolvimento dos menores.
16: Tereza, Judite, não tenho vendido com as crianças, mas vimos sempre algumas crianças a venderem, a zungarem. Independentemente de cada mãe, há mães que querem que seus filhos venham aqui na na praça. Eles vendem. Há mães que, quando estão ocupadas em casa, então mandam os filhos vir fazer a vez.
17: Garcia Guaxuanga, 5 Reis. Tem crianças que é mesmo por necessidade, mas tem crianças que é mesmo por carinho, o amor dos pais. Por exemplo, tem alguma vizinha que também vendia comigo, uma criança também, de 16 anos, vendia comigo. Diz que às vezes a mãe que lhe obriga.
10: Trabalho infantil no AMBO preocupa a direção do INAC, que tem um cadastro de 300 casos notificados. RNA, a partir do AMBO, com João Lucas, Edson Beng e Felizmina das Dores.
0: No AMBO há relatos de casos de trabalho infantil. O INAC está preocupado com o envolvimento de crianças a trabalhos forçados. O registro é de mais de 300 casos de janeiro à presente data. Agora 6 horas e 38 minutos, notícia de minuto a minuto. Daqui a instantes, não perca outras que fazem atualidade.

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26: E já a seguir com Lopes Canhina, bom dia.
27: Bom dia, Daniel Marques. Terça, 2 de junho de 2026, a marcha imparável do tempo que faz acontecer a economia nacional e mundial, relatada nas manhãs informativas da RNA. Avante, o país foi enaltecido durante a 61ª reunião anual do Conselho de Governadores do Banco Africano de Desenvolvimento e a 52ª reunião anual do Conselho de Governadores do Fundo Africano de Desenvolvimento. O reconhecimento aconteceu em Brazzaville, República do Congo, onde as reuniões terminaram sob uma mensagem de otimismo, cooperação e compromisso com a transformação económica e social do continente. Na intervenção, o presidente do Grupo Banco Africano de Desenvolvimento, Sidi Itá, anunciou que o país juntou-se ao grupo de contribuintes para a reposição dos recursos do Fundo Africano de Desenvolvimento, elevando para 25 o número de estados que apoiam financeiramente nações de menor rendimento. O enaltecimento atribuído a Angola durante a cerimónia de encerramento reflete reflete o compromisso com a consolidação dos mecanismos africanos ligados ao desenvolvimento e à mobilização de recursos para responder aos desafios económicos e sociais de África. As barragens do Ndoua e do Kalukuva, localizadas no município de Covelai, província do Cunene, vão reforçar a capacidade produtiva do sul de Angola e criar condições para um novo ciclo de desenvolvimento económico sustentável no âmbito do programa de combate aos efeitos da seca no sul de Angola. A capacidade combinada superior a 300 milhões de metros cúbicos de água, as duas infraestruturas, cuja conclusão está prevista para julho deste ano, representam investimentos estruturantes destinados a garantir a segurança hídrica, expandir a agricultura irrigada, fortalecer a atividade pecuária e estimular a diversificação económica da região. Os empreendimentos beneficiarão centenas de milhares de cidadãos e efetivos pecuários, permitindo maior estabilidade no abastecimento de água e criando condições para o aumento de produção agrícola em zonas historicamente afetadas pela seca. E no Namib, as autoridades locais estão a avaliar as condições de arranque da aquicultura no município das Cacimbas. Como resultado da construção de represas no quadro do programa de combate aos efeitos da seca, o diretor do Gabinete Provincial das Pescas e do Mar, Piedade de Cunha, constatou a possibilidade do arranque da prática da aquicultura naquela região do país.
1: Fruto de combate à seca aqui a nível da nossa província, o executivo tem estado a desassorear e a reabilitar represas. E essas represas, obviamente, começam a criar aqui condições para a implantação de projetos aquícolas. Temos que olharmos as várias possibilidades de aproveitarmos estes recursos hídricos. Isto é que nos moveu, por isso que estamos com a equipa do CIP, que estão a fazer a colheita de algumas amostras, para depois aferirmos a qualidade dos solos e a própria a qualidade da água, e depois então vermos quais as espécies que têm maior adaptabilidade em função das condições do local.
27: Diretor do Gabinete Provincial das Pescas e do Mar do Namibe, Piedade Cunha. E Angola quer contar com a experiência chinesa de maricultura em grande escala, uma nova abordagem em mares angolanos. A ministra das Pescas e Recursos Marinhos, que trabalhou em Yantai, na China, tomou contacto com projetos tecnológicos de última geração que estão a fazer acontecer a maricultura em grande escala no gigante asiático. Associado a essa estratégia de maricultura, a ministra Carmen de Sacramento Neto dos Santos quer também colher a experiência chinesa bem-sucedida na investigação científica e empreendedorismo no segmento das pescas e recursos humanos. A ministra quer também replicar em Angola o projeto chinês de repovoamento de espécie marinha. Este interesse, diz a ministra Carmen, vai agregar valor à estratégia de repovoamento de espécie de carapau que será implementado nos próximos tempos. O contabilista e especialista em ciências jurídico-económicas Ernesto Mbasso defende a regulamentação do Código dos Benefícios Fiscais vigente em Angola em debate nos estudos centrais da RNA sobre a aplicação em fiscalização dos benefícios fiscais. Ernesto Mbasso narrou uma situação em que algumas empresas aplicam mal os rendimentos obtidos dos incentivos fiscais contemplados no Orçamento Geral do Estado deste ano.
2: Temos a lei, mas é preciso traduzir ele em um regulamento de quem é que deve beneficiar, as condições, os critérios, e também, se fosse possível, no final de cada exercício, não sei se a AGT faz esses relatórios, era necessário podermos saber, por parte da AGT, quantas empresas beneficiaram, quantas empresas que receberam esses incentivos, quanto é que o Estado abdicou-se durante este exercício.
27: E o empresário Agostinho Kingaia disse que o Estado deve continuar a ter os empresários como parceiros e apelou à Administração Geral Tributária no sentido de reforçar a sua ação de monitorização e fiscalização das empresas. Agora, os preços do petróleo, que voltaram a subir de forma significativa nos mercados internacionais na sequência da mais recente posição do Irão. O país decidiu suspender a troca de mensagens com os Estados Unidos em protesto contra a escalada militar de Israel no Líbano e ameaça encerrar de forma total o Estreito de Hormuz e o Estreito de Bab al-Mandab no Mar Vermelho. É um passo atrás face aos avanços da semana passada, quando o presidente dos Estados Unidos da América, Donald Trump, admitia que um cessar-fogo de 60 dias estava mais perto. Apesar dos mais recentes ataques entre os dois lados, o republicano disse que tudo vai acabar bem no final. O Irã tem como condição para o acordo de paz haver tréguas em Líbano, acusando ainda os Estados Unidos de arrastarem as negociações. Neste neste contexto, o West Texas Intermediate, o WTI de referência para os norte-americanos, disparava 8% para os 94,35 dólares por barril, enquanto o Brent, referência para a Angola, saltou quase 7% para 97,45 dólares por barril. O crude registrou uma descida na semana passada, refletindo as crescentes esperanças de que se pudesse chegar a algum tipo de acordo e de que os fluxos de energia regressassem ao normal no Estreito de Hormuz. A drástica redução do tráfego marítimo através desta via marítima essencial para o mercado energético fez com que os futuros de Brent subissem mais de 30% desde o início da guerra, no final de fevereiro. Bom dia!
3: Bom dia, Lopes Canhina e o Radar Económico, edição de terça-feira, 2 de junho de 2026. Ora, no Cunene, as escolas de Ombadja estiveram a expor o que estão a produzir para a melhoria da qualidade de ensino no município. A quinta edição da Feira Municipal da Educação englobou iniciativas empreendedoras, além de promover concursos de leitura e de matemática. Leu Adriano.
4: O Complexo Escolar Rei Chietequela foi o grande vencedor da quinta edição da Feira Municipal da Educação, Ciência, Tecnologia, Arte e Empreendedorismo, realizada nos últimos dias em Ombadja. A instituição destacou-se na categoria de melhor escola, melhor exposição, produção de meios de ensino e por integrar ciência, tecnologia e iniciativas empreendedoras. Foram ainda reconhecidos os alunos que se destacaram nas categorias de matemática, leitura, música, teatro, poesia, dança e inovação. O coordenador da feira, Ariclende Freitas, apresentou a lista de vencedores.
8: A escola melhor cultura foi o Colégio Naolo Yaivinga, a escola primária de excelência é a escola primária 11 de novembro, a escola primária em ascensão é a escola primária Mário Sambuaco e a melhor escola da feira foi então o Complexo Escolar Rei Chietequela.
4: Já o diretor do Gabinete Provincial da Educação do Cunene, Domingos de Oliveira, sublinhou que o evento está alinhado às políticas do Executivo, que priorizam a qualidade de ensino, a investigação científica, o ensino técnico profissional, empreendedorismo e a valorização das artes e da cultura.
10: Através do fortalecimento do Sistema Nacional de Educação, o país continua a investir na formação integral do cidadão, preparando crianças e jovens para responder aos desafios do presente e do futuro. A realização desta feira demonstra igualmente o compromisso das instituições de ensino no município de Ombadja com os objetivos do Plano de Desenvolvimento Nacional, que reconhece a educação como um dos pilares fundamentais para o crescimento econômico, a inclusão social e a redução das assimetrias.
4: O administrador municipal adjunto de Ombadja, Fernando Andalica, destacou a importância da feira.
11: Com a organização exemplar deste evento, elevamos mais uma vez para o alto nível o nome do município de Ombadja e todos saímos a ganhar.
4: E a diretora do Complexo Escolar Rei Chietequela, Floriana Dembo, afirmou que o prémio é resultado de um trabalho contínuo que dignifica a instituição.
12: É uma satisfação, são noites e noites que nós não dormíamos para reproduzir os meios de ensino, é uma alegria total.
4: A feira decorreu sob o lema "Com a educação juntos podemos construir a África que sonhamos" e encerrou com a promessa de continuar a incentivar a inovação e o talento local. A Rádio Nacional de Angola,

0: e Léo Adriano em Umbaja.
1: No Cunene, as escolas de Umbaja apresentaram o que produzem para a melhoria da qualidade de ensino no município. Agora, 6:55, 5 minutos separam-nos da hora 7, o momento em que voltaremos a ter notícias atualizadas no jornal. Até lá, continuamos com o Bom da Música Nacional.
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0: Bom dia, são 7 horas em Angola. Siga os destaques do jornal a esta hora.
1: Deputados discutem hoje proposta de lei do imposto sobre o rendimento das pessoas singulares. Angola busca experiência da China para repovoamento do Carapau. Novas infraestruturas melhoram mobilidade urbana nos municípios da província do Bengo. Xenofobia na África do Sul, 7 mortos e mais de 800 moçambicanos afetados.
0: Luanda com céu parcialmente nublado, a temperatura está a rondar neste momento os 23 graus centígrados, a máxima para hoje em Luanda vai atingir os 29 graus centígrados. Notícias às 7 horas, com a Vânia Varela.

0: Bom dia. Os deputados à Assembleia Nacional debatem hoje na especialidade a proposta de lei que estabelece o novo Código do Imposto sobre o Rendimento das Pessoas Singulares, um diploma que visa simplificar o sistema tributário nacional e reforçar a justiça fiscal. De iniciativa legislativa do Governo, a proposta prevê a substituição do atual modelo de tributação por um modelo unitário mais simples, transparente e adequado às atuais necessidades do sistema fiscal angolano. António Chocolate.
1: Entre as principais inovações desta proposta de lei destaca-se a integração dos rendimentos do trabalho de capitais e prediais num único regime tributário, uma medida que visa reduzir a complexidade do sistema e simplificar os procedimentos declarativos dos contribuintes, o alargamento da base tributária, o reforço da arrecadação de receitas fiscais e a eliminação de situações de dupla tributação, além de introduzir maior clareza no enquadramento fiscal de determinados tipos de rendimentos. No âmbito da promoção da equidade fiscal, o diploma contempla a criação de um limiar de isenção para contribuintes com rendimentos mais baixos, benefícios fiscais para pessoas com deficiência, bem como a possibilidade de dedução de despesas com educação, saúde e medicamentos. Segundo o Executivo angolano, a implementação do novo regime será gradual, estando previsto o início do processo declarativo em 2027, enquanto a entrada em vigor efetiva está prevista para 2028. Estão igualmente na agenda da reunião conjunta nas especialidades desta manhã o regime jurídico da supervisão da auditoria externa, as entidades de interesse público e a proposta de lei que aprova o regime jurídico do financiamento colaborativo.
0: E ao livre mesmo só. Deputados iniciam hoje debate na especialidade sobre o diploma que promete modernizar a tributação dos rendimentos das pessoas singulares. Angola quer contar com a experiência chinesa de maricultura em grande escala, uma nova abordagem em mares angolanos. A ministra das Pescas e Recursos Marinhos, que trabalhou na China, tomou contacto de projetos tecnológicos de última geração que estão a fazer acontecer a maricultura em grande escala no gigante asiático. Associada a essa estratégia, a ministra Carmen de Sacramento Neto quer também colher a experiência chinesa bem-sucedida na investigação científica e empreendedorismo no segmento das pescas e recursos humanos.
2: Nós vimos aqui o desenvolvimento tecnológico, a inovação associada à investigação científica. E mais do que tudo, nós vimos aqui um fator empreendedorismo muito forte. Ou seja, todos os equipamentos têm a marca da fábrica. Quer dizer que aqui é a funcionar a experiência, a ditar o desenvolvimento da maquinaria, que seria de muito bom agrado que tivéssemos em Angola um projeto piloto que pudesse trazer essas espécies que têm um grande valor comercial, ligando efetivamente a atração do investimento. Portanto, temos aqui uma oportunidade de luxo para trazer novas tecnologias, nova abordagem da maricultura.
0: A ministra Carmen do Sacramento Neto quer também replicar em Angola o projeto chinês de repovoamento da espécie marinha, o carapau. Este interesse, diz a ministra Carmen, vai agregar valor à estratégia de repovoamento do carapau que será implementado nos próximos tempos.
2: Falou inclusivamente que fazem repovoamento. E aqui era um formato de nós ajudarmos nas áreas que vamos fazer recifes artificiais, também tentar experiências de repovoamento com o carapau.
0: Ministra das Pescas e dos Recursos Marinhos, Carmen do Sacramento Neto, que continua a trabalhar na China, onde busca colher experiência tecnológica empresarial do gigante asiático para o mercado angolano. O governo do Namibe irá apostar na aquicultura no município das Cacimbas. A iniciativa, que visa dar resposta à pressão exercida atualmente aos recursos pesqueiros, será também desenvolvida posteriormente em mais dois municípios da província, província, nomeadamente a Bibala e o Camucuyu. Edson Henriques.
3: A província do Namibe poderá dar passos importantes no desenvolvimento da aquicultura, numa altura em que a pesca extrativa registra uma redução gradual dos níveis de captura nos últimos anos. No quadro do programa de combate aos efeitos da seca, várias represas estão em construção e outras em reabilitação, abrindo novas perspectivas para o aproveitamento sustentável dos recursos hídricos disponíveis. A informação foi avançada pelo diretor do Gabinete Provincial das Pescas e do Mar, Piedade Goanhe, durante uma jornada de trabalho realizada ao município das Cacimbas. Segundo o responsável, a intenção do executivo passa por alargar futuramente a iniciativa a outros municípios da província, com destaque para Bibala e Camucuyu. A comitiva avaliou o potencial econômico da região e o estado atual das represas do Mulovei, Chandacica, Sucula e o Pilamento, onde foram igualmente recolhidas amostras para estudos técnicos que vão determinar as ações a implementar, segundo o diretor das Pescas e do Mar, Piedade Guanhe.
4: A pesca extrativa, ano após ano, vai escasseando por conta da própria pressão dos recursos, fruto do combate à seca aqui a nível da nossa província. O executivo tem estado a desassorear e a reabilitar represas. E essas represas, obviamente, começam a criar aqui condições para a implantação de projetos aquícolas.
3: O responsável reconheceu que durante muitos anos o Namibe não figurava entre as províncias prioritárias para o desenvolvimento da aquicultura. No entanto, a construção das novas infraestruturas hídricas criou condições favoráveis para a implementação destes projetos.
4: Temos que olharmos as várias possibilidades de aproveitarmos estes recursos hídricos. Isto é que nos moveu, por isso que estamos com equipa do CIP, estão a fazer a colheita de algumas amostras para depois aferirmos a qualidade dos solos e a qualidade da água e depois então vermos quais as espécies que têm maior adaptabilidade em função das condições do local.
3: Por sua vez, o administrador municipal das Cacimbas, Ezequias José, manifestou satisfação pelos resultados da jornada de campo, considerando que a implementação dos projetos aquícolas poderá representar uma importante oportunidade de desenvolvimento económico e social para as comunidades locais.
5: Meteu à disposição a nós e para que não aproveitá-las, não só para o movimento do gado, mas também criar as condições para outra potencialidade naquilo que é a aquicultura no nosso município. A pesca no nosso município não se faz, mas com as vindas da represa conseguimos dar resposta a isso. E esta delegação não veio a calhar, veio para dar resposta àquilo que é a nossa ambição para o nosso município também.
3: Administrador Municipal das Cacimbas, Ezequias José, e a aposta na aquicultura como alternativa sustentável para diversificar a produção alimentar, gerar empregos e reforçar a segurança alimentar das populações, aproveitando o potencial criado pelas represas erguidas no âmbito do combate à seca na província. Namibe, Rádio Nacional de Angola. Edson Henriques.
0: O governo do Namibe pretende desenvolver o projeto de aquicultura no município das Cacimbas. 7:09. A província do Bengo está a ganhar novas infraestruturas integradas que estão a melhorar a mobilidade urbana dos municípios. A segunda fase da construção das infraestruturas, que arrancou nos últimos dias, contemplam os municípios de Caxito e Panguila. Vladimir Afonso.
6: A cidade de Caxito vive uma nova etapa da sua transformação urbanística, com o arranque das obras da segunda fase das infraestruturas integradas, um projeto que promete melhorar a mobilidade rodoviária, reforçar o sistema de drenagem e elevar a qualidade de vida das populações. As intervenções arrancaram no troço compreendido entre o Hospital Provincial do Bengo e a estrada do bairro Paranhos, considerado um dos pontos mais críticos da cidade devido ao elevado estado de degradação da via e aos constantes problemas da circulação enfrentados por automobilistas. O projeto contempla cerca de 30 quilómetros de ruas na cidade de Caxito e 17 quilómetros no município do Panguila, numa empreitada apontada pelas autoridades como estratégica para a modernização urbana da província. Segundo o diretor provincial das infraestruturas e serviços técnicos, Laurindo Aníbal, os trabalhos estão atualmente concentrados na escavação e instalação da rede de drenagem pluvial, considerada uma das componentes mais importantes da empreitada, e os primeiros 1.200 metros em intervenção foram definidos como prioridade.
7: Nós já temos aproximadamente 500 metros de canal de drenagem aplicado. Nesse momento estamos a trabalhar na margem direita, esse sentido Caxito-Sassa-Povoação. Foi dado aquela como prioridade os primeiros 1.200 metros que está em curso. Isso, na verdade, está-se a fazer o trabalho profundo. Depois desse trabalho vai ser asfaltado. Depois de concluir essa parte, darão continuidade dos trabalhos no interior dos bairros. Isso estamos a falar depois da Rua do Comércio, vulgo Rua da Lama, para cima.
6: Durante a execução dos trabalhos, automobilistas e mototaxistas tiveram de reorganizar os seus percursos numa adaptação temporária destinada a garantir a continuidade do tráfego rodoviário.
8: Estava com total buracos, poeira era constante, e a mais agora que está em processo de reabilitação, estamos aguardando.
9: Esperamos que haja melhorias e assim seja. E daqui a nada vamos começar já a usar essa via.
6: Apesar dos constrangimentos provocados pelas obras, Laurindo Aníbal apela à compreensão e paciência da população, sublinhando que os transtornos atuais representam um investimento necessário para assegurar melhorias duradouras na cidade.
7: Queremos é pedir desculpas e dizer que dentro em breve vamos concluir esse trabalho, vamos abrir o troço e depois fazer os outros trabalhos no interior dos bairros. Nos últimos tempos não tinham sido regularizado o acesso alternativo. Mas já tivemos uma conversa e dentro em breve vai-se melhorar aquelas zonas que estão ligeiramente acidentadas.
6: Com o prazo global de execução estimado em 3 anos, o projeto deverá produzir impactos significativos na mobilidade urbana, no saneamento, na drenagem das águas pluviais, na segurança rodoviária e nas condições de vida dos habitantes de Caxito e do Panguila. A reportagem Rádio Nacional de Angola. Mário Lobato e Vladimir Afonso, no Bengo.
0: Onde a província está a ganhar novas infraestruturas integradas que estão a melhorar a mobilidade urbana dos municípios. A formação técnico-profissional na província do Quando continua a impulsionar a inserção de jovens no mercado de trabalho. Mais de 700 concluíram com êxito o primeiro ciclo formativo de 2026. Pelicano Batista.
10: 760 jovens dos municípios do Cuito, Quanavale, Dima e Chipundo, na província do Quando, têm agora mais ferramentas para poderem encarar melhor o mercado de trabalho após um período de formação no Centro Profissional do Cuito, Quanavale. A informação foi avançada esta segunda-feira pelo chefe dos serviços provinciais do INEFOP, no Quando e no Cubango, Xavier Chicoata, durante o ato de encerramento do primeiro ciclo formativo 2026, dinamizado no âmbito das formações convencionais no período de 3 meses e do programa Avanço e Capacita com a duração de 30 dias.
11: O encerramento da formação, que decorreu em períodos distintos, sendo a formação convencional ao longo de 3 meses e as ações formativas inseridas nos programas de Avanço e Capacita, que teve a duração de 30 dias. Foram inscritos no total de 760 jovens que beneficiaram da formação.
10: Para o governo do Quando, está assim dado mais um passo no tocante à promoção da empregabilidade numa província nova e com muitos desafios pela frente, sinalizou o vice-governador para o setor político, social e económico, André Nzinga Ancula.
12: Se estivermos munidos de outras profissões, de ferramentas que nos possibilitem exercer uma atividade de ocupação remunerada, é sempre uma mais-valia, quer para os próprios jovens, quer para as suas famílias, quer para o país em geral e a nossa província em particular.
10: Depois de formados, os mais de 700 jovens vão beneficiar de kits profissionais para a realização de negócios. Aqui, o vice-governador do Quando, André Nzinga Ancula, apelou a utilização racional destes meios.
12: Dentro do pouco tempo, os kits estarão disponíveis e queremos apelar que façam uso racional, uso efetivo, uso para o propósito o qual vos serão entregues esses kits, para o vosso próprio benefício, para o benefício das nossas famílias, para o benefício da nossa província.
10: Mais de 700 jovens da província do Quando terminam com êxito ciclo formativo do INEFOP em vários cursos no âmbito da promoção do autoemprego na região. A reportagem Rádio Nacional, Pelicano, Batista e Menonga, a capital do Cubango.
0: Onde a formação técnico-profissional continua a impulsionar a inserção dos jovens no mercado do trabalho. E a continuidade da melhoria das condições de funcionamento dos serviços de justiça é uma das prioridades do Executivo. A garantia do Ministro da Justiça e dos Direitos Humanos e foi anunciada nesta segunda-feira na cerimónia de abertura do 17º Conselho Consultivo do Setor. Para Marci Lopes, o objetivo central é o de garantir um atendimento cada vez mais eficiente ao cidadão.
13: São inúmeros investimentos públicos realizados para a melhoria dos serviços da justiça e dos comitês de direitos humanos por todo o território nacional. As infraestruturas são parte importante do nosso setor e do desenvolvimento eficaz do nosso trabalho. A melhoria das condições de habitabilidade dos nossos serviços tem sido uma prioridade constante do nosso trabalho desde que cá chegamos, tendo sido adotado providências imediatas para a reparação de serviços cujas instalações não ofereciam quaisquer condições de habitabilidade para os nossos funcionários que a elaboravam, bem como os utentes que para lá acorriam. De igual modo, inauguramos e colocamos à disposição do público novos serviços em lugares onde não existiam quaisquer serviços da justiça.
0: Ministro da Justiça e dos Direitos Humanos, Márcio Lopes, quando falava nesta segunda-feira na cerimónia de abertura do 17º Conselho Consultivo do Setor. A Comissão Nacional Preparatória do 9º Congresso do MPLA rejeita as acusações de tratamento desigual por parte de Higino Carneiro entre os cidadãos que pretendem candidatar-se à presidência do Partido dos Camaradas. O tema foi apreciado nesta segunda-feira em sede da segunda reunião da Comissão Preparatória do 9º Congresso do MPLA. A reunião, orientada pela vice-presidente Mara Chiosa, discutiu igualmente a primeira fase do processo orgânico. Sanifus.
14: O secretário do Biro Político para a Informação, Esteves Hilário, assegurou que a Comissão Preparatória do 9º Congresso Ordinário do MPLA está a analisar o recurso hierárquico apresentado pela suposta candidatura de Higino Carneiro, em que o militante levanta acusações de tratamento desigual por parte da comissão. O secretário do Biro Político deu nota que até o momento apenas a candidatura do presidente João Lourenço foi formalizada junto da comissão preparatória e descartou qualquer irregularidade ou incompatibilidade entre as funções dos órgãos do partido e a condução do processo eletivo no âmbito do 9º Congresso.
15: O exercício regular das atribuições e competências pelos órgãos e organismos do partido aos mais variados níveis não pode ser confundido com tratamento desigual a quem apenas manifestou uma vontade sem sequer ter formalizado tal pretensão com a entrega junto da subcomissão competente em razão da matéria os respectivos documentos pressupostos da candidatura. A condução do processo eletivo interno no MPLA é dirigida pelos órgãos em funções nos termos do disposto nos artigos 59 e 77, ambos dos estatutos do partido, não havendo por isso qualquer incompatibilidade na permanência em funções dos órgãos cessantes até a eleição definitiva dos novos órgãos. Assim sendo, entende a Comissão Nacional Preparatória do 9º Congresso Ordinário do MPLA que os órgãos e organismos do MPLA, as suas organizações sociais, podem e devem desenvolver as suas atividades com normalidade e sem qualquer impedimento, podendo manifestar a todo tempo apoio ao MPLA e ao seu líder em funções.
14: Esteves Hilário deu nota que a Comissão Preparatória do 9º Congresso avaliou também de forma positiva a primeira fase do processo orgânico, consubstanciada na realização das assembleias de balanço e renovação de mandatos, tendo destacado a participação das mulheres e o ingresso de novos militantes.
15: Foram realizadas 53.797 assembleias das 55.309 previstas, o que corresponde a 97%, ficando por realizar até o momento 1.512 assembleias, equivalendo a 3% do total previsto. A Comissão Nacional Preparatória do 9º Congresso Ordinário congratula-se pelo facto do crescente número de mulheres a participar e o crescente papel do contributo das mulheres no fortalecimento da ação política do partido.
14: Secretário do Biro Político para a Informação, Esteves Hilário, à segunda reunião ordinária da Comissão Nacional Nacional Preparatória do 9º Congresso foi orientada pela vice-presidente do partido, Mara Chiosa. Durante os trabalhos foram igualmente apreciados o cronograma das conferências de balanço e renovação de mandato nas estruturas do MPLA junto das comunidades angolanas no estrangeiro e a realização das conferências comunais que estão agendadas para acontecer entre os dias 18 a 30 de junho.
0: O 9º Congresso do MPLA está agendado para os dias 9 e 10 de novembro e até o momento apenas a candidatura do presidente João Lourenço foi formalizada junto da comissão preparatória. Da atualidade internacional, 7 moçambicanos morreram e mais de 800 foram vítimas de ataques xenófobos na África do Sul. Desde sexta-feira, anunciaram ontem as autoridades que alertam para o agravamento da situação de segurança no país vizinho. O Gabinete de Informação de Moçambique avançou que pouco mais de 800 moçambicanos residentes na cidade de Mossel Bay, na província sul-africana de Cabo Ocidental, foram, na última sexta-feira, vítimas de ações de xenofobia, um problema recorrente na África do Sul. Segundo ainda o Gabinete de Informação de Moçambique, no último sábado, pelo menos 300 moçambicanos regressaram por meios próprios a Moçambique e os poucos mais de 500 nacionais que permanecem naquele país encontraram travam-se em local seguro no Cabo Ocidental.
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0: É com Joaquim Clemente da Rádio 5. Bom dia.
17: Bom dia. Pepe Clarós promove várias estreias entre os convocados da Seleção Nacional, visando a terceira janela de apuramento ao Campeonato do Mundo, a acontecer de 12 a 5 de julho próximo em Luanda. O técnico espanhol ao serviço da Seleção Nacional chamou pela primeira vez Eric Amadio, da Fundação CB Canárias de Espanha, e Mateus Sousa, da Kira Academia, a realçar os regressos de Teotônio Dô e João Fernandes, para além de Joel Pinto. Natação, os atletas angolanos seguem nas próximas horas para as Ilhas Maurícias, palco do Campeonato Africano de Águas Abertas, entre 6 a 7 deste mês. Informados, o técnico nacional destaca a prontidão dos nadadores.
18: É um grupo unido, todos se conhecem entre si, na escola. Quando há campeonatos aqui em nível interno, eles já se conhecem como atletas, como adversários, e agora vão nadar como uma equipa e como uma nação.
17: Ivan Matos, técnico da Seleção Nacional de Natação, que vai competir no africano das Ilhas Maurícias em Águas Abertas. Agora o futebol, palancas negras já completos para a dupla jornada da data FIFA, com a integração de Depu, Aripapel e Mabululo, que já trabalham à disposição do técnico Alion Cissé em Casablanca. Angola no dia 5 joga diante de Botsuana e no dia 9 será frente à República Centro-Africana, jogos que servem de preparação visando a corrida ao CAN de 2027 no Uganda, Quênia e Tanzânia. Bom dia.
0: Bom dia, Joaquim Clemente. E é com as notícias do desporto que colocamos ponto final a esta edição do Jornal das 7. Deputados discutem hoje proposta de lei do imposto sobre o rendimento das pessoas singulares. Angola busca a experiência da China para repovoamento do Carapau. Novas infraestruturas melhoram a mobilidade urbana nos municípios da província do Bengo. Xenofobia na África do Sul, 7 mortos e mais de 800 moçambicanos afetados.
16: Foram as notícias no Jornal às 7 com a Vânia Varela.

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0: 7:28, seguimos agora com o Espaço a Caminho do Angotique.
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2: Contagem regressiva para o Angotique 2026. A sexta edição do Fórum Internacional de Tecnologias de Informação prepara-se mais uma vez para superar as expectativas. Números preliminares apontam para cerca de 300 startups já inscritas. Saiba mais a partir de agora no programa A Caminho do Angotique.
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2: O Centro de Convenções de Talatona recebe nos dias 11, 12 e 13 de junho o Angotique e o número de inscrições já superou as edições anteriores. Este ano o evento vai decorrer sob o lema Na Rota da Transformação Digital, escolhido e definido para mostrar os resultados e as evidências que o país tem alcançado no domínio tecnológico. São disso exemplo a melhoria e o alargamento das infraestruturas a nível das tecnologias de informação e comunicação, onde se destacam o Angosat 2 e o Programa Espacial Nacional, o projeto de rede nacional de banda larga, a ampliação e reforço dos cabos em fibra óptica, com destaque para o To Africa e a operacionalização do programa de modernização do INAMET, a televisão digital terrestre e, mais recente, a entrada em funcionamento do data center e cloud do governo. São projetos e ações que têm facilitado e ampliado o processo dos cidadãos aos serviços de telecomunicações e tecnologias de informação e incentivado os operadores na busca permanente de geração de soluções ajustadas às necessidades das empresas e da população.
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2: Fundada em 2015, a WeConnect é uma empresa especializada em transformar dados em soluções práticas para os negócios em Angola. Presente desde as primeiras edições do Angotique, a WeConnect começou por apresentar-se nos pavilhões das startups e hoje ocupa um lugar na tenda principal. Alessandra Gamonol, diretora comercial e de marketing, assegura que tudo está a ser preparado ao detalhe para a apresentação de um leque de soluções tecnológicas inovadoras.
4: Esta edição do Angotique 2026, nós preparamos tudo com muito cuidado, stand renovado, equipa treinada, materiais exclusivos, mas o maior preparativo foi afinar a nossa mensagem. Este ano o WeConnect vai ao Angotique consolidar oficialmente o que sempre fomos na essência, que é uma empresa especializada em transformar dados em conclusões práticas para os negócios angolanos. Para esta edição do Angotique, levaremos soluções de recolha de dados mais evoluídas, com integração de inteligência artificial e que tornam toda essa experiência de recolha, transformação e análise de dados muito mais rápida e acessível. Então, haverá muito para ver e experimentar no nosso stand. Nós esperamos novas parcerias, novas conversas e contribuir para uma ideia que nos move, que é de que os dados analíticos não são um luxo de grandes empresas, são uma ferramenta ao alcance de qualquer negócio angolano que queira crescer com inteligência.
2: Alessandra Gamonol olha para o Angotique como um evento que abre para as empresas novas perspectivas, desafios e oportunidades para o desenvolvimento tecnológico do país.
4: A interação entre as empresas, os utentes e outros parceiros durante o evento é o que torna o Angotique único. As conversas, as parcerias, as perguntas no stand, tudo isto tem valor para nós. Pois a WeConnect existe precisamente para transformar interações em dados e dados em decisões. E o Angotic é, de certa forma, uma demonstração em tempo real daquilo que nós fazemos. É importante marcar presença no Angotic, porque é onde a Angola debate o seu futuro digital. E com o tema na Rota da Transformação Digital, este ano o evento foi feito à nossa medida, principalmente porque nós estamos presentes desde as primeiras edições. Nós começamos no pavilhão das startups e hoje estamos na tenda principal, e essa evolução diz tudo.
2: Diretora comercial e marketing da Wiconet, Alessandra Gamanol, e os preparativos para o Angotic 2026.
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2: Já foi divulgado o número preliminar de expositores confirmados para a 6ª edição do Fórum Internacional de Tecnologias de Informação e Comunicação. Mais de 300 startups estão inscritas, tendo atingido o limite do espaço reservado para essas plataformas. Nas contas do portal de TI, esse número representa um aumento de 66% em relação a 2025, quando o evento registou um total de 180 startups.
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0: Langotique 2026 contempla a realização de 10 mesas redondas, 5 workshops, sessões técnicas e muitas outras atividades. Entre os temas a discutir está a inteligência artificial. Nesta edição vamos ouvir a opinião de Francisco Queiroz, presidente da Academia de Letras do Brasil Internacional. O escritor descreve a inteligência artificial como um potente meio de acesso ao conhecimento.
1: O mundo não seria o mesmo se não existisse hoje a inteligência artificial. É uma ferramenta boa, temos que saber aproveitar. O que é que acontece? O susto pela novidade existiu sempre.
2: O medo do novo.
1: É, o medo do novo sempre existiu. A própria televisão, quando surgiu, amedrontou as famílias, porque eram as imagens a entrar pelas casas. Nós temos que nos adaptar. À medida que essas coisas vão evoluindo, e vão evoluindo graças ao trabalho criativo da humanidade, nós temos, a própria humanidade tem que se adaptar. As próprias escolas têm que começar a adaptar-se ao facto de existir hoje a inteligência artificial. Não vale a pena dizer, não pode. Não, vamos adaptar o ensino a estas novas realidades. Agora, que são potentes meios de acesso ao conhecimento, são mesmo. Pela inteligência artificial, conseguimos chegar a qualquer base de dados do mundo em segundos. O grande desafio qual é? É saber dialogar com essas ferramentas. Quanto mais sofisticada for a nossa provocação à inteligência artificial, melhor ela dará a resposta, ou seja, mais sofisticada também será a resposta. Se eu olhar para a inteligência artificial e perguntar o que é isto? Ele dá, isto é isto. Mas eu preciso de muito mais. O meu intelecto, a minha elaboração, a minha forma profunda e até filosófica de conceber e ver o mundo pode provocar a inteligência artificial a esse nível, e ela não vai responder em um segundo, se calhar vai responder em mais tempo, mas vai procurar uma resposta que satisfaça, né, a minha curiosidade desta forma elaborada. Então é também preciso estar preparado para lidar com a inteligência artificial. Então, mas é sinal dos tempos. Não vale a pena olhar para trás. Vamos olhar para frente.
2: E nem lutar contra isso.
1: Não, não, muito menos. Muito menos.
0: Francisco Queiroz, conhecido no meio literário como F. Chicundo.
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0: Termina aqui o programa A Caminho do Angotique. Saiba mais em www.angotique.org. Até a próxima edição.
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5: Então foi espaço A Caminho do Angotique, aqui no Manhã Informativa. São 7:38. Seguimos agora com os destaques que marcam os jornais nacionais e internacionais, com António Chocolate. Revista de Imprensa Nacional e Internacional.
6: Exatamente, Daniel. Começamos com o jornal O País, que destaca: Lares Dom Bosco retiraram mais de 250 crianças das ruas em 3 anos. Trata-se de Luanda e Colibengo. Também em Pelá, reitera que apenas militante João Lourenço formalizou a candidatura à subcomissão até ao momento. E de procura, mantém-se cenário de falta de combustível em Benguela, apesar do comunicado da Sonangol. China doa material desportivo à Federação Angolana de Ténis de Mesa. E no Jornal de Angola, em Caixa Alta, a Presidente da República apela ao reforço da proteção e bem-estar das crianças, na mensagem alusiva ao dia 1 de junho. Ainda, barragens de Ndua e do Calo Cuve entram em funcionamento já no próximo mês de julho. Ainda, Ban Ki-moon convidado para a Bienal de Luanda. MPLA já realizou 97% das assembleias de renovação de mandatos. Dionísio da Fonseca visita a China para o reforço do intercâmbio. Ainda o Jornal Angola destaca subsídio de funeral aumenta de 25 mil para 100 mil kwanzas. Festival da RNA, Rádio Noção de Angola. Canções infantis e manifestações artísticas animam crianças. E na Escapas Fora de Portas, abrimos na vizinha República Democrática do Congo, onde a imprensa em Kinshasa destaca avanço das discussões sobre reformas legais e institucionais. O ambiente político continua marcado por debates no Parlamento e pela mobilização da sociedade civil em torno de mudanças estruturais. Já em Vinduque, os jornais namibianos sublinham a aposta do governo na modernização da administração pública e no reforço da regulação económica. Em Moçambique, o Jornal do País destaca a realização de uma reunião de parlamentares da CPLP em Angola, prevista para julho. O diário chama ainda a atenção para os casos de xenofobia na África do Sul, que terão provocado a morte de sete moçambicanos e o regresso forçado de cerca de 800 cidadãos. Na África do Sul, a imprensa sul-africana refere também o aumento da criminalidade em áreas urbanas, o que tem levado ao reforço das operações policiais e a novos debates sobre a eficácia das políticas de combate ao crime organizado. Nos preços ilhas de Cabo Verde, podemos ler o aumento dos preços de combustíveis a partir deste mês de julho, com uma subida média de 4,36%. O jornal destaca ainda o Dia Mundial da Criança, com a Unicef a alertar para a necessidade de diálogo com os menores sobre conflitos, enquanto cortes de energia deixam cerca de 130 mil crianças guineenses vulneráveis à fome. E, tanto na Europa, o Jornal Público destaca a escalada do Médio Oriente, com destaque com ataques ao Líbano a levarem o Irão a suspender negociações em Espanha. A fechar, no Brasil, o Jornal Globo destaca a suspensão das negociações entre o Irão e os Estados Unidos, enquanto Trump tenta evitar uma escalada militar contra Beirute. O jornal refere ainda uma previsão de um supercomputador que aponta a Espanha como possível campeã do Mundial deste ano, Daniel.
5: Muito bem, António Chocolate, a revista da imprensa nacional e internacional. Daqui a pouco vamos levar outras que fazem atualidade no Manhã Informativa.
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0: evitar problemas, não é? E chega-se longe, chega-se longe. 7:49, seguimos com a atualidade.
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0: Fiéis católicos em Angola continuam a chorar a morte do arcebispo emérito do Lubango, Dom Zacarias Camunho. No Zaire, o sentimento é de consternação. O bispo auxiliar de Luanda considera a morte de Dom Zacarias Camunho uma perda irreparável para a Igreja Católica em Angola. Diabanzi Eduardo.
2: A Igreja Católica em Angola continua consternada pela morte do arcebispo emérito do Lubango, Dom Zacarias Camunho, vítima de doença. Ouvido em Banza Congo, o bispo auxiliar de Luanda, Dom António Lungueki Pedro Bengi, considerou que a morte de Dom Zacarias Camunho representa uma perda irreparável para a Igreja, descrevendo-o como homem de Deus e grande cristão.
3: Nos encontramos aqui na diocese de Banza Congo, obedecendo ao pedido dos nossos mais velhos, para vir cá ordenar o nosso irmão jesuíta diácono, pois estou em função da ausência por motivos de saúde do bispo local, o senhor Dom Vicente Carlos Chazico. Estamos a viver também um momento de luto na Ciaste, na igreja angolana, pelo regresso à casa do pai de sua excelência, o senhor Dom Zacarias Camunho, arcebispo emérito do Lubango. Uma perda, era o nosso ancião na Ciaste, e a tristeza, como sabemos, para nós os cristãos, é superada pela esperança da ressurreição. Senhor Dom Zacarias Camunho foi um homem de Deus, grande cristão. Eu dizia outra vez com os meus colegas sacerdotes ali em Luanda, o senhor Dom Zacarias defendeu o sacramento do batismo até a sua morte, não é? Quer dizer, vivendo como cristão. Serviu a igreja angolana e não só, como bispo auxiliar de Luanda, o primeiro bispo da diocese do Sumbe, Novo Redondo na altura, e arcebispo metropolita do Lubango. Tenho memórias do senhor Dom Zacarias Camunho muito fortes. Portanto, eu quando estava no seminário propedêutico, Angola estava a celebrar o simpósio de preparação dos 500 anos de evangelização, anos 90, eu no propedêutico. E tinha sido escolhido para fazer parte do grupo, digamos assim, do secretariado, né, para as conferências lá no antigo parlamento angolano. E Dom Zacarias Camunho era um dos preletores, não é? Então, preparando os textos de todos os preletores, como grupo do secretariado, portanto, tive a ocasião de lê-lo, digamos assim, né, os seus textos e tal. Depois, já mesmo nos últimos anos, foi ele que nos pregou, portanto, o retiro para a nossa ordenação episcopal. Nós, os três bispos auxiliares nomeados, quase à mesma altura, o senhor Dom Estevão Binga, agora bispo de Ganda, o senhor Dom Fernando Francisco, bispo auxiliar de Luanda, e eu, Dom Antônio Lungueki Pedro Bengi. Portanto, foi o nosso pregador na Kibala.
2: Dom Antônio Lungueki Pedro Bengi disse que Dom Zacarias Camunho foi também um defensor da paz e da unidade nacional.
3: Em muitos momentos públicos estatais, Dom Zacarias Camunho apareceu como um defensor da paz, não é? Defensor da unidade, defensor da reconciliação. Tenho alguns sinais, algumas notas, por exemplo, na COIEPA, não é? A Comissão Intereclesial para a Paz, depois mesmo também em alguns momentos ecumênicos, e pronto, se sabe que foi o prêmio Sakharov, não é? Tanto um reconhecimento que o mundo, pronto, digamos assim, o Parlamento Europeu, reconheceu nele pelo seu esforço, pela sua vida. Nós que ainda peregrinamos, pois são lições, são um patrimônio que temos de defender, e o que nós queremos é continuarmos a viver esta vida espiritual, esta vida humana, esta vida angolana, esta vida da defesa do bem, da paz, da justiça e da reconciliação, e pedirmos ao Senhor que o Senhor Dom Zacarias Camunho continue a servir-nos junto de Deus, pronto, sendo o nosso intercessor.
2: E os fiéis lamentaram igualmente a morte de Dom Zacarias Camunho, arcebispo emérito de Lubango, vítima de doença.
4: Luísa Congo, sendo católica, a morte de um ser humano já dói, ainda mais de um arcebispo, não é? Para nós é um momento de muita tristeza e de muita reflexão também, sendo que para nós ele foi um exemplo, não é? De vida, foi um pai, foi um verdadeiro pastor e nós estamos tristes.
2: Aqui as reações sobre a morte do Dom Zacarias Camonho, arcebispo emérito de Lubango, vítima de doença. Reportagem Rádio Nacional de Angola. Nzialaka Eduardo, Luís Mamana e Diabanz Eduardo, no Zaire.
0: No Zaire, onde fiéis católicos continuam a chorar a morte do arcebispo emérito do Lubango, Dom Zacarias Camonho.

0: 8 horas em todo o espaço nacional. Vamos ter notícias?
1: Dentro de 18 meses, Malanje vai contar com um campus universitário, a Distrito Universidade Rainha Gingambande.

0: agora os 19 graus centígrados. A máxima para hoje em Malanje vai atingir os 29 graus centígrados. Notícias às 8 horas com a Vânia Varela.
1: Angola destacou nesta segunda-feira o quadro de cooperação das Nações Unidas para o Desenvolvimento Sustentável como importante instrumento para promover a implementação do Plano Nacional de Desenvolvimento 2023-2027 e a Agenda 2030 para o Desenvolvimento Sustentável e da Agenda 2063. Este pronunciamento foi feito pelo representante permanente de Angola junto da ONU, Francisco da Cruz, que falava no diálogo de alto nível com o secretário-geral sobre o seu relatório de implementação da Resolução 79/226 da Assembleia Geral relativo às atividades operacionais do ECOSOC para o segmento de desenvolvimento. De acordo com o embaixador Francisco José da Cruz, Angola apoia os esforços em curso para aumentar a capacidade de resposta e a flexibilidade das equipas das Nações Unidas nos países, garantindo ao mesmo tempo o acesso à experiência necessária para abordar eficazmente as prioridades nacionais de desenvolvimento. Na ocasião, Francisco José da Cruz reiterou o compromisso de Angola em trabalhar com os Estados-membros e o sistema das Nações Unidas para acelerar o progresso no sentido da concretização dos Objetivos de Desenvolvimento Sustentável e do Desenvolvimento para Todos. A província de Malanje vai ter, dentro de 18 meses, um campus universitário adstrito à Universidade Rainha Gingambante. O lançamento da primeira pedra aconteceu nesta segunda-feira e foi orientado pelo Ministro do Ensino Superior, Ciência, Tecnologia e Inovação. Na ocasião, Albano Ferreira destacou a importância do projeto para a expansão do ensino superior na região. João Leandro.
2: Com a concretização do projeto, a Universidade vai triplicar o número para 10 mil estudantes e ampliar o acesso ao ensino superior em Malanje e províncias vizinhas. Segundo o ministro Albano Ferreira, o campus universitário será dotado de vários serviços, entre os quais laboratórios modernos, bibliotecas, residências universitárias e centros tecnológicos.
3: Passaremos a dispor de condições para acolher cerca de 10 mil estudantes, triplicando a capacidade de formação e ampliando significativamente as oportunidades de acesso ao ensino superior.
2: O vice-governador de Malanje para o setor político, social e econômico, Franco Mufinda, diz tratar-se de um momento histórico para a academia na província, na medida em que a infraestrutura vai identificar o nome da Rainha Gingambande, a patrona da instituição.
4: Teremos estruturas para poder dignificar ou melhorar tanto o bom nome da Rainha Gingambande.
2: O campus universitário vai ser erguido na zona da Cangamba Ocidental, numa área de 37 mil metros quadrados, vai possuir 6 unidades orgânicas e vai custar 162 milhões de euros, de acordo com o responsável da empresa fiscalizadora, Filipe da Costa.
5: O governo angolano fez um investimento de cerca de 172 milhões de euros e essa construção está prevista a ser concluída em 18 meses.
2: Lançada a primeira pedra para a construção do campus universitário de Malanje, que vai permitir o surgimento de novas unidades orgânicas. Reportagem Rádio Nacional de Angola com Danilo Pacheco e João Leandro.
1: Dentro de 18 meses, Malanje vai contar com um campus universitário adstrito à Universidade Rainha Gingambante. Mais de 700 jovens da província do Quando concluíram com sucesso o primeiro ciclo formativo de 2026. A iniciativa visa reforçar as competências profissionais e aumentar as oportunidades de acesso ao mercado de trabalho para a juventude local. Pelicano Batista.
6: 760 jovens dos municípios do Cuito, Quanavale, Dima e Chipundo, na província do Quando, têm agora mais ferramentas para poderem encarar melhor o mercado de trabalho após um período de formação no Centro Profissional do Cuito, Quanavale. A informação foi avançada esta segunda-feira pelo chefe dos serviços provinciais do INEFOP no Quando e no Cubango, Xavier Chicoata, durante o ato de encerramento do primeiro ciclo formativo 2026, dinamizado no âmbito das formações convencionais no período de 3 meses e do programa Avanço e Capacita com duração de 30 dias.
7: Encerramento da formação que decorreu em períodos distintos, sendo a formação convencional ao longo de 3 meses e as ações formativas inseridas nos programas de avanço e capacita que teve a duração de 30 dias. Foram inscritos no total de 760 jovens e beneficiaram da formação.
6: Para o governo do Coendo, está assim dado mais um passo no tocante à promoção da empregabilidade numa província nova e com muitos desafios pela frente, sinalizou o vice-governador para o setor político, social e económico, André Nzingankula.
8: Se estivermos munidos de outras profissões, de ferramentas que nos possibilitem exercer uma atividade de ocupação remunerada, é sempre uma mais-valia, quer para os próprios jovens, quer para as suas famílias, quer para o país em geral e a nossa província em particular.
6: Depois de formados, os mais de 700 jovens vão beneficiar de kits profissionais para a realização de negócios. Aqui, o vice-governador do Coendo, André Nzingankula, apelou a utilização racional destes meios.
8: Dentro de pouco tempo, os kits estarão disponíveis e queremos apelar que façam uso racional, uso efetivo, uso para o propósito o qual que vos serão entregues esses kits, para o vosso próprio benefício, para o benefício das nossas famílias, para o benefício da nossa província.
6: Mais de 700 jovens da província do Coendo terminam com êxito ciclo formativo do INEFOP em vários cursos no âmbito da promoção do autoemprego na região. A reportagem Rádio Nacional Pelicano, Batista Imenonga, a capital do Cubango.
1: Formação técnico-profissional na província do Coendo continua a impulsionar a inserção dos jovens no mercado de trabalho. 8:07, os deputados da Assembleia Nacional debatem hoje na especialidade a proposta de lei que estabelece o novo Código do Imposto sobre os Rendimentos das Pessoas Singulares, um diploma que visa simplificar o sistema tributário nacional e reforçar a justiça fiscal. De iniciativa legislativa do Governo, a proposta prevê a substituição do atual modelo de tributação cedular por um modelo unitário, mais simples, transparente e adequado às atuais necessidades do sistema fiscal angolano. António Chocolate.
9: Entre as principais inovações desta proposta de lei destaca-se a integração dos rendimentos do trabalho de capitais e prediais num único regime tributário, uma medida que visa reduzir a complexidade do sistema e simplificar os procedimentos declarativos dos contribuintes, o alargamento da base tributária, o reforço da arrecadação de receitas fiscais e a eliminação de situações de dupla tributação, além de introduzir maior clareza no enquadramento fiscal de determinados tipos de rendimentos. No âmbito da promoção da equidade fiscal, o diploma contempla a criação de um limiar de isenção para contribuintes com rendimentos mais baixos, benefícios fiscais para pessoas com deficiência, bem como a possibilidade de dedução de despesas com educação, saúde e medicamentos. Segundo o Executivo angolano, a implementação do novo regime será gradual, estando previsto o início do processo declarativo em 2027, enquanto a entrada em vigor efetiva está prevista para 2028. Estão igualmente na agenda da reunião conjunta nas especialidades desta manhã o regime jurídico da supervisão da auditoria externa, as entidades de interesse público e a proposta de lei que aprova o regime jurídico do financiamento colaborativo.
1: Deputados iniciam hoje debate na especialidade sobre o diploma que promete modernizar a tributação dos rendimentos das pessoas singulares. Da atualidade internacional, a RDC e Uganda relataram 263 casos positivos e 43 mortes confirmadas por ébola, duas semanas após a confirmação dos primeiros casos. A OMS disse que 5 profissionais de saúde receberam alta após serem infectados no socorro aos doentes, num total de 16 que foram infectados no surto inicial em Ituri, no leste da RDC, o epicentro da crise de saúde. A OMS destaca ainda que surtos de ébola só são controlados quando há envolvimento pleno das comunidades e que a resposta está também na orientação dada à população para reconhecer os sintomas e adotar as condutas adequadas. A província de Malanje vai ter dentro de 18 meses um campo universitário adstrito à Universidade Rainha Gingambante. Angola destaca quadro de cooperação das nações para o desenvolvimento sustentável. RDC e Uganda com 263 casos de ébola confirmados e 43 mortes.
0: Notícias às 8 horas com a Vânia Varela, 8 horas e 10 minutos.

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0: será diferente com os O2. Agora 8 horas e 16 minutos. Não perca ainda nesta emissão do Manhã Informativa. Vamos receber a autora da obra O Envelhecimento Saudável e Ativo em Angola. A doutora Maria da Conceição Lopes Neto vem ao Manhã Informativa para falar sobre o conteúdo da obra e mostrar a sua visão sobre o processo de envelhecimento e o valor dos anciãos. A não perder, numa entrevista com a Sani Fux, ainda nesta edição do Manhã Informativa. Por ora, dizer que o Ministério do Turismo está a assinar memorandos de entendimento com instituições financeiras nacionais para promover o turismo interno, depois de ter já assinado o memorando com o Standard Bank Angola, hoje vai assinar com o BAI, o Banco Angolano de Investimento. E para percebermos melhor sobre os objetivos destes acordos, o jornalista Romão Freira conversa já a seguir com o secretário de Estado do Turismo. Romão, bom dia.
1: Bom dia, Daniel Marques. Hoje o nosso convidado é o secretário de Estado para o Turismo, Augusto Kalikemala. Senhor secretário, bom dia. Bem-vindo à Rádio Nacional de Angola.
2: Bom dia, Romão.
1: O Ministério do Turismo tem vindo a assinar alguns acordos com algumas instituições financeiras. Já assinou com Standard Bank Angola, agora vai rubricar um memorando com o BAI. Em concreto, o que é que se pretende com estes memorandos que estão a ser assinados?
2: Bom dia, mais uma vez, e obrigado pela questão. Nós, no Ministério das Finanças, no âmbito da dinamização do turismo e com o auxílio da plataforma de Visita Angola, identificamos um conjunto de ações de promoção externa da marca Angola, mas também de dinamização interna do turismo, que passa essencialmente por conectar os operadores turísticos e os consumidores dos produtos turísticos com o sistema financeiro. Nós sabemos que ainda existe um conjunto de limitações no acesso a produtos financeiros específicos para o setor do turismo, e por isso decidimos agora abraçar, associar a marca Visita Angola ao setor financeiro mediante a assinatura desses memorandos de entendimento, que têm como objetivo, por um lado, desenvolver um conjunto de produtos financeiros específicos para o setor do turismo, criar condições para o financiamento a micro, pequenas e médias empresas, e também estabelecer um modelo de cooperação que permita a execução de campanhas conjuntas entre o Ministério do Turismo, através da marca Visita Angola, e os bancos comerciais com quem estamos a celebrar os acordos. Já o fizemos com o Standard Bank de Angola. O Standard Bank é um parceiro privilegiado, que no caso concreto deles já oferecia uma solução de pagamentos que nós achamos que podia ser adaptada ao turismo, que é a possibilidade de fazer a compra e pagamentos em várias prestações, e nós criamos especificamente com o Standard Bank o Viaje Já, Paga Depois, Travel Now, Pay Later, que é uma solução que permite, dentro do ecossistema do Visita Angola e mediante parceiros e operadores turísticos devidamente certificados, os cidadãos e qualquer angolano poder adquirir um pacote turístico e fazer o pagamento em até 6 prestações, por exemplo. Este é um modelo. Mas nós também estamos empenhados em encontrar produtos financeiros que facilitem o financiamento dos operadores para a melhoria da qualidade dos seus serviços. E temos soluções de financiamento com taxas de juros preferenciais para o investimento, CAPEX, para aquisição de equipamentos, máquinas e ativos produtivos que aumentem a rentabilidade dos operadores turísticos, mas também para despesas de funcionamento, que são as despesas de operação, OPEX. Então estamos a trabalhar e a fazer essa ligação entre setor financeiro e setor turístico, de modo a garantir aqui uma maior rentabilidade dos ativos e um maior consumo, porque também queremos estimular a procura. Quanto mais procura nós tivermos por produtos turísticos, maior o rendimento dos operadores, e quanto maior o rendimento também dos operadores, maior capacidade eles têm para obter mais financiamento e escalarem as suas operações.
1: Olhando para esta pretensão, vocês pretendem trabalhar com todos os bancos que estão no mercado financeiro angolano, ou existem instituições já bem definidas que poderão dar sustentabilidade ou corpo a este projeto?
2: Os acordos que nós estamos a celebrar são não exclusivos, não existem nenhuma obrigação de exclusividade. tudo depende da aderência e dos pacotes que as outras instituições financeiras queiram trazer para o setor do turismo e que correspondam aos nossos objetivos de garantir essa flexibilidade e esse maior alinhamento entre a oferta de produtos turísticos e ofertas de produtos financeiros adaptados ao setor do turismo. Nós reconhecemos que o turismo tem um conjunto de características que muitas vezes levam a que os produtos e empresas turísticas não tenham acesso a produtos de crédito e de financiamento. Então estamos a fazer esse trabalho para facilitar, permitir a compreensão adequada do setor do turismo e garantir que os financiamentos são adaptados ao tipo da sazonalidade, por exemplo, dos produtos turísticos, às zonas em que a procura é muito alta e as zonas em que a procura é muito baixa, mas é necessário que o banco e o setor financeiro tenham conhecimento sobre isso previamente para que os produtos financeiros sejam adequados a esse tipo de situação que ocorre nos operadores turísticos. Estamos a falar de hotéis, agências de viagens, consoante os produtos que oferecem. Há períodos de maior procura e períodos de menor procura, e isso afeta o fluxo financeiro dessas empresas, e os produtos financeiros têm que estar ajustados a esse tipo de situação. Estamos abertos a negociar com outros bancos. Começamos com o Standard Bank, hoje vamos assinar com o BAI, que também é um parceiro que já reconhece no turismo um conjunto de potencialidades, e o acordo com o BAI, para além de todas essas medidas que eu já referenciei sobre acesso ao crédito, micro, pequenas e médias empresas, vamos criar um cartão de crédito específico para aquisição de produtos turísticos, que facilita também a promoção da marca de desenvolvimento do turismo interno e facilita também o desenvolvimento, o consumo de produtos turísticos do nosso país.
1: É sim, secretária. A ideia é tentar promover o turismo interno, dar mais corpo, né, e robustez. Mas aqui é um sinal. Se tivermos em conta o teto salário mínimo em Angola e sabendo as dificuldades que as pessoas têm hoje, esse é um projeto que, do vosso ponto de vista, tem pernas para andar. A pessoa vai pensar nas necessidades de alimentar-se ou pensar em turismo. O que é que vos leva a acreditar que este projeto tem ou terá pernas para andar?
2: Bem, nós reconhecemos e todos os estudos indicam que existe ainda um gap no rendimento que permita a que todos os angolanos possam anualmente, como seria desejável, fazer umas férias em família. Mas o que nós estamos aqui a trazer é um conjunto de instrumentos financeiros que podem apoiar no planeamento e na preparação dessas férias. Nós acreditamos que existe o desejo, as pessoas têm no seu íntimo um desejo maior de fazerem essas viagens e conhecerem o nosso país. Então temos agora que atacar aquelas limitações, as limitações que levam a que essa decisão não seja tomada, sendo que do ponto de vista financeiro o rendimento às vezes não é suficiente para fazer o pagamento disso. Mas com uma solução de crédito feita à medida dos rendimentos dos cidadãos angolanos, nós acreditamos, e com as taxas de juros preferenciais que estamos a negociar com os bancos, acreditamos que haverá uma maior procura em transformar esse desejo e até essa pequena poupança. Há pessoas que fazem uma poupança anualmente para fazer uma viagem, mas depois encontram essas barreiras sobre o custo de todo o pacote. Para além da solução financeira, nós também estaremos no lado da oferta, estruturando pacotes turísticos que sejam ajustados a esse tipo de rendimento. O desejo existe, o que nós estamos a trazer é uma ferramenta concreta para que este desejo e essa vontade se concretizem em viagens. Nós continuamos a acreditar no futuro do turismo e também acreditamos que as pessoas, os cidadãos angolanos também reconhecem todo esse potencial e querem participar desse processo. E o que nós temos que fazer do ponto de vista político é cada vez mais identificar as ações que limitam essas decisões e começar a tratar dessas ações. Estamos a olhar para esse aspecto financeiro, depois vamos olhar também para o processo da oferta, como é que são estruturados os pacotes turísticos, quais são os principais custos, de modo a também baixar os custos do pacote turístico, o preço final do consumidor, de modo a que mais pessoas adiram a isso. E também demonstrar que o turismo é uma indústria escalável. Quanto mais pessoas viajem, maior rendimento há. Quanto mais rendimento houver disponível, maior será a disponibilidade dos operadores turísticos em terem um volume grande e um preço mais baixo. Então é uma dinâmica que precisa de ser incentivada. E quando nós arrancarmos, todos os outros fatores vão se compor de modo a que os pacotes turísticos sejam mais acessíveis, porque conseguimos reduzir os custos e existam soluções financeiras que permitem que as pessoas adquirem os pacotes turísticos de uma forma mais suave e mais leve para os seus orçamentos familiares.
1: Sim, secretário, olhando para esse projeto, é senão mais um empréstimo que os pretendentes desse projeto vão ter que ter com as instituições financeiras. Do ponto de vista de taxas, certamente vai gerar taxas. Qual é o teto mínimo, máximo das taxas a serem aplicadas ou cobradas neste projeto?
2: Nós iniciamos esse processo com a assinatura desses memorandos de entendimento que estabelecem os princípios dessa cooperação, mas ao longo da implementação nós vamos desenvolver os produtos concretos. E os produtos dependem não só da taxa de câmbio, mas também dependem do custo geral do pacote turístico. E quando nós tivemos estes dois elementos, o pacote turístico em concreto e o custo, né, deste pacote turístico em concreto, e a solução financeira, vai ser determinada a taxa de juros. O acordo que nós temos com estes bancos, o que está referenciado, são taxas de juros preferenciais. Ainda não temos um limite máximo e um limite mínimo. É claro que os bancos também têm um conjunto de requisitos prudenciais e regulatórios que têm que cumprir no momento em que concedem os créditos e dentro desses limites que eles vão conceder, mas o grande objetivo é que sejam taxas de juros preferenciais, quer dizer, mais baixas do que aquelas que seriam praticadas no mercado aberto para o tipo de produto e o consumo que se pretende. O que pretendemos é, com esse estímulo, também oferecer um benefício aos bancos. Os bancos comerciais também têm um benefício direto, que é o volume de transações que vão fazendo com as pessoas que vêm aderir a esse financiamento. Eles têm esse benefício. E com esse benefício poderão, e também aumenta o número de clientes, né? Porque sabendo que existe um produto diferenciado, aumenta o número de clientes no banco. Esses são os benefícios que vão compensar a baixa da taxa de juros que os bancos vão nos oferecer. Mas não depende claramente de uma imposição do nosso lado.
1: Se olharmos para aquilo que é os indicadores das taxas que são cobradas no mercado nacional, não tivemos a incapacidade do cidadão aderir a esse projeto, atendendo que tem questões mais experimentos por resolver em detrimento de fazer turismo.
2: O que nós temos estado a verificar é que a solução, em particular, a solução do leve já, pague depois, que o banco Standard Bank já tem facilitado a aquisição de vários produtos. Estamos a falar de equipamentos, de eletrodomésticos, e as pessoas aderem a estes produtos porque as taxas de juros até são compatíveis, são comportáveis com os rendimentos das pessoas. E é no mesmo sentido que nós entendemos que quando estas questões já estão resolvidas, as pessoas também já têm a oportunidade de começar a pensar no lazer e pensar numa viagem em família a um nível nacional. E acreditamos que com o mesmo taxa de juros que já serviu para adquirir o frigorífico, para adquirir o fogão, para adquirir uma televisão, eles podem adquirir também pacotes turísticos. É a este nível em que nós estamos a trabalhar. A solução que existe do Travel Now Pay Later está ancorada numa plataforma que já existe para esse tipo de produtos. Portanto, estamos a falar de uma taxa de juros que as pessoas hoje já suportam para adquirir esse tipo de material.
1: E os agentes e operadores turísticos, como é que estão a ser sensibilizados a aderirem a este projeto?
2: Os agentes operadores turísticos estão do nosso lado, estão conosco, e vamos iniciar um processo de certificação, porque é preciso também garantir a confiança nos produtos turísticos, e é por isso que nós estamos tudo a um âmbito da plataforma Visita Angola, que vai facilitar também com a criação de vários instrumentos e ferramentas de digitalização e pagamentos digitais dentro dessa plataforma, e garantindo que a oferta turística, os produtos que são vendidos e que são comercializados dentro dessa plataforma, reúnem os requisitos de qualidade, de confiança, e que não defraudem as expectativas de quem adquire o produto, porque já é um risco que nós estamos a nos endividar, e não vamos em cima deste risco colocar mais um risco de uma experiência negativa. Então vamos garantir que os operadores turísticos têm a capacidade e têm uma oferta turística que melhore a experiência de quem faça essa visita. Portanto, estamos dos dois lados a trabalhar no sentido de oferecer o melhor que Angola tem para os turistas nacionais.
1: Já é sabido que a taxa, os montantes, os prazos de reembolso ou de pagamento desse pacote está ainda por se decidir.
2: Esse é só na componente da procura, estamos a falar quando do consumo, mas nós temos depois um conjunto de outros financiamentos para os operadores turísticos, que vão receber até 200 milhões, conforme já está previsto no aviso 9. Os operadores turísticos poderão ter o acesso a isso, e o acordo que temos com o BAE hoje, que vai assinar hoje, tem também um mecanismo específico de implementação das medidas do aviso 9, permitindo esse financiamento até 200 milhões de kwanzas e dando a oportunidade aos operadores, porque é sempre nos dois lados, nós estamos sempre a estimular os dois lados. Consumo, através dessas soluções de crédito para a aquisição de pacotes turísticos, mas também a oferta, através do aviso 9, através de outras soluções de crédito que ajudem, por exemplo, um operador turístico a adquirir uma viatura que faça a viagem para aqui, de Luanda para Malange, que vai para Huila, a adquirir um computador e ter um site e começar a melhorar a experiência, um restaurante, um hotel, a melhorar a cozinha que tem nas suas instalações para oferecer refeições mais condignas, a criar uma sala de lazer, uma sala de pequeno almoço e melhorar os quartos. Todos estes dois componentes em conjunto é que vão permitir que, de um lado, aumentamos o consumo, pela oferta de soluções de crédito dedicadas ao consumo, e por outro lado também melhoramos a oferta. A oferta de produtos turísticos de qualidade, para não defraudar quem nos venha visitar.
1: Senhor secretário, também já na reta final da nossa entrevista, mas eu não queria deixar de colocar essa questão. Hoje por hoje, os angolanos já começam a fazer mesmo o turismo interno? Já um fluxo considerável de angolanos a fazer apostar no turismo interno?
2: Sim, o turismo interno já despontou. Nós temos só que trabalhar, e é por isso que temos que estar a fazer esse trabalho de potenciar os operadores turísticos, porque o turismo interno nós funciona muito por decisão de viagens planificadas internamente. Alguém pega na sua viatura, pega os seus filhos e planeia a viagem e faz a viagem ele sozinho. Ele é que faz a gestão do hotel, ele é que faz a gestão do roteiro, itinerário, e faz a gestão dos pontos de paragem, os turísticos que quer visitar. O que nós queremos é estruturar essa oferta de modo a que uma pessoa que decidiu hoje que quer fazer uma viagem que passa por Benguela, Namíbia e Huila, ele vai para um site e encontra um pacote turístico que está dentro do seu orçamento e decide: vou comprar este pacote e vou. Já não tem essas preocupações de planear onde vai dormir, fazer reserva do hotel, saber quais são os pontos turísticos, porque há uma entidade que lhe oferece esse pacote turístico de uma forma estruturada. Esse é o que é o grande desafio, de termos isso estruturado. Mas hoje, as viagens inspiracionais, as famílias, principalmente nos fins de semana, e nós também queremos acabar com essa sazonalidade e manter isso como um fluxo constante, as viagens inspiracionais são grande parte das viagens internas, as pessoas continuam a fazer essas viagens, e nós, no nosso trabalho de estruturação, pretendemos que isso seja feito com essa facilidade, reduzindo os custos de preparação da viagem para quem queira fazer essa viagem.
1: Senhor secretário Augusto Caliquemala, muito obrigado por esta entrevista à Rádio Nacional de Angola, e pensamos contar consigo numa próxima ocasião.
2: Muito obrigado.
1: Daniel, é consigo.
0: Muito bem, Romão Freira, Ministério do Turismo está a assinar memorandos de entendimento com instituições financeiras nacionais para promover o turismo interno. 8:34, daqui a pouco não perca a entrevista que a Sanifus vai manter com a autora da obra que de resto ilustra o envelhecimento e o valor dos anciãos, aqui no Manhã Informativa. São 8:34.
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0: Maria do Castelo com Livong, 8:39. Amanhã, Angola vai contar com uma obra literária com o título Envelhecimento Saudável e Ativo, da autoria da doutora Maria da Conceição Lopes Neto, que segue a conversa com a jornalista Sani Fuchs. Sani.
1: Ouvintes da Rádio Nacional de Angola, muito bom dia. Vamos conversar com a professora doutora Maria da Conceição Luiz Matias Lopes Neto, que é a autora da obra O Envelhecimento Ativo e Saudável em Angola, uma obra acadêmica de investigação que vai ser lançada na próxima quarta-feira em Luanda, dia 3 de junho. Professora Maria da Conceição, bem-vinda à Rádio Nacional de Angola. Fale-nos então desta obra, que é também nova entre os angolanos, que aborda a questão do envelhecimento ativo e saudável.
2: Muito obrigada pela bela oportunidade que me é dada de falar para este vasto auditório da Rádio Nacional de Angola. Muito bom dia a todos. É para dizer que aqui estamos realmente para o lançamento da obra, que levou-me cerca de 9 anos para a sua elaboração, isto correspondente ao período do mestrado, e que foi um estudo continuado também quando da realização do doutoramento. Ele tem como título O Envelhecimento Ativo e Saudável em Angola.
1: O que é que vem a ser esse envelhecimento ativo e saudável? São três tópicos.
2: Sim, o aposto continuado aqui, e saudável. Para dizer que na abordagem do envelhecimento vamos vê-lo sobretudo num estudo biopsicofísico-social. E no envelhecimento ativo nós vamos nos ater muito mais nos aspectos biológicos, intelectual e emocional.
1: A partir de que momento é que se considera, com base no estudo que a autora fez, que estamos já em presença do envelhecimento?
2: Aqui importa dizer que muitas vezes cria uma pequena confusão. Nós devemos separar as águas. Começamos por dizer que o envelhecimento é um processo ilutável, inegável, irresistível. É mesmo processo que ele começa desde a nossa concepção à morte.
1: Como assim?
2: Se formos a uma maternidade e nascerem até gêmeos, né, que nascem na mesma altura, qual é a tendência que a gente tem de dizer? Quem é o mais velho? Aquele que veio ao mundo primeiro. Naquele que nasceu primeiro, diz logo, este é o mais velho. E o que vem a seguir é o mais novo. Então, a partir da altura que nascemos, estamos dentro deste processo de desenvolvimento. Porque o outro estado é a velhice. A velhice é um estado. E este processo que nos leva desde o nascimento até lá, nesse estado da velhice, o processo é o envelhecimento.
1: Para considerar que ele seja ativo, isso pressupõe exatamente o quê, professora Maria da Conceição?
2: Que este processo seja cuidado, que este processo se leve a sério, com todos os condimentos necessários.
1: O que é que isso
2: pressupõe? Condimentos físicos, quando a gente fala mesmo que devemos ver este aspecto biológico, todos. O que tem a ver com a alimentação, com a prática de exercícios físicos, cuidar do nosso emocional. Todos os aspectos que nos levam a ter o completo bem-estar físico, social, mental e espiritual.
1: O que é que essa pesquisa revela, já que ela é focada propriamente no contexto angolano?
2: Sabe muito bem que nós queremos criar, e com todas as forças que nos forem dadas para a criação de uma metamorfose pensamental naquilo que é o envelhecimento, naquilo que é a velhice, sobretudo. A gente às vezes considera a velhice como um resíduo. A gente considera a velhice como se fosse uma inexistência. Não. nós devemos ver que é fruto de uma experiência acumulada. Nós devemos dar um outro cunho àquilo que os nossos anciãos devem ter. Nós em África consideramos os nossos anciãos. Damos o verdadeiro sentido da vida e do significado de um ancião. Então é isto que nós temos que recuperar, e tanto a eles próprios, que não se caiam naquele grande sentimento de serem nativos, da invisibilidade. Há uma grande tendência de se manter os nossos anciãos numa tradição da invisibilidade. Nós queremos trazer, queremos com esta obra levantar as vozes para que possamos dizer que o idoso não é inativo, o idoso é ativo. Nós precisamos de atribuir o verdadeiro cunho significativo aos nossos anciãos, e cada um de nós também sabemos nos conduzir até chegar a esta cadeia etária que corresponde a ser ancião ou anciã.
1: De resto, olhando para aqueles que são os vários temas que estão abordados no livro, qual foi a parte que mais lhe despertou assim interesse como autora?
2: Achei muito mais interessante a abordagem mesmo do envelhecimento ativo e saudável, porque sabemos que em Angola, com a guerra, a esperança de vida era muito baixa, tanto até os 40 anos. Mas com o eclodir da paz, com o calar das armas, do retroar dos canhões, eclodiu a paz. E com esta paz, a longevidade hoje é um facto. Porém, não está ainda acudida aquilo que deve ser. Nós sentimos-nos ainda que, em Angola, sobretudo, este processo de reforma não é bem-vindo. Em Angola e um pouco também por outros países, também eu tenho alguma experiência de que se vive em Portugal, sobretudo, algumas pessoas ainda, quando estão para passar a reforma, têm uma certa resistência a essa mudança de estado laboral. Ainda não se tem a consciência de que devemos nos educar para a reforma. Devemos estar educados para o envelhecimento ativo e saudável. Isto mais me preocupou, revolucionou em mim e fez-me cair neste mar de investigação científica e dar o meu contributo à ciência, então, para ver hoje, encontrar um verdadeiro conceito sobre o que é, então, o envelhecimento ativo e saudável. E que nós precisamos de muito colocar em prática, e que todas as forças vivas se unam para dar mais cunho a esta temática, porque é uma temática muito importante. Víamos como se fosse uma temática uma outra qualquer, porque quando se fala do mais velho, quando se fala do envelhecimento, é como que algo que já não tem qualquer utilidade. Porém, é totalmente o contrário. Há um grande sentimento de utilidade, que se tem que nutrir, autonutrir-se, porque até a grande preocupação também é da a própria autodestruição da autoestima.
1: Eu gostava de perguntar à autora, então não há que temer o envelhecimento? Pode ser um momento bom e muito agradável também.
2: Agradabilíssimo. Nós devemos envelhecer com uma autoestima muito elevada, com um sentimento de dever, porque estamos num contínuo devir. Como bem defendeu o filósofo Heráclito, nós não poderemos negar, nós não vamos negar, é inelutável. Há uma confusão de papéis muito fortes, que muitas vezes pensamos que não vamos envelhecer, ou que se formos envelhecer, envelhecemos mal. Não, devemos levantarmos-nos e dizer: é uma honra, estou a passar por esta faixa etária, mas que a passe bem, que a viva bem. Não devemos queimar etapas, viver bem cada momento. Devemos passar esta mensagem, que a vida é um dom e que este dom tem que ser bem vivido, cada etapa tem que ser bem vivida, porque não voltamos a viver a outra etapa, quer queiramos, quer não. aquilo que é não pode não ser porque já o é. Já somos, estamos naquela idade, é aquela idade que nós devemos viver e devemos defender. É uma honra envelhecer, é uma honra estar no estado da velhice. Então, queremos com esta obra levantar, levantar este pensamento, levantar estas vozes, tornar estas vozes altivas e tornar também o nosso pensamento alto, o nosso pensamento positivo, para que possamos acudir a este grande processo do envelhecimento.
1: Muito bem, professora doutora Maria da Conceição Luiz Matias Lopes Neto, autora da obra acadêmica O Envelhecimento Ativo e Saudável em Angola, uma obra que vai ser lançada próxima quarta-feira aqui em Luanda. Desejamos então que tenha bom acolhimento e que possa produzir os efeitos desejados.
2: Muito obrigada.
0: É já amanhã que estará disponível esta obra literária, O Envelhecimento Saudável e Ativo em Angola, da autoria da doutora Maria da Conceição Lopes Neto. 8:50.
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0: E vamos continuar a unir o país com a informação e também trazê-lo bom da música nacional nas manhãs de segunda a sexta-feira. Manhã informativa edição de terça-feira, 2 de junho de 2026. Amanhã voltaremos à mesma hora e na mesma sintonia, Rádio Nacional de Angola. Tenham todos uma ótima terça-feira. Até amanhã.

0: Bom dia, são 9 horas em todo o país.
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0: O Ministério da Defesa Nacional, antigos combatentes e veteranos da Pátria e das Forças Armadas Angolanas comunicam o falecimento do general reformado Eduardo Kisanga João Paulo, também conhecido por Kudila, ocorrido em Luanda no dia 28 de maio por doença. O funeral realiza-se no dia 4 de junho, quinta-feira, no cemitério da Santa Ana, às 10 horas, antecedido do velório no comando do Exército. Os missionários de Nossa Senhora de La Salette, em Angola, cumprem o doloroso dever de comunicar a todos os sacerdotes, missionários e missionárias o falecimento do reverendíssimo senhor Padre Joaquim Ateva, missionário saletino, ocorrido por doença no Hospital Geral de Benguela. O funeral realiza-se em data a anunciar. Laodiceia Loureiro, Ricardo Loureiro, Benjamin Catem.

0: Quindi famiglia Mancoca, famiglia Catendi e a famiglia Afonso comunicam o falecimento de Kainara Adriela Neto Benjamin por doença. O funeral realiza-se em data a anunciar. Manuel Gazola, José Alexandre, Maria da Graça, Glória Cardoso, Andreia Capitango, Alexandre Manuel, Almerindo Noé e demais familiares comunicam o falecimento de Domingas Alexandre Cardoso, também conhecida por Eva, ocorrido na província do Coasa Norte. O funeral realiza-se amanhã às 10 horas no cemitério da Santa Ana. As famílias Castelo Branco e Zuzarte de Mendonça, Abu, Marito, Zé, Alberto, Ginoca, Lau, Miguel, Ângelo e demais familiares comunicam o falecimento de Bento de Carvalho Castelo Branco, ocorrido em Luanda. O funeral realiza-se amanhã às 10 horas no cemitério do Alto das Cruzes. O velório acontece hoje às 18 horas no Comando do Exército. Laodiceia Loureiro, Ricardo Loureiro, Benjamin Catendi, família Mancoca, família Catendi e a família Afonso comunicam o falecimento de Kainara Adriela Neto Benjamin por doença. O funeral realiza-se em data a anunciar. As famílias Sacramento Neto, Vandunen e Domingues, em Luanda, comunicam o falecimento de Susana Marisa do Sacramento dos Santos Vandunen Domingues, ocorrido no dia 29 de maio. O funeral realiza-se amanhã, às 10 horas, no cemitério do Alto das Cruzes, e o velório acontece hoje, às 18 horas, no Comando do Exército. Termina aqui este serviço de utilidade pública.
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0: 9:03.
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0: 9:05, vamos abrir as portas da Casa da Rádio.
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0: Esperamos que tenha começado bem a sua manhã, da melhor forma possível, que este dia seja bastante produtivo, cheio de saúde, de paz e grandes oportunidades. Sabia que é você que faz a sua oportunidade? Não espere, não espere muito mais. Poderá acabar depressivo se ficar aí à espera. Você tem de agir. É importante sonhar, sim, é importante acreditar, ter força, mas mantenha o foco e parta para a ação. Só agindo é que você consegue mudar o rumo da sua vida. E vamos esta manhã partilhar informação, entretenimento, boa disposição e temas que fazem parte do seu dia a dia. Por falar em dia a dia, hoje vamos falar aqui da convivência entre vizinhos, não é? Convivência também entre a patroa e a empregada doméstica, não é? Vice-versa, não é? Falar desta relação que deve ser harmoniosa para qualquer comunidade, mas até que ponto os comportamentos de empregados domésticos podem influenciar esta relação? E também comportamentos da patroa ou do patrão. Vamos falar sobre isto nesta manhã e ainda da relação entre vizinhos. É importante refletir sobre as normas de boa vizinhança, porque há vizinhos também que às 5 horas, 4 horas, 6 horas, já estão aí, não é? A tocar música alta, e a pessoa quer descansar. Mas Jesus, Maria e José, o que é que se passa contigo? Não dormiste bem? Porque a rave foi até às 5, até às 4. Fala sério. E não estás bem, estou a ver, estás com sono, não é? Irritado. São as consequências de não dormir. Olha, uma chamada de adição para os vizinhos do Jesus, Maria e José.

os vizinhos. Há pessoas doentes, não é? Há crianças, gente que tem de acordar cedo. E é muito desagradável quando queres descansar, chegas finalmente

alguma forma. Claro que isto é um trabalho conjunto, ele não consome apenas quando houve numa determinada festa, mas também às vezes no dia a dia, no táxi, enfim, de outra forma, mas é necessário parar, prestarmos bem atenção e seguirmos algumas regras que ajudam na boa convivência entre vizinhos. Então, ao longo desta manhã vamos falar sobre isto, pode deixar aqui a sua opinião. Temos o nosso WhatsApp,

este problema. Quais são as regras que nós podemos seguir para manter uma boa relação entre vizinhos? Porque vizinho é aquele que está próximo de nós, é a família que nós também consideramos, não é? É aquele que, quando surgir qualquer situação, às vezes os nossos familiares vivem noutro ponto, noutra província, noutro país, e o vizinho que está ali bem perto de nós e pronto para ajudar. É necessário, sim, manter uma boa relação para que tudo flua na normalidade. Mas, infelizmente, na convivência humana é natural que surjam desavenças. Mas qual é a sua dica para que tudo isto seja resolvido? E pode também espelhar algumas situações não muito positivas que têm surgido.

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acolhido, e é tudo isto que nós queremos proporcionar nesta manhã de terça-feira, em que temos o quadro A Nossa Vez, que é dedicado aos adolescentes. Mas antes, conheça a equipa que com muito gosto trabalha para si. Fátima Gama, Constância Videira, Valdique Batista, Tomás Santana, Delfim Soares e a dupla de Falcões, Falcão Tomás, na técnica, na palavra, Ilhone Falcão. Ouvimos há pouco tempo a canção de Alcione e Roberta Miranda, Quem Sentiu, e o refrão dizia: para de ferrar a minha vida, stop, I love you. Não queremos ferrar ninguém, como dizem os brasileiros, não queremos prejudicar ninguém, queremos sim ajudá-lo a ter boa disposição hoje e sempre. Falando em boa disposição, vamos então interagir com os adolescentes. Atenção que eles já terminaram de realizar as atividades normais,

0: como se fossem os seus tios, os seus pais, os seus avós, e respeito todo mundo gosta. É necessário que, desde tenra idade, as crianças aprendam a respeitar todo mundo, até aquela tia, aquela senhora que trabalha em nossa casa, porque há meninos que já começam a desrespeitar, mas respeitam também porque alguns pais tratam desta forma os empregados domésticos, as empregadas domésticas. Então é necessário já ensinar o respeito, porque todos precisamos uns dos outros. Sumando e seguindo, 9:23, o tempo não para, é a altura ideal para chamarmos então o quadro A Nossa Vez.
1: Bom dia, malta da alegria, esperamos que estejam todos bem. Sejam muito bem-vindos a este espaço que é feito por adolescentes e para adolescentes. Este espaço foi criado para conversar, aprender, crescer e partilhar experiências reais da nossa geração. Por isso mesmo, continuem ligados ao nosso espaço.
2: 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Somos adolescentes e este é o nosso tempo.
1: A nossa vez começou e é a hora de darmos o show. Queridos amigos, valorizem a vossa família, mesmo com as diferenças. São as pessoas que, na maioria das vezes, estarão connosco nos momentos mais difíceis. Pequenos gestos de carinho fazem muita diferença.
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1: Chegamos em grande.

0: aqui na Rádio Nacional de Angola. A fazer parte do Comboio de Alegria está hoje o tio Rui Assunção, que realiza, coordena e produz. A parte técnica é garantida pelo Ernesto Gime e o Isaac André. E a falar com muito amor e carinho sou eu, a Eliane Miguel.
1: Adolescência, a melhor etapa das nossas vidas. Vive bem a tua adolescência e garanta o teu futuro.
0: Para quem está em nossa sintonia agora, saiba que está em companhia de espaço A Nossa Vez. Hoje é mais um dia de aulas, mais um dia de aprendermos e nos encontrarmos com os nossos colegas e professores. Portanto, desejo a todos vocês boas aulas e um excelente aproveitamento escolar. Ou seja, que tenham boas notas, que sejam meninos respeitosos e obedientes, com os professores na sala. Ah, e sem esquecer, sejam meninos pontuais. Queridos amigos, saibam que hoje é dia da rubrica que o informa de todas as notícias voltadas aos adolescentes. Foco em nós. É mais um motivo para continuarem sintonizados connosco. E sem esquecer a rubrica Minuto do Saber, onde em apenas minutos aprendemos algo novo ou uma curiosidade desconhecida. Sem sombra de dúvida, somos também a tua escola aqui na rádio. E porque está mesmo na hora de aprender, chegou o momento de nos atualizarmos as notícias mais recentes de crianças e adolescentes, agora no espaço Foco em Nós.
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Ontem, dia 1 de junho, realizou-se o Festival Infantil RNA 2026, 30 anos, Chitotolo, na Tenda Paz-Flor, numa celebração especial promovida pela Rádio Nacional de Angola e pela Sociedade Mineira do Chitotolo. O festival foi marcado por momentos de muita alegria, música, dança e animação infantil. Crianças e adolescentes participaram ativamente da festa, poderam acompanhar várias manifestações culturais, desde poesia em jugral até danças tradicionais angolanas como xianda, caçanda, vinjomba e rebita. O evento contou ainda com a presença de vários artistas infantis e teve como padrinho o cantor Maiacu. Num primeiro momento, o artista levou o público a recordar alguma das músicas da sua infância artística, como Lucas de Brito, despertando muita nostalgia e animação entre os presentes. Mais tarde, apresentou também música da sua fase atual, de forma a mostrar a evolução da sua carreira e colocando o público a cantar e a dançar. Artistas infantis como Wendy Moura, Oswaldina Gonçalves, Riqueza Muteca, Rafaela Sol, Xisola da Silva e Daniel Caculo fizeram parte desta grande celebração dedicada às crianças. Um total de 2.047.000 crianças menores de 5 anos foram vacinadas em Luanda contra o vírus do pólio durante os 3 dias em que decorreu a campanha de imunização, informou ontem a coordenadora provincial do Programa Alargado de Vacinação, PAV. Em declaração impressa durante o balanço de atividade, Felizmina Neto considerou os resultados positivos, frisando que as expectativas foram superadas, uma vez que a meta de vacinação a nível da província era de 1.940.000 crianças menores de 5 anos. Apesar do êxito do processo, a coordenadora provincial explicou que a avaliação da qualidade da campanha ainda está em curso, porque as equipas de monitorização vão efetuar nos próximos dias buscas ativas nas comunidades para confirmar se as crianças vacinadas apresentam a marca de tinta no dedo mindinho da mão esquerda. O Ministério da Saúde está a reforçar a capacidade nacional de resposta ao cancro infantil através da formação especializada de profissionais no âmbito da cooperação bilateral entre Angola e Brasil. A iniciativa, de acordo com um comunicado de imprensa, visa melhorar a qualidade dos cuidados oncológicos pediátricos e aumentar as taxas de sobrevivência das crianças diagnosticadas com a doença no país. No quadro desta parceria, encontra-se em Angola uma delegação da Agência Brasileira de Cooperação, ABC, chefiada por Luciano Ávila Queiroz, para uma missão de acompanhamento técnico e avaliação das ações em curso no âmbito do projeto de formação de recursos humanos para a cobertura universal de saúde. A campanha de desparasitação, realizada em várias instituições de ensino da província do Cuando Cubango, prevê abranger mais de 140 mil crianças dos 5 aos 14 anos de idade, às quais serão administradas doses de praziquantel e ivermectina. De acordo com o diretor provincial da saúde, João Xiringa Soloshi, esta campanha provincial representa um passo fundamental na luta contra as esquistossomose e outras infecções negligenciadas que afetam milhares de crianças em idade escolar, comprometendo o crescimento destas e o respectivo rendimento académico. João Soloshi garantiu que as autoridades sanitárias locais continuam empenhadas com a melhoria dos indicadores de saúde pública, sobretudo na proteção da criança, combate às doenças transmissíveis e promoção da saúde escolar. Por sua vez, o diretor provincial da Educação, Inácio José Samba, que discursou na cerimônia de abertura, afirmou que o setor manter-se-á comprometido em mobilizar todas as escolas da província para o êxito da campanha, envolvendo diretores, professores, alunos, pais e encarregados de educação.

0: Só aqui na rubrica Foco em Nós. O nosso calendário assinala hoje, 2 de junho de 2026. Ontem, no dia 1 de junho, celebramos todos juntos a magia do Festival Infantil RNA 2026, 30 anos, Chito Tolo. Isto na tenda Paz-Flor. Vivemos momentos de muita alegria e animação. O festival contou com a presença de vários cantores infantis, como Noende Moura, a Jordina Gonçalves e a Riqueza Muteca. Foi possível sentir a boa energia e dançar ao som de boa música infantil angolana. De facto, foi muito bonito ver tantas crianças e adolescentes que estiveram presentes no festival. Todos a brincarem, a cantarem, a aproveitarem bastante ao lado de toda a gente que esteve presente. A nossa equipa também marcou presença e conversou com alguns amigos, que nos contaram quais foram os momentos que mais gostaram e como foi a sensação de dançar e vibrar ao som de músicas tão animadas. E não se preocupem, amiguinhos, na próxima quinta-feira vamos trazer tudo o que os nossos amigos disseram sobre este grande festa infantil. Fantástico! E somando esta energia boa, seguimos agora para o nosso espaço Minuto de Saber, onde vamos falar sobre o Dia Internacional da Criança, celebrado no dia 1 de junho, uma data que recorda a importância da proteção, do bem-estar e dos direitos de todas as crianças do mundo.
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0: Olá, Camba! Está no ar o espaço Minuto do Saber. No dia 1 de junho celebramos o Dia Mundial da Criança. Uma data muito especial dedicada à proteção, ao bem-estar e à felicidade de todas as crianças do mundo. Esta comemoração surgiu por iniciativa da Organização das Nações Unidas com o objetivo de chamar a atenção para os direitos das crianças e para os desafios que muitas ainda enfrentam diariamente. Mas afinal, quais são os direitos das crianças? Todas as crianças têm direito à educação, à saúde, à alimentação, à proteção, ao amor, ao lazer e a crescer num ambiente de paz e segurança. Independentemente da sua raça, da sua religião ou condição social. Queridos amigos, a infância é uma das fases mais importantes da nossa vida. É nela que aprendemos, brincamos, sonhamos e começamos a descobrir o mundo. Por isso, proteger uma criança é também proteger o futuro. Infelizmente, muitas crianças ainda vivem situações difíceis, como violência, exploração, abandono e falta de acesso à educação. E é por isso que esta data serve também para refletirmos sobre a importância de cuidar, ouvir e respeitar as crianças em toda a parte do mundo. Em Angola e em várias partes do mundo, este dia é celebrado com atividades criativas, momentos de alegria e ações de solidariedade, lembrando que toda criança merece crescer feliz e com dignidade. Amigos, fica o recado. Uma criança amada, protegida e valorizada tem mais possibilidades de construir um futuro melhor. Beijos e até à próxima.
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0: Este foi o espaço Minuto do Saber. Hoje falamos sobre o Dia Internacional da Criança, uma data que reforça a importância de garantir

0: futuro e cheio de oportunidades.
1: 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Vive bem a tua adolescência e garanta o teu futuro.
0: Bem, amiguinhos, nós não nos cansamos de ser o teu melhor amigo e transmitir a todos vocês boa energia. Esta equipa deseja feliz aniversário para todos os amigos que completam hoje mais um ano de vida. Que o vosso dia seja repleto de muito amor, carinho, bênçãos e, sobretudo, Deus no coração. De relembrar que ontem, dia 1 de junho, celebramos todos juntos a magia do Festival Infantil RNA 2026, 30 anos Chitotolo.

muitas crianças e adolescentes que estiveram presentes no festival. Todos brincaram, cantaram e aproveitaram bastante ao lado de toda a gente que esteve presente. A nossa equipa também marcou presença e conversou com alguns amigos que nos contaram quais foram os momentos, de que mais gostaram e como foi a sensação de dançar e vibrar ao som de músicas tão animadas. E não se preocupem, amiguinhos, na próxima quinta-feira vamos trazer tudo o que os nossos amigos disseram sobre esta grande festa infantil. Fantástico. Infelizmente chegamos ao fim, mas é claro que os nossos conselhos continuam. Não se comparem, o processo de cada pessoa é diferente. O orgulho não nos leva a longe, muito pelo contrário, nos torna pessoas ruins. Estudem o suficiente para poderem atingir os vossos objetivos. Respeitar as pessoas é sinónimo de educação e garante um bom convívio social. A humildade é uma virtude que mostra que somos pessoas dispostas a aprender com os outros. Por hoje é tudo, voltaremos em próximas edições. Até lá, recebam os abraços de Isaac André, Ernesto Ujima, Rui Assunção e dessa voz, meiga e amiga, Eliane Miguel. Tchau, tchau!

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com o Fiju Nada Fuga. Quando são 9:44, teremos ainda mais momentos musicais aqui na sua manhã do programa Casa da Rádio. 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

0: sucesso aí na sua vida. Feliz aniversário! Bon anniversaire!
1: Bon anniversaire!
0: E os pequeninos continuam de parabéns, não é? Ontem foi o Dia Internacional da Criança. Vamos, durante este mês de junho, também celebrar a criança, porque ela merece. Ontem também a Rádio Nacional de Angola realizou a edição de 2026 do Festival Infantil RNA Chitotolo 30 anos. Aconteceu no Centro Cultural Paz Flor. Aconteceu a partir das 11 horas, não é? Às 11 horas o espetáculo começou, terminou por volta das 13:30. Foi um momento de grande festa, muita alegria, muita vibração. O jardim esteve todo bonito, com muitos brinquedos, muitas atividades para os pequenos, fora o espetáculo que ajuda sempre na promoção da música infantil e ajuda as crianças a terem novas ideias, a escreverem para crianças, a cantarem também para os mais novos e termos aqui uma corrente única de divulgação da música infantil que é necessária, divulgação e consumo da música infantil que é extremamente importante. Então, durante este mês de junho, vamos sempre dar voz, dar primazia aos mais pequenos

além dos pequeninos que ecoaram a sua voz, também tivemos o artista Maia Cool, Lucas de Brito enquanto novo, que também fez vibrar bastante o público. E também teve o convidado surpresa, pronto, que depois deixou de ser surpresa, que é o Clayton M. Ambos deram um grande espetáculo. O público saiu daí bastante satisfeito. Falcão, por que não tocar aqui as músicas dos dois? Vamos começar pelo Maia Cool, ok? E depois vamos ao Money, porque eu sei que o Money é mais agitado. Então é para daqui a pouco. 9 horas e 50 minutos, chamamos e seguimos. Recordar também que no período das 10 horas vamos falar sobre a convivência entre vizinhos, que é fundamental para a harmonia de qualquer comunidade, mas até que ponto os comportamentos negativos que surgem desta relação têm perigado, não é, a boa convivência entre os vizinhos. Bom, vamos falar sobre isso às 10 horas. Por agora, seguimos com a canção de Lucas de Brito, agora Maia Cool, já adulto, e depois vem o Money, não é? Depois vem o Money do Clayton M.

Rádio Nacional de Angola, por intermédio da Rimanet, foi transmitida toda atividade pela TV Girassol, quem não pode estar também acompanhou pela televisão. Bom, se não conseguiu ver em nenhum local, lamentamos bastante, vai ter que esperar o próximo ano, porque com certeza que teremos mais uma edição do Festival Infantil. 9 horas e 57 minutos, seguimos com músicas, 10 pontualmente teremos notícias.

0: São 10 horas no país. Notícias na Rádio Nacional com Vânia Varela.
1: Angola quer contar com experiência da China para repovoamento pesqueiro, com destaque para o carapau.
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1: Bom dia, já vamos a este assunto. Antes de dizer que o país prepara-se para receber mais uma importante unidade hospitalar de referência nacional. Trata-se do novo Hospital dos Queimados, presidente Julius Nyerere, uma infraestrutura moderna e altamente especializada que está a ser construída. Localizada no município do Quilamba, em Luanda, o novo hospital vai hoje receber uma visita de constatação do presidente da República. E é para lá que seguimos agora ao encontro do jornalista Helder Silva. Silva. Helder, bom dia.
3: Bom dia, Vânia. Bom dia, Auditório Nacional, numa altura que o Presidente da República acaba de chegar aqui, feito esta visita, onde o Presidente constata João Lourenço vai constatar o grau de execução das obras do novo Hospital dos Queimados, uma infraestrutura que perfila com
1: ao longo ainda desta emissão da manhã aqui na Rádio Nacional de Angola, vamos voltar ao contacto com o jornalista Helder Silva, que acompanha a visita de constatação do Presidente da República ao novo Hospital dos Queimados, Presidente Julius Nyerere, uma infraestrutura que, recordo, está a ser construída na centralidade do Quilamba. E seguimos com outras notas que fazem atualidade. Nesta terça-feira, Angola quer contar com a experiência da China para o repovoamento de espécies marinhas. A intenção foi manifestada pela Ministra das Pescas e Recursos Marinhos, que recentemente trabalhou no gigante asiático, onde visitou vários projetos tecnológicos ligados ao setor. Carmen do Sacramento Neto manifestou desejo no repovoamento do carapau.
4: Falou inclusivamente que fazem repovoamento.

0: que era um formato de nós ajudarmos nas áreas que vamos fazer recifes artificiais, também tentar experiências de repovoamento com o carapau.
1: E numa altura em que a província do Namibe registra uma redução gradual dos níveis de captura de pescado, as autoridades pretendem apostar na aquicultura. A ideia é aproveitar as represas existentes para efeito e no Namibe, uma das localidades a beneficiar do projeto é o município das Cacimbas. Edson Henriques.
2: No quadro do programa de combate aos efeitos da seca, várias represas estão em construção e outras em reabilitação, abrindo novas perspectivas para o aproveitamento sustentável dos recursos hídricos disponíveis. A informação foi avançada pelo diretor do Gabinete Provincial das Pescas e do Mar, Piedade Goanhe, durante uma jornada de trabalho realizada ao município das Cacimbas.
3: Fruto do combate à seca aqui a nível da nossa província, o executivo tem estado a desassorear e a reabilitar represas. E essas represas, obviamente, começam a criar aqui condições para a implantação de projetos aquícolas.
2: Por sua vez, o administrador municipal das Cacimbas, Ezequias José, manifestou satisfação pelos resultados da jornada de campo, considerando que a implementação dos projetos aquícolas poderá representar uma importante oportunidade de desenvolvimento económico e social para as comunidades locais.
4: O governo meteu à disposição a nós e para que não aproveitá-las, não só para o movimento obrigado, mas também criar as condições para outra potencialidade naquilo que é a aquicultura no nosso município.
2: Administrador Municipal das Cacimbas, Ezequias José, Namibe, Rádio Nacional de Angola, Edson Henriques.
1: Província do Namibe quer apostar na aquicultura. No desporto, natação, os atletas angolanos chegam nas próximas horas para as Ilhas Maurícias, palco do africano de águas abertas, nos dias 6 e 7 deste mês. Ivan Matos, selecionador nacional, destaca a prontidão dos atletas para esta prova continental.
5: Neste momento está a ser o momento da preparação, o momento de não criar cansaço aos atletas e criar sensações de ritmo de natação e o contacto com a água. É um grupo unido, eles todos se conhecem entre si, na escola. Quando há campeonatos aqui em nível interno, eles já se conhecem como atletas, como adversários e agora vão nadar como uma equipa e como uma nação.
1: Palavras de Ivan Matos, técnico da Seleção Nacional de Natação, que vai competir no Africano das Ilhas Maurícias em águas abertas nos dias 6 e 7 deste mês. Está concluído este jornal. As notícias regressam pontualmente às 11 horas.
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7: 10 horas, 5 minutos.
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7: O Ministério da Defesa Nacional, antigos combatentes e veteranos da Pátria e das Forças Armadas Angolanas comunicam o falecimento do general reformado Eduardo Kisanga João Paulo, também conhecido por Kudila, ocorrido em Luanda no dia 28 de maio por doença. O funeral realiza-se no dia 4 de junho, quinta-feira, no cemitério da Santa Ana, às 10 horas, antecedido do velório no comando do Exército. Os missionários de Nossa Senhora de La Salette, em Angola, cumprem o doloroso dever de comunicar a todos os sacerdotes, missionários e missionárias o falecimento do reverendíssimo senhor Padre Joaquim Ateva, missionário saletino, ocorrido por doença no Hospital Geral de Benguela. O funeral realiza-se em data a anunciar. As famílias Sacramento Neto, Vandune e Domingues, em Luanda, comunicam o falecimento de Susana Marisa do Sacramento dos Santos Vandune em Domingues, ocorrido no dia 29 de maio. O funeral será realizado amanhã, às 10 horas, no cemitério do Alto das Cruzes, e o velório acontece hoje, às 18 horas, no quartel-general do Comando do Exército. Laodiceia Loureiro, Ricardo Loureiro, Benjamin Catendi, família Mancoca, família Catendi e a família Afonso comunicam o falecimento de Cainara Adriela Neto Benjamin por doença. O funeral realiza-se em data a anunciar. Manuel Gazola, José Alexandre, Maria da Graça, Glória Cardoso, Andreia Capitango, Alexandre Manuel, Almerindo Noé e demais familiares comunicam o falecimento de Domingas Alexandre Cardoso, também conhecida por Eva, ocorrido na província do Coasa Norte. O funeral realiza-se amanhã às 10 horas no cemitério da Santa Ana. As famílias Castelo Branco e Zuzarte de Mendonça, Abu, Marito, Zé, Alberto, Ginoca, Lau, Miguel, Ângelo e demais familiares comunicam o falecimento de Bento de Carvalho Castelo Branco, ocorrido em Luanda. O funeral realiza-se em data a anunciar. As famílias Sacramento Neto, Van Dunen e Domingues, em Luanda, comunicam o falecimento de Susana Marisa do Sacramento dos Santos Van Dunen Domingues, ocorrido no dia 29 de maio. O funeral realiza-se amanhã, às 10 horas, no cemitério do Alto das Cruzes, e o velório acontece hoje, às 18 horas, no quartel-general do Comando do Exército. Termina aqui este serviço de utilidade pública.
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7: Acerte o seu relógio, são 10 horas, 8 minutos.

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0: 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São 10 horas 10 minutos. Saiba que o Presidente da República, João Lourenço, constata hoje o grau de execução das obras do futuro Hospital dos Queimados, em construção na centralidade do Quilamba, aqui em Luanda. E neste momento, os principais destaques da obra de conclusão do futuro hospital incidem na cobertura total do edifício, instalação de janelas, iluminação pública, vedação do muro, entre outros trabalhos de acabamento. Está o Hélder Silva a acompanhar esta jornada de campo do Presidente da República. Hélder, podes passar-nos então mais informações. Viva!
1: Viva Ilhão de Falcão, viva aos ouvintes igualmente da Rádio Nacional de Angola. O Presidente da República, João Lourenço, trabalha esta terça-feira aqui na centralidade do Quilamba, em Luanda, onde vai constatar o grau de execução das obras do novo Hospital dos Queimados, uma infraestrutura que se perfila como referência nacional no tratamento especializado de vítimas de queimaduras. O empreendimento encontra-se em fase avançada de construção, deverá reforçar significativamente a capacidade de resposta do Sistema Nacional de Saúde nesta área. O hospital contará com cerca de 249 camas, das quais 60 destinadas aos cuidados intensivos, além de serviços especializados de cirurgia reconstrutiva, reabilitação física e câmaras hiperbáricas. Durante a visita, o chefe de Estado vai receber informações técnicas sobre o andamento dos trabalhos e as perspectivas para a construção da obra, a cuja inauguração poderá ocorrer ainda este ano. A futura unidade hospitalar surge para complementar e reforçar os serviços atualmente prestados pelo Hospital Geral Especializado Neves Bandinha, em Luanda, tradicionalmente conhecido como Hospital dos Queimados. Com a entrada em funcionamento desta infraestrutura, as autoridades esperam melhorar a assistência médica especializada, reduzir a necessidade de evacuação para o exterior do país e elevar a qualidade do tratamento prestado aos pacientes vítimas de queimaduras. Tal como já dissemos, o Presidente acabou de chegar, há coisa de 5 ou 6 minutos, e após a sua chegada foi recebido pela Ministra da Saúde, Silvia Luto Cuta, bem como Ministro das Obras Públicas. O Presidente, neste momento, está a receber, digamos que já algumas explicações, e vai, tal como já fizemos referência, efetuar uma visita guiada para, de facto, ter uma percepção daquilo que está a ser feito no terreno, já que estão aqui, para além desses governantes que acabamos de mencionar, outros responsáveis da parte da construção civil, que deverão enfatizar, deverão explicar ao Presidente tudo aquilo que, de facto, está a acontecer aqui no terreno, onde é visível, digamos que, a movimentação de homens e meios, não só fruto da visita do Presidente da República, mas, digamos que, é aquilo que tem estado a acontecer no terreno, uma vez que o governo aposta seriamente na saúde em unidades hospitalares deste género. Vale dizer que o Presidente da República, João Lourenço, visita, digamos que, esta unidade hospitalar pela terceira vez. Nós vamos continuar aqui, vamos fazer uma pausa, uma vez que temos que acompanhar todos os detalhes que aquilo que o Presidente está a constatar, para tão logo justificar a nossa presença na cadeia nacional, entrarmos para narrarmos, para levarmos todas as imagens sonoras daquilo que está a acontecer aqui no Hospital dos Queimados Júlio Nyerere. José Domingos Manti, Hélder Silva, Rádio Nacional de Angola. Nós voltaremos ao longo da emissão. Bom dia.
0: Bom dia, Hélder Silva. É um até já. Voltamos assim que se justificar. Apenas para recordar que o Presidente da República, João Lourenço, continua a constatar hoje o grau de execução das obras do futuro Hospital dos Queimados, em construção na centralidade do Quilamba. A Rádio Nacional de Angola, sempre presente e em cima do acontecimento.
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0: Gisela Góis, para além do horizonte, e nós também caminhamos para além do horizonte, para além do que se vê. As crianças têm voz, têm direitos e merecem crescer num ambiente de amor, proteção e respeito. E nesta manhã de terça-feira, 2 de junho, temos um recado para si.
1: Eu sou uma criança. Hoje não venho aqui para brincar, nem para rir, nem falar de presentes. Venho falar de nós, crianças. Eu quero mesmo que vocês me escutem com calma, atenção e sem pressa. Da mesma forma como quando adulto quero ser ouvido por todos. Porque há coisas que estão a acontecer conosco e magoam. E magoam muito que somos crianças. Há crianças que não vão à escola. Há crianças que trabalham quando devemos estar a estudar. Há crianças que vivem na rua. Há crianças que vivem com medo dentro da própria casa. E há crianças que choram, mas ninguém ouve. Eu não sei se vocês mais velhos sabem de tudo isso. E se sabem, não nos defendem e ainda por cima ficam calados. Mas eu quero perguntar, até quando? Até quando é que uma criança vai crescer com medo? Até quando é que uma criança vai ter de trabalhar em vez de estudar? Até quando é que uma criança vai dormir com fome? Até quando é que uma criança vai sofrer em silêncio dentro da sua própria casa? Até quando? Eu não estou a falar de coisas que acontecem longe daqui. Estou a falar de coisas que acontecem com crianças do nosso país, crianças angolanas. Crianças que têm fome, crianças que têm sonhos, crianças que querem ser pilotos, médicos, professores, jogadores, engenheiros ou apenas crescer em paz. Mas como é que uma criança pode sonhar se todos os dias até já aprende a se desenrascar? Eu também queria perguntar aos adultos, aos pais, às famílias, às escolas, às igrejas e a toda a sociedade. Onde é que nós falhamos? Em que momento é que uma criança deixou de ser prioridade? Em que momento é que o silêncio dos adultos passou a ser normal? Porque às vezes parece que todos estão a ver, mas são poucos os que fazem alguma coisa. Enquanto ninguém faz nada, a dor aumenta. Eu sei que nem tudo é fácil. Eu sei que há muitas dificuldades. Mas será que isso explica tudo? Será que isso explica que uma criança tenha medo? Que uma criança seja abandonada? Ou que uma criança seja esquecida? Eu não acredito que uma sociedade se possa chamar justa se algumas crianças estão bem e outras a sofrer. Porque a criança não devia ser como uma coisa lançada à sorte. A criança devia ter mais proteção, devia ser mais cuidada e mais amada. Eu não venho pedir presentes, eu venho pedir atenção, venho pedir mais responsabilidade, venho pedir que ninguém feche os olhos. Quando um adulto fecha os olhos, uma criança passa fome, dorme ao frio, fica mais sozinha e abandonada. Agora, só queria mesmo fazer mais uma pergunta, a mais importante de todas. Como será o nosso país se as suas crianças não forem protegidas? Eu não sei a resposta, mas gostaria muito que vocês adultos pensassem nela não só hoje, mas todos os dias. Porque nós, as crianças, não queremos só crescer, queremos crescer bem. Obrigado por me ouvir.
0: Aí está o recado que vem do coração de uma criança e representa não só uma criança, mas todas as crianças. Um recado que também representa o futuro de todos os pequeninos que amanhã se tornarão adultos. E este recado chega a cada um de nós para que todos reflitamos e pensemos na forma como estamos a agir. Ainda bem que estou aqui com o INAC na pessoa do Euclides Filipe, que vem sempre às terças-feiras para falar então dos principais casos que foram registados, casos de abuso contra a criança. Mas antes de entrarmos naquilo que o INAC registou, vamos rapidamente refletir sobre este recado, sobre esta chamada de atenção, este desabafo deixado por uma criança que acaba por representar cada uma delas. Bom dia, Euclides.
2: Viva, bom dia, Ilione. Bom dia aos demais ouvintes da Rádio Nacional de Angola. É, portanto, uma mensagem que interpela as nossas consciências enquanto adultos e, na verdade, esta mensagem reflete aquilo que é a realidade que todas as terças-feiras trazemos aqui em balanço, portanto, os casos de violências contra crianças. E no âmbito do direito de participação, os adultos devem efetivamente ouvir a voz da criança, ouvir as opiniões da criança, sobretudo nos assuntos que a elas dizem respeito. Este é um exercício, portanto, é um direito que ela tem de exprimir efetivamente aquilo que lhe vem na alma. É um direito consagrado nos instrumentos jurídicos que protegem os direitos da criança, a Convenção e também na Constituição da República, porque a criança é efetivamente prioridade absoluta, e nos outros instrumentos jurídicos que efetivamente protegem os direitos da criança. E meia volta, vamos dizendo, e ela na mensagem ressaltou a necessidade de se proteger a criança. E nós vamos efetivamente dizendo, Leone, que a proteção da criança é um direito que a criança tem. Falhar com a proteção da criança é falhar com o país.
0: E já que fala desta questão, a situação atual da proteção da criança no nosso país, como é que nós estamos e o trabalho que tem sido feito? Claro que não vamos conseguir falar de tudo, mas de forma geral, como é que nós estamos?
2: Do ponto de vista legislativo, eu normalmente tenho dito, nós temos uma legislação robusta. A Constituição da República, a Convenção sobre os Direitos da Criança, que foi ratificada por Angola em 1990, portanto, a Convenção foi adotada em 1989 pela Assembleia Geral das Nações Unidas. Um ano depois, o Estado angolano ratifica. E em 1991 é criado o Instituto Nacional da Criança como instituição que tem a missão de, portanto, materializar, de executar as políticas em prol da proteção da criança, sobretudo da criança em situação de risco e vulnerabilidade social. Portanto, o INAC é os olhos, os ouvidos do Estado em matéria dos direitos da criança. Significa que o Estado angolano sempre deu relevância à proteção da criança. Isso é preciso efetivamente ressaltarmos aqui. É histórico. Portanto, o Estado angolano ratificou a Convenção um ano depois de ser adotada pelas Nações Unidas, e no ano seguinte, em 1991, então cria o Instituto Nacional da Criança. Sim, há um desafio ainda muito grande na perspectiva da materialização dos direitos da criança, não só na componente das instituições que intervêm no sistema de proteção, razão pela qual nós vamos cada vez mais potenciando, formando e trazer aqui a responsabilidade e a necessidade da coordenação entre efetivamente os atores, por um lado. E por outro lado também a necessidade do sistema de proteção ser todo centralizado na criança. Portanto, aqui o humanismo, a humanização dos serviços. Os profissionais hoje devem estar cada vez mais capacitados, por exemplo, para não revitimizarem a criança. A criança vítima de violência precisa de proteção. Quando uma criança procura os nossos serviços e começa a ser logo interrogada pelo segurança, o que é que se passou? A criança vai narrando que foi vítima de abuso sexual e vai contando toda a história.
0: Todo o percurso até chegar.
2: É um tipo de violência. E nós vamos formatando as instituições que intervêm no sistema que deve-se evitar. É um tipo de violência. Quando um repórter pega no microfone de rádio ou de televisão, vai fazer uma reportagem de uma criança vítima de abuso sexual e vai interrogando a criança, vai fazendo perguntas, ela narrando, está efetivamente a violentar a criança. Ela precisa de ser ouvida por um profissional da área comportamental, por um psicólogo, por um profissional autorizado pela instituição, profissionais altamente qualificados para se evitar. Isso tudo está efetivamente nos manuais reitores, nos manuais orientadores que o próprio Instituto Nacional da Criança e Ator, estamos a falar aqui do fluxograma para o atendimento de crianças vítimas de violência, estamos aqui a falar dos procedimentos operacionais padrão, que é do manual do Ministério da Justiça, portanto estamos aqui a falar de um conjunto também de leis que efetivamente perspectivam a observância da questão da proteção da criança que é vítima de violência. E não nos esqueçamos que a própria Constituição consagra no artigo 35, número 5, que efetivamente a proteção da criança é a responsabilidade da família, do Estado e da sociedade.
0: Muitas leis que foram aqui passadas, todas com o fim único de proteger a criança, mas infelizmente continuam os casos aí bem patentes diariamente. Numa das suas abordagens, as crianças ou a criança em causa falou de que muitos pequenos vivem com medo dentro de casa. Como identificar estes sinais de abuso ou maus tratos?
2: Eliana, nós vamos dizendo que grande parte dos casos de violências contra crianças acontecem na família. A família que devia ser a instituição primacial na proteção da criança, a criança hoje sente-se desprotegida nesta instituição. Para onde é que vai a criança? Se nem sequer a família joga este papel de proteger, é na família onde é vítima de abuso sexual, é na família onde é vítima da instrumentalização do trabalho infantil, é na família onde a criança é vítima de instrumentalização para a prática da mendicidade. Hoje inverteu-se o papel, não são os pais que são os provedores, hoje a criança é que é a provedora do lar. Portanto, sim, nós sentimos o ecoar da voz dessa criança. E efetivamente.
0: E que orientação vocês têm dado neste sentido e também a vossa intervenção?
2: Por um lado, é preciso olharmos cada vez mais no reforço das competências familiares. O reforço das competências familiares não significa única e exclusivamente fazer transferências de renda, transferências monetárias às famílias. É fundamental, é. Mas há uma outra componente que é imponderá-las do ponto de vista do conhecimento.
0: Educação.
2: A educação, ferramentas, sensibilizar a família. E também aqui as igrejas, porque as famílias efetivamente estão todas inseridas na igreja. E nem sempre a igreja também ajuda, porque a família, quando acorre a um pastor para narrar qualquer situação que tem que ver com a família, é o pastor que abusa sexualmente da criança. Nós trazemos aqui a nossa pesquisa que fizemos sobre crenças e práticas que fomentam a violência sexual, e há muitas histórias, há muitos tabus. O próprio pastor que abusa sexualmente da criança como pretexto de expulsar demónios. É uma realidade. E quem acorre a estes pastores, não sei se são mesmo que a família. Então a igreja também tem jogado este papel. Eliane, nós temos efetivamente que ver a problemática da criança como assunto sério. E a criança disse, se não protegermos hoje as crianças, que país teremos? Uhum. Falhar com a proteção da criança é falhar com o país. Temos que ter consciência disso. E neste mês de junho, um mês que devia ser festivo, mas vamos transformá-lo num mês de reflexão em função dos casos de violências contra crianças. Neste mês em que a criança devia espelhar brincadeira, trazer aqui a sua criatividade, ela traz aqui o ecoar de casos de violências. Que tristeza.
0: A sua tristeza.
2: Exato.
0: Deixa aqui a sua mensagem para todos aqueles que nos acompanham, os pais, encarregados de educação, as escolas, as famílias, o próprio Estado, sobre a importância da proteção da criança e o que cada um de nós pode fazer ainda.
2: A proteção da criança é um dever constitucional. Família, Estado e família, sociedade, Estado. Que cada um de nós, neste período, nesta fase de reflexão da jornada da criança, tome consciência que é uma parte fundamental no processo de proteção ou no sistema de proteção dos direitos da criança. Que cada um jogue este papel, não só na perspectiva de sensibilizar as comunidades, e aqui os líderes fundamentalmente, não só na perspectiva da escola jogar o seu papel por intermédio da disciplina de educação moral e cívica, que não pode ser lecionada por um mecânico, eu sempre digo isso. Há pessoas até especializadas nesta matéria. Há o ISUP, que leciona, portanto, curso de educação moral e cívica, o INEM Maristas que leciona efetivamente o curso de educação moral e cívica. Portanto, é preciso inserir pessoas que são formadas na área para efetivamente lecionar esta cadeira. Num dado período, desprezava-se essa cadeira. O professor menos habilitado era aquele que lecionava a cadeira de Educação Moral e Cívica. Porque achávamos nós que ele entendia de tudo e podia lecionar a cadeira. Mas não. É uma cadeira transversal, lida com matérias sensíveis, até a questão da sexualidade. Logo, a escola deve assumir este papel na cadeira de Educação Moral e Cívica. Os gabinetes psicopedagógicos, estes gabinetes, a criança que é vítima de abuso sexual na família, o quadro que ela sofre, que vive de silêncio em função das ameaças que o abusador vai fazendo, esses sinais vão ser evidenciados na escola. Se os gabinetes psicopedagógicos não estiverem equipados e funcionarem com especialistas, educadores sociais, assistentes sociais, psicólogos, efetivamente que a criança continuará a sofrer. Então vamos efetivamente refletir neste período, Ilione, todos nós enquanto sociedade, enquanto instituições, enquanto família, enquanto Estado, porque o Estado também tem as suas obrigações na componente da proteção, é um período de reflexão e tomada efetivamente de mudança de comportamento.
0: Com certeza, 10 horas 33 minutos, temos mais 5 minutos, Euclides Filipe, para apresentarmos então aqui o balanço e dois casos.
2: Muito bem, Leone, sim, de apraz trazemos aqui efetivamente o balanço do período da semana finda. Leone, estamos aqui a falar exatamente do período de 24 a 30 do mês em curso, portanto, de junho ou de maio, portanto, é da semana finda, estamos a falar do período de 24 a 30. De maio, o Instituto Nacional da Criança, em sede desta linha de denúncias 15015, a linha anónima confidencial e também gratuita, recepcionou cerca de 1033 denúncias.
0: Mais denúncias do que a semana anterior.
2: Exatamente. Uhum. A semana anterior falávamos de 700 e tal. Uhum. Cresceu o número, infelizmente, de denúncias, aqui com particular incidências para as províncias de Luanda, Bié, Lunda Norte e o IJE. Das várias tipologias de violências contra crianças recebidas neste período, 125 dizem respeito à fuga paternidade, disputa de guardas. Infelizmente, esta é a tipologia que lidera todas as semanas
0: as estatísticas.
2: Portanto, 93 são de trabalho infantil, 76 denúncias de violências físicas e psicológicas, 18 de abusos sexuais, 9 de abandono de crianças e outras tipologias. Vamos trazer, sim, dois casos que mais impactaram o período da semana. E começamos com a província de Luanda, onde registramos 147 denúncias, aqui com destaques para os municípios da Manhanga, de Cacoaco e Samba. Da Manhanga, Ilione, destacamos uma denúncia de abuso sexual em que é vítima uma criança de 3 anos do sexo masculino, abusada sexualmente por uma outra criança de 14 anos. Portanto, esta criança de 14 anos abusou sexualmente desta criança via anal. Portanto, de acordo com relatos da mãe da vítima, o prevaricador aproveitou-se da criança enquanto brincava no seu quintal e abusou sexualmente esta criança via anal. Portanto, esta criança do sexo masculino.
0: Uma vez que este menor de 14 anos não poderá receber o mesmo tratamento, não é, do que um adulto, qual tem sido o procedimento e como é que vocês tratam este tipo de casos?
2: Acionar imediatamente a Sala de Justiça Juvenil. É julgado menores que é a sala competente para aplicação de medidas.
0: O mesmo já está encaminhado.
2: Exatamente. Uhum. Medidas de proteção social e de prevenção criminal. A criança atora, porque disse muito bem a Ilione, é inimputável em razão da idade, tem 14 anos, a imputabilidade penal é aos 16 anos e tem 14 anos. Logo, é uma matéria de responsabilidade exclusiva da Sala de Justiça Juvenil, que precisa de aplicar uma medida de prevenção criminal e uma medida de proteção social à criança vítima. De referir que sim, referenciamos a Sala de Justiça Juvenil. A criança vítima está a ser acompanhada na área psicossocial do INAC, por intermédio de nossos especialistas. Aqui a doutora Fátima está a acompanhar este caso, este menor, quer a criança e quer a respectiva família.
0: E o segundo caso?
2: O segundo caso, Leão de Falcão, tem que ver exatamente com a província do Bié, onde recebemos duas denúncias. Portanto, na verdade, são 87 denúncias, aqui com destaques para dois casos. Um de abuso sexual, portanto, cuja vítima é uma criança de 12 anos, abusada por um vizinho de 35 anos. Aproveitou-se da vítima enquanto passava as férias na casa da tia, de referir que, fruto dos abusos constantes, reiterados, a criança está em gestação, que vai já no quinto mês.
0: Mais um caso que
2: o outro
0: deixa
2: diz respeito à violência física, certo, também na província do Bié, município do Andulo, em que faz referência de uma criança de 4 meses de vida que viu o seu rosto queimado pela própria mãe.
0: Porque?
2: Que estava em estado de embriaguez, a mãe colocou a cara do seu filho de 4 meses de vida no fogareiro.
0: Sem palavras, sem palavras. Esta mãe tinha a intenção de matar o seu filho.
2: Exatamente.
0: Usando o álcool, na verdade, o seu estado. Esta mãe já está a contas com a justiça.
2: As instituições estão a trabalhar.
0: E é preciso o filho aferir... no hospital.
2: Sim, está internado. É preciso aferir o grau de sanidade mental também.
0: Com certeza.
2: Cidadão. Então os serviços estão a trabalhar aí na província, na província do Bié. Deixa-me fechar rapidamente,
0: rapidamente
2: com o Ijo, da província do Ijo. Destacamos aqui 26 denúncias, Ilione. Aqui fazendo referência a uma de abandono de uma criança de aproximadamente 1 ano de vida. De acordo com a denúncia, a vítima foi encontrada na lixeira dentro de um saco preto, saco fechado. Graças a Deus a criança foi resgatada com vida e está a receber assistência médica. Numa das unidades hospitalares aí da província do Ijo.
0: Bom, obrigado Euclides. Filipe, em 30 segundos mesmo, a sua mensagem, o seu conselho, às próprias crianças, para que conheçam e defendam os seus direitos. E mais uma vez vimos que é dentro também do seio familiar onde a maior parte dos casos estão a acontecer. A sua mensagem nesse sentido para a conclusão.
2: Exatamente,
0: da nossa conversa.
2: Deixa-me fazer referência que é fundamental que reflitamos todos neste mês de junho. O mês de junho é um mês com várias efemérides.
0: Sim.
2: Começa exatamente com de junho, o Dia Internacional da Criança. Na sexta-feira, 4, vamos assinalar o Dia da Criança Vítima, ou seja, da criança, sim, da criança inocente e vítima de violência. E no quadro desta efeméride haverá uma conferência que está a ser realizada, que está a ser preparada pelo Instituto Nacional da Criança e a Polícia, o Instituto Superior de Ciências Policiais e Criminais Oswaldo de Jesus Serra Vanduna. É lá onde vai acontecer esta conferência com magistrados, especialistas na área, para efetivamente tratarmos sobre a matéria da violência sexual contra a criança. Portanto, é bom assinalar esta data, Leone, o dia 4, que é o Dia da Internacional da Criança Inocente e Vítima de Violência ou de Agressões. Temos o dia 5, que é o Dia Mundial do Ambiente. O dia 12, que é o Dia Internacional do Combate ao Trabalho Infantil. O dia 16, que é o Dia da Criança Africana. E o dia 30, que é o Dia Internacional das Redes Sociais. Mas este ano o Instituto Nacional da Criança vai efetivamente realizar a sessão do Parlamento Infantil nos dias 19 e 30 do mês de junho, onde vêm crianças de todas as partes do país, deputados infantis, que vão discutir os seus direitos. É o exercício do direito de participação. E esta questão que efetivamente o nosso menino traz para refletirmos todos nós adultos, obviamente que será discutido neste Parlamento Infantil. É o espaço que as crianças têm para exprimirem os seus pontos de vista. É preciso ouvirmos o ecoar das vozes das nossas crianças.
0: Muito bem, Euclides Filipe, este espaço é sempre dado aqui pela Rádio Nacional de Angola. Já sabe, tem a linha 15015 para denúncia de qualquer caso de abuso contra a criança. Vamos nos despedir do INAC, pois a nossa conversa não se esgota, temos sempre muitos assuntos aqui a abordar, mas vamos fazer sempre este exercício semanal para a redução dos casos. Obrigada, Euclides.
2: Muito bem, Leandro.
0: Até à próxima.
2: Estamos juntos. Um abraço é o tamanho do mundo.
0: Sempre, sempre, sempre. 10 horas e 41 minutos, sumamos e seguimos com outras. Temos ainda os nossos compromissos publicitários, não é, Falcão? Voltamos já já.
1: Eu sou criança.

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0: Juradas, juradas, Yuri da Cunha e Paulo Flores, 10 horas 49 minutos. Depois de darmos essas passadas, vamos trazer aqui a nossa abordagem, o bom relacionamento entre vizinhos. Estamos aqui a avançar algumas normas e regras que são necessárias para que haja esta boa relação. E tudo isso baseia-se no respeito, na empatia e na comunicação. Não exige amizade íntima, não é preciso, mas a convivência cordial torna o ambiente mais seguro e agradável. O jornalista Vladimir Ilavoco conversou com alguns moradores, vizinhos neste caso, que entendem que um bom relacionamento ajuda a fortalecer o senso de comunidade. Quando as pessoas se conhecem e se apoiam, surge um laço que vai além da simples proximidade física.
1: António Bernardo Zumba é meu nome.
2: António, como é que é a sua relação com os vizinhos?
1: Graças a Deus, dou-me bem com a minha vizinhança. Não temos litígio, não temos aquela coisa, o pai do filho, sou amigo dos pais do filho, partilhamos na normalidade, cuido bem dos filhos do vizinho, sou chamado no bairro mais conhecido pelo tio Toy, assim que sou chamado pelas crianças. Eu tenho graça que sou bem-vindo pelos meus vizinhos, acredito eu.
2: E vice-versa?
1: Sim, isso é vice-versa. Eu sou muito mais amigo até das crianças com relação aos próprios vizinhos. Okay. Porque nós despertamos na calada da manhã, vamos trabalhar, só nos encontramos no fim do dia uma vez a outra. Mas com a criança é o pão de cada dia.
2: Pois.
1: É ok.
2: E como é que, o que é que acha sobre aqueles vizinhos que não se falam, não há relacionamento saudável?
1: Epa, eu acredito que não é bom convívio, porque a vizinhança faz-se uma família, de facto. Mas quando um vizinho acorda, vai abrir o portão, depara-se com o vizinho, não tem aquele privilégio de dar um bom dia, uma boa noite.
2: Exatamente.
1: Certo, certo. Acredito que isso não é convívio, porque convívio é saber nos dar, partilharmos junto na medida do possível. Eu aconselho que a Bíblia nos diz, mão a mão lava o outro, com duas mãos lavamos a cara. Não tem lógica o vizinho ser antipático com o vizinho e não saber dar um bom dia de boa tarde.
2: Porque tem mais posses do que o outro vizinho, certo?
1: Sim, mas isso não nos leva a lado nenhum, porque aquilo é o orgulho do homem, não nos leva a lado nenhum, não é educação também. Porque nós os pais temos que ser mais amigo possível que for com outro vizinho, para que nós também damos essa educação aos nossos filhos. Por isso é que se o filho do vizinho saúda o pai do amigo dele que é o vizinho, é porque sabe que o pai do vizinho tem um comportamento positivo. E talvez, às vezes, o vizinho tenha uma boa educação com relação ao próprio pai do vizinho. Então, nessa cena, por isso é que, às vezes, o filho aproxima-se mais no pai do amigo do que no próprio pai biológico. Isso tem acontecido, de facto. Mas o que eu deixo como apelo é que isso não é educação para com nossos filhos. Os pais têm que tentar serem amigos para com os vizinhos, porque mão a mão lava o outro, e na ausência do vizinho está o outro vizinho para poder cuidar de qualquer circunstância que surgir naquele preciso momento, para também proteger o seu preciso filho.
3: Ivanilson Cardoso.
4: Graças a Deus eu tenho boa relação com os meus vizinhos. Vivemos muito em tal comum, seria... Como tenho ouvido sempre, viver em quintal comum não é assim tão fácil. Tem sempre aquela desavença entre os vizinhos, porque um acordou cedo e não tratou do quintal, outro deixou o portão aberto. Graças a Deus, comigo não acontece esse tipo de coisas. Temos boa relação.
2: Ver em comunidade também a questão da higienização.
4: Certo, a questão de higienização também, graças a Deus, temos partilhados e não há esse tipo de problemas.
2: A questão da energia, água, como é que fica?
4: Energia e água, uma vez ou outra é que tem sempre um vizinho que atrasa. Mas, como somos todos unidos, tem sempre um que cobre o outro. Para não acontecer esse tipo de problemas, para não haver o corte de energia ou da água, quem não tem ajuda o outro e depois o outro, assim sucessivamente. Conosco não acontece isso, é tudo em irmandade. Somos já uma família, então não tem como acontecer isso.
2: Que conselho é que deixa aquelas pessoas que têm dificuldades de relacionamento?
4: O conselho que eu deixo às pessoas que têm essa dificuldade é que parem com isso, porque amanhã, por exemplo, se um vizinho tiver uma urgência, principalmente de saúde, aquele vizinho que você não cumprimenta, se não cumprimentar, amanhã não tem como te ajudar. ou se tiveres uma urgência também para sair e deixar a tua criança, não tens como deixar. Então, apelo àqueles que têm esse problema para deixar dessa prática.
3: Tereza Jamba, a relação com os vizinhos é bom, é saudável. Não tenho conflitos com nenhum deles, tanto faz os anteriores como os atuais. É boa. E mesmo que não for, eu tenho que fazer parecer ser boa por causa dos meus filhos que deixo em casa, né? Pode ser que não tenha mais velhos, mas quem vai poder olhar por eles, para além de Deus, são meus vizinhos.
2: A guarda das crianças pode ficar sob tutela da vizinhança, dos vizinhos, certo?
3: Pode. Se você não tiver conflito com o vizinho ou ele não tiver contigo, pode sim, é possível.
2: Existem aqueles casos em que os vizinhos não se falam, não se cumprimentam. Já presenciou um ato desses?
3: Já. Isso é mais pro pessoal. Não sei, acho que é pro pessoal. Como ainda não vivi, prefiro não viver mesmo, porque é mesmo desconfortável.
2: E qual é o conselho que deixa para essas pessoas que são vizinhos, mas não há relacionamento saudável?
3: Que haja mais cumplicidade, né? E conversa, acima de tudo. Tem que ter muita conversa, porque através da conversa vão se entender e ver o ponto, onde é que está o ponto, para poder corrigir e amanhã está tudo bem.
2: Normalmente também a inveja está por detrás disso, a inveja, o ódio.
3: Isto.
2: Porque, aliás, há vizinhos que prosperam na vida, outros não, então ficam com aquele sentimento de inveja.
3: Isso, realmente. E quando há esse tipo de sentimento, se chama-se que é inferioridade, né? Inferioridade. Quando esse tipo de sentimento, para mim não causar esse tipo de sentimento no vizinho, o que é que eu tenho que fazer? Tenho que ser mais cautelosa com as minhas coisas, não tentar mostrar muito aquilo que eu sou ou que eu tenho. Ostentar isso, para ter uma relação saudável com o vizinho.
0: Temos aqui vários vizinhos, cada um falou das regras e normas que devem existir para que haja uma boa relação, mas existem muitos desafios. Um deles é aquele barulho excessivo, quer seja de música, conversas altas, as festas que surgem aí em várias zonas, as atividades domésticas em horário de descanso. Outro ponto sensível são os espaços comuns. Todo mundo quer, da sua forma, criar ali um ambiente, não é? E cria desentendimento. E existem também pessoas, aquelas sobretudo que vivem em prédios, mas o vizinho do resto de chão, não é? Quer ocupar aquele quintal, quer vedar o espaço que é público. Isto é crime. Então são muitas situações que lesam a boa convivência entre os vizinhos. Vamos falar sobre isso mais para frente, na hora 11. Teremos aqui um jurista para falar do assunto e também o sociólogo Alcides Chivango, que vai deixar aqui esclarecimentos muito pertinentes.
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1: Ministério do Turismo assina memorandos de entendimento com instituições financeiras nacionais para promover o turismo interno.
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1: Ora, bom dia. O presidente da República, João Lourenço, prossegue neste momento a sua visita de constatação ao andamento das obras do Hospital dos Queimados, localizado aqui em Luanda, precisamente no município do Quilamba, onde está o jornalista Hélder Silva para outros pormenores. Hélder, bom dia.
3: Bom dia, Auditório Nacional. Bom dia, Daniel Marques. O presidente continua aqui no Hospital dos Queimados, localizado na centralidade do Quilamba, em Luanda, que será uma unidade hospitalar de referência nacional e de terceiro nível de assistência especializada no tratamento de queimaduras graves e de casos de elevada complexidade. João Lourenço já percorreu grande parte desta unidade hospitalar. Este hospital terá capacidade total de 249 camas, unidade de terapia intensiva, 60 camas, edifício com 5 pisos, referência nacional para o tratamento especializado de queimaduras, prevista para atender doentes de todo o país. O hospital contará com tratamento de queimaduras graves e de alta complexidade, tal como já fizemos referência. Terá, digamos, com o tratamento de cirurgia plástica e reconstrutiva, reabilitação física e funcional, cuidados prolongados especializados, unidade de cuidados intensivos, bloco operatório moderno, serviços avançados de diagnóstico, laboratório de microbiologia, banco de pele para insetos, unidades de isolamento térmico, equipas multidisciplinares especializadas em cirurgia plástica, fisioterapia, enfermagem especializada e cuidados intensivos. Um dos maiores destaques será a instalação das primeiras câmaras hiperbáricas do país, que serão três unidades, destinadas ao tratamento de queimaduras graves, feridas de difícil cicatrização. Também vai tratar de questões ligadas a embolias gasosas e outras patologias específicas. Segundo informações divulgadas pelo Ministério da Saúde, a obra já atingiu cerca de 72% de execução física.

0: técnica e a conclusão poderá ocorrer ainda este ano. Trata-se de uma infraestrutura hospitalar mais moderna em construção em Angola e deverá reduzir significativamente a necessidade de evacuação de pacientes queimados para o exterior do país. Tal como já fizemos referência, o Presidente continua, digamos que, aqui a percorrer esta unidade hospitalar, que quando for inaugurada terá o nome de um grande estadista africano, Julius Nyerere. O Presidente está a receber várias explicações, ele que de resto está ladeado da Ministra da Saúde, Silvia Lutucuta. Também está aqui o Ministro das Obras Públicas, Carlos Alberto Santos, entre outros governantes que acompanham o estadista angolano nesta visita aqui a esta unidade hospitalar. Nós vamos fazer uma pausa nesse nosso serviço de reportagem, voltaremos a qualquer momento. Daniel Marques, gostaria de, tal como já fiz referência, fazer uma pausa neste nosso serviço de reportagem. José Domingos Mante e Hélder Silva, nós voltaremos a qualquer momento. Bom dia.
1: Muito bem, Hélder Silva e José Domingos Mante, equipa da Rádio Nacional de Angola, na cobertura desta visita do Presidente da República, João Lourenço, ao futuro Hospital dos Queimados, localizado, no caso, no município do Quilamba. O Presidente da República está a receber informações relacionadas ao andamento das obras deste hospital. Ora, 11 horas e 4 minutos, o Ministério do Turismo está a assinar memorandos de entendimento com instituições financeiras nacionais para promover o turismo interno, depois de ter já assinado memorando com o Banco Standard Bank, Angola. Hoje vai assinar com o BAI, o Banco Angolano de Investimento. O secretário de Estado do Turismo, Augusto Calicamala, destaca as vantagens deste projeto que vai dinamizar a atividade turística no país.
2: Criamos especificamente com o Standard Bank o Viaje Já, Paga Depois. É uma solução que permite, dentro do ecossistema do Visit Angola e mediante parceiros e operadores turísticos devidamente certificados, os cidadãos e qualquer angolano poder adquirir um pacote turístico e fazer o pagamento em até 6 prestações. Mas nós também estamos empenhados em encontrar produtos financeiros que facilitem o financiamento dos operadores para a melhoria da qualidade dos seus serviços. Estamos a trabalhar e a fazer essa ligação entre setor financeiro e setor turístico, de modo a garantir aqui uma maior rentabilidade dos ativos e um maior consumo. Quanto mais procura nós tivermos por produtos turísticos, maior o rendimento dos operadores, e quanto maior o rendimento também dos operadores, maior capacidade eles têm para obter mais financiamento e escalarem as suas operações.
1: Secretário de Estado do Turismo, Augusto Calicamala. Ministério do Turismo assina memorandos de entendimento com instituições financeiras nacionais para promover o turismo interno. Bom dia.
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4: 11 horas, 6 minutos.
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4: O Ministério da Defesa Nacional, antigos combatentes e veteranos da Pátria e das Forças Armadas angolanas comunicam o falecimento do general reformado Eduardo Kisanga João Paulo, também conhecido por Kudila, ocorrido em Luanda no dia 28 de maio por doença. O funeral realiza-se no dia 4 de junho, quinta-feira, no cemitério da Santa Ana às 10 horas, antecedido do velório no comando do Exército. Os missionários de Nossa Senhora de La Salette, em Angola, cumprem o doloroso dever de comunicar a todos os sacerdotes, missionários e missionárias o falecimento do reverendíssimo senhor Padre Joaquim Ateva, missionário saletino ocorrido por doença no Hospital Geral de Benguela. O funeral realiza-se em data a anunciar. As famílias Sacramento Neto, Vandunen e Domingas, em Luanda, comunicam o falecimento de Susana Marisa do Sacramento dos Santos Vandunen Domingas, ocorrido no dia 29 de maio. O funeral será realizado amanhã, às 10 horas, no cemitério do Alto das Cruzes, e o velório acontece hoje, às 18 horas, no quartel-general do Comando do Exército. Laudiceia Loureiro, Ricardo Loureiro, Benjamin Catendi, família Mancoca e a família Afonso comunicam o falecimento de Kainara Adriela Neto Benjamin por doença. O funeral realiza-se em data a anunciar. Manuel Gazola, José Alexandre, Maria da Graça, Glória Cardoso, Andreia Capitango, Alexandre Manuel, Almerindo Noé e demais familiares comunicam o falecimento de Domingas Alexandre Cardoso, também conhecida por Eva, ocorrido na província do Kwanza Norte. O funeral realiza-se amanhã, às 10 horas, no cemitério da Santa Ana. As famílias Castelo Branco e Isuzarte de Mendonça, Abu, Marito, Zé, Alberto, Ginoca, Lau, Miguel Ângelo e demais familiares comunicam o falecimento de Bento de Carvalho Castelo Branco, ocorrido em Luanda. O funeral realiza-se em data a anunciar. As famílias Sacramento Neto, Vandunen e Domingas, em Luanda, comunicam o falecimento de Susana Marisa do Sacramento dos Santos Vandunen Domingas, ocorrido no dia 29 de maio. O funeral realiza-se amanhã, às 10 horas, no cemitério do Alto das Cruzes, e o velório acontece hoje, às 18 horas, no quartel-general do Comando do Exército. Termina aqui este serviço de utilidade pública.
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4: 11 horas, 9 minutos.

0: Somamos e seguimos com mais informação. Nesta manhã, Hélder Silva está a acompanhar a jornada de campo do Presidente da República, que constatou hoje o grau de execução das obras do futuro Hospital dos Queimados. Hélder, a visita chegou ao fim, certo?
1: Praticamente, Leon Falcão, numa altura que o Presidente da República está mesmo a deixar, digamos que, este local, e está a falar para os órgãos da comunicação social, a Ministra da Saúde, Silvia Luto Cuta. Vamos acompanhar.
2: O futuro Hospital dos Queimados, que terá também uma componente geral. Dizer que com esta unidade nós vamos conseguir prestar serviços de altíssima complexidade, até pelas áreas que temos disponíveis nesta unidade sanitária, que terá 252 camas, com serviços especializados como a câmara hiperbárica, blocos e unidade de cuidados intensivos preparados para tratamento de grandes queimados. Teremos uma componente de laboratório, uma componente de investigação muito importante, com um ambiente bastante acolhedor para internamento dos doentes e também a recepção dos seus familiares. Outra área muito específica que teremos aqui neste hospital será uma consulta específica para o tratamento de feridas. Portanto, a parte de dermatologia com ênfase em feridas será muito forte e não vamos só prestar assistência, mas também vai ser uma unidade vocacionada para o ensino e investigação, como acabamos de dizer. Em termos de datas, na segunda quinzena do mês de julho, nós vamos inaugurar este hospital. Em princípio, há um esforço muito grande do empreiteiro, um acompanhamento rigoroso do Ministério da Saúde e da Fiscalização, e as obras estão a bom ritmo, queremos aqui dizer.
3: Senhora Ministra, uma unidade hospitalar com serviço de alta complexidade, como é que estamos em termos de técnicos especializados para poderem prestar aqui atendimento a estes serviços?
2: Nós, para além de termos uma componente grande de profissionais que vão estar em formação, como é subejamente conhecido, nós temos um grande programa ambicioso e que está sendo bem executado de formação de quadros, especialização em saúde, que prevê até 2028 especializar 38 mil profissionais de saúde. E neste grupo enquadra-se, nós já temos profissionais a fazerem especialização no Brasil, temos em Portugal, vamos ter equipas parceiras no âmbito deste projeto de formação que estarão cá em Angola também a dar formação nesta unidade sanitária, para além da mobilidade de alguns profissionais. Nós temos profissionais muito bons que estão neste momento no Neves Bendinha, não vamos fechar o Neves Bendinha, mas alguns deles virão também dar o seu contributo nesta unidade sanitária. Portanto, é uma unidade que veio para garantir assistência. Nós vamos ter um foco muito importante naquilo que é a formação de quadros, por isso vamos fazer um grande investimento. Já discutimos durante a Assembleia da OMS o reforço desta cooperação com o Brasil, com Portugal, sobretudo na área de queimados, e temos esta aceitação dos nossos homólogos, quer do Brasil, quer de Portugal. Em breve estarão cá as equipas que darão formação. Então, nós temos é que valorizar esta formação em serviço local, e que não vai só formar profissionais com competências em queimados para esta unidade, mas vamos ter também profissionais com competências em queimados que estarão nas outras unidades sanitárias no país.
4: Senhora Ministra, quantos profissionais poderão estar aqui a garantir o serviço?
2: Nós vamos ter numa primeira fase cerca de 1.200 profissionais a garantirem os serviços nesta unidade, entre médicos, especialistas, médicos internos, enfermeiros, enfermeiros gerais, e também já temos a especialidade em curso desde o ano passado, vai entrar na sua fase final este ano, de dermatologia com ênfase em feridas, e esta é uma especialidade que alguns deles farão conversão para queimados, mas que é extremamente importante para uma unidade sanitária destas. E depois temos a nossa câmaras hiperbáricas, que são as primeiras no país, no setor público e privado. Acreditamos nós que na África subsaariana, para além da África do Sul, nós somos os primeiros. Não é só para tratar o grande queimado, mas temos outras traumas dos pilotos, dos mergulhadores e outras situações clínicas que necessitam do uso de câmara hiperbárica.
5: Fala-se nas cirurgias reconstrutivas e até de até ser um banco de pedra. A ideia é transmitir esta mensagem de esperança para que os pacientes que é mais possam recuperar a autoestima da totalidade?
2: Sim, vão recuperar a autoestima, porque quando há grandes queimaduras tem que haver, para além do tratamento das feridas em si, tem que haver reconstrução e tem que haver enxertos. Isto já é feito aqui, não em grande escala, mesmo aí no nosso hospital, Neves Bendinha, já se fazem muitos enxertos. Mas aqui já vamos usar as novas tecnologias, vamos acompanhar os sinais do tempo e oferecer o melhor serviço à nossa população. Para além da cirurgia reconstrutiva no âmbito de queimados, nós vamos ter também, às vezes há traumas sem queimadura, mas que deixam as pessoas desfiguradas, que precisam de cirurgia reconstrutiva. Nós também vamos ter aqui uma componente de cirurgia plástica muito forte.
4: Senhora Ministra, quantas câmaras hiperbáricas estão a ser...
2: Nós temos 3 câmaras hiperbáricas.
6: Aqui a palavra está.
1: Muito obrigado. Vamos então ouvir a Ministra da Saúde, Silvia Lutuculta. Ela que de resto fez um rescaldo da visita que o Presidente da República, João Lourenço, acaba de efetuar aqui ao futuro Hospital dos Queimados, Hospital Júlio Nyerere. De acordo com a Silvia Lutuculta, 1.200 profissionais vão trabalhar nesta unidade hospitalar. Muitos profissionais estão a receber formação no Brasil e Portugal. O hospital deverá ser inaugurado na segunda quinzena do mês de julho e, naturalmente, a expectativa é grande, a volta a tudo isto. O Presidente da República esteve aqui a acompanhar o estado das obras, andou de forma demorada, foi perguntando e foi recebendo explicações em relação a tudo aquilo que está a ser feito aqui nesta unidade hospitalar, tal como já fizemos recém. Nós, Leone, vamos fazer uma pausa neste nosso serviço de reportagem. Vamos então preparar toda a matéria para espelhar no principal serviço noticioso da Rádio Nacional de Angola às 13 horas. José Domingos Mante e Hélder Silva, saudações.
0: Um abraço, Hélder Silva. É importante referir que o Hospital dos Queimados será uma unidade de terceiro nível de assistência, vocacionada para o tratamento de queimaduras graves e de alta complexidade, com capacidade instalada para mais de 250 camas, das quais 60 destinadas à unidade de terapia intensiva para adultos e pediátricos. Ao longo da nossa emissão teremos mais informações sobre esta jornada de campo que o Presidente da República esteve então a fazer, onde acompanhou o grau de execução das obras do futuro Hospital dos Queimados, que está em construção na centralidade do Quilamba, em Luanda.
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8 minutos. Bom dia, bom dia. Bom dia a todos que nos acompanham, que só agora ligaram o rádio. Bom dia também aos aniversariantes. Está de parabéns a Dominga José Domingos. Completa hoje 65 anos.

0: também a todos os vizinhos que nos acompanham. Estamos aqui a falar da relação entre vizinhos. Surgem muitos conflitos, não é? Aquelas fofocas, aqueles mal-entendidos, informações pessoais que circulam sem cuidado sobre a vida de alguém. Todo o bairro sabe que aquela vizinha vive daquela forma, não é? Que aquele vizinho faz isso ou aquilo, trabalha neste sítio ou noutro local. Enfim, todo o bairro sabe, todo o bairro sabe. Mas tem sempre alguém que levou a informação. Esperamos que não seja você. E há também o vizinho que sabe de tudo, que às 5 horas já está acordado a ver a movimentação da rua, quem acordou cedo, quem é que bateu a porta de outra pessoa. Há sempre aquele vizinho que acorda antes de todo mundo.
1: Certo!
0: Bom, vamos falar sobre estas situações. Temos o psicopedagogo, está pronto também para dar o seu contributo, mas antes, rapidamente, vamos aqui ouvir o jurista Saipi Cafelo, que fala da boa relação que deve existir entre os vizinhos.
2: Qualquer relação humana pressupõe necessariamente a existência de um instrumento de disciplina, um instrumento que disciplina ou regula a convivência entre os membros pertencentes a aquele agrupamento, aquela comunidade, aquele agregado. E as relações de vizinhança não fogem à regra, não constituem exceção. Se são relações humanas, relações interpessoais, é claro que há necessidade de existirem normas que regulam as relações de vizinhança. E falamos de normas, não que sejam necessárias ou exclusivamente normas jurídicas, porque a sociedade não é regulada só por normas jurídicas. Existem outras normas que permitem ou que regulam a convivência entre os membros das comunidades. Então, hoje por hoje, as relações de vizinhança são relações mantidas por pessoas que, bem, pessoas com gostos, hábitos, prioridades e personalidades bem diferentes, bem distintas. E elas precisam dividir o mesmo espaço. Os mesmos espaços, diferentes dos tempos mais remotos, em que as relações de vizinhança eram basicamente familiares. Pois que a família é quem povoava o bairro, quem povoava a vila. Ou seja, se nós temos aqui a casa do pai, mas ao lado temos a casa do filho, do sobrinho, do primo, do tio, e assim sucessivamente. Ali as relações eram basicamente familiares. E o surgimento de conflitos era, bem, surgiam conflitos, mas não tantos como surgem hoje em função dessa heterogeneidade da convivência entre vizinhos, né? Isso para não adicionarmos aqui os estrangeiros, né? Cujos seus costumes, os seus hábitos são de longe, e em alguns casos contrários mesmo aos costumes locais. Então, essas diferenças, essas divergências fazem ou podem desencadear situações que possam comprometer a sã convivência entre esses vizinhos, entre esses membros. E, em alguns casos, pode mesmo desencadear consequências jurídicas. Então, podemos ter consequências jurídicas ou consequências meramente sociais, né? Morais, enfim. Ou seja, dito de outro modo, nas relações de vizinhança existem atos ou relações que são regulados expressamente pelo direito e outros que não são. Outros que não são. Então temos aqui uma dupla natureza das relações de vizinhança. Umas ou algumas que são reguladas direta expressamente pelo direito e outras que não. É claro que aqui devemos sublinhar isso, já dissemos anteriormente, é que o direito não é a única ordem social normativa. A par da ordem jurídica, a par do direito, que regula os aspectos mais relevantes da vida em sociedade e produz consequências jurídicas, existem outras ordens sociais que também regulam a convivência entre os homens em sociedade, entre os indivíduos. Estaríamos aqui a falar, por exemplo, da ordem moral, que aponta para normas e regras que tentam ou tratam de influenciar a consciência do homem, né? Para adotar comportamentos que se consideram ser o bem, né? Aqueles comportamentos, ou seja, adotar um indivíduo de qualidades que para conseguir discernir o bem e o mal. As normas, a ordem moral, são normas mais para a interioridade, mais para moldar o indivíduo, mas que eventualmente podem gerar consequências externas, exterior, contra o próprio indivíduo. A par da norma moral, da ordem moral, temos a ordem religiosa, que regula as relações entre os homens e Deus, né? Uma ordem de transcendência ou de fé. E temos também, não menos importante, e que se calhar aqui tem forte pendor nas relações de vizinhança, sobretudo naquelas em que o direito não regula diretamente, estamos a falar da ordem de trato social. Esta ordem de trato social aponta normas que se destinam a permitir uma convivência mais agradável entre as pessoas. Não são normas propriamente indispensáveis à vida em sociedade, não. São normas que eventualmente podem ser dispensáveis, mas que a sua adoção, o seu cumprimento, acabam por promover ou permitir uma convivência mais agradável entre os membros pertencentes a esta comunidade. Incluem normas sobre, por exemplo, a maneira de estar, de se comportar em ambientes ou acontecimentos sociais, normas de etiqueta, boas maneiras, cortesia, urbanidade, normas, aporta também normas que tratam sobre a forma de se vestir, normas típicas de uma profissão, as chamadas normas deontológicas, normas de determinada região, os chamados usos ou costumes. Essas são normas que, apesar de serem de natureza diversa do direito e produzirem consequências diferentes das produzidas pelo direito, não deixam de ser um

0: o jurista Saipica Felo falava sobre a relação entre vizinhos, um tema atual que assistimos hoje a muitos casos de vizinhos cuja relação é bastante difícil, não é? Para ajudar-nos a perceber esta matéria, temos também aqui o psicopedagogo Alcides Chivango. Muito bom dia, bem-vindo. Doutor Alcides.
1: É um prazer dar este contributo para os nossos ouvintes da Rádio Nacional de Angola, inicialmente a casa da rádio, né? Estamos em casa.
0: Com certeza.
1: Vamos conversar como amigos, porque é salutar viver de forma harmoniosa. E todos nós temos aquela máxima: o vizinho é família.
0: O vizinho é família. E daí a grande importância de mantermos uma boa relação quando vivemos em comunidade. Mas existem aí alguns fatores que infelizmente têm gerado conflitos entre vizinhos hoje em dia. Pode apontar aqui alguns?
1: Sim, infelizmente os homens, quando vivem em comunidade, também nascem atritos pela forma de ser, de estar. A forma de interpretar faz com que alguns não consigam perceber porque que o vizinho mete a música alta a partir das 23 horas. Né? Porque é uma lei. Porque que o vizinho acorda cedo e faz barulho com as cadeiras a puxar? Isso pode interromper o sono de alguém. Existem vizinhos que às altas da noite decidem brigar com a esposa, fazer exercício de briga, e os outros a dormir. Então, todos esses momentos fazem com que as pessoas ficam não muito apreensivas para dialogar com o outro, né? E ainda sem falar que aqueles vizinhos que não pagam o condômino, né? Não querem contribuir para a higiene do prédio, não querem contribuir para o jardim, né? E ainda querem estender os cobertores, lençóis num jardim que ele nem ajuda. Quer dizer, cria um clima conflituoso, tóxico, porque nos falta inteligência de relacionamento, né? Existe algo, chama-se inteligência relacional, que é a capacidade de eu me relacionar com o outro tendo a capacidade de colocar-me no lugar do outro, que é a empatia. A falta de empatia, a falta de civismo, a falta de uma educação cidadã faz com que os problemas que deviam ser pequenos tornam-se grandes e depois até há casos que tornam-se inimigos. Os vizinhos tornam-se inimigos, já não se cumprimentam, não conseguem olhar, não partilham. Quer dizer, estão no mesmo espaço, mas não há relações de amizade. Uhum. E isto magoa. E a psicologia preocupada tem uma ferramenta chamada psicoeducar. Devemos educar as comunidades para viverem de forma salutar, porque ninguém sabe o dia da manhã. O vizinho é o parente mais próximo. Caso haja um incêndio, uma preocupação, é o vizinho ao lado que vai nos ajudar. E se eu não tiver boas relações, eu não vou conseguir ter coragem de pedir. E podemos meter em risco a nossa vida.
0: E em que medida a urbanização e o crescimento das cidades têm de alguma forma afetado esta convivência entre os vizinhos e também a questão da modernização, não é? Com o uso das tecnologias, telemóveis, redes, enfim.
1: Eu sou a favor da urbanização, porque nós precisamos viver em civilidade, né, na urbanidade, mas ao construirmos as nossas casas, temos que ver a terra, o ambiente que nos favorece, porque o que nos torna felizes também é o que tipo de vizinho, o nível social, né? Porque eu já vi em algumas situações que eu fui viver no Zango, passa a publicidade. Mas eu queria algumas estruturas, né? Por exemplo, eu não tinha que meter um gerador. Depois, pelo calor, tentei fazer uma piscina. Não foi bom. Os vizinhos olharam-me, mas como uma pessoa distante.
0: Daquela realidade.
1: Daquela realidade. E alguém disse assim: você é professor, você é um psicólogo, não é o teu lugar aqui. Veja a tua casa como tu fizeste a tua casa. Veja os vizinhos. Passou a ser um risco para mim. Até que fui aconselhado a sair do Zango. Porque eu gosto do conforto, para mim o conforto tem um valor. Mas onde eu fui comprar a casa, a realidade deles não era igual à minha. Então eu tive que me reajustar saindo. Então nós também às vezes queremos, as meninas, né, meter algum tipo de roupa, estar num bairro que é perigoso, tu podes meter em perigo a tua vida. Então comecei a estudar isto, como viver bem? Então, às vezes, nós temos que nos ajustar. Será que a minha casa que eu quero fazer combina com esse espaço?
0: Também começa por aí, este ajuste do meio em que nós vamos viver.
1: Eu vou arrendar.
0: Tem que ser conforme os nossos princípios, os nossos valores.
1: Porque há sítios que o ambiente.
0: Há momentos em que é possível, outras vezes nem por isso.
1: Porque nós podemos também fazer escolhas, né? Nós temos propósito. Como é que eu quero viver? Qual é a comunidade que lá vive? Porque tem que fazer. Depois, dizem, o bom sítio para mudar é quando chove. Quando chove, como é que a água fica? O ser humano, como sendo homo sapiens, tem que saber escolher, ver quem são os teus vizinhos, com quem partilhas. Dizem, diga-me com quem andas, direi que tu és. Também eu digo, diga-me o bairro onde vives, direi que és. Então nós também temos que saber viver. Por exemplo, eu tive grandes dificuldades em viver em Luanda por causa do calor. Eu transpiro muito. Eu sofri. Não foi fácil. Porque eu tenho uma forma de viver e não posso andar com roupa muito desabotoada. E como vem Luanda também? Tem que meter gravata. Então, a minha terra para viver devia ser no interior, né? Seria no Ige, né? Na Gabela, Bié. Mas por circunstâncias alheias à minha vontade, eu tive que me instalar a Luanda, mesmo não adaptando com o meu clima, eu tive que me adaptar ao clima. Quer dizer, ter algumas roupas não muito pesadas, mas também não muito, sei lá, não é?
0: Muito leves,
1: também não fica bem. Então, nós, os seres humanos, é que temos que aprender como estar. Mas é possível criarmos uma harmonia nos prédios, criando um bom líder. Existem coordenadores de edifícios, né, de condomínios, que têm uma capacidade de juntar as pessoas. Há espaços em certos condomínios que há momentos de diversão, teatro. Quer dizer, as nossas comunidades também foram descaracterizadas, porque no passado nós vivíamos em comunidades que nos conhecíamos todos. Havia o soba, havia o tio, que ajudava a organizar até a nossa vida de nós meninos. Aí de ti, se te portasse mal, porque o tio ou o vizinho ia te queixar. Havia um controle social, havia harmonia, havia valores estabelecidos. Com a internet as pessoas ficam mais em casa, não conhecem o vizinho, e o vizinho não sabe como te chamar a atenção, sobrinho, porque o dito sobrinho está sempre no quarto. Quer dizer, também a nossa construção não ajuda muito a socialidade. Não ajuda muito. Quer dizer, criamos muros. Eu, de um lado, acredito que os condomínios, né, vieram segregar, vieram distanciar, porque é a forma clara para dizer que eu sou do outro mundo, sou do outro mundo. Cada um está no nosso mundo. Mas nós precisamos de viver em comum, né? Nós somos seres, o nosso cérebro está programado para viver com o outro, é um ser gregário.
0: Falou desta questão, muitas pessoas não aceitam que um vizinho chame a atenção do seu filho, não é? Querem também sair, discutir, meter-se à frente do assunto das crianças, irem lá lutarem pelos direitos dos menores e surgem também conflitos do género. Como equilibrar isso? Como explicou outrora, o vizinho era aquele conselheiro, era aquele pai que não estava, o pai não estava presente, mas o vizinho estava aí também para passar alguma orientação. E hoje o vizinho, se der algum ralhete ao meu filho, eu vou querer ir discutir com o vizinho.
1: Sim, é isso. Eu dito, onde que eu estou a viver? Quem sou eu perante aquela comunidade? Se eu me sinto uma parte da comunidade, eu vou permitir que o vizinho chame a atenção. Vou permitir que a zungueira chame a atenção. Vou permitir que aquele senhor que varra a estrada. Eu tive o nosso tio, que era na altura que eu era criança, tínhamos alguém nas ruas, pessoas próprias, né? Eu saudava o senhor, porque eu sabia que a minha rua está limpa por causa daquele senhor. E quando ele nos visse a brincar tarde, esses meninos, é hora de ir para casa. Quer dizer, o tio que varria a estrada, que cuidava do assentamento, ele tinha a obrigação de orientar-nos, caso contrário, quando o pai chegasse, olha, o vosso filho estava aqui a brincar até tarde. Veja, eu chamava o nosso tio. Hoje em dia, o vizinho que está chamando a atenção, você às vezes acha que ele não merece, não tem a capacidade, não tem o intelecto.
0: E até analisam, este senhor não tem condições,
1: como chamando, vai
0: tem
1: chamar
0: mais necessidades do que a minha família, quem é ele,
1: quem é para chamar
0: a atenção.
1: Então, quer dizer, o estado social também passou a determinar quem é quem. E isto pode ser que esteja a mudar a nossa forma de viver. Nós, como angolanos, nós somos seres sábios, somos seres virtuosos, também entendemos que que existem alguns vizinhos que gostam de promover rumores. Chama-se promoção da fofoca. Eles olham cada vizinho e vão fotografar e vão colocar na rua o que o vizinho entrou, o que trouxe,
0: o relatório todo.
1: Então também isso faz com que as pessoas às vezes inibam, né? De partilhar a sua vida, convidar o vizinho para tomar um café, porque muitos vão para casa é mais para observar o que é que tem. Então, e ficamos com medo, ficamos com receio, queríamos um distanciamento com os vizinhos. E eu estou agradecido porque pela primeira vez, né, tive um vizinho que nunca partilhou conosco. É muito ausente, está sempre no mar. E disse, tio, doutor, foi na minha porta, quero que o senhor venha nessa casa conversar consigo. Aceita. Eu fiquei, então vou chamar minha esposa. Chamei minha esposa, preparamos uma coisinha, fomos lá todos sentados, era um feriado qualquer. Quer dizer, eu disse para o vizinho, eu queria convidar o vizinho, mas senti receio. Eu sempre quis saber sentar com o vizinho. E ficamos lá até altas noites, até altas horas da noite. E ficamos família. Foi a coragem do meu vizinho, não foi a minha coragem, né? Então, nós às vezes também temos que ir ao encontro do outro.
0: E perceber se realmente aquela pessoa vai de encontro aos nossos princípios. E quais são as estratégias sociais que podem ser usadas para promover mais harmonia dentro da comunidade?
1: Uma das estratégias é o sorriso, né? O cumprimento.
0: A cortesia.
1: Nós temos que cumprimentar os outros, porque quando nós cumprimentamos, o nosso cérebro promove um hormônio, chama-se ocitocina. A ocitocina dá-nos o prazer, dá-nos segurança. E quando promove a ocitocina, dá-nos a vontade de querer tomar boas decisões com um colega. Está aí para mover a dopamina. Existem alguns neurotransmissores que oferecem no nosso cérebro. Quando eu vejo uma pessoa segura, eu alegro. Então, devemos sorrir, devemos confiar no vizinho antes de desconfiar, né? Nós agora desconfiamos primeiro para confiar, não. Devemos confiar. Caso o vizinho demonstrar uma antipatia, um comportamento não menos bom, aí eu posso reduzir. Então, como vizinhos, todos somos bons, né? Alguém diga que o angolano tem um tesouro da alegria e da solidariedade. Então somos bons. Mas provavelmente a minha forma de ser, de não te escutar, eu posso me comportar mal. Porque às vezes o comportamento do vizinho é devido à minha atuação no dia a dia. Né? O barulho, o comportamento. Então, todos nós podemos ser diferentes. Eu tenho dito que os angolanos estão a tomar consciência do que eles são. E vamos levar o nosso título, né? De pessoas solidárias, pessoas honestas, pessoas simpáticas, porque as pessoas só conseguem falar conosco se nós demonstrarmos o nosso coração aberto, né? Nós temos que ter coração aberto, braços abertos, uma mente serena.
0: Também estar atentos, né? Porque há muitos aproveitadores igualmente. Bom, psicopedagoga Alcides, estamos a viver o mês da criança. Como lidar com situações em que as crianças reproduzem conflitos ou preconceitos que são observados entre os adultos da comunidade? Como gerir também esse tipo de conflitos?
1: Parabéns, crianças, parabéns ao meu filho que tem 14 anos, o Alcides Júnior, né? Ele está a crescer, está na escola esta hora. Parabéns ao Dia da Criança, a todas as crianças. Nós, os adultos, somos modelos, né? Servimos de referência e a criança vê o adulto como um arquétipo, como um herói. E nós temos que devolver essa confiança às crianças, porque as crianças merecem acreditar nos adultos. Não é bom que as crianças duvidam de nós, da nossa idoneidade. Claro, elas têm que saber que às vezes os meus velhos não estão bem dispostos, têm que aprender. Mas não pode ver os adultos toda triste, toda a brigar com o vizinho, não comentou o vizinho. Porque a criança depois quer também vai repetir o mesmo comportamento.
0: Falando em repetir, também há casos em que o adulto já não gosta daquele vizinho e diz, olha, nem te mistures, nem brinques com aquele menino que é filho do vizinho que você não gosta, porque aquela família, uns até dizem, não, são bruxos.
1: Sim,
0: aquela família não presta. Aquela família são isso e aquilo. E o pai vai conversando com os filhos e os filhos também repetem as mesmas mensagens.
1: Esse é o clima que não devemos criar. Se por acaso a conversa está insuportável, a melhor forma é transferir. Né? Porque o ambiente cria energias. Se a energia for tóxica, eu prefiro dizer lá, mude para um outro sítio que você acha confortável, do que manter-se num sítio que você não é confortável. O teu filho vai sofrer duas vezes. Porque a criança quer brincar com outras crianças. E essa criança quer brincar, o pai diz, não, que esse é filho do bruxo. Isso queria um mau clima. Então, o melhor é retirar-te aí. E como diz, Angola é grande, tem muitos espaços para se viver. Veja aí na tua geografia qual é o sítio Porque, e há pessoas
0: caso que, haja a possibilidade,
1: que, mas,
0: não é?
1: Mas sempre, porque, olha, o que é que eu vejo? Existem pessoas que permanecem em ambientes tóxicos, em relacionamentos tóxicos. Não é porque eles não têm, é porque eles não têm uma outra visão. Né? E eu tenho visto, eu sentia medo de sair da cidade de Luanda. Fui ver em sítios mais distantes e encontrei um conforto, claro. Os Angos não deu certo,
0: não deu certo.
1: Os Angos, mas encontrei um sítio bonito que era distante, é distante, mas é agradável, silêncio. Então, é que nós às vezes queremos ficar na zona de conforto, onde estamos, no prédio onde nasci, e o prédio às vezes já está a ruir. Então nós temos que ir à busca também do desconforto, sair da zona de conforto, mas irmos com o coração aberto, com energias positivas, porque se eu vejo o vizinho como bem, ele também se transforma em algo
0: com
1: do
0: certeza.
1: Bem.
0: Com certeza.
1: Então nós temos que acreditar que existem pessoas boas em Angola, e há muitas pessoas boas. Vamos criar amizade, porque a amizade também é uma construção social. Então podemos construir boas amizades, bons relacionamentos, boas referências, e nessa construção estamos a fazer pontes. Estamos a construir um legado, né? Porque o mais importante é como gostaria de ser lembrado daqui a 20 anos no meu bairro, né? Qual é o meu propósito? Qual é a minha missão nesse meu bairro? Porque cada um de nós tem uma missão a fazer na sua comunidade, né? Na sua rua, no seu país. Vamos ser vizinhos, né? É bom, eu gosto dos vizinhos, eu gosto de ter vizinhos, e é bonito partilhar coisas, às vezes, só para rir. Por exemplo, o Natal, então. O Natal é bonito quando decoramos nossas mesas, lá fora, saindo, essa conversa, um churrasco com o outro. Nós, os jovens, gostamos de futebol, né? Ver futebol com o vizinho, que tem um sabor, ficar lá sozinho, não cai bem. Então, há outras formas de viver, a famosa forma de viver, o Ubuntu, que devemos resgatar, né? Trazer o Ochoto.
0: Obrigada pela sua presença, Alcide Chivango, é psicopedagogo. Estivemos a falar da importância da boa convivência entre vizinhos, o respeito mútuo, construção de comunidades mais unidas e solidárias. Falamos também da relevância de optarmos por pequenos gestos de cordialidade, diálogo, compreensão, que fazem uma grande diferença no ambiente onde vivemos. Afinal, uma boa vizinhança não se constrói apenas pela proximidade das casas, mas pela qualidade das relações urbanas. Obrigada, Dr. Alcides, e até uma próxima oportunidade.
1: É sempre um prazer falar para a Rádio Nacional de Angola. Obrigado.
0: Sim, senhora. Um abraço aí para os nossos vizinhos.
1: Que hajam bons vizinhos.
0: Da sua zona, do Zango e de outras zonas também, do país e do mundo.
1: Do mundo.
0: Porque temos boa gente em todo este globo.
1: Maravilha.
0: 11 horas 44 minutos, sumamos e seguimos.
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2: E a primeira redação que vamos visitar é a redação da Rádio Xangongo, que está no Cunene. O Léo Adriano traz mais informações sobre os destaques que vão estar contidos no jornal às 12 horas. Léo, bom dia. Vamos a isso.
3: Bom dia. Na Rádio Xangongo, em Manchete, localidade de Oxodje, na comuna de Ombala e Umungo, vai ganhar em breve um novo posto de saúde. Instituições do ensino primário em Umbaja vão beneficiar de segurança com o destacamento de efetivos da Polícia Nacional. Sociedade, neste município, destaca impacto das barragens de Ndua e Calucuve na mitigação dos efeitos da seca. As duas infraestruturas construídas no município do Covilhai entram em funcionamento já no próximo mês. Do Xangongo, Sofonias Agostinho, Zezito Gomes e Léo Adriano. Bom dia.
2: Bom dia, Léo, e bom trabalho. Avançamos até o Cubango. Já está pronto o Plicano Batista. Plicano, o que é que temos como manchete hoje? Bom dia.
4: Bom dia, Leone Falcão. Viva. Bom dia, ouvintes da Rádio Nacional de Angola. E manchete hoje aqui no Cubango. Sociedade em Menongue reage com um profundo pesar à morte do primeiro juiz-presidente do tribunal da então província do Quando Cubango, Abel de Jesus Cose. INEFOP pede apoio ao governo do Quando para levar cursos profissionais a mais municípios da nova província. INALUD, no Cubango, sensibiliza populares do município do Cuxi sobre perigos do tabagismo. Essas e outras vão merecer abordagem no jornal ao meio-dia aqui na Rádio Quando Cubango, com a técnica de Dorival dos Santos, edição e apresentação comigo, Pelicano Batista. Bom dia. Continuação de ótima jornada laboral.
2: Estamos juntos, Plicano Batista. Bom trabalho. Lubango é a próxima paragem. Ciciolânia Marques traz os destaques. Ciciolânia, força.
5: Bom dia. Destaque no jornal que veio ao ar pontualmente às 12 horas. Entidades da SIAST e FES de diferentes dioceses já no Lubango para a recepção amanhã do corpo de Dom Zacarias Calmenho, que será sepultado na comuna da Huila. Pastores de diferentes denominações religiosas destacam o papel de Dom Zacarias Calmenho na luta pela paz e pela justiça social. Vai merecer destaque também, a alimentação escolar abrange mais de 400 mil alunos na Huila. Mais de 800 alunos abrangidos pelo programa PATE 2 beneficiam de bolsas de estudo na província. A edição é da Aldeta Felenga, vai apresentar o jornal Augusto José, e a garantir a técnica está o Horácio Fernandes. Estas e outras para acompanhar pontualmente às 12 horas no principal serviço de notícias da Rádio Huila. Bom dia.
2: Bom dia, Ciciolânia Marques, e bom trabalho. Chegou o momento de nos dirigirmos até a terra do Bago Vermelho. Uija, está o Bernardo Cunguila, que traz as manchetes. Bernardo. Os
6: colegas e prezado ouvinte da Rádio Nacional de Angola, a seguir apresentamos as principais manchetes que irão marcar o jornal às 12 horas da Rádio Uija nesta terça-feira. Instituto Nacional da Criança registra mais de 1000 denúncias de violência contra a criança em apenas uma semana e destaca caso de abandono de menor e lixeira na província do Uija. Alunos do projeto Nutrimentes reforçam aprendizagem sobre os meios de comunicação durante a visita guiada da Rádio Uija. Centro Tecnológico do IS confirma a participação no Angotique 2026 com a apresentação de soluções inovadoras em várias áreas-chave do desenvolvimento nacional. Do Desporto, a Associação Provincial de Judo do IS esmera-se na preparação do Campeonato Unificado da modalidade a ser disputado já neste sábado, em alusão ao mês da criança, já em curso. Estas e outras poderão ser desenvolvidas no jornal às 12 horas desta terça-feira, que tem na edição o Bernardo de Cunguila, sonoplastia de Ismael Cuna, apoio técnico de Zinga Garcia e apresentação de Felícia de Almeida. Até já.
2: Até já, Bernardo Cunguila, bom trabalho. E para fechar, temos a presença da Rádio Acucungo com a Itelvina Miranda. Itelvina, bom dia.
7: Bom dia, companheiros da Rádio que une o país, a capa do jornal aqui na Rádio Acucungo nesta terça-feira, 2 de junho do ano 2026. Está da seguinte forma: programa de alimentação escolar chega ao município do Condé e beneficia mais de 11 mil alunos. Crianças do município do Acucungo defendem valorização e conhecimento dos 11 compromissos como forma de proteção. coordenação provincial do programa de empoderamento à rapariga Pátio 2, adverte que os valores da bolsa de estudo devem estar voltados exclusivamente à compra do material escolar e o não cumprimento da medida vai implicar devolução do dinheiro. São estas as matérias para as 12 horas pontualmente hoje aqui na sintonia do Santuário dos Hipopótamos a partir do Uacocongo. Bom dia.
2: Estamos juntas e Telvina Miranda, não se esqueça, pode acompanhar estas matérias em desenvolvimento por intermédio do nosso site www.rna.au.
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0: Boy com Dai Dai, certo, Falcão? É uma das canções, não é? Que também faz referência à Copa do Mundo FIFA 2026, entre os países da América do Norte, não é? Estados Unidos, Canadá e México. É o primeiro Mundial com 48 seleções e 104 jogos. E a festa já começou aqui na Rádio Nacional de Angola. 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Foi um prazer enorme estar consigo, voltamos amanhã à mesma hora, fiquem todos muito bem.
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0: Boa tarde, são 12 horas no país. Notícias na Rádio Nacional com Olga Tancredo.
1: E vamos aos destaques deste jornal. Presidente da República constata grau de execução física das obras do futuro Hospital dos Queimados em Luanda. Polícia Nacional desativa no Bengo 8 áreas de exploração ilegal de ouro. 6 estreias marcam convocatória da pré-seleção masculina de basquetebol com ausência de Silvio Souza. Donald Trump, otimista no alcance do acordo de paz com o Irão nos próximos dias. Boa tarde. O presidente da República, João Lourenço, visitou hoje as obras do futuro Hospital dos Queimados em Luanda. João Lourenço inteirou-se do grau de execução física daquela unidade sanitária de referência no país, com capacidade para 250 camas. Hélder Silva, boa tarde.
2: Boa tarde. O futuro Hospital dos Queimados, localizado na centralidade do Guilamba, em Luanda, será uma unidade hospitalar de referência nacional de terceiro nível de assistência especializada no tratamento de queimaduras graves e de elevada complexidade. O Presidente da República, João Lourenço, visitou esta terça-feira a infraestrutura pela terceira vez para constatar o andamento das obras, a cuja conclusão está prevista para a segunda quinzena do mês de julho. Com capacidade para 252 camas, a unidade representa um investimento de grande dimensão no setor da saúde, segundo a Ministra da Saúde, Silvia Lutucuta.
3: Nós temos aqui um investimento de grande envergadura do Executivo angolano, o futuro Hospital dos Queimados, que terá também uma componente geral. Dizer que com esta unidade nós vamos conseguir prestar serviços de altíssima complexidade, até pelas áreas que temos disponíveis nesta unidade sanitária, que terá 252 camas, com serviços especializados como a câmara hiperbárica, blocos e unidade de cuidados intensivos preparados para tratamento de grandes queimados. Teremos uma componente de laboratório, uma componente de investigação muito importante, com um ambiente bastante acolhedor para internamento dos doentes e também a recepção dos seus familiares. Outra área muito específica que teremos aqui neste hospital será uma consulta específica para o tratamento de feridas. Portanto, a parte de dermatologia com ênfase em feridas será muito forte e não vamos só prestar assistência, mas também vai ser uma unidade vocacionada para o ensino e investigação em termos de datas. Na

0: segunda quinzena do mês de julho, nós vamos inaugurar este hospital em princípio.
1: A governante destacou ainda as principais valências da futura unidade hospitalar, que passará a ser uma referência nacional no tratamento especializado de queimaduras. Entre os serviços previstos constam cirurgia plástica e reconstrutiva, reabilitação física e funcional, cuidados prolongados especializados, unidade de cuidados intensivos, bloco operatório moderno, serviços avançados de diagnóstico, laboratório de microbiologia e banco de pele para enxertos. Com estas valências, o Hospital dos Queimados do Quilamba deverá reforçar grandemente a capacidade de resposta do Sistema Nacional de Saúde e reduzir a necessidade de evacuações para tratamento especializado no exterior do país. José Domingos Mante e Alder Silva, Rádio Nacional de Angola, Quilamba.
2: Presidente da República João Lourenço visita obras do futuro Hospital dos Queimados em Luanda para ficar por dentro do grau de execução física daquela unidade sanitária de referência no país, que vai contar com o trabalho de 1.200 profissionais de saúde. A Polícia Nacional desativou em Nambuangongo e Ambriz 8 áreas de exploração ilegal de ouro. Na primeira fase da Operação Fio de Ouro 2, na província do Bengo, a polícia deteve 331 cidadãos no garimpo. Eduardo Mota.
3: O comissário Delfim Calulo Inácio, delegado do Minimte e comandante provincial da Polícia Nacional no Bengo, reafirmou o compromisso da corporação em manter as zonas de garimpo sob controlo dos efetivos para evitar a exploração ilegal.
4: Não iremos decepcionar o Estado. Vamos manter essas zonas guarnecidas, vamos manter essas zonas bem controladas, de formas a que o Estado organize uma exploração que venha a beneficiar toda a gente. Era muita confusão.
3: As autoridades tradicionais foram chamadas a continuar a denunciar a existência de exploração ilegal de mineiros. Nelson Sebastião Afonso, autoridade tradicional do bairro Mucua, em Nambuangongo, realçou que os garimpeiros vêm de outras regiões.
5: Os garimpeiros não vivem aqui, os garimpeiros vêm mais de entre a mata fora para fazer seus trabalhos e regressam.
3: Polícia Nacional no Bengo encerrou a primeira fase da Operação Fio de Ouro 2 e já projeta a segunda fase em outras regiões. A reportagem Rádio Nacional de Angola, João Mendes e Eduardo Mota, no Bengo.
2: Polícia Nacional desativa no Bengo 8 áreas de exploração ilegal de ouro em Nambuangongo e Ambriz. E o Serviço de Investigação Criminal em Luanda apreendeu a viatura que tinha sido roubada a uma cidadã vietnamita em maio no município da Samba. Segundo o porta-voz do SIC Luanda, Fernando de Carvalho, a viatura foi localizada com a ajuda do GPS do telemóvel roubado e o suspeito está detido.
6: A detenção aconteceu pelo facto do implicado estar envolvido em um crime de roubo qualificado de uma viatura de marca Toyota modelo Hilux, cor cinzenta e branca, ocorrido na madrugada do dia 13 de março de 2026, no município da Samba, bairro da Camuxiba, na via pública, em que foi lesado um cidadão de nacionalidade vietnamita, casado de 46 anos de idade. Apurou-se que o lesado estava a bordo da referida viatura e foi surpreendido por dois elementos trajados a civil, um dos quais munido com uma arma de fogo do tipo pistola de marca Jericho e que, sob fortes ameaças de morte, obrigaram-no a manter-se no interior do veículo e seguiram em direção à Avenida 21 de Janeiro. Deste modo, nas imediações do bairro Rocha Pinto, junto à padaria, subtraíram do lesado um cartão multicaixa com o respectivo código e um telemóvel de marca iPhone modelo 13 Pro Max, conectado ao GPS, e de seguida abandonaram o lesado naquele local e levaram consigo a referida viatura.
2: Porta-voz do SIC Luanda, Fernando de Carvalho. Perto de 40 mil cabeças de gado bovino foram imunizadas em 13 dias de campanha de vacinação na província do Namibe. Elias Guito, já faz algum tempo que o município de Camucuio não registra casos de transumância do gado à procura de pasto em outras regiões.
7: Há mais de 2 meses que as autoridades do município do Camucuio, província do Namibe, não registram casos de transumância do gado para outras regiões do país à procura de pasto. Segundo o diretor municipal da Agricultura, Pecuária e Pescas, António Chipalanga, este facto deve-se às últimas chuvas que se abateram no Camucuio e que, de forma natural, criaram zonas de pasto.
8: A essa altura, há um bom tempo, já não se fez registro de currais que transumam. Nós, Direção Municipal da Agricultura, temos feito esse acompanhamento. Já faz muito tempo que não vemos criadores a transumarem do Camucuio para outro espaço. Desde o término do mês de março, nunca mais passamos guia de transumância para os criadores.
7: quanto à vacinação de gado, foram já imunizadas em 13 dias mais de 35 mil cabeças de gado, cifra que alegra as autoridades.
8: Tínhamos uma previsão de vacinarmos 40 mil cabeças de gado bovino. A essa altura, no 13º dia, já vacinamos mais de 39.928 cabeças de gado bovino. Os criadores estão aí, uma vez que a recepção de vacina deparou com pasto suficiente para a mesma atividade que a vacina.
7: Diretora Municipal da Agricultura, Pecuária e Pescas do Camucuio, província do Namibe, António de Palanga, Namibe, Rádio Nacional de Angola, Bernarda Wamba e Elias Guito.
2: Perto de 40 mil cabeças de gado bovino foram imunizadas em 13 dias de campanha de vacinação na província do Namibe.
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2: Basquetebol já foi convocada para a seleção masculina de basquetebol. O grupo conta com 6 novos jogadores. A grande ausência nesta convocatória é o jogador Silvio Souza. Da atualidade internacional, o presidente norte-americano Donald Trump acredita que pode ser alcançado na próxima semana um acordo que termina a guerra com o Irã e o desbloqueio do Estreito de Hormuz, apesar de Irã ter anunciado a suspensão das negociações com Washington. Donald Trump falou por telefone com primeiro-ministro israelita Benjamin Netanyahu e realizou uma reunião com o Hezbollah para tentar preservar o cessar-fogo no Líbano e as negociações de paz com o Irã. Boa tarde.
9: São 12 horas e 9 minutos.
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9: O Ministério da Defesa Nacional, antigos combatentes e veteranos da Pátria e das Forças Armadas Angolanas comunicam o falecimento do general reformado Eduardo Kisanga João Paulo, também conhecido por Kudila, ocorrido em Luanda no dia 28 de maio. Seu funeral realiza-se no próximo dia 4 de junho, quinta-feira, no cemitério Santana, às 10 horas, antecedido do velório no comando do Exército. Os missionários da Nossa Senhora de La Salette, em Angola, cumprem o doloroso dever de comunicar a todos os sacerdotes, missionários e missionárias o falecimento do reverendíssimo Padre Joaquim Ateua, missionário salatino, ocorrido no Hospital Geral de Benguela. O seu funeral realiza-se em data a anunciar. As famílias Sacramento, Vandunen e Domingues, em Luanda, comunicam o falecimento de Susana Marisa do Sacramento dos Santos Vandunen Domingues, ocorrido no passado dia 28 de maio. O seu funeral realiza-se amanhã às 10 horas no cemitério Alto das Cruzes e o velório acontece hoje a partir das 18 horas no quartel-general de comando do Exército. Laodiceia Loureiro, Ricardo Loureiro, Benjamin Catendi, família Mancoca, família Catendi e a família Afonso comunicam o falecimento de Cainara Adriela Neto Benjamin. O seu funeral realiza-se em data a anunciar. Manuel Gasola, José Alexandre, Maria da Graça, Glória Cardoso, Andréa Capitango, Alexandre Manuel, Almerino do Noé e familiares comunicam o falecimento de Domingas Alexandre Cardoso, também conhecida por Eva, ocorrido na província do Coanza Norte. O seu funeral realiza-se amanhã às 10 horas no cemitério Santana. As famílias Castelo Branco e Suzarte de Mendonça, Abu, Marito, Zé, Alberto, Ginoca, Lau e Miguel Ângelo comunicam o falecimento de Bento de Carvalho Castelo Branco, ocorrido em Luanda. O seu funeral realiza-se amanhã às 9 horas, antecedido da missa de corpo presente na Igreja Santa Mónica, no Talatona, para o cemitério do Benfica. As famílias Sacramento Neto comunicam o falecimento de Susana Marisa do Sacramento dos Santos Vandunen, ocorrido no passado dia 29 de maio. Foram as informações no Serviço da Agenda Nacional.
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9: São 12:13.
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9: São 12:15.

0: falar e conhecer as vivências de mais um povo deste imenso país. Hoje vamos radiografar o novo município do Chikungo, na Uila. Edita Nazaré Luiz, técnica final de Falcão Tomás, e na apresentação a Seu Marques.
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0: dos 23 municípios que conformam a província da Huila. Anteriormente pertencente ao Quipungo, o novo município conta atualmente com mais de 33 mil habitantes, segundo dados do último censo, e uma extensão de 4.780 quilómetros quadrados. O município é atravessado pelos caminhos de ferro de Moçambique e a Estrada Nacional 280. A sua população fala maioritariamente nhaneca, umbundo e português. Chikungu, a sua economia é baseada na agricultura e pecuária. Produz milho, feijão, batata rena e um potencial pecuário invejável. Algumas manifestações culturais são demonstradas quando são realizadas as cerimónias do Efiko, Ekwindi e até mesmo durante a morte de uma autoridade tradicional. São 12 horas e 18 minutos. Vamos conhecer o Chikungu agora com o Leolindo Chiama.
1: Boa tarde. O município do Chikungu existe há 2 anos, isto é, desde setembro de 2024, ao abrigo da Lei 14/24 de 5 de setembro da nova divisão político-administrativa. Chikungu foi comuna de Quipungu, não de jure, ou seja, não reconhecida, e passou para município neste período de 2024 ao abrigo da nova divisão político-administrativa do país, com 2 comunas, a primeira administradora municipal é a senhora Hilda Judite Junchiela. O município possui uma extensão de 4.780 km² e uma população de 33.299, de acordo ao Censo Geral de 2024. Em comparação com a língua portuguesa e umbundo, o nhaneca é o idioma mais falado pelos habitantes. É rasgado o município pela Estrada Nacional 280, pelo traçado ferroviário do CFM e pela estrada secundária HLA-291 de oeste a este e pelos rios Calonga e Cafima, com 2 barragens, a do Sende, em estado inoperante, e a do Chikungu, com um potencial ganadeiro e do granito negro. Aldina Rangalo traz-nos dados em conversa com o mais velho José Chikungu.
2: É verdade, as fontes a que recorremos para saber mais sobre o município do Chikungu, elevado a esta categoria em 2024, por força da lei e da nova divisão político-administrativa, ouvimos o ancião José Manuel Chikungu. Este disse que o topônimo Chikungu, aportuguesado para Chikungu, provém da palavra Oxikungu, que é o macho da zebra. Segundo ele, as zebras bebiam água numa ravina, que em lunyaneca ravina significa Ekungu ou Oxikungu, no local onde hoje está umbicada a barragem com o mesmo nome. José Manuel Chikungu começou por falar das danças que caracterizam o município do Chikungu.
3: As danças mais usadas aqui na vida do Chikungu são várias. Temos Bito Ekwensi, Fiko, Pizomba, de vez em quando Mujelo, muitos Bito Tartopola e Rundongo. Essencialmente, e danças mais boas. Esse Rundongo utiliza-se mais nas festas de publicidade, nos óbitos das pessoas mais assim, pesados, conhecidos, assim, que tem aquele costume da família. Nós temos o Rio do Quim, principalmente temos a barragem daqui do Chikungu, a barragem do Rio Cafima. Infelizmente, aproveito talvez do canal de irrigação. Esse é que é mais aproveito. Digo ainda, temos de mudar este preciso momento, temos aí o aproveitamento do canal de irrigação. De vez em quando é a pesca, a pesca. Nome Chikungu vem agora mais realização de pouco tempo, que é mesmo isso. Criou-se de uma ravina onde passava pessoas, animais, e quando as vacas vêm, arrastam depois e eu sou uma rabina, e é assim se chama o Chikungu Chonongolo, Senhor Yomparanga. É assim que eu aprendi, Chikungu Chonongolo, Senhor Yomparanga. Nessa rabina, onde passava as irmãs para ir fazer beber água, não vai para final.
2: José Chikungu terminou em dizer que os casamentos no Chikungu obedeciam os princípios culturais, onde o namorado ia à busca da sua namorada em casa dos pais, passavam em média 4 noites juntos na mesma cama e sem partirem para um ato sexual, e de seguida a namorada voltava aos seus pais. Um tempo depois fazia-se o alambamento seguido do casamento, o que nos dias de hoje já não acontece, disse.
3: Esse é o Dante, casamento. Digamos, é aquele tempo aí, no andamento. Não houve já casamento assim oficial. Aquilo, se for em dialeto, posso falar dialeto? É dialeto latim, o polo. Tá vendo? A menina vai sair dos pais, vem à noite, passa a noite com o rapaz. Sim. Mas sem obrigação nenhuma, sem nada. Durante tanto tempo. Depois de algum tempo, por onde ele faz o pedido. Depois desse pedido, aquilo que disse o Cucaxaeca, o chapéu, ele tivesse a pele, pronto, e o cautivo. Só assim que tu vai caçar lá. Mas atualmente, já não. Atualmente fazes o pedido, depois do pedido, anda um algum tempo, principalmente nas igrejas, anda algum tempo e casa. Que não é anterior, como anterior.
2: José Chikungu e o município do Chikungu, surgimento e sua cultura.
1: Agora é Teucali Kumena conversou com o ancião João Mateia sobre a origem do nome Chikungu, assim como da forma como a população vive, seus hábitos e costumes, bem como do potencial econômico.
4: O octogenário João Mateia, natural e residente do Chikungu, explica como surge o nome de Chikungu.
5: Bom, esse nome Chikungu é um nome que vem já desde muito, desde os nossos ancestrais. Chikungu, na língua nhaneca, significa uma rabina, na língua nhaneca, né? Fala logo de Ekungu. E uma dessas rabinas, muitas das vezes, é feita pelas caminhadas que as pessoas fazem, outras vezes pelos animais, né? E então, esse nome relaciona-se com um poço de água que fica ali embaixo. Os animais que viviam, que ficavam aqui nessa área, porque isso aqui era uma mata tão grande, e que os animais, no tempo seco, vinham meter água naquele poço e criaram uma rabinha. O caminho que sempre passa, tornou-se uma rabinha. E então as pessoas diziam que é Kungo, Chikungu, Chonongolo. Quer dizer, uma rabinha das zebras e outros animais. É por aí onde surge logo esse momento de Chikungu, Chikungu, Chonongolo.
4: Mateia fala da importância que o boi tem na cultura do município do Chikungu. Segundo ele, o boi é o banco dos criadores do Chikungu e da população no geral.
5: Muito valor, porque esse é o nosso fundo social. Essa é a economia base, que é o que o homem tem, é a criação do gado. Logo, o gado para nós serve para alimentação, nos dando leite, nós temos comida. Depois, chocalhando o leite nas cabaças, temos a manteiga para conseguirmos pôr no conduto, no lambinho, outras comidas. No que se vem fazer através do ouro. A pele, por sua vez, também serve para consumos, por se dizer assim. E não só, também serve para fazer cinto, para fazer sapato, antigamente. Os ossos

0: Cada um deve se poder criar para o seu sustento.
1: Não há povo sem cultura. Mateia fala das danças da população do Chikungo no passado e enumera as Topola, Njomba, Lundongo, Chiwangawanga e outras que serviam para os momentos festivos.

0: Na, depois eu leio o livro de mente das crianças, que era Wanga Wanga, Tocau, Outu, enfim, eram assim. Agora já tem aquilo que falava-se como Umbanda, tornou-se agora Linjomba. Agora é muito mais Linjomba do que Umbanda. Umbanda porque tinha um outro sentido, mas as danças não se diferem tanto. Atualmente utiliza-se muito mais Linjomba e Ekwenje, também se dança.
1: Octogenário diz que a festa de puberdade para as raparigas, o Efiko ou Efuko, é significativo porque para quem não tinha passado por este ritual, era desprezada na comunidade, nem podia cruzar com o gado porque podia dar azar aos bois.
0: Bom, é um significado no outro tempo honrosa, né? As pessoas tinham que considerar aquilo como uma coisa muito simbólica, muito significativa. Logo, uma miúda crescendo dentro de um quimbo.

atrás do trabalho do gado, que desde o respeito o gado queria separação de tarefas, né? Trabalhar o leite e fazer outras coisas. Não poderia porque dava-se o nome àquela pessoa como é rego. Ainda não fez fico. E quando fiz ele fico, já é uma pessoa normal. Não é? Pronto, era aquela cultura, era aquela. Agora, por quê? Porque se narrarmos antigamente, porque tu fico, é um bocadinho longo.

0: feminina e com na devida altura, assim posição é uma coisa mais significativa, muito honrosa. Então as pessoas consideravam muito mais a circuncisão de que mulheres não davam importância. E cada ano que fizer a circuncisão, a outra mulher festeja, não é? O pai mata um boi para o rapaz que fez circuncisão. E a outra mulher e a família festejam, fazem, são alegres. E a que fez as, que teve as meninas não tem nada. Então houve essa reivindicação e chegou a Zembala e acharam por bem também realizar festas que dizem respeito à mulher, que é aquela publicidade, né, o Chico. Então é assim que surge o chamado Chico, uma medida contra atingir 14, 13, quase Chico.
1: João Mateia explica como era feita a prática da agricultura no passado. Segundo ele, o cultivo era feito a pau e mais tarde a enxada e chamava-se na língua lunhaneca o lupango.
0: Bom, a história por sua vez narra que primeiramente era de pau, mas no nosso tempo já encontramos as enxadas. Mas era manual, não havia sabor. Ainda me recordo que aqui na nossa região, até nos anos

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1: No.
0: Pues hasta aquí la Sagua.
1: Sí.
0: Mas era poca gente que tinha e poca gente que sabia trabalhar com essa Sagua. E os criadores de gado não gostavam, porque quando tinham os animais, era um homem que tem, estimava muito esses animais. E se um animal de estima, não gostavam de ver o animal ser.

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1: João Mateia, ancião de mais de 80 anos no Chikungo.
2: O Soba Grande do município António Vitorino Chivunga confirma toda a informação sobre a origem de Chikungo, este município dos 9 novos municípios da Uila, no âmbito da nova divisão político-administrativa, e começa pelo topônimo Chikungo.
3: O Chikungo foi uma terra de caça. Então, nesta caça, Chikungo é o nome de um animal, o touro das zebras. Então, no nosso dialeto, Vitupo Chikungo, Coluica Vifique. Então, significa que Vituponto foi na rua Vindanato. Então, Chikungo, uns diziam que é Chikungo, é Kungo, não. Chikungo é um dos touros das zebras. Então, na era da caça, então, as zebras tinham o seu trilho, digo isso, para ir beber água na lagoa do Chikungo. Então, assim que se deu o nome de Chikungo. O Chikungo cede hoje o município com 12 bombeiros, é o sinal. Isso é o sinal dos caçadores, que um dos operadores que faziam, acompanhavam os caçadores. Então, uns deles eram de Quilengue. Quando iam para Quilengue, traziam o mácua. Então, esse mácua, então, botando no lixo, então, arrebentou aquele sinal que nós hoje temos no Chikungo, dos 12 imbondeiros.
4: Os 12 imbondeiros de frente ao hospital municipal.
3: O hospital municipal, aquilo era uma área lixeira, onde estavam ubicados esses 12 imbondeiros. E o caçador ainda ali existente era o velho Júlio Mpocolo. Hoje, o pai do Arnaldo, Zé Barata Feia.
4: Ah, as duas individualidades que residem no município do Chikungo.
3: Sim, senhora. São essas duas individualidades, mas ainda tem um irmão nos Gambos. E outros, era o Júlio, que foi um dos aspirantes no, na administração municipal de Chikungo.
4: Senhor António Vitorino, gostaríamos também que nos dissesse sobre a cultura. Quais são as danças mais praticadas ao nível do município do Chikungo, sobretudo na cultura nhaneca, já que é a que mais predomina o município?
3: Para as senhoras, nós temos a dança Njongo, Chiwangawanga, Kamia, Vinjomba. São as danças que pertencem às na área feminina. Mas para os homens, temos Topol, temos Lundongo, que é dos Minhaneca. Também participam na Wangawanga, porque aquilo é uma composição entre a classe feminina e a classe feminina. Então, são essas danças que nós temos no nosso município.
4: Essas danças, como é que são feitas? Assim, uma explicação muito breve. Ou a dança é feita de forma individual?
3: Não, é coligada. Aquilo é dança de uma forma moral. É, nós dançamos por um Njongo é individualizada para a senhora. Mas o Wangawanga aquilo é coletiva entre a senhora e o senhor.
4: E o Olundongo, também temos estado a constatar que é um tipo de dança que também em parte mostra algum poderio, alguma força, alguma robustez. Até acabam mesmo tendo uma luta.
3: Sim,
4: é verdade isso?
3: Sim, senhora. Lundongo, uma parte é uma dança da alegria, mas na segunda parte é uma dança de choro. Quando morre alguém de peso, Lundongo, desde as 7 até as 8 horas da manhã. Isso é Lundongo, é um choro. Mas para uma festa, no caso da puberdade da senhora, ou então das meninas, ou então mesmo dos meninos.
4: O Efuco e Equenje?
3: Efuco e Equenje. Nós, aquilo dançamos, tem o seu horário. É, por exemplo, é dormir a dançar, aquilo é bebida, aquilo é uma aleluia. Mas quando morre alguém de peso, aquilo parte das 18 até as 8 horas da manhã.
4: Soba, como é que é feita a herança dos bens de quem morre? Por exemplo, ao nível da cultura olunhaneca.
3: Bom, nós demos a razão dos munhanecos, porque, na verdade, quem herda é o sobrinho, ou que seja o neto, desde que não tenha sobrinho, é o neto. Isso é para economizar o futuro. Mas a verdade seria o filho. O que é que o Munhaneca pensou? O filho, quando recebe aquela pasta da economia, então é para uma outra clã, que é do filho. E por isso que o Munhaneca não quer aceitar. Então, hoje em dia tinha que se dividir, talvez, repartir um bocado para o filho e para a família.
4: Esses hábitos e costumes vivem-se em todo o município ou uma parte? Porque nota-se que a parte sul do município é mais Munhaneca e a parte norte tem assim alguma mistura com o Bundo e outros são Luandas e não Munhaneca.
3: Bom, Munhaneca, para nós Munhaneca, essa cultura aperta mais Munhaneca, quer dizer, no seu ponto geral é para todo o município. Porque um Bundo aqui nós temos metadinhas. É isso, devido à guerra nós temos essa metadinha, mas no seu geral mesmo, Kipungo, Kishikungo, é tudo geralmente com essa tradição.
4: Agora, quais são as culturas? O que, é que se cultiva mais no município do Kishikungo? Sabemos que existe maçango, maçambala e milho. O que, é que se cultiva?
3: Bom, para o Kishikungo, mas é maçango. O prato número um é maçango. Maçango com tudo que seja mesmo leite.
4: Leite e azeite.
3: Sim, senhor.
4: O mahine. E esse é o mahine, como é que se come no Kishikungo? Com colher, no prato?
3: Não, é lavar as mãos numa tigela tradicional que é de pau, ou então que seja mesmo de barro.
4: Não é rolo. É de pau.
3: Sim, senhora, nós comemos
4: e
3: ali.
4: E a de barro, como se chama?
3: Dimbe
4: para
3: Elombi. Isso é, passa-me da ideia, Oruio.
4: Oruio. Então, são essa é a forma de comer. Mas se tem havido aquelas pessoas que usam o leite com colheres e garfo, isso se faz?
3: Bom, isso é uma coisa modernizada. Isso é mais para o bimbari. Mas para nós, lavamos as mãos, aquilo que me referi, lavamos as mãos. Até se lembrar, não se lava. Depois de comer, é mesmo se lembrar como fosse o gato.
4: Mas já nos disseram que se usar a colher ou o garfo, as vacas podem ter algumas feridas nos mamilos. Isso é verdade?
3: Bom, é a perca da economia, porque ali a criação não corre conforme a nossa própria tradição. Embora que as vacas criem alguma coisa, mas ali é a perca mesmo da economia. É comer, lembrar e se fregar na barriga. Quer dizer, que significa aquilo é riqueza para toda a vida.
4: Seu Soba, também falamos do leite e não terminamos. Para que serve a manteiga do leite da vaca?
3: Nós ali aproveitamos muita coisa. Aproveitamos a manteiga. Essa manteiga é aproveitada para o lombi. Em particular, até quando conseguirmos um bocado de carne de um animal, aproveitamos esse óleo para um gundi, e anda com nengo, é um gundi que vai no feijão.
4: Para terminar, cultiva-se a jinguba e temos visto na época seca cascas de jinguba postas ao lado do caminho. O que é que significa aqui?
3: Isso significa a reprodução, mais uma reprodução de jinguba. Quando os pés dos homens pisarem, das pessoas pisarem em cima daquelas cascas, então é um sinal que se aplicar a jinguba de novo na terra, então ela reproduz bem.
4: Vou fazer uma pergunta que primeiro tenho que pedir autorização ao Soba para fazer. Nós ouvimos que quando os homens que têm testículos grandes pisarem sobre as cascas, ela então ao semear também vai ter grãos grandes. Isso é verdade?
3: É verdade, sim. Isso, segundo a nossa ideia, né? Encontramos isso nos mais velhos. Essa é uma da história. Então, é verdade.
2: Soba Grande Antônio Vitorino Chivunga, a administradora municipal, Hilda Judite João Chiela, disse que o município produz maçango e milho, detém uma população ganadeira significante, assim como possui minas de granito negro por explorar.
5: Kishikungo é um nome que em Munhaneca, o Kishikungo é uma ravina, e esta ravina onde as zebras bebiam água. E nós somos felizes por sermos os primeiros no novo município, que antes era comuna, pertencente ao Kishikungo, um município com significativa produção de maçango e milho. Quer dizer que o maçango cultiva-se em grande escala neste município novo. Temos granito negro em quantidades que precisa ser explorar e beneficiar o município. Somos também detentores de uma população bovina.
2: A administradora municipal Hilda Chiela e o retrato fiel do município do Chikungo nesta primeira aparição no Andar Angola. Despede-se uma vasta equipa a partir do município do Chikungo, João Batista Ipalanga, Aldina Rangalo, Gorete Ucalicumena e Liu Lindo Chiela. Boa tarde, Andar Angola.
6: E assim ficamos a conhecer um dos mais novos municípios de Angola, o Chikungo. Uma região que possui um potencial invejável. Nazaré Luiz, Falcão Tomás e Seu Marcos, despedem-se. Fica marcado um novo encontro para amanhã, a mesma hora e sintonia. Para todos, continuação de boa tarde em nossa companhia.

0: São 12 horas e 45 minutos.
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4: Angola, boa tarde. Começa agora o Jornal das 13. A seguir, confira os destaques desta edição. Novo Hospital dos Queimados começa a funcionar a partir do próximo mês de julho. A unidade sanitária vai reforçar a rede de unidades de referência e formação especializada em Angola. Desativadas no Bengo, 8 zonas de exploração ilegal de ouro e a detenção de mais de 300 garimpeiros. Convocada a seleção de basquetebol para o apuramento ao Campeonato do Mundo Qatar 2027. Fórum Económico Coreia-África discute setores energéticos e minerais estratégicos. O Jornal da Atualidade desta terça-feira, 2 de junho de 2026, está a ser emitido a partir dos novos estúdios da Rádio Nacional de Angola, no âmbito do projeto de modernização da maior rádio pública do país. A edição é do José Ndonga, garante a técnica o Edgar Varela e vai apresentar-lhe as notícias a Vânia Varela.
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4: Uma vez mais, boa tarde. Abrir este jornal, o novo Hospital dos Queimados começa a funcionar a partir do próximo mês de julho. O Presidente da República, João Lourenço, constatou hoje o grau de execução das obras desta unidade sanitária especializada em queimaduras. O edifício, com 6 andares, vai ter capacidade para 250 camas e vai tratar casos complexos. Esta é uma notícia para conferir daqui a pouco, antes de dizer que a Rádio Nacional de Angola inaugura hoje uma nova era da sua história, com a entrada em funcionamento de estúdios totalmente reabilitados e equipados com tecnologia de última geração. A modernização das infraestruturas insere-se no programa do Executivo, voltado para a revitalização e modernização dos órgãos públicos de comunicação social, com o objetivo de melhorar a qualidade dos serviços prestados aos cidadãos e reforçar a capacidade de produção e difusão de conteúdos. Os novos estúdios oferecem melhores condições técnicas e operacionais para a produção radiofónica, garantindo maior qualidade de som, eficiência nos processos de trabalho e adaptação às exigências da comunicação moderna. Com esta iniciativa, a Rádio Nacional de Angola reafirma o seu compromisso com a inovação tecnológica e com a prestação de um serviço público de comunicação social à altura dos desafios atuais. Nesta altura, a cerimónia de lançamento está a ser presidida pelo Ministro das Telecomunicações, Tecnologias de Informação e Comunicação Social.

0: Maria Oliveira está aqui nos nossos estúdios. Senhor Ministro, boa tarde. Novos estúdios, bem-vindo à Rádio Nacional de Angola uma vez mais. Este é mais um passo no processo de modernização da Rádio Nacional de Angola.
1: Muito boa tarde, Angola. Boa tarde, ouvintes da Rádio Nacional de Angola. Eu começo por dizer que unimos o país. E dentro do slogan Unimos o País, hoje é um dia muito importante para na sul de Angola, os seus trabalhadores e os angolanos de uma maneira geral, que têm na Rádio Nacional de Angola uma fonte credível de informação, de formação e igualmente de entretenimento. É o dia importante porque dentro daquilo tem sido o projeto do governo da criação de condições de trabalho dignas para os órgãos de comunicação social. Como sabe, Há uns anos atrás começamos com a modernização da televisão pública de Angola. Hoje cabe-nos a vez de lançarmos os novos estúdios modernos da Rádio Nacional de Angola. É um projeto nacional que vai abranger não só aqui os estúdios centrais, mas igualmente as emissoras provinciais.
0: Ou seja, não vai ficar só por Luanda.
1: Não vai ficar só por Luanda. Nós queremos chegar e vamos chegar, assim o projeto contempla, todo o país, para que a Rádio Nacional de Angola possa de facto cumprir com a sua missão, unir o país, formar e informar, onde estiver um angolano ter a possibilidade de poder ouvir então a Rádio Nacional de Angola. Maneiras que é um projeto abrangente, é um projeto que tem tido um acompanhamento de Sua Excelência ao Presidente da República, que tem nos motivado muito para que possamos continuar nessa direção. É um projeto que vem acompanhado igualmente da formação dos especialistas, dos funcionários, dos técnicos da Rádio Nacional de Angola. Portanto, não só a questão de nós colocarmos aqui equipamentos modernos, mas esses equipamentos têm que ser operados pelos quadros da Rádio Nacional de Angola. Então, há aqui uma simbiose entre a modernização e a formação dos quadros da Rádio Nacional de Angola. De maneiras que é um caminho longo, vamos prosseguir com ele, vamos fazer com que essa modernização sirva de facto Angola e os angolanos.
0: É o projeto PEMEX, é assim que está a ser denominado, Sr. Ministro, mas, entanto, pelo país ainda existem muitas zonas cinzentas, digo, zonas que ou não têm sinal da rádio ou o sinal ainda é ouvido com muitas dificuldades. Este PEMEX, este projeto, poderá resolver isto?
1: Este PEMEX tem uma particularidade. A nossa preocupação nesta fase do projeto é chegar onde há angolanos, onde há população. Portanto, sabe que o país é extenso, as populações às vezes estão muito distantes umas das outras, mas nós nesta fase, a nossa preocupação fundamental é chegar aos angolanos, às populações. E com isso, eventualmente, nas zonas onde não haja aglomerados populacionais, poderemos ter zonas de sombra. Mas, para já, nós queremos fazer chegar a informação à população. E com esse projeto, de facto, ele vai contemplar exatamente chegar aonde estão os angolanos para que possam, então, ouvir a Rádio Nacional de Angola.
0: Que impacto é que espera que este projeto tenha, né, no desempenho dos profissionais da Rádio Nacional de Angola?
1: Bom, um grande impacto, e vai permitir com que os profissionais estejam perto das novas tecnologias. A transformação digital que o país vem perseguindo não está só nas telecomunicações, nas tecnologias de informação. A transformação digital que o país persegue também está na comunicação social, porque hoje, e temos a oportunidade de ver aqui, a qualidade e a modernização que aqui temos é acompanhada da modernização das tecnologias de informação e comunicação. Com isso, os quadros da Rádio Nacional de Angola vão ter que estudar, trabalhar, de formas a poderem acompanhar esse comboio da transformação digital, servindo à comunicação social. Portanto, este é o grande impacto que ele vai ter. A administração, o Ministério estão atentos a isso. Vamos criar condições, estamos a criar condições para que, de facto, os quadros da Rádio Nacional de Angola acompanhem essa modernização tecnológica com a modernização do conhecimento.
0: Nesta etapa, né, que marca uma nova era para a Rádio Nacional de Angola, que mensagem é que deixa os ouvintes da Rádio Nacional de Angola?
1: A mensagem que eu deixo aos ouvintes da Rádio Nacional de Angola é que nós, nível de governo, tudo faremos para que a informação, a formação e o entretenimento chegue a todos os angolanos com qualidade, em tempo oportuno, para que, porque o slogan da Rádio Nacional diz-nos tudo: unimos o país. É uma forma de unidade por via da Rádio Nacional de Angola, para que cada angolano, onde quer que esteja, conheça Angola no seu todo, saiba o que está-se a passar na Angola no seu todo, e esta é uma das funções da Rádio Nacional: chegar até onde existe cada angolano, com formação, com informação credível, e dessa forma contribuir para o desenvolvimento do país, para a modernização do país, para a modernização da nossa economia, e para termos um país em que cada angolano tenha um conhecimento não só da realidade socioeconómica do país, mas também daquilo que acontece um bocado pelo mundo fora.
0: Ou seja, novos e bons tempos para a Rádio Nacional de Angola.
1: Novos e bons tempos para a Rádio Nacional de Angola estão aí a caminho. Aos profissionais da Rádio Nacional de Angola, eu devo deixar também aqui uma mensagem de coragem, de dedicação à causa, porque a causa do jornalismo, a causa da comunicação social, é uma causa nobre, e com isto, esta toda a modernização só terá valor se de facto nós atuarmos e agirmos perante a nobreza.
0: Senhor Ministro Mário Oliveira, muito obrigada por ter estado aqui nos novos estúdios da Rádio Nacional de Angola. Foi um prazer ter.
1: Muito obrigado à Rádio Nacional de Angola, e termino conforme comecei: Rádio Nacional de Angola,
0: unimos o país. Muito obrigada, Senhor Ministro. 13 horas e 10 minutos e voltamos à primeira notícia deste jornal. O novo Hospital dos Queimados começa a funcionar a partir do próximo mês de julho. O Presidente da República, já aqui dissemos, constatou hoje o grau de execução das obras desta unidade sanitária especializada em queimaduras. Outros dados com o Hélder Silva.
2: Boa tarde. O futuro Hospital dos Queimados, localizado na centralidade do Quilamba, em Luanda, será uma unidade hospitalar de referência nacional e de terceiro nível de assistência, especializada no tratamento de queimaduras graves e de elevada complexidade. O Presidente da República, João Lourenço, visitou a infraestrutura pela terceira vez para constatar o andamento das obras, cuja conclusão está prevista para a segunda quinzena do mês de julho. Com capacidade para 252 camas, a unidade representa um investimento de grande dimensão no setor da saúde, segundo Silvia Lutucuta.
3: Nós temos aqui um investimento de grande envergadura do Executivo angolano, o futuro Hospital dos Queimados, que terá também uma componente geral. Dizer que com esta unidade nós vamos conseguir prestar serviços de altíssima complexidade, até pelas áreas que temos disponíveis nesta unidade sanitária, que terá 252 camas, com serviços especializados como a câmara hiperbárica, blocos e unidade de cuidados intensivos preparados para tratamento de grandes queimados. Teremos uma componente de laboratório, uma componente de investigação muito importante, com um ambiente bastante acolhedor para internamento dos doentes e também a recepção dos seus familiares. Outra área muito específica que teremos aqui neste hospital será uma consulta específica para o tratamento de feridas. Portanto, a parte de dermatologia com ênfase em feridas será muito forte, e não vamos só prestar assistência, mas também vai ser uma unidade vocacionada para o ensino e investigação. Em termos de datas, na segunda quinzena do mês de julho, nós vamos inaugurar este hospital em princípio.
2: A governante destacou ainda as principais valências da futura unidade hospitalar, que passará a ser uma referência nacional no tratamento especializado de queimaduras. Entre os serviços previstos constam a cirurgia plástica e reconstrutiva, reabilitação física e funcional, cuidados prolongados, laboratório de microbiologia e banco de pele para enxertos.
3: Nós vamos ter numa primeira fase cerca de 1.200 profissionais a garantirem os serviços nesta unidade, entre médicos, especialistas, médicos internos, enfermeiros gerais, e também já temos a especialidade em curso desde o ano passado, vai entrar na sua fase final este ano, de dermatologia com ênfase em feridas, e esta é uma especialidade que alguns deles farão conversão para queimados, mas que é extremamente importante para uma unidade sanitária destas. E depois temos as câmaras hiperbáricas, que são as primeiras no país, no setor público e privado. Acreditamos nós que na África subsaariana, para além da África do Sul, nós somos os primeiros. Não é só para tratar o grande queimado, mas temos outras traumas dos pilotos, dos mergulhadores e outras situações clínicas que necessitam do uso de câmara hiperbárica. Quando há grandes queimaduras, tem que haver, para além do tratamento das feridas em si, tem que haver reconstrução e tem que haver enxertos. Isto já é feito aqui, não em grande escala, mesmo aí no nosso hospital, Neves Bendinha, já se fazem muitos enxertos. Mas aqui já vamos usar as novas tecnologias, vamos acompanhar os sinais do tempo e oferecer o melhor serviço à nossa população. Para além da cirurgia reconstrutiva no âmbito de queimados, nós vamos ter também, às vezes há traumas sem queimadura, mas que deixam as pessoas desfiguradas, que precisam de cirurgia reconstrutiva. Nós também vamos ter aqui uma componente de cirurgia plástica muito forte.
2: Com estas valências, o Hospital dos Queimados do Quilamba deverá reforçar grandemente a capacidade de resposta do Sistema Nacional de Saúde e reduzir a necessidade de evacuações para tratamento especializado no exterior do país. Rádio Nacional de Angola, com José Domingos Mante e Hélder Silva, boa tarde.
0: Boa tarde, Hélder Silva. Recordo que o novo Hospital dos Queimados vai começar a funcionar a partir do próximo mês de julho. E o projeto de telemedicina instalado no Hospital Geral do Kwanza Sul está a corresponder às expectativas das autoridades locais. Aquela unidade sanitária tem realizado nos últimos meses cirurgias de alta complexidade, a problemas de hidrocefalia maxilofacial e outras que antes não eram possíveis. Restino Inácio.
4: Os equipamentos disponíveis no Hospital Geral do Kwanza Sul estão a corresponder às exigências da telemedicina. O facto foi revelado pelo diretor-geral, Agostinho Matamba, que aponta a título ilustrativo os exames de TAC que podem ser observados pelo médico requerente em qualquer ponto do mundo e em tempo real.
5: Nós estamos a fazer o TAC, temos o nosso sistema de telemedicina que o médico, onde estiver, está a fazer a avaliação do exame que está a ser feito, em tempo real. Ainda que ele estiver em Portugal ou se estiver na Itália, nós temos condições de ele estar a ver o exame que nós estamos a efetuar. Tecnologicamente, esse hospital está a este nível.
4: O diretor-geral Agostinho Matamba diz que o Hospital Comandante Raul Dias Arguez, inaugurado há 1 ano e 7 meses, tem realizado cirurgias de alta complexidade, fruto da competência dos seus médicos, associada aos equipamentos tecnológicos.
5: Sou de laminectomias para doentes com alguma dificuldade na mobilidade, fruto de traumas violentos na via pública. Estamos a falar de traumas raquimedulares. Já fizemos mais de quase 10. Temos feito as cirurgias dos doentes com hidrocefalia, também era um quebra-cabeça no passado. E agora nós vamos inclusive iniciar uma campanha nos próximos dias também para as crianças com hidrocefalia, mas já temos tido feito. Nas outras especialidades como o maxilofacial, os tumores do fórum maxilofacial de alta complexidade, temos tido feito, temos o nosso médico colaborador em maxilofacial, que é o Dr. Agnello, tem feito aqui cirurgias brilhantes, inclusive cirurgias de publicitar em revistas mundiais, o Dr. Agnello tem feito, estamos a falar de neurocirurgia, estamos a falar de maxilofacial, estamos a falar de ortotraumatologia, também com algum grau de complexidade. E estamos a falar também de cirurgia geral. Estamos a falar de cirurgias de alta complexidade em cirurgia geral, que também já estamos a fazer. Nós, na província, temos muita patologia oncológica e que aquilo que nós, os cirurgiões, podemos responder, temos feito. E as outras que requerem um tratamento oncológico coadjuvante, temos uma boa colaboração com o Instituto de Angolano de Controlo do Câncer.
4: Agostinho Matamba, diretor-geral do Hospital do Kwanza Sul, comandante Raul Dias Arguez, com tecnologia de ponta que está a corresponder às exigências da telemedicina. Rádio Nacional de Angola com Sérgio Rodrigues e Restino Inácio, no Sumbe Kwanza Sul.
0: Sem qualquer constrangimento, o hospital está a realizar cirurgias de alta complexidade.
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0: 13:18, chega o desporto com a Paula Pande, da Rádio 5. Boa tarde, Paula.
7: Boa tarde, começo com o basquetebol. São conhecidos os eleitos de Pepe Clarões para a janela de apuramento ao Mundial do próximo ano. Janela esta, a terceira, a ter lugar aqui em Luanda no próximo mês de julho, de 2 a 5. O selecionador nacional chamou 27 jogadores, com destaque para algumas estreias, realce para os bases. Érica Mandios, do Foundation de Espanha, Eduardo Sanjan, sub-19 do Interclube, Simeon Kalemba, que milita em França, ainda os extremos postes Manuel Sucolat, da Kira Academy, e Luís Pereira, do Jean de Espanha. Dentre os ausentes, destaque para Gerson Domingos, do Petro de Luanda. E no futebol, Palancas Negras em mais um dia de trabalho de campo, no estágio em Casablanca, onde nesta sexta-feira vão defrontar o Botsuana às 20 horas para o primeiro particular da segunda data FIFA do ano. O segundo jogo vai ser na próxima terça-feira, 9, frente à República Centro-Africana. Hoje, às 16 horas, o conjunto nacional vai efetuar o primeiro treino com o grupo completo depois das chegadas ontem de Mabululu e Ari Papel. Ainda do futebol, Paulino Júnior está na iminência de deixar o comando técnico do Wiliete de Benguela. Na base, a falta de licença de nível A da CAF, que permite orientar a equipa nas afrotaças. A direção do clube, vice-campeão nacional, encontra-se nesta altura a avaliar currículos de distintos treinadores estrangeiros. Boa tarde.
0: Boa tarde, mais desporto daqui a pouco em Desportiva Tarde, logo a seguir a este jornal. E Angola participa em Seul, na Coreia do Sul, no Fórum Económico Coreia-África 2026. O encontro reúne representantes governamentais, líderes empresariais e instituições financeiras internacionais. O diálogo sobre oportunidades de investimento, comércio, infraestrutura e inovação entre a Coreia do Sul e o continente africano dominam os debates do Fórum. Daniel Marques.
8: A cooperação nos setores da energia e dos minerais críticos essenciais para as indústrias de baterias, semicondutores, eletrónica e transição energética estão entre os temas em análise no Fórum Económico Coreia-África 2026, que iniciou esta terça-feira em Seul, na República da Coreia. Angola participa no evento com uma delegação multissectorial chefiada pelo Ministro das Relações Exteriores, Ted António. O evento reúne representantes governamentais, líderes empresariais, instituições financeiras internacionais, especialistas e parceiros de desenvolvimento e serve como plataforma de diálogo sobre oportunidades de investimento, comércio, infraestrutura e inovação entre a Coreia do Sul e o continente africano. O Fórum dedica igualmente atenção às oportunidades de investimento em infraestrutura, energia renovável, logística, telecomunicações, manufatura e cidades inteligentes para incentivar o desenvolvimento de parcerias público-privadas, joint ventures e mecanismos de financiamento ao desenvolvimento. A transformação digital e a inovação tecnológica constituem outro eixo central das discussões, com destaque para áreas como inteligência artificial, governação digital, conectividade e capacitação tecnológica. A experiência sul-coreana em modernização económica e inovação é apresentada como potencial modelo de cooperação para economias africanas em processo acelerado de urbanização e digitalização. As questões ligadas à segurança alimentar, agricultura inteligente, adaptação climática e financiamento verde também integram a agenda do Fórum, refletindo o compromisso conjunto com os objetivos do desenvolvimento sustentável e a construção de economias mais resilientes. O Fórum destaca, assim, o aprofundamento da cooperação estratégica entre a Coreia e os países africanos, consolidando uma agenda comum orientada para o crescimento económico sustentável, a industrialização, a transformação digital e a segurança das cadeias globais de abastecimento.
0: Angola participa em Seul, na Coreia do Sul, no Fórum Económico Coreia-África 2026. O Irão exigiu às Nações Unidas uma ação mais punitiva contra Israel. Olga Tancredo, a França critica a continuação da presença militar israelita em território libanês.
9: Vânia Varela, o Irão acusa o Conselho de Segurança das Nações Unidas de falhar na responsabilização de Israel e exige a adoção de medidas punitivas e vinculativas contra o Estado israelita. O vice-ministro dos Negócios Estrangeiros iraniano afirmou que a crise no Médio Oriente resulta dos crimes e da impunidade de Israel e considerou insuficientes as condenações internacionais. O Irão acusa também os Estados Unidos de terem um papel direto na gestão das ações israelitas em Beirute. Hoje, as equipas de resgate libanesas recuperaram seus corpos dos escombros de um edifício residencial atingido por um ataque israelita no sul do Líbano. A França critica a continuação da presença militar israelita em território libanês, considerando que não existe qualquer justificação para uma ocupação prolongada de algumas regiões do Líbano.
0: Irão exige às Nações Unidas uma ação mais punitiva contra Israel. 13:24, a Polícia Nacional no Bengo reafirma que não vai dar tréguas aos garimpeiros de ouro na província. Durante a operação da polícia, denominada Fio de Ouro, a corporação desativou 8 locais de exploração ilegal e a detenção de mais de 300 garimpeiros envolvidos nesta atividade. Eduardo Mota.
10: O comissário Delfim Calulo Inácio, delegado do Minimte e comandante provincial da Polícia Nacional no Bengo, reafirmou o compromisso da corporação em manter as zonas de garimpo sob controlo dos efetivos para evitar a exploração ilegal. Delfim Calulo Inácio falava durante a formatura das forças envolvidas que encerrou a primeira fase da Operação Fio de Ouro 2 na localidade do Missás, em Nambongongo, que resultou na detenção de 331 cidadãos.
11: Não iremos decepcionar o Estado. Vamos manter essas zonas guarnecidas, vamos manter essas zonas bem controladas, de forma a que o Estado organize uma exploração que venha a beneficiar toda a gente, que venha a permitir que construímos escolas, que venha nos permitir que outras pessoas também beneficiem. Estado nenhum podia permitir que indivíduos, cada um por si só, vá aceder às riquezas que são de toda a gente. Era muita confusão.
10: O comissário garantiu que a operação da Polícia Nacional vai continuar nas zonas onde ainda se presume existir exploração ilegal de ouro. A Polícia Nacional desativou em Nambongongo e Embris 8 áreas de garimpo.
11: Encerramos hoje a primeira fase e vamos seguir para a segunda fase. O que Sua Excelência Ministro do Interior está a nos mandar, o que Sua Excelência Comandante Geral está a nos mandar, é de que esta zona, esta região, fique livre de garimpo. Nós estaremos sempre aqui para evitar que cenas de género voltem a se repetir.
10: As autoridades tradicionais foram chamadas a continuar a denunciar a existência de exploração ilegal de mineiros. Nelson Sebastião Afonso, autoridade tradicional do bairro Mucua, em Nambongongo, realçou que os garimpeiros vêm de outras regiões.
12: Os garimpeiros não vivem aqui. Os garimpeiros vêm mais de entre a mata fora para fazer seus trabalhos e regressam. Por forma que está aqui, não tem casa dos garimpeiros. Começou em agosto. Quando se percebeu que isto houve garimpo, então perdemos o direito, mandamos fechar. E eles começaram a entrar por trás.
10: Polícia Nacional no Bengo encerrou a primeira fase da Operação Fio de Ouro 2 e já projeta a segunda fase em outras regiões. A reportagem Rádio Nacional de Angola. João Mendes e Eduardo Mota, no Bengo.
0: Durante a operação foram desativadas 8 zonas de exploração ilegal e detidos mais de 300 garimpeiros. A TAG procedeu hoje ao lançamento da nova rota internacional Ecoli Bengo Guangzhou, na China. Esta nova rota está marcada como um feito estratégico e de conectividade entre Angola e a República Popular da China. Polaco Pedro.
13: O PCA da TAG, Clóvis Lara Rosa, disse na ocasião que o voo inaugural acontece no dia 23 do mês em curso e que a ideia é transformar o Aeroporto Internacional Dr. António Agostinho Neto no hub aqui no continente africano.
14: O voo inaugural será dia 23 deste mês, portanto teremos o nosso primeiro voo, vai ser operado com uma aeronave de última geração, o 787-10 Dreamliner, e portanto estamos bastante otimistas com a abertura desta rota. A comunidade chinesa em Angola ascende a 50 mil habitantes e portanto prevemos um nível de fluxo elevado para esta rota. Vamos ter uma primeira frequência semanal e que depois será então crescente. Será um voo direto e esse é o grande motivo que nos leva a, de facto, ter esta conectividade no nosso novo aeroporto, que vai permitir, de facto, aqui aos passageiros que estão aqui em países envolventes, que possam utilizar então a TAG e termos então o conceito de hub realmente em funcionamento. Relativamente à duração do voo, se existe uma diferença de fuso horário, é de cerca de 13 horas.
13: E o embaixador da China em Angola, Zhang Bin, sublinhou que a nova rota vai alavancar o intercâmbio e a cooperação nas áreas da economia, comércio, turismo e educação.
15: Estou convicto de que, com o voo direto, os intercâmbios e as cooperações nas áreas da política, economia, comércio, cultura, turismo e educação se tornarão ainda mais dinâmicas e servindo melhor o desenvolvimento e a prosperidade de ambos os países.
13: Tradução das palavras do embaixador da China em Angola, Zhang Bin. Já o ministro dos Transportes, Ricardo de Abreu, considerou ser um passo concreto no aprofundamento das relações de amizade entre Angola e China, destacando que as trocas comerciais o ano passado cifraram-se em 20,8 mil milhões de dólares.
16: Estamos perante um passo concreto no aprofundamento das relações de amizade entre Angola e a República Popular da China. A China é atualmente um dos principais parceiros económicos de Angola e um dos mais importantes atores internacionais na dinâmica de investimento, comércio e cooperação com o nosso país. Em 2025, o volume de trocas comerciais entre os dois países situou-se em aproximadamente 20,8 mil milhões de dólares, confirmando a relevância desta relação para ambas economias.
13: Ministro dos Transportes, Ricardo de Abreu, quando falava na cerimônia de abertura da nova rota Icolo-Ibengo, Guazum, a Rádio Nacional de Angola, com Andrés Varisto e Polaco Pedro.
0: O voo inaugural desta nova rota vai ser feito no próximo dia 23 deste mês. A comunidade religiosa angolana continua a chorar a morte do arcebispo emérito do Lubango, Dom Zacarias Camoanho. O corpo do arcebispo está a ser aguardado por várias individualidades na sua terra natal, na Uila, onde vai ser sepultado na quinta-feira. Cício Lânia Marques.
17: O corpo de sua reverendíssima Dom Zacarias Camoenho, arcebispo emérito da Arquidiocese do Lubango, chega nesta quarta-feira à província da Uila. De acordo com o vigário episcopal do Lubango, padre Alexandre Barato, que apresentou o programa, consta o sepultamento de Dom Zacarias Camoenho na quinta-feira, no cemitério da Missão Católica da Uila. Até o momento, várias entidades religiosas e membros da Conferência Episcopal de Angola e São Tomé e Ceaste já confirmaram presença nas cerimónias fúnebres.
18: Ora, 16, recebemos o corpo no aeroporto da Mucanca. Depois disso, seguimos para a Sé Catedral, onde deu acontecer o velório, a cerimônia de condolências. Primeiro são os membros do governo, depois os partidos políticos, as entidades eclesiásticas, instituições e a sociedade civil. Total até às 4, 6 missas. E dia seguinte, às 9 horas, portanto, missa de encomendação no estádio Nossa Senhora do Monte. E de lá seguimos em cortejo para a comuna da Uila, onde deve acontecer o sepultamento. Estamos a receber confirmações das delegações de quase todas as dioceses da Ceasto.
17: Já o padre Abraão Chipa explicou as razões da realização do sepultamento na Uila e descreveu Dom Zacarias como homem do silêncio que fala.
19: O cemitério da Uila é fundamental, é simbólico. Os primeiros missionários espiritanos foram lá sepultados. Ele é filho dos espiritanos e tinha um coração. E tanto mais que foi amigo pessoal, foi educado por eles. E está, o padre Namolo também está aí, que foi vigário dele. De tal maneira que exerceu aqui a maior parte do seu trabalho pastoral. De tal maneira que é justo um homem que soube resistir a todas as investidas e um homem que soube ter um rosto pacífico da revolução. Nunca falou da guerra, nunca falou sempre da paz, falou da reconciliação, falou do perdão. O homem do silêncio, mas era ativo.
17: Lubango recebe nesta quarta-feira o corpo de Dom Zacarias Camoenho a ser sepultado na quinta-feira na Missão Católica da Uila. Rádio Nacional de Angola, no Lubango, Domingos Pedro e a Cício Lânia Marques.
0: Arcebispo emérito da Arquidiocese do Lubango, Dom Zacarias Camoenho, vai ser sepultado na quinta-feira. 13:33 e está concluído este Jornal de Atualidade. Novo Hospital dos Queimados começa a funcionar a partir do próximo mês de julho. A unidade sanitária vai reforçar a rede de hospitais de referência e formação especializada em Angola. Desativadas no Bengo 8 zonas de exploração ilegal de ouro e a detenção de mais de 300 garimpeiros.

0: da maior rádio pública em Angola. Edição de José Ndonga, técnica de Edgar Varela, e apresentou-lhe as notícias. É sempre com muito gosto. A Vânia Varela, boa tarde. Bom resto de terça-feira.
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0: No dia 5 de maio, a Unitel realizou, na sua sede, em Talatona, a cerimónia oficial de apresentação do troféu do Campeonato Nacional Unitel Basket 2025-2026. O evento contou com a presença de membros da Federação Angolana de Basquetebol e da Comissão Executiva da Unitel, reforçando a parceria entre as duas instituições. O campeonato, que terminou no dia 8 de maio, consagrou o Petro Atlético de Luanda como campeão nacional da edição 2025-2026, reforçando a importância da modalidade no panorama desportivo angolano. Em alusão ao Dia Internacional das Meninas e Mulheres nas TICs, a Unitel realizou a 7ª edição do Workshop Motivacional no auditório da Mediateca de Luanda. A iniciativa reforça o compromisso da Unitel com a promoção da igualdade de oportunidades e o incentivo à participação feminina nas áreas tecnológicas. Durante o encontro, engenheiras da Unitel partilharam experiências e inspiraram jovens mulheres a acreditarem no seu potencial e no futuro digital. Atualmente, mais de 200 jovens desenvolvem competências tecnológicas através dos programas da Unitel.
1: Boa tarde, chegamos para dar-lhe toda a informação desportiva no seu rádio.
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1: Já são conhecidos os eleitos de Pep Clarós para a janela qualificativa mundial do Qatar em basquetebol. Nadadores angolanos aptos para os africanos de águas abertas. Governador de Benguela enaltece feitos do Ilhete de Benguela. Vencedor do J30 com presença confirmada por o circuito de tênis. Campeão do Cano Sub-17 será conhecido hoje. Assim será o seu Desportivo à Tarde, que tem na edição Bob César, montagem do Domingos Soares, técnica final do Teodácio Nascimento. Eu sou o José Kisanga.
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1: Pois sabem, faltam 9 dias para o Mundial FIFA 2026.
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1: Basquetebol e a primeira nota, as estreias, regressos e ausências marcam a convocatória dos campeões africanos de basquetebol para a janela qualificativa em julho próximo em Luanda, seletivo ao Mundial 2027 no Qatar. Irlanda e Coimbra, boa tarde. Várias são as estreias com realce para a ausência de Silvio Sousa, que atua na Grécia.
4: Boa tarde, ouvintes da Rádio 5. Dizer-vos aqui que, depois de ter visto a convocatória da Seleção Nacional de Angola feita por Pepe Clarós, com 27 atletas, é claro que ficamos, por vezes, surpreendidos pelo número de atletas. Mas há que salientar aqui que primeiro passam pela uma triagem a nível médica e depois vão para a triagem administrativa, com relação aos seus documentos, e depois então é que vão para o campo. E o treinador então terá aí disponíveis aqueles que melhor se comportarem dentro da quadra durante os treinos. A salientar aqui entradas de jogadores, temos aí o Simeone, que vem de França, temos o regresso de Melvin, Marcelo João, Teutónio Dó, Eric Amândio, temos também jovens de 17 anos, já sub-19, 2009 e um de 2007 do Interclube, e depois temos também o jogador do Sporting B. Nós sabemos que Pepe Clarós, quando convoca os atletas, depois acaba por adaptá-los em determinadas posições em que eles não estão habituados a jogar nas suas equipas. Foi assim que ganhamos o campeonato africano e vamos esperar então o que o treinador irá fazer com os jogadores. Estamos a ver jogadores jovens e altos, esperamos sempre, estamos a contar que hajam jogadores grandes nas posições interiores, queremos também jogadores mais altos nas posições que jogam de frente para o cesto, no caso extremos, bases e segundos bases, mas tudo isso é relativo, porque em função da sua qualidade o treinador vai colocá-los onde a seleção for necessitar deles. Alguns vão ser para observação, outros já com rotinas de seleção, é claro que têm que dar ao treinador confiança logo no princípio, para que o treinador mais facilmente então consiga tirar os 12 jogadores ou 13 que poderão estar cá presentes em Luanda para a nossa terceira janela de apuramento do Campeonato do Mundo.
1: Valeu, Irlander Coimbra, comentador de Rádio 5 para o basquetebol e abordagem em relação à convocatória de Pepe Clarós. A seleção nacional fará um estágio pré-competitivo em Portugal, tem em atenção a janela qualificativa. Nesta altura, 13 horas 39 minutos, agora natação. Os atletas angolanos seguem nas próximas horas para as Ilhas Maurícias, palco do africano de Águas Abertas, entre os dias 6 e 7 deste mês. Ivan Matos, selecionador nacional, destaca a prontidão dos atletas para esta prova continental.
5: É um grupo unido, todos se conhecem entre si, na escola. Quando há campeonatos aqui em nível interno, eles já se conhecem como atletas, como adversários, e agora vão nadar como uma equipa e como uma nação.
1: Palavras de Ivan Matos, técnico da Seleção Nacional de Natação, e Ana Lima, presidente da Federação, assegura que o grupo está unido para as encomendas.
6: Temos expectativas altas, até porque nós temos dentro da nossa seleção a atleta Rania Santo, que foi medalha de bronze na prova de 5 km no último africano de natação. Temos uma equipa que vai participar nas provas de 3 km, 5 km e na estafeta. A prova de 3 km é uma prova interessante porque está desenhada num modelo em que nadam 1500, é tipo eliminatórias e finais, nadam 1500, 1500 metros, é uma prova de resistência, acaba de ser, são 3 km, mas acaba por ser uma prova rápida e acredito que os atletas que vão fazer parte desta prova é a primeira vez que vão nadar este formato, o que é desafiante para eles. E vamos com tudo e estamos preparados para representar o nosso país da melhor forma e, quem sabe, trazermos umas medalhas.
1: Ana Lima, presidente da Federação Angolana de Natação, que vai competir no Africano das Ilhas Maurícias em águas abertas de 6 a 7 deste mês. Horas 41 minutos, agora o futebol, já com o grupo completo, depois da integração de Depu, Ari Papel e Mabululu. Os Palancas Negras cumprem hoje o terceiro dia de treino em Casablanca, Reino do Marrocos, na antecâmara ao duplo compromisso para a segunda data FIFA do ano, diante do Botsuana, dia 5, e República Centro-Africana, dia 9 deste mês. Os jogos amistosos servirão para o técnico senegalês Aliou Cissé tirar ilações do grupo que dispõe, já a pensar nas eliminatórias de apuramento ao CAN de 2027 no Uganda, Quênia e Tanzânia. Angola, na corrida para a fase final da Copa Africana, está no grupo B com Egito, Malawi e Sudão do Sul. Ainda na ressaca da conquista pela primeira vez da Taça de Angola no seu historial, feito conseguido domingo último na província do Ambo, diante do Cabo Scott Palanca, quem venceu por 2-1 no estádio Daniel Kassoma Lutu Kuta, o governador de Benguela, Manuel Nunes Júnior, recebeu no Palácio Provincial a equipa do Ilhete de Benguela. Toda a informação para conferir com o repórter Josquitas de Messias.
7: A cerimónia de cumprimentos começou pela apresentação do título ao governador da província de Benguela, Manuel Nunes Júnior, exposição de vídeos que marcaram os momentos da conquista da competição. O governador recebeu os rapazes da rua Bartolomeu Dias com palavras de satisfação pelo feito inédito da equipa de Wilson Faria e que esta conquista representa uma alegria depois do momento difícil que a província viveu por conta das recentes cheias que afetaram muitas famílias da província de Benguela.
8: Que tiveram lugar no dia 12 de abril com o transbordo que houve das águas do rio Cavaco. Ainda temos nossos compatriotas a viverem em situações difíceis. Vocês, com a conquista da Taça de Angola, eu gostaria de, em primeiro lugar, exprimir os nossos profundos sentimentos de agradecimento e de parabéns por esta histórica conquista que acabaram de alcançar.
7: Palavras do governador da província de Benguela, Manuel Nunes Júnior, nos cumprimentos de honra ao Ilhete Sport Clube de Benguela, vencedor da Taça de Angola. À saída do encontro, Wilson Faria, presidente de direção do Ilhete, mostrou-se satisfeito pela recepção calorosa do governo da província de Benguela, que a festa oficial será neste sábado com a apresentação pública do troféu e espetáculo musical.
9: Foi um momento que fica para a história do clube e também para a história da província, o seu todo, porque tivemos aqui uma recepção muito calorosa e que, de facto, nos dá cá também o sentido de missão cumprida.
7: Sobre o tema, Paulino Júnior, o atual técnico do Ilhete, que não possui a licença para que o mesmo possa liderar a equipa na Liga dos Clubes Campeões da CAF, Wilson Faria, enalteceu o bom trabalho do treinador angolano, mas agora a direção terá de olhar para outro treinador com currículo capaz de assumir o comando técnico do Ilhete Sport Clube de Benguela.
9: Infelizmente, temos aqui este tema da exigência da CAF. Então vamos sentar agora, até o momento que falo é o professor Paulino Júnior. Vamos sentar agora para analisarmos os currículos que temos vindo a receber até o momento de vários treinadores.
7: Palavras de Wilson Faria, presidente de direção do Ilhete Sport Clube de Benguela, à saída do encontro de cumprimentos de honra feitos pelo governador da província de Benguela, Manuel Nunes Júnior.
1: Repórter Josquitas de Messias em Benguela. Futebol, mais lá para frente. Agora, o ténis de mesa. Angola na mira de organizar os campeonatos africanos de júniores masculinos e femininos em 2028. Toda a informação com o repórter Jaime Samuel Chissola.
10: A Federação Angolana da Modalidade vai formalizar nos próximos dias esta intenção junto do Ministério da Juventude e Desporto, depois da Federação Internacional de Ténis de Mesa ter aberto as candidaturas para todas as competições ao nível das zonas, continentes e mundial. Manuel Moraes, presidente da Federação Angolana de Ténis de Mesa, trouxe esta decisão da Assembleia Geral, realizada em Londres.
11: Foi um dos temas também. Transmitiram em aberto a realização de algumas competições, que é os WTTs, os campeonatos africanos, europeus, asiáticos e outros. Cada continente, então, transmitiram aberto que é o país que quisesse realizar uma dessas competições, que fizéssemos as prepararem as condições, e aqui até dezembro apresentamos as candidaturas numa comissão que foi criada.
10: Os países que participam regularmente nas competições da zona e nos africanos terão todo o apoio material da Federação Internacional de Ténis de Mesa.
11: Valeu a pena, porque tanto mais que nós tivemos, o nosso treinador Manuel Pimenta nesse momento ficou lá, portanto eles viram o grito dos países africanos com relação à questão de formação de quadros, de atletas e treinadores. Portanto, então criaram lá uma comissão que para os países que quisessem deixar que os treinadores para um clínico de 60 dias, pago tudo por eles, que é a Federação Internacional. Então aproveitamos o nosso treinador Manuel Pimenta, ficou lá em Londres a fazer um clínico, esperamos que ele aproveite melhor e graças a termos estado lá, porque se não tivesse lá ninguém, então não teríamos esse ganho.
10: Manuel Moraes, presidente da Federação Angolana de Ténis de Mesa, que tenciona ser anfitrião do africano de juniores masculinos e femininos em 2028.
1: Repórter Rádio 5, Jaime Samuel Chissola. E no tênis convencional, o vencedor dos últimos circuitos da categoria J30 tem já a presença confirmada para as duas provas que terão lugar na Academia Villas Club em Kikuchi, município de Viana, entre 27 de julho e 8 de agosto próximo. Urbano Cata, secretário-geral da Federação de Ténis, é a voz autorizada, tendo também avançado que as inscrições continuam abertas.
12: A reaparição do Joshua e de tantos outros atletas que estiveram cá o ano passado, isso só mostra que ficaram satisfeitos com o nível de organização nosso, né? Porque o atleta pode ganhar um circuito, um torneio, e se o nível de organização do evento não for satisfatório, ele pode não voltar e ir num outro país, participar de outro torneio. Então, isso é bom para nós e nós vamos continuar a melhorar o nosso nível de organização para atrair mais e mais números de atletas aqui.
1: Declarações de Urbano Cata, secretário-geral da Federação Angolana de Ténis, garantindo a presença mais uma vez em Angola do vencedor dos últimos circuitos da categoria J30. 13:47, Polidesporto. No âmbito do Orçamento Geral do Estado para as Federações Nacionais, a Rádio 5 levou a cabo hoje um debate sobre o tema. Foi convidado Domingos Pemba, vice-presidente da Federação Angolana dos Desportos Náuticos, que afirmou que os dinheiros públicos devem ser justificados.
13: O dinheiro público deve ser aplicado conforme previsto naquilo que foi solicitado e claramente que no final do exercício deve ser prestada as contas não só ao sócio, mas também de onde provém estas verbas. Isto é o mínimo que pode ser feito, né? Nós precisamos justificar onde é que nós aplicamos os valores, de que forma é que foram aplicados, quais foram os resultados obtidos naquele ano e apresentar isso ao Ministério.
1: Domingos Pemba, vice-presidente da Federação Angolana dos Desportos Náuticos. Rui Falcão, ministro da Juventude e Desportos, reforça a ideia de transparência das federações e clubes.
14: As federações têm que, de forma antecipada, definir bem o programa de desenvolvimento que têm para a modalidade. E, em função desses programas, definir o contrato com o Estado. Um contrato que tem que ter ações, metas a atingir. E, naturalmente, os recursos para que isso seja viável. E é isso que nós estamos a impor agora. E já alertamos que as federações que não prestarem em tempo as contas necessárias ao Estado vão ser vetadas em novos benefícios. Portanto, isso é uma coisa que está muito clara. E as pessoas todas perceberam isso.
1: Rui Falcão. Ministro da Juventude e Desportos e a imposição que o Ministério vai impor aos clubes e também às federações. 13:49, de regresso ao Rei Futebol, arrancou ontem na província de Benguela o Zonal da Região Sul de Futebol Feminino. Domingos Teixeira.
15: No primeiro jogo do dia desta segunda-feira, o 1º de maio de Benguela goleou o SKDK também de Benguela por 6-0. Já no grande jogo do dia entre duas das melhores equipas do país, o 4 de junho do Ambo venceu a formação das Galáticas de Benguela por 4-3, com destaque para as internacionais angolanas Ari Papel do 4 de junho e Nácia Laua das Galáticas, que bizaram no encontro. No final, o técnico adjunto da formação da Camunda, Francisco Firmino Rotora, lamentou a derrota, mas prometeu fazer melhor na próxima partida.
16: Viemos com o objetivo de querer ganhar, sabíamos a qualidade do adversário. Foi um grande jogo, parabéns à equipa adversária por for superior a nós no terreno, mas as minhas meninas tiveram muito, mas muito bem.
15: No seio do conjunto da Polícia de Intervenção Rápida PIR, o seu timoneiro Manuel Elias Caixão mostrou-se satisfeito pela conquista dos três preciosos pontos.
17: Na verdade foi um bom jogo, a equipe esteve em altura, encontramos um adversário muito, mas muito aguerrido. A nossa equipe aguentou no primeiro minuto até ao fim.
15: Manuel Elias Caixão, técnico do 4 de junho do Ambo, formação que venceu na primeira jornada as Galáticas Futebol Clube de Benguela por 4-3. Hoje, registra-se a primeira pausa na prova e retoma amanhã, quarta-feira, com jogos da ronda número 2 e oferece o seguinte cartaz. Às 7:30 no palco da competição, isto na Vila do Novo Campismo, teremos Galáticas Futebol Clube e 1º de maio ambas de Benguela, e às 9:30 o SKDK de Benguela mede forças com a forte equipa do 4 de junho do Ambo.
1: Valeu, repórter Rádio 5, Domingos Teixeira. Mudança de página de futebol para o atletismo. Fundistas angolanos estão de regresso ao país depois de participarem nos 24º campeonatos africanos que tiveram lugar na cidade de Accra, Ghana. Angola esteve na final dos 100 e 1500 metros e falhou na estafeta 100 por 100 metros. Bernardo João, presidente da Federação Angolana de Atletismo, aborda a participação dos atletas na prova continental.
18: Tivemos nos 800, no 1500, na representação feminina. Tivemos nos 10 mil metros masculinos e tivemos na estafeta 4 por 100 metros. Este foi praticamente a nossa delegação. Aquilo que são os resultados do campeonato africano, nós tivemos nos 100 metros pela primeira vez, fomos à final. Isso é um historial para o atletismo nacional. Campeonato Africano de Atletismo, fomos à final com o Arão, o atleta Arão dos 100 metros. Essa foi uma proeza que nós tivemos. Tivemos também na final a nossa menina Adelaide nos 1500 metros femininos e tivemos também ela nos 800 metros. Tivemos o nosso atleta, o Teco, nos 10 mil metros. E posteriormente tivemos a estafeta 4 por 100, mas para dizer que nós não tivemos grande desempenho na estafeta 4 por 100, porque o nosso atleta que parte na estafeta acabou fazendo falsa partida, logo a nossa estafeta foi desqualificada. Mas também aqui para realçar aquilo que foi a nossa delegação, apoiado pela a nossa embaixada. Ao mais alto nível, a nossa embaixada junto da nossa delegação naquilo que foi a proteção e o apoio. Por isso, estamos de parabéns e parabenizar a nossa embaixada no Ghana, que prontamente esteve conosco em todos os momentos da competição, a partir da chegada da delegação. E posteriormente a nossa delegação foi recebida na embaixada pelo seu embaixador. Por isso devemos agradecer a nossa embaixada. Este de princípio foram os nossos resultados. Nos 100 metros fomos à final, e 100 metros masculinos, e fomos também à final nos 1500 feminino. Essas foram nossas proezas de relevância que nós tivemos para a competição.
1: Bernardo João, presidente da Federação Angolana de Atletismo, e rescaldo da participação de Angola no 24º Campeonato Africano de Atletismo, que teve lugar no Ghana. Desporto internacional, Senegal e Tanzânia decidem hoje às 20 horas em Rabat, Marrocos, o título de campeão africano de sub-17. Para chegarem à final, o Senegal deixou pelo caminho o Egito, enquanto a Tanzânia eliminou o Marrocos. Ontem, para atribuição do terceiro lugar, o Egito venceu o Marrocos por 2-0. Lembrando que Angola esteve presente neste campeonato e não passou da primeira fase. Em Portugal, o italiano Dom Biá já assinou pelo Sporting de Portugal. Toda a informação para conferir com o jornalista Mário Silva da Costa da Antena 1.
19: Dom Biá foi apresentado com a camisola verde e branca. O médio italiano chega do Veneza. O Sporting paga 20 milhões de euros pela contratação do jogador, num negócio que envolve ainda mais 6 milhões por objetivos. Nas primeiras declarações com a camisola do Sporting, isso Dom Biá mostrou-se entusiasmado com a decisão na carreira.
20: Bem, porque segundo mim, pelo meu percurso, é a estrada melhor.
21: Para a minha carreira é o melhor caminho, é o melhor clube para me ajudar no trajeto que estou a percorrer no futebol. Este é o passo mais importante da minha carreira.
20: Ela participa importante da minha carreira.
19: Nestas declarações aos meios do clube de Alvalade, Dom Biá apresentou-se como jogador.
20: Bem, meu estilo de jogo, tipo, poderia dizer físico, técnico.
21: Quanto ao meu estilo de jogo, posso dizer que sou um jogador físico, técnico, com intensidade, rápido e ágil. Estou disposto a ajudar a equipa e a mostrar ao treinador que pode contar comigo para fazer tudo o que me pedir.
20: Farei isso, é coisa que me requer.
19: Issa Dom Biá diz ainda que está ansioso por jogar na Liga dos Campeões. O médio italiano assinou até 2031 e fica com uma cláusula de rescisão de 80 milhões de euros. Marco Silva está muito próximo de ser o novo treinador do Benfica. O jornal A Bola afirma que houve progressos nas negociações durante o dia de ontem e que o acordo está perto de ser alcançado. A publicação refere também que o negócio só vai ser formalizado quando José Mourinho sair para o Real Madrid. Arrancaram os trabalhos da seleção portuguesa para preparar o Mundial. Antes do treino de ontem, Ruben Neves foi o porta-voz da equipa das esquinas. O médio reforçou as ambições de Portugal no Campeonato do Mundo e afirmou também que todos os jogadores sabem o que é jogar com pressão.
22: Todos os jogadores da Seleção Nacional estão mais do que habituados a esse tipo de, pressão. Todos os jogadores jogam em grandes equipas. Tivemos mais recentemente 4 jogadores a ganhar a Champions pela segunda vez. Portanto, acho que somos um grupo jovem, mas muito experiente e sabemos das nossas qualidades. Portanto, eu acho que é uma pressão positiva. Não levamos isso para o lado negativo, mas sim para o lado de uma responsabilidade ainda maior, porque sabemos que temos qualidade e que podemos fazer e chegar a grandes conquistas por Portugal.
19: Ruben Neves explicou ainda que pode contribuir para a seleção nacional em 2 posições diferentes nesta fase da carreira.
22: Acho que é uma mais-valia também para qualquer jogador poder jogar em 2 posições. Este ano, a verdade é que eu fiz muitos minutos como defesa central, também devido a algumas lesões que tivemos no clube. Já não era a primeira vez que eu também faria essa posição aqui na seleção, portanto sinto-me confortável. Como é óbvio, sou um médio, mas estou preparado para jogar a qualquer posição para ajudar a seleção naquilo que for necessário.
19: Ruben Neves em conferência de imprensa.
1: Jornalista Mário Silva da Costa da Antena 1 de Portugal. Nuno Matias, embaixador de Portugal em Angola, está expectante em relação à participação dos Tugas na Copa do Mundo de Futebol.
23: As expectativas, obviamente, são sempre elevadas, veremos. Eu não, como dizem em linguagem futebolística, prognósticos só depois do fim do jogo, não é? Essa é a expressão mais usual e, portanto, eu apenas deixaria aqui uma nota de boa sorte para a nossa equipa nacional, que eu sei que contará com o apoio de todos os angolanos. E vice-versa. Eu acho que sempre que os nossos países participam em provas desportivas, quer sejam angolanos, quer sejam portugueses, estamos sempre uns do lado do outro e vice-versa. Eu acho que isso é que é importante relevar. Eu acho que será um momento de grande alegria, quer seja o resultado, de grande estímulo e de desportivo e portanto encaramos todos, penso eu, com muito entusiasmo essa prova.
1: Nuno Matias, embaixador de Portugal em Angola, desejando boa sorte à seleção das esquinas que vai ao Mundial das Américas. Já sabe que faltam 9 dias para o Mundial FIFA 2026. As equipas esmeram-se na preparação para a maior montra do futebol mundial. Hoje vamos ter jogos: Croácia, Bélgica, Geórgia, Roménia, Marrocos, Madagascar e País de Gales, Gana. Portanto, os jogos mais destacáveis para o dia de hoje. As partidas servem de preparação para as seleções que vão competir no Mundial das Américas, que arranca dentro de 9 dias. Importa referir que o Mundial vai decorrer de 11 de junho a 19 de julho do corrente ano, numa organização tripartida: Estados Unidos, México e Canadá. Final do programa desportivo à tarde, vamos retomar as manchetes. Já são conhecidos eleitos de Pepe Clarôs.

para os africanos de Águas Abertas. Governador de Benguela enaltece feitos do Ilhete de Benguela. Vencedor do J30 com presença confirmada por circuito de tênis. Campeão do Cano Sub-17 será conhecido hoje. Fizeram equipe, Bob Serra, Domingos Soares e também o Tudiasso Nascimento. Eu sou José Kisanga. Foi bom ter estado consigo. Boa tarde.

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3: São 14 horas, 1 minuto. A seguir, a hora do vídeo. Hoje é com a Carla Castro.
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5: Boa tarde. Há músicas que entram na nossa vida e acabam por ficar para sempre. Canções que ouvimos numa viagem, numa tarde de chuva, numa dança improvisada, num amor que começou ou até num amor que terminou. E talvez seja por isso que o vinil continua a ter algo de especial, obrigando-nos a parar, a escutar e a sentir. Seja muito bem-vinda a mais uma edição do Hora de Vinil aqui na Rádio Nacional de Angola, na companhia de Lourdes António, Tomás Santana e Carla Castro. Hoje temos uma viagem de enorme qualidade, uma seleção feita de vozes inesquecíveis, poesia, romantismo, soul, rumba africana e canções que continuam tão fortes hoje como no dia em que foram lançadas. Por isso, onde quer que esteja, faça-nos companhia. Valdemar Bastos foi um artista de dimensão mundial, mas com Angola sempre no centro da sua arte.

Duva é uma canção profundamente identitária e espiritual. Waldemar Bastos era admirado internacionalmente por músicos de jazz e world music, tendo colaborado com nomes importantes e atuado em salas prestigiadas do mundo inteiro, sempre levando Angola consigo. Agora, uma voz absolutamente inconfundível da música brasileira. Fafá de Belém é conhecida pela intensidade vocal e pela capacidade de interpretar emoções como poucas artistas conseguem. Dentro de Mim Mora um Anjo é uma daquelas canções onde emoção e interpretação caminham lado a lado. Fafá sempre foi uma artista de entrega total. E há um detalhe curioso: durante os anos 80, tornou-se uma das vozes mais ligadas ao processo de redemocratização do Brasil, especialmente através da canção Menestrel das Alagoas, dedicada a Tancredo Neves, político brasileiro, que simbolizou o regresso do país à democracia após duas décadas de regime militar, mas que acabou por falecer antes mesmo de tomar posse como presidente da República. Mas ele adoeceu gravemente na véspera da posse, marcada para 15 de março de 85, e acabou por falecer 21 de abril desse ano, sem tomar posse oficialmente. O vice José Sarney assumiu a presidência do Brasil. Mas no amor, Fafá sempre cantou com uma vulnerabilidade rara. Vamos ouvir.

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Simone, uma intérprete de enorme sofisticação, construiu uma carreira marcada por elegância, subtileza e escolhas musicais muito refinadas. Face a Face, ouvíamos. Agora, uma voz impossível de confundir. Joe Cocker nunca foi o cantor tecnicamente perfeito e talvez seja exatamente isso que o tornou tão especial. A voz rouca, sofrida, profundamente emocional, fazia parecer que cada música vinha diretamente de uma experiência vivida. Night Calls, lançado em 1991, marcou uma fase importante da sua reinvenção artística. Esta música foi originalmente gravada por Steve Earle, mas Joe Cocker transformou-a completamente, tornando-a mais noturna, melancólica e até cinematográfica.

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lançado em 84, tornou-se o grande hino da carreira de Prince e também do filme com o mesmo nome. Há uma curiosidade fascinante. Muita gente pensa que a gravação foi feita em estúdio, mas parte significativa da base instrumental veio de uma performance ao vivo posteriormente trabalhada. E Prince nunca explicou completamente o significado da canção. Em entrevistas dizia apenas que Purple Rain representava um momento entre o fim e um novo começo, uma espécie de transformação emocional. E agora, uma canção feita de delicadeza. Pablo Milanés foi uma das vozes maiores da Nueva Trova Cubana, um movimento musical que misturava poesia, amor e consciência social. De que callada maneira nasceu de um poema do intelectual cubano Nicolás Guillén. A música fala de um amor silencioso, daqueles que se instala devagar, quase sem pedir licença. Pablo Milanés tinha uma particularidade rara, conseguia cantar intimidade com enorme simplicidade, sem excessos.

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6: Estamos de volta à Hora do Vinil na Rádio Nacional de Angola. Obrigada por continuar desse lado. Se chegou agora, ainda veio a tempo, porque daqui para a frente a viagem continua entre grandes emoções, vozes inesquecíveis e músicas daquelas que parecem saber exatamente como nos sentimos. Ainda teremos Nana Caymmi, Marina Lima e Caetano Veloso, a força da rumba africana de Franco, a sensibilidade de Tracy Chapman e um clássico absoluto de Cyndi Lauper. Continua connosco. Ainda há muito vinil para girar nesta tarde. Nana Caymmi pertence a uma das famílias mais importantes da música brasileira. Filha de Dorival Caymmi, de volta ao começo, traz aquele tom melancólico e sofisticado que sempre marcou a sua interpretação. Nana nunca foi artista de excessos. A sua força esteve sempre na contenção emocional.

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encontro muito especial, Nosso Estranho Amor, foi composta por Caetano Veloso, especialmente para Marina Lima. E a combinação das duas vozes trouxe ainda mais profundidade a uma canção que fala de amores complexos, contraditórios e difíceis de explicar. Porque, convenhamos, nem todos os amores são simples, certo? Agora, um gigante africano, Franco Luambo, conhecido simplesmente como Franco, foi uma das maiores figuras da rumba congolesa e influenciou profundamente músicos de vários países africanos, incluindo Angola. Com a sua banda TP OK Jazz, criou um som sofisticado, dançante, profundamente de raiz africana, com o que traz exatamente essa riqueza rítmica, guitarras hipnóticas, percussão subtil e aquele balanço impossível de ignorar.

arrancou no ano de vinil, que está perto do fim. Tracy Chapman sempre fez música com profundidade. For My Lover é íntima, profundamente humana. Curiosamente, continua a ser uma artista muito reservada, distante dos holofotes, algo raro no mundo da música.

Hora de Vinil, uma tarde feita de grandes vozes, emoções verdadeiras e músicas que continuam a encontrar espaço dentro de nós. Obrigada pela sintonia e por reservar um pouco do seu tempo para ouvir música sem pressa, como ela merece. Lourdes António, Tomás Santana, Carla Castro, desejam-lhe uma tarde tranquila e para fechar um clássico daqueles que parece nunca envelhecer, Cyndi Lauper, Time After Time, lançada em 83, nasceu quase por acaso durante um momento de insegurança criativa no álbum She's So Unusual. Cyndi Lauper chegou a pensar que a música era demasiado simples. Felizmente, mudou de ideias. Hoje é considerada uma das canções mais bonitas dos anos 80 e já foi regravada por dezenas de artistas de jazz, pop e soul. E há canções que envelhecem e há outras que simplesmente permanecem, não é? Esta é uma delas. Cuida de si e continue a guardar boas músicas perto do coração. Tchau, tchau. Fique bem.

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1: São 15 horas.

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1: Novo Hospital dos Queimados para tratamento de casos complexos começa a funcionar em julho próximo.
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1: A Rádio Nacional de Angola inaugurou hoje uma nova era da sua história com a entrada em funcionamento de estúdios totalmente reabilitados e equipados com tecnologia de última geração. A modernização das infraestruturas insere-se no programa do Executivo voltado para a revitalização e modernização dos órgãos públicos de comunicação social, com o objetivo de melhorar a qualidade dos serviços prestados aos cidadãos e reforçar a capacidade de produção e difusão de conteúdos. O ministro das Telecomunicações, Tecnologias de Informação e Comunicação Social, Mário Oliveira, presidiu a cerimónia de inauguração e avançou o impacto da obra na melhoria das condições de trabalho.
3: Hoje é um dia muito importante para a nação de Angola, os seus trabalhadores e os angolanos, de uma maneira geral, que têm na Rádio Nacional de Angola uma fonte credível de informação, de formação e, igualmente, de entretenimento. É um dia importante porque, dentro daquilo que tem sido o projeto do governo, da criação de condições de trabalho dignas, para os órgãos de comunicação social, como sabe, há uns anos atrás começamos com a modernização da televisão pública de Angola. Hoje cabe-nos a vez de lançarmos os novos estúdios modernos da Rádio Nacional de Angola. É um projeto nacional que vai abranger não só aqui os estúdios centrais, não vai ficar só por Luanda. Nós queremos chegar e vamos chegar, assim o projeto contempla, todo o país, para que a Rádio Nacional de Angola possa de facto cumprir com a sua missão, unir o país, formar e informar, onde estiver um angolano ter a possibilidade de poder ouvir então a Rádio Nacional de Angola.
1: Ministro das Telecomunicações, Tecnologias da Informação e Comunicação Social, Mário Oliveira, quando presidiu a cerimónia de inauguração dos novos estúdios da RNA, totalmente reabilitados e equipados com tecnologia de última geração. O Hospital Geral dos Queimados do Quilamba começa a funcionar a partir do próximo mês de julho. O presidente da República, João Lourenço, constatou hoje o grau de execução das obras da Unidade Sanitária Especializada em Queimaduras. O edifício com 6 andares terá capacidade para acolher 250 camas e vai contar com camas hiperbáricas para o tratamento de casos complexos. Jornalista Hélder Silva.
4: O futuro Hospital dos Queimados, localizado na centralidade do Quilamba, em Luanda, será uma unidade hospitalar de referência nacional e de terceiro nível de assistência, especializada no tratamento de queimaduras graves e de elevada complexidade. O Presidente da República, João Lourenço, visitou a infraestrutura pela terceira vez para constatar o andamento das obras, cuja conclusão está prevista para a segunda quinzena do mês de julho. Com capacidade para 252 camas, a unidade representa um investimento de grande dimensão no setor da saúde, segundo Silvia Lutucuta.
5: Nós temos aqui um investimento de grande envergadura do Executivo angolano, o futuro Hospital dos Queimados, que terá também uma componente geral. Dizer que com esta unidade nós vamos conseguir prestar serviços de altíssima complexidade, até pelas áreas que temos disponíveis nesta unidade sanitária, que terá 252 camas, com serviços especializados como a câmara hiperbárica, blocos e unidade de cuidados intensivos preparados para tratamento de grandes queimados. Teremos uma componente de laboratório, uma componente de investigação muito importante, com um ambiente bastante acolhedor para internamento dos doentes e também a recepção dos seus familiares. Outra área muito específica que teremos aqui neste hospital será uma consulta específica para o tratamento de feridas. Portanto, a parte de dermatologia com ênfase em feridas será muito forte e não vamos só prestar assistência, mas também vai ser uma unidade vocacionada para o ensino e investigação. Em termos de datas, na segunda quinzena do mês de julho, nós vamos inaugurar este hospital em princípio.
4: Com estas valências, o Hospital dos Queimados do Quilamba

0: deverá reforçar grandemente a capacidade de resposta do Sistema Nacional de Saúde e reduzir a necessidade de evacuações para tratamento especializado no exterior do país.
1: Presidente da República, João Lourenço, constatou hoje o grau de execução das obras da Unidade Sanitária Especializada em Queimaduras, aqui em Luanda.
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1: A Federação Angolana de Ténis de Mesa beneficiou ontem, na capital do país, de um lote de material desportivo doado pela Embaixada da República Popular da China em Angola, com vista a apoiar o crescimento e a massificação da modalidade no país. A doação inclui raquetes, bolas, redes, uniformes e diversos equipamentos destinados ao processo de preparação das seleções e formação de novos talentos. Além disso, o gesto reforça igualmente os laços de cooperação bilateral entre ambos os países no domínio social e desportivo, promovendo valores como a cidadania e a inclusão juvenil. Fora de portas, a Organização Mundial da Saúde, OMS, reduziu hoje o número de casos suspeitos de ébola na República Democrática do Congo e no Uganda, que passou de 906 para 116, para um total de 330 casos confirmados. A OMS emitiu um alerta sanitário internacional e o diretor-geral da organização deslocou-se no sábado a Ituri, na RDC, o epicentro da epidemia. A atual epidemia da doença do vírus ébola, uma febre hemorrágica extremamente contagiosa, foi declarada em 15 de maio no nordeste da República Democrática do Congo, Uganda, país vizinho da RDC e do Quênia, que confirmou já 11 infecções, incluindo uma fatal. É o único outro país para onde o vírus se propagou até ao momento.
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3: São 15 horas e 7 minutos.
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3: O Ministério da Defesa Nacional, antigos combatentes e veteranos da Pátria e das Forças Armadas Angolanas comunicam o falecimento do general reformado Eduardo Kisanga João Paulo, também conhecido por Kudila, ocorrido em Luanda no passado 28 de maio. O seu funeral realiza-se no próximo dia 4, quinta-feira, no cemitério Santa Ana, às 10 horas, antecedido do velório no comando do Exército. Os missionários da Nossa Senhora de La Salette, em Angola, cumprem o doloroso dever de comunicar a todos os sacerdotes, missionários e missionárias o falecimento do Reverendíssimo Senhor Padre Joaquim Ateua, missionário saletino, ocorrido no Hospital Geral de Benguela. O seu funeral realiza-se amanhã às 10 horas no cemitério municipal da Camunda. As famílias Sacramento Neto, Vandunen e Domingues, em Luanda, comunicam o falecimento de Susana Marise do Sacramento dos Santos Vandunen Domingues, ocorrido no passado dia 29 de maio. O seu funeral realiza-se amanhã às 10 horas no cemitério Alto das Cruzes e o velório acontece hoje a partir das 18 horas no quartel-general de comando do Exército. Laodiceia Loureiro, Ricardo Loureiro, Benjamin Catendi, família Mancoca, família Catendi e a família Afonso comunicam o falecimento de Cainara Adriela Neto Benjamin. O seu funeral realiza-se amanhã às 10 horas no cemitério Alto das Cruzes e o velório acontece hoje a partir das 20 horas na LASP, Liga Africana. Manuel Gazola, José Alexandre, Maria da Graça, Glória Cardoso, Andréa Capitango, Alexandre Manuel, Almerindo Noé e familiares comunicam o falecimento de Domingas Alexandre Cardoso, também conhecida por Eva, ocorrido na província do Kwanza Norte. O seu funeral realiza-se amanhã às 10 horas no cemitério Santana. As famílias Castelo Branco e Suzarte de Mendonça, Abu, Marito, Zé, Alberto, Ginoca, Lau e Miguel Ângelo comunicam o falecimento de Bento de Carvalho Castelo Branco, ocorrido em Luanda. O seu funeral realiza-se amanhã às 9 horas, antecedido da missa do corpo presente na Igreja Santa Mónica, no Talatona, e segue-se depois para o cemitério do Benfica. As famílias Sacramento Neto, Vandunen e Domingues, em Luanda, comunicam o falecimento de Susana Marisa do Sacramento dos Santos Vandunen, ocorrido no passado dia 29 de maio. O seu funeral realiza-se amanhã às 10 horas no cemitério Alto das Cruzes e o velório acontece hoje a partir das 18 horas no quartel-general de comando do Exército. Foram as informações no Serviço da Agenda Nacional.
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3: São 15 horas 10 minutos.
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3: São 15 horas 12 minutos. A seguir o programa Altamente com Atílio Ayonda.
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Sintonia da Rádio Nacional de Angola, agora sim está tudo muito bem. Estamos nós em mais uma produção do nosso programa Altamente, caminhando todos os dias nesta sintonia e de certo vamos uma vez mais lhe trazer aquilo que é a vida jovem desta nação, a nossa Angola. Estamos em direto dos estúdios centrais da Rádio Nacional a produzir o nosso programa que está a ser hoje mesmo com uma outra imagem, uma outra presença, apresentado e também produzido, conduzido tecnicamente e também realizado e coordenado, tudo hoje de maneira diferente. Pela primeira vez nós temos todos esses intervenientes, produção, coordenação, realização, engenharia de som e apresentação, todos nós imbuídos numa única familiaridade de espaço. Isto facilita, obviamente, a nossa mobilidade. Eu estou a olhar para Jassi Fortes, que é a nossa realizadora do programa. Ao mesmo tempo, estou a gesticular.

0: Pata aqui, daqui a um 5, daqui a um 5. Imediatamente isso sente-se, portanto está aqui uma maneira moderna, tão interativa e tão jovial que a Rádio Nacional de Angola criou para que nós possássemos também, com toda a jovialidade, não só produzirmos o nosso programa, mas também nos ambientalizarmos aquilo que é o conceito de rádio em qualquer parte do mundo. Estamos felizes por isso. Costuma-se dizer que nós normalmente nos tornamos cada vez mais rejuvenescidos, mais atualizados e não sei o que a cada outubro. Mas a Rádio Nacional de Angola, mesmo em junho da criançada, está a mostrar que pode sim, senhora, lançar-se em qualquer altura do ano. A altura e dimensão deste nome e desta marca. Já sabe, altamente, Rádio Nacional com novo ambiente. Ok. Estamos em instalações dos centrais da Rádio Nacional de Angola, mas completamente modernizadas. Estamos a querer dizer que o Altamente está a estrear esta sua apresentação de hoje neste novo ambiente. São estúdios que têm um conceito moderno e também permitem, como disse, demonstrei aqui em instantes, uma ligação, uma interatividade maior, não só entre os jovens profissionais desta equipa de trabalho, mas também permitindo assim uma qualidade maior do nosso serviço que é prestado ao público diariamente. Fico na sintonia, mais coisas gostosas, joviais e angolanas para você curtir durante esta tarde, 15 a 7, Rádio Nacional de Angola.
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0: e outras na produção da Rádio Nacional de Angola, programão de jovem que está sempre consigo, dominando a audiência juvenil para o país inteiro e conquistando o mundo através da angolanidade. Nós queremos sempre fazer Angola um país cada vez mais jovem, com energias para que toda a gente compreenda que, afinal de contas, há aqui uma contribuição imensa para aquilo que é o conceito de globalidade, aquilo que é o conceito de mundo hoje. E estamos felizes e, como estamos vindo a dizer, não vamos nos fartar de fazer isso, que vamos hoje produzir este programa com um outro ar, um outro ambiente, porque estamos cada vez mais modernos. Estamos aqui a estrear-nos em instalações da Rádio Nacional, um espaço completamente sofisticadíssimo, em que toda a equipa está completamente envolvida num único espaço, atenção de rádio. É isso que nós podemos transmitir como novo conceito de radiodifusão para o mundo. Esta equipa inteira que é citada e que sempre foi citada no nosso programa, hoje está no único ambiente, sem choques, sem nada, cada um no seu aparato, cada um no seu espaço, com o seu equipamento, para lhe dar entretenimento jovem, educativo, cidadania, formação e informação através da Rádio Nacional de Angola. É mais música nesta sintonia com a discoteca da Rádio Nacional de Angola. Já lhe disse que a geração técnica final é de Dungumba de Souza. Quem está na nossa coordenação é Maria Massunga, realização da Jaci Fortes. Para a equipa de trabalho, Maria Canoeira, Cristina Benedito, Fábio José Marjama Biala e a Beatriz Francisco. E a comunicar consigo através da RNA, o Atílio Ayonda. Produzimos Angola Jovem entre as 15 e as 17 horas. Boa tarde.
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1: Editoria da Rádio Nacional de Angola, estamos em presença de mais um nosso momento temático, a conversa sobre uma sugestão literária que é trazida para a edição de hoje. Estamos para iniciar e você já sabe que é sempre um exercício de intelectualidade e que vem sempre engrandecer em conhecimento. É desta maneira que você não só amplia a sua cidadania, o seu conceito como pessoa, como ser humano, e a cada dia pode sempre também alargar os seus conhecimentos sobre aquilo que você compreende da nossa angolanidade e do seu ser como um cidadão do mundo. Para hoje temos a sugestão de Zuzi Afonso. Alô, teu boa tarde, boas-vindas, Zuzi.
2: Olá, boa tarde a todos que nos acompanham. Boa tarde a todos que estão sincronizados à Rádio Nacional de Angola.
1: Então, por detrás, ou um choro por detrás e um amor, o que é que se nos sugere?
2: É uma sugestão literária que, com base à inovação, nós trazemos uma obra baseada com propósito realmente no amor, visto que atualmente a sociedade angolana tem vivido momentos caricatos cujo o amor padeceu-se pelos bens materiais, e esta obra vem esclarecer, vem demonstrar a importância do amor.
1: Em contexto que escreves, e o que é que levou-te a...
2: O contexto é um contexto poético. A obra tem um contexto poético. O que me levou a escrever a obra O Choro por Detrás de um Amor é com base ao estudo que a gente fez, com base ao momento atual que o universo vive, em meio a conflitos e não só. Percebemos que o mundo em si carece de um verdadeiro amor.
1: O que é que os leitores encontram aí escritos, princípio ao fim? De maneira que você organizou tudo quanto pretendias transmitir para...
2: A nossa obra está organizada em diversos índices. Primeiramente encontraremos, no primeiro índice falamos o casamento e o compromisso. No segundo índice falamos sobre Angola, terra-mãe, e muitos outros temas que estão englobados na obra, que do qual convidamos a todo público leitor, a todo amante da leitura, e não só, a todos aqueles que de alguma forma vivem o amor, revivem o amor e buscam realmente um verdadeiro amor, a estarem presentes no dia 26 de junho na Mediateca de Luanda a partir das 14 horas, a fim de estarem presentes no lançamento da obra O Choro por Detrás de um Amor.
1: O que é que tens programado para esta sessão de lançamento? Vai ser apenas uma apresentação direta ou tens toda uma programação de vários aspectos artísticos para onde...
2: Para o lançamento à nossa editora, preparamos também momentos culturais e não só, para brindarmos o momento.
1: Okay. Vamos lá terminar a nossa conversa explicando, se nós estamos diante de uns textos, estamos diante de textos poéticos, ou tens um conto, não é? Tens aí uma situação de vida para transmitir nas páginas desta apresentação.
2: Nesta obra vão encontrar situações de vida que eu particularmente vivi na primeira pessoa e não só, e certamente para todo amante da literatura e não só, não se vai arrepender na aquisição desta obra.
1: Vamos lá explicar, temos algum tempo, estamos a terminar, mas dá aí o exemplo de uma das situações. Podes abrir, folhear o livro e mostrar, se calhar aqui partilhar com os nossos ouvintes, uma das situações que de maneira poética afirmas-te como poeta, não é, Zuzi?
2: Também.
1: É a tua estreia literária. Sim. É a primeira vez que publicas?
2: Sim, é a primeira obra literária, não sei.
1: Ok, e vamos então tentar ilustrar aí alguma coisa que de forma apaixonante colocaste nesta obra e que gostarias de, em segundos, não é, mostrar o tipo de situações de vida que tiveste e que serviu o suficiente para formulares uma parte do teu texto literário para apresentar. O que é que tens aí?
2: Aqui temos o amor e as suas faces.
1: Certo?
2: É bem sabido que o amor não é um luxo de quem pode, é a coragem de quem sente. E a todos os amantes da literatura e não só, que se fazerem presente no lançamento da mesma, poderão vivenciar muitos outros poemas e não só que estão nesta obra. É uma obra totalmente rica, de um filho humilde vindo da província do Ija, e pela graça de Deus, por meio da Wolo Editora e da plataforma O Reinado, foi possível a realização deste sonho.
1: Os dois primeiros parágrafos deste Amor e as Suas Faces dizem: o amor é um dos maiores mistérios da vida, é a força que levanta o caído, consola o cansado e transforma o fraco em guerreiro. Mas também é o fogo que queima e espelho que revela e o espinho que ensina. Ninguém o domina, nem os poetas, nem os santos, nem os filósofos. Isso é verdade? Ninguém domina o amor, Anzuzi?
2: Certamente que ninguém domina o amor.
1: Mas tu, para escrever, é porque dominas de uma maneira ou qualquer coisa para transmitir. Não vais transmitir algo a alguém que não dominas, não é verdade?
2: Olha, dominá-lo artificialmente é possível.
1: Artificialmente.
2: Mas na prática, o amor é algo fora do normal.
1: Sim, senhora.
2: Porque ela não só baseia-se em emoções, mas também em atitudes. Vejamos um exemplo prático. Há casais que passaram mais de 20, 10 anos juntos, mas não conheceram-se realmente. Pronto, disso é que temos uma série de divórcios e não só.
1: Hein?
2: Famílias destruturadas, e trouxemos esta obra com o propósito também de juntarmos as famílias e aqueles que posteriormente também querem dar um passo na vida marital.
1: Há muitos tipos de amor, estamos a terminar. Por exemplo, o amor que faz com que o poeta Anzuzi Afonso coloca todos os seus sentimentos numa obra e transmita para as pessoas, significa que tens algum sentimento bom para quem quer ler o livro, não é verdade? Isto é um amor diferente que não trai, que é dominado por ti e que, de uma certa forma, você o conhece.
2: Certamente.
1: Porque se és escritor, é porque tens algum sentimento para com aquelas pessoas que são leitoras e que vão ter a oportunidade de desfrutar desses poemas. Estamos a dizer alguma mentira, Anzuzi?
2: Não, com certeza, porque o amor não é somente aquela que é passada do eu para o outro.
1: Sim, senhora.
2: Mas também o amor próprio.
1: Bonito! Então está feito, não é, Anzuzi? É sexta-feira, 26 de junho, pelas 9 horas.
2: Pelas 14 horas.
1: 14 horas da tarde, Mediateca de Luanda. Aqui junto ao Largo das Escolas, não é verdade?
2: Exato.
1: O lançamento deste O Amor ou o Choro
2: por detrás de um amor.
1: Autoria de
2: José Afonso.
1: E é apenas a iniciativa, porque depois vais para o IJ, vais para outras partes.
2: Certamente. Posteriormente vamos para o interior do país.
1: Vais começar por onde?
2: Depois vamos começar pela província do IJ, depois iremos para Benguela e para a província do Zaire.
1: Já tens dia para ir para o IJ?
2: Muito provavelmente será a quando das festas da cidade do IJ. O IJ, a todos que nos acompanham a partir da província do IJ, nos aguardem. Estamos a chegar. Um filho do IJ está a vir aí. Candombe não está a nos ouvir, porque são todos.
1: Mas para o IJ tens de falar a língua da terra, não é?
2: É o soba congo, né?
1: Tens que falar a língua da terra, Anzuzi.
2: É panguizama nkangwa wizu, monu Nzuzi Afonso, mkwiza ngina kuizu, mkulovana, yai livro, tusone kene, vava Luanda. Lukala mvimba lwa kubama, kumeji i julio, situkala yetu, ienu, com Nauís.
1: E qual é o grande amor que está por detrás de um Zuzi Afonso?
2: O grande amor que está por detrás de um Zuzi Afonso é a superação.
1: Não tem uma mulher por detrás de um Zuzi Afonso.
2: Por detrás...
1: Ou à frente, até, é assim que se diz. À frente de um Zuzi Afonso, não há nenhuma mulher aí.
2: Por detrás de um Zuzi Afonso. Certamente que... Num futuro breve.
1: Num futuro apenas?
2: Num futuro
1: Mas
2: breve.
1: Dominas muito o amor para que isso aconteça apenas no futuro. Devia ser já, ok? De toda maneira, Zuzi, sucessos, êxitos e contamos com a tua presença noutras oportunidades. Vamos então conquistar a Angola inteira com este, o choro por detrás de um amor, está bem?
2: Com certeza, assim será. O nosso muito obrigado à Olo Editora.
1: Diga, Zuzi.
2: O nosso muito obrigado ao CEO da Olo Editora pela confiança, ao Plataforma Reinado e ao líder Joaquim Kayombo e a todos que nos acompanham, de modo especial ao líder Lando Nguma na província do Is e à senhora Manuela da Caridade.
1: E senhora, a nossa sugestão literária por hoje fica por aqui, contamos com a tua presença noutras oportunidades, já sabe, faça sempre isso, tem um exercício que é sem limites, absorver conhecimento, literatura e seja sempre um ser humano melhor a cada dia. É a dica deste seu altamente Rádio Nacional de Angola. Este espaço estará presente noutras edições.

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2: Ora estamos, Rádio Nacional de Angola, para si que entra agora para a sintonia desta grande rádio que a esta altura está com esta onda enorme, é sempre alto, sempre a subir, jamais a gente veio ter um lema contrário, porque a descer para baixo, a ir sempre para a queda da vida, isso é expressamente proibido, não faz parte deste dicionário jovem do Rádio Nacional de sempre a subir Angola. Vamos embora, boa tarde, não sai da sintonia.
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0: Rádio Nacional de Angola, estamos a avançar, estamos a minutos para as 16 horas, estamos aqui a lhe dar dinâmica de animação musical que vem sempre lhe dar outro ânimo, outra maneira de estar na tarde e que lhe atire eventualmente aquela atitude que você pode às vezes sentir-se um bocadinho fraquinho, um bocadinho a energia escassear e ter esta injeção de adrenalina no seu altamente. Boa tarde, fique na sintonia, atenção, estamos a estrear instalações novinhas em folha que são vocacionadas aqui nos estúdios centrais da Rádio Nacional de Angola. Este imponente edifício, atenção, que para o seu interior tem variadas instalações, que são os seus estúdios, e nós estamos em parte que já está modernizada, está completamente incorporado aquilo que é o conceito atual de rádio, é aquilo que eu já disse, eu só com uma banga autêntica, porque dentro deste estúdio eu tenho toda a gente que faz parte da minha equipa para poder me circundar e trabalhar aqui à vontade. Ainda bem pouco tempo colocou aqui um textinho rápido, a Jessie Fodes, que diz o texto dela, diz assim: atenção, vem aí o Mundial de Futebol da América do Norte FIFA 2026. 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

Ora bem, estamos mesmo na Rádio Nacional de Angola e estamos a lhe dar com toda a nossa força e energia. Isto é mesmo para nós estremecermos estes equipamentos que estão a ser estreados. Até que ponto é que, afinal de contas, a RNA tem juventude com energia e força para estremecer com as antenas e frequências que fazem cobertura do país e mundo entre as 15 às 17 horas. É esta a nossa aposta a partir de hoje em diante, porque já lhe disse, estamos com toda a vaidade, completamente emocionados, porque a Rádio Nacional, a partir dos seus estúdios centrais, tem sempre uma intensidade de modernidade. Agora a estrear entre as 15 e as 17 horas, outro altamente que vai para patamares elevados da sua emoção jovem.

bem, a esperar que você esteja a maravilhar-se com esta presença da Rádio Nacional de Angola. Nós também estamos bastante encantados e felizes. Não nos cansamos de anunciar que tivemos uma sessão inaugural aqui, estúdios centrais da RNA dentro, espaços, instalações, estúdios completamente renovados e modernizados. A partir deles, nós transmitimos esta edição estreia com um espaço.

0: universo completamente alargado e conseguimos ter este Altamente com toda a sua equipa a interagir e à vontade. Faltou apenas Noé Ngumba e Jassy mostrar aos ouvintes nesta narração pela rádio como é que está instalado esse estúdio, não é verdade? Perdão. Estamos assim com um teto completamente panorâmico, com figuras geométricas iluminadas, não é? Que não estão a conjugar em termos de espécie de luzes negras, não é? Ao oscilar. Pode ser que sim. Num programa à noite, para aqueles músicos culturistas e tal, que gostam de inspirar-se quando vão à rádio, de certo que devem estar já a apressar-se em cá estar e terem um convite para mergulharem nesta magia de estúdios que hoje nós temos aqui para outras inspirações. Depois, de maneira circular para o centro, já disse que temos figuras geométricas parecidas com um quadrado, mas não é bem assim, espécie de trapézios, completamente iluminadas. À volta, vêm triângulos que são espécies de almofadados com com cores diferentes. Todas elas caracterizadas às cores da Rádio Nacional de Angola, entre o vermelho, azul, amarelo. As luzes ao centro são luzes brancas. As paredes são panorâmicas, porque vêm com tiras emadeiradas em parte. À centro, elas vêm também com branco a fundo. Acho que é qualquer coisa como material acústico. Ok, as luzes às verticais temos a conjugar azul com branco, que também são marcas da Rádio Nacional de Angola. E depois, eu não sei de quem são essas obras plásticas, uns quadros que aparecem mulheres tipicamente trajadas africanas. Eu não sei quais são as nacionalidades, mas para nós são todas angolanas. A Jassy, à medida que eu vou falando, ela vai se colocando, não é, entre os quadros e entre as mulheres. Oh, Jassy, tu és mais linda que todas elas, ok? Fica calma. De toda maneira, está assim. Há também a Palanca Negra, num desses quadros que você vai encontrar de artes plásticas, a decorar esse estúdio de rádio novo, que está a funcionar precisamente aos estúdios centrais da Rádio Nacional de Angola, no seu edifício, Avenida Comandante Valódia, ao Valada. Agora sim, estamos mesmo a Valada de Zefiro Talatona, ok? Enquanto estivemos no Valada, Talatona que se cuide, que estamos com tudo. Há mais qualquer coisa? Há o Imbondeiro, pô, está aqui. É já a dizer, atenção, que há cá um quadro fotográfico com mulheres a levarem cestos à cabeça e há um Imbondeiro, não é? Uma espécie da flora angolana e que é de resto um símbolo da imponência da angolanidade e de África. Bom, por hoje chega. Vem, vamos deixar para os outros também, que vão querer, como se costuma dizer aqui nas redes jornalísticas, espalhar-se, não é, ao estúdio, e estarem a fazer uma narração de quão modernizado é que ele está. Vamos lá, os nossos compromissos de estação. Qualquer coisa mais que tenha a ver com o Mundial, rapidamente. Copa do Mundo FIFA 2026 em três países da América do Norte, Estados Unidos, Canadá e México. 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A festa já começou. 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

0: Estamos maravilhados com a vossa presença aqui na Rádio Nacional de Angola e vamos uma vez mais à conversa. E agora temos jovens que vêm aqui nos trazer uma iniciativa. Marcos, Carlos e Adilson. Adilson é João, o Marcos é Xingongo e o Carlos é Silveira. Silvano, melhor dito, mas fala apenas... não é Silvano, é? Silveira, muito bem, o Carlos é Silveira. O Carlos não fala, trata dos dinheiros deste associativismo. Quem trata da atividade, das temáticas e dos eventos são mesmo os dois, Marcos e Adilson. A vocês, boas tardes, bem-vindos à Rádio Nacional.
1: Boa tarde.
2: Muito obrigado pela oportunidade.
0: O que é a vossa comunidade? O que é que vocês vão fazer dias em frente? Vamos lá explicar.
2: Adilson João, nós somos a comunidade Nexus, uma comunidade de jovens universitários com o objetivo de desenvolver vários projetos que possam contribuir para o crescimento da nossa sociedade. Nós temos projetos voltados a mentorias para bolsas, temos projetos voltados à língua, projetos a podcasts universitários, mas nesta edição, no dia 6 de junho, nós tencionamos trazer uma manhã fitness.
0: O que é isso, manhã fitness, Marcos?
3: Eu chamo-me Marcos. A manhã fitness
0: Xingongo.
3: É o
0: Xingongo,
3: certo?
0: Não esqueças.
3: Xingongo, não esqueça, não esqueça.
0: Xingongo. A manhã fitness. Queres colocar o Marcos porque as miúdas, se calhar, as colegas, né, ficam maravilhadas com esta simpatia do Marcos. Mas o Xingongo, o que é que significa?
3: Olá, sinceramente não sei. Já perguntei até a minha.
0: Já perguntei. Deixar de gostar desta simpatia.
3: Já perguntei até a minha avó, ela também não sabe.
0: Estou a levantar ou Xingongo? Então, não me deixes mal. Vamos lá explicar então, Amanhã Fitness.
3: Mas sim, Amanhã Fitness é um projeto da Nexus, né, que tem o objetivo de fazer aquilo que é a inclusão de exercícios físicos, práticas saudáveis a todos os jovens angolanos, principalmente universitários, que é aquilo que é o nosso público-alvo, estudantes universitários e não só também. Então é uma atividade que tem como objetivo promover atividades físicas e nessa vez não será diferente, porque vamos realizar isso no dia 6 na Ilha de Luanda. Então o objetivo é que todos os jovens, né, estudantes universitários, façam parte, se envolvam, porque a cada dia que passa nós notamos a importância de exercícios físicos e manter uma saúde em dia. Então é muito importante que todos os jovens tenham hábitos de praticar exercícios físicos no seu dia a dia.
0: Por que só no dia 6 e por que só estudantes universitários?
3: Não exatamente estudantes universitários. Boa. O nosso foco, como estamos no meio estudantil, somos universitários, né, e a comunidade foi criada num meio
2: dentro da universidade,
3: então trabalhamos mais com estudantes universitários.
0: Significa que para a partida vocês têm essa limitação, mas quem quiser aparecer,
3: exatamente.
2: Fazer presente.
3: Será no dia 6, das 8 às 14.
2: Às 14 horas, Ilha de Luanda.
0: Aqui se calhar tem início, né? Mas para terminar, não sei.
2: Certo. Okay. Não estamos sozinhos nisso. Para a coordenação da nossa Manhã Fitness, a Nexus conta com o parceiro AISIC, que é o cartão internacional. Sim, a comunidade Nexus conta com o cartão AISIC, que é o cartão internacional para estudantes universitários. E temos outros patrocinadores também que fazem parte da causa, como a Refriango, a Nossa Seguros e a Baobabay.
0: Vocês ficam por aí apenas com essa questão dos bons hábitos de exercícios, saúde física, ou vão mais além neste dia 6? O que é que vocês vão congregar? E já agora em que espaço da ilha? Porque estamos a falar de
2: uma ilha, sim, com espaço amplo.
3: Ah, ok, ok.
0: Que espaço é que vocês vão ter ali as pessoas? É precisamente a entrada?
3: Não, mas...
0: lá situar?
3: Ah, ok. É um local à frente ao Hotel Panorama.
0: Senhora?
3: O hotel antigo Panorama, que okay, acho que
0: está
3: se encontra abandonado. Para quem conhece, consegue notar. E também queria só que frisar que para fazer parte da Manhã Fitness tem que fazer uma inscrição. Nós temos um formulário onde as pessoas fazem as suas inscrições e eles podem encontrar o mesmo link para o formulário na nossa conta da comunidade, no Instagram.
2: Comunidade
3: e também no TikTok,
2: Nexus,
3: né, da comunidade Nexus. É só irem para lá, pesquisar, encontrar um link e preencher um formulário.
0: Faltou a pergunta, das 8 às 14 o que acontece, ou das 8 a iniciar?
2: Vamos.
0: As senhoras definidas para terminar.
2: Boas, vamos ter alongamentos, vamos ter palavras sobre o cuidado e bem-estar, vamos ter exercícios de crossfit, ginástica,
3: aeróbica,
2: vamos fazer jogos e desafios com prémios dados pelos nossos parceiros.
0: Sim.
2: E
0: prémios?
3: Surpresa, Surpresa? Não, são surpresas.
2: São surpresas.
0: Não está motivado, mas se
2: não, são prémios. São surpresas, são bons prémios. Quem?
3: Surpresa, né? Certo. Sim, dados pelos nossos parceiros.
0: Ok. É a vossa estreia nessas coisas ou vocês já têm vindo o tempo esta parte a fazer esse tipo?
2: Nós, a Mamãe Fitness, nós realizamos o ano passado uma, mas não da dimensão da que nós estamos a organizar agora.
0: Foi em Luanda também?
2: Foi também.
0: Vocês não vão para Angola, não vão para outras partes?
3: O objetivo é esse, mas como a comunidade.
0: Mas
3: é...
0: não têm ido por enquanto?
2: Depende. Dentro da comunidade, nós temos projetos de jovens que já foram para as demais províncias. O ano passado, nós fizemos com a Vision Club os Jovens em Ação na província do Ambo. Por acaso, também tivemos o privilégio de estar aqui na Rádio Nacional a apresentar. Fizemos também com a Business Desk da Imersão, a Imersão em Malanje.
0: O Ambo Malanje.
2: Certo.
0: Com
2: o Brunch do nosso membro, a Nauré de Santiago. Fizemos em Benguela também. Há pouco tempo, junto do grupo solidário Ewala, que também faz parte da comunidade, tivemos a doar para as famílias de Benguela sobre o assunto das cheias. Temos o Kandenga Jabá, que é um livro de um membro que também foi lançado nas demais províncias, e outras iniciativas que são implementadas não só em Benguela, Uambo, Malanje e outras províncias.
0: Para finalizar, qual é o vosso grande objetivo daqui para frente, a seguir o dia 6?
2: O nosso grande objetivo é nos mantermos uma comunidade sólida para estudantes universitários, entregar oportunidades diferentes e continuar a promover, sim, o bem-estar de todos eles e agregar todos aqueles estudantes possíveis. Teremos associações de estudantes de várias universidades, então vamos continuar e seguir com esse objetivo.
0: Como é que vocês organizam a participação de todos os integrantes? Para que possam abarcar todas as universidades de Angola?
2: Mediante as inscrições para colocarmos todos os estudantes, nós temos parceiros, nossos parceiros são as associações de estudantes. Nós fizemos convites direcionados e damos, dependendo da atividade, o número de pessoas que nós queremos que esteja conosco durante aquela atividade. Agora, para Amanhã Fitness, algumas universidades receberam convites com 20, a pedirmos 20 estudantes, outras 10, outras 15, dependendo da universidade.
0: Mas e quero saber, também todas as universidades do país são membros da vossa...
2: da comunidade negra? Não.
0: Essa é a minha pergunta. Por que é que não? Quem quiser ser, o que é que faz?
2: Se entrar em contato conosco.
3: Sim. Nós temos as nossas redes sociais e é só mostrar aquele interesse e entrar em contato conosco.
0: Mas vocês como é que se constituíram? Escolheram apenas as universidades preferidas?
2: Não.
0: Como é que é?
2: O projeto começou em 2023, no ISAF da Academia BAE, que é a universidade em que nós pertencemos.
3: Exatamente.
2: Como estudantes, tínhamos diferentes ideias que queríamos apresentar e começar a fazer. Então, criamos as nossas ideias, mas queríamos ter um selo único que nos distinguisse. Então, fizemos o selo Comunidade de Nexus. Dentro da comunidade, temos estudantes que vão atuando em diferentes partes. Temos aqui o Silveira, que também dá formações de Excel, tem uma escola de Excel digital. Então, ali
0: foi
2: criado. O
0: vosso objetivo são os estudantes, e não propriamente as estruturas orgânicas.
2: Não, os estudantes.
0: Os estudantes. Senhor, preferem ficar por ali, né?
2: Certo.
0: Trabalhar com as temáticas e não...
2: E não com as
0: instituições.
3: A princípio, sim. A princípio, sim.
2: Certo, a princípio, sim. Com as estudantes, as associações também.
0: Ok.
2: E vamos seguindo.
0: Vamos lá, então. Vos felicitar por isso. E que 6 é sábado, domingo?
3: Sim, sábado. Sábado, das 8 horas às 14.
2: O check-in começa a partir das 7h30.
0: Das 8 às 14. Digo mesmo só às 8, porque quem entra para a ilha, não sei se sai mesmo na hora marcada.
2: Certo, certo.
3: Aí vai depender já dos
0: convidados. Mas com juízo, jovens. Como é que vocês vão estar fazendo a manutenção de toda a ordem, tranquilidade, para correr tudo em condições?
3: Não, estamos a garantir toda a organização.
2: Estamos a garantir toda a organização com a administração,
3: segurança,
2: local também.
3: Com a ambulância.
2: Certo.
3: Certo, para garantir a segurança de todos.
0: Pessoas emocionadas que vão fazer essa praia, como é que é isso?
3: Não. Nós temos um grupo de protocolos também da própria comunidade.
0: São craques mesmo.
2: Sim, durante o evento não há contacto com a água.
0: Tem braços de verdade aí.
3: Temos muitos rapazes.
0: Não exagerem, se faz favor.
2: Não, teremos apenas bebidas, sumos, gasosas, não teremos muita
3: bebida alcoólica.
0: Tá bem. Então essa pergunta é.
2: Sim, com certeza.
0: Senhores. É Dilson, que é João e também o Marcos
3: Xingongo.
0: O Silveira, que é Carlos, juízo, sim. Jovens, corra tudo bem nesta Mamãe Fitness. Okay. É para todos os interessados, podem inscrever-se ou então rapidamente, porque quem quiser conversar imediatamente, o que é que faz?
2: É só puxar a comunidade Nexus no Instagram ou no TikTok e também poderá entrar em contato com esses números: 925-51-06-61 e 945-47-09-28.
3: Certo, queria só fazer um último convite a todos os jovens: façam-se presentes na Ilha de Luanda no dia 6.
0: Meninos e meninas, né?
3: Meninos certo. E meninas, todos.
0: Preferencialmente.
3: Exatamente.
2: Aí.
3: Universitário.
2: Universitário. Cumprimentar também, cumprimentar também a presidente da comunidade,
3: e todos
2: Cássia
3: os membros,
2: Nonda,
3: todos os membros
2: e
3: da
2: todos
3: comunidade.
2: Os membros da organização, protocolo, influencers ligados à causa.
3: E todo mundo que está a apoiar.
2: Faz parte do Nexus.
0: E senhora, tchauzão, juízo e até uma outra oportunidade. Comunidade Nexus, manhã, Fitness 6, 8:14. A Ilha do Cabo, Ilha de Luanda, vai ser lindo, não é? Com bastante monitores que têm muita experiência.
3: Exatamente.
0: Em exercícios físicos e tal.
3: Exatamente.
0: Não tem curiosos aí?
3: Não.
0: Temos,
3: não
0: assim.
3: Temos também coaches.
0: Os jovens
3: coaches
0: já estão a ter vão... comportamentos, não é? Parece que já estão sem idade, aqui já não mexe. Aí não, tem mesmo especialistas vamos,
3: exatamente,
0: ali a orientar.
3: Teremos
0: okay,
3: três coaches.
0: Sucesso e até uma outra oportunidade, meus jovens.
3: Obrigado.
0: Avançamos com todos vocês na sintonia da Rádio Nacional de... Aqui a narrar... Não é a explicar como é que está aqui renovado o nosso estúdio. O On Air, não é que a indicação em inglês do Noir, também está um espetáculo. Parece uma sala de cinema, não é? Com surroundas, com quadrifonias e tantas dimensões. Vem aí o Air em vermelho, o On em branco e todo ele circundado, não é? No retângulo com luzes azuis. Está uma maravilha estar aqui dentro. Não sei se volto amanhã, se der-me conceder vida. Música na rádio, vamos embora, altamente na Rádio Nacional.

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0: Ora, sintonia da Rádio Nacional de Angola, estamos uma vez mais a lhe transmitir a partir de Luanda, Estúdios Centrais, e a fazer este programa que é magnífico, eu sei altamente. Hoje, edição em que já estivemos ali com variedíssimas coisas, desde arte literária, atividades de jovens académicos. Estamos agora numa altura em que vamos sempre avançar para aqueles minutos que nos levam a Deus e que nos dão outra intensidade, principalmente para aquela malta que vai traçando o tapete asfáltico que liga este país de ponta a ponta e que diariamente leva à produtividade o crescimento da nossa Angola. Muita gente já com o dever cumprido, compromissos muito bem alcançados, vai fazendo uma caminhada de inversão, porque a ida à produção terminou, agora com um salto positivo, claro, está com objetivos e também com aquela satisfação de você contribuir para mais um dia de produção por Angola. Vai ao encontro de toda a gente que você ama e tem sempre este companheiro, essa vizinhança da sintonia mais angolana do mundo. Vamos lá então estremecer um bocadinho mais com o seu veículo, também para quem não está a caminhar, tem este luxo de nos transportar através da rádio. Para quem está a caminhar e tem sempre o seu equipamentozinho, não é portátil, dá para acompanhar a rádio em qualquer parte deste mundo onde você se encontra e leva este seu companheiro viciado nos seus ouvidos que lhe dá entretenimento. Jovem, a esta altura não sai a voltar de Angola.
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0: Rádio Nacional de Angola, faça isso mesmo, não é? Arrasta para todos os lugares em que você for, essa sua convicção espiritual, essa sua religiosidade, mas já sabe, seja jovem a toda hora. Mas a matemática que segue, fique na sintonia para acompanhar.
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0: É o Ferreira Manuel, é o deputado, bem-vindos à Rádio Nacional.
2: Boa tarde.
0: Já não é a primeira vez que estamos juntos, vem como especialista em tecnologia e estamos aproximando os meus certames e montra de Angola daquilo que de mais moderno acontece no mundo. O que é que nós, Angola, já em edições passadas, em anos passados, fomos amadurecendo esta nossa capacidade de nos aliarmos aquilo que são os grandes palcos, as grandes montras modernas e de ferramentas, quer para o entretenimento, para a academia, para o profissionalismo que em várias partes do mundo se apresenta. Estamos a mostrar que estamos a crescer, estamos à altura destes eventos em qualquer parte do mundo, principalmente para esta edição de 2026. Que crescimento é que Angola pode mostrar para esta edição?
2: Olha, boa tarde novamente, boa tarde a todos que nos ouvem. Esta é mais uma edição do Angotic que claramente, quando olhamos para os números, conseguimos ter uma visão do crescimento deste fórum. Para termos uma ideia e para ligarmos à questão que me faz, na primeira edição do Angotic nós tivemos um total de, deixa-me cá ver, 4.480 participantes. Já no ano 2018, já na segunda edição, em 2019, recebeu 8 mil participantes. Já conseguimos ver aqui o progresso. Em 2023, novamente 8 mil, porque houve um interregno por conta da Covid-19, então regressou em 2023. 2024 já subiu para 10 mil participantes, é um registro na altura memorável. Então, tivemos em 2024, ano passado, o maior registro de sempre de todas as atividades, todas as edições do Angotic, no caso, que foram. Deixa-me só verificar aqui rapidamente. Epa, agora os dados saltam. Mas já lá voltamos para os 18 mil participantes em 2025. Isso mostra a evolução. Mas o que há no Angotic? O Angotic é essencialmente a maior montra tecnológica do país. É a congregação de todas as formas de desenvolvimento e de inovação no país. O que se faz a nível académico está no Angotic. O que se faz a nível da indústria também está no Angotic. E é, no fundo, o espelhar daquilo que se faz também a nível da região, porque nós temos participação dos países aqui da SADC e mesmo da. Nós estamos entre duas regiões, né? A África Central e a África Austral. Portanto, nós temos o espelhar também do desenvolvimento tecnológico, só para dar nota aqui. No ano passado nós tivemos várias startups da Zâmbia, da Namíbia também. Então, tem esta particularidade, mostrar o que se faz, não só em Angola, mas também a nível da região. E, naturalmente, vamos nos posicionando muito bem em relação aos outros eventos de nível similar, como por exemplo ITEX África, que acontece na África Oriental, Ocidental, do Norte também.
0: Ver, antes de avançarmos para aquilo que poderá se constituir em cartaz da edição passada para esta e que vai atrair, claro, uma das maiores atenções dos nossos jovens e dos nossos visitantes, seria interessante tentarmos aqui desconstruir Angola dentro aquilo que são os grandes marcos e as grandes metas trabalhadas para nós mesmos. Pergunto se consegue aqui refletir na sua abordagem aquilo que são os proveitos da própria Angola, de tudo o que se apresenta nesses últimos anos de atividade.
2: Olha, o que se apresenta no Angotic, ele está ligado a uma dinâmica mais abrangente. O que se apresenta no Angotic é resultado do que nós, por exemplo, a academia, produzimos. Daí recolhem, são selecionados os estudantes que desenvolvem projetos, esses projetos são apresentados lá. Que projetos são esses na prática? Temos necessidade com o trânsito, há projetos que são criados para otimizar a própria regularização do trânsito, para otimizar a produção agrícola, por exemplo, tanto a nível da produção quanto a nível do escoamento de produtos. Então, temos esta particularidade, perguntou-me, mas o que é que estamos a fazer, certo? Estamos a fazer.
0: Mas o interessante seria nós próprios, não é? De edição a edição, tentamos aqui dar mostras de como é que nós próprios, Angola, estamos a ganhar e estamos a aproveitar aquilo que se mostra de edição a edição. A amostra, ou digamos assim, a perspectiva seria a última edição, a edição de 2025, tentar perceber daquilo que não só, e exemplo do que dá, jovens académicos criativos apresentaram, que ganhos é que isso representou para o nosso país, que aproveitamento, por exemplo, é que essas startups, essas empresas inovadoras conseguiram absorver. Temos a amostra desse aproveitamento? É esta a pergunta que lhe faço.
2: Todas as edições do Angotique, sobretudo as últimas edições, não diria todas, mas as últimas, elas congregam secções, por exemplo, de investimento para projetos inovadores. Há a parte para a formalização de projetos e a parte do próprio investimento também de projetos. Pronto, eu podia verificar rapidamente qual foi o valor global de investimento que foi arrecadado por projetos inovadores no ano passado.
0: Muito bem.
2: Mas isso levaria um tempinho. Mas há esta particularidade de investir em projetos, de apoiar projetos financeiramente, okay, nas edições do Angotique.
0: Por exemplo, diga.
2: Nesta edição, foi agora anunciado pelo Ministério que haverá o Hackathon Angotique 2026. O que é isso? Serão selecionados 10 estudantes angolanos, jovens, que vão apresentar os seus projetos no Angotique, e estes, os que vencerem, porque esta é uma competição na prática, os que vencerem, eles terão formação e terão também a oportunidade de incubar os seus projetos em França. Este é um projeto promovido pelo Ministério das Telecomunicações, através do Gabinete de Gestão do Programa Espacial Nacional, em parceria com a Airbus da Europa e também, deixa-me só verificar aqui.
0: Estamos a terminar, porque estamos
2: a
0: minutos.
2: Aerospace Valley.
0: A minutos por Badeus, e a pergunta que lhe faço é se as nossas empresas de edição em edição estão a conseguir aproveitar tudo aquilo que é bruto. Estamos a falar de um evento que é de uma envergadura enorme.
2: Exato.
0: E que muitas das vezes só o setor absorver tudo é impossível. Preciso que seja todo o país e depois, exato, em parcerias fazer isso. Está a acontecer isso. Todos os nossos players que são ativos em cada edição estão a conseguir tirar aproveitamento daquilo que se mostra neste certame, para concluirmos.
2: Naturalmente, porque é um ponto de conexão, de networking de alto nível também. Então as empresas também indo lá, e mais do que manterem sinergias com entidades similares, empresas iguais, vão lá também aproveitar o potencial dos jovens que mostram os seus projetos.
0: Estamos a terminar, foi um prazer. Especialista em tecnologia, eu, Ferreira Manuel, contamos contigo noutras edições. Foi essa a nossa conversa sobre aquilo que se provém, se depreende que seja mais um marco, mais um avanço. Angola, Tecnologias de Informação e Comunicação, Sertão, acontece precisamente neste mês de junho, e aposta do seu altamente não só a conversa sobre temáticas que têm a ver com este motorismo, mas também aquilo que se propõe para o evento deste ano. Lá vê se edições em frente conseguimos trazer outras abordagens e que de uma maneira ou de outra venham sempre criar aquela ansiedade, aquela grande euforia das nossas empresas e parceiros que atuam dentro e fora de Angola para este evento que está em grande. Fico na sintonia.
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Ora bem, não há mais. Altamente fica por aqui. Estaremos consigo na edição seguinte. Venha compromisso com a informação, Rádio Jornal, para acompanhar aqui na Rádio Nacional. Tchauzão de Maria Massunga por nosso programa. Realização de Jesse Forte para a equipa de trabalho. Maria Canoeira, Cristina Benedito, Fábio José Marcos de Mabial e Beatriz Francisco. Em geração técnica final com Gumba de Sousa e a comunicar consigo através da RDN Esteve. O Atiro é hora. Tchauzão até a edição seguinte.

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2: Boa tarde, 17 horas, Rádio Nacional de Angola, Rádio Jornal Julia Vigário.
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4: Boa tarde, estamos no ar, já chegamos para mais uma edição do seu Rádio Jornal. Hoje é a terça-feira, um dia considerado de ação e muita energia e também importante para várias tradições religiosas. Vamos às notícias.

0: serviço começou a funcionar esta segunda-feira com a colocação de um especialista cardiovascular no Hospital Geral Simeone Mucunha. Mais dados com Vieira Cambala.
1: No Cunene, os pacientes com problemas cardíacos deixam de se deslocar à Namíbia e à vizinha província da Huila em busca de tratamentos com a entrada em vigor do serviço de cardiologia no Hospital Geral General Simeone Mucunha. A informação foi tornada pública pelo chefe de departamento de comunicação institucional daquela unidade hospitalar, Antunes de Melo.
2: O Hospital Geral do Cunene General Simeone Mucunha de hora avante passa a contar com um médico especialista em cardiologia para atender a necessidade de doenças cardiovasculares que tem estado a assolar a população da região sul. Ou hoje, com esta abertura de serviço de cardiologia, vimos um problema a ser ultrapassado. A implementação desta especialidade representa aquilo que é a dimensão, a visão e a magnitude do Hospital Geral do Cunene, no ponto de vista de assistência de saúde de qualidade e, sobretudo, especializada. É um marco histórico porque estamos a falar de uma especialidade que nunca antes a província teve. Que a população do Cunene já não poderá se deslocar à vizinha República da Namíbia, tão pouco ir à província vizinha da Huila para ser seguido do ponto de vista de cardiologia.
1: O Hospital Geral General Simeone Mucunha conta desde esta segunda-feira, 1 de junho, com serviço de cardiologia, o que vai reduzir a deslocação de pacientes com problemas cardíacos à Namíbia e à vizinha província da Huila. A reportagem Rádio Nacional de Angola no Cunene com Vieira Cambala em Ondiva.
0: O Hospital Geral do Cunene Simeone Mucunha começou a contar desde esta segunda-feira com serviços de cardiologia. A fazenda Lavouros Esperança, na província da Lunda Norte, registou uma importante colheita de grãos no âmbito do Planagrão, o Plano Nacional de Fomento da Produção de Grãos. A produção foi dominada pelo milho, seguido da soja e do feijão, segundo o coordenador da fazenda, Benjamin Ider. Parte da colheita será destinada ao mercado local. Filomena Mununga.
3: A fazenda Lavoura Esperança acolheu esta segunda-feira uma safra de 4.820 toneladas de grãos entre feijão, soja e milho no âmbito do Planagrão, Plano Nacional de Fomento da Produção de Grãos. Das 4.820 toneladas, 4.400 são de milho, 230 toneladas de soja e 190 de feijão. Benjamin Arder, coordenador da fazenda Lavoura Esperança, avançou que a maior parte da produção de feijão será comercializada no mercado local e lamentou, por outro lado, o fato de registar pouca saída do milho e da soja por falta de indústrias transformadoras nesta região.
4: Estão à procura de compradores que vai comprar o produto. Nós ainda não temos transformadora para fazer fubá, só estamos a vender os cereais assim em granel. Tem compradores de feijão, mais que nada feijão pode ser vender a qualquer pessoa, essa não precisa transformadora, nada, pode ser venda em pessoas diretas, porque feijão é que todo mundo vai comer.
3: O responsável reiterou, por outro lado, o pedido de apoio ao governo na criação de silos para conservar a produção.
4: O que estamos a precisar agora muito, muito a esse momento são máquinas de secagem e os silos, que ainda estamos na espera. E como no campo nunca dá um lucro maior, sempre um lucro assim menor. Então, para nós colocar os silos e máquinas de secagem, ainda não temos possibilidade. Então, estamos na procura de ver se o governo algum dia vai nos apoiar com os silos e máquinas de secagem, porque para produzir bem, para sair lucro, temos que ter os silos. Assim conseguirmos tirar mais lucros que assim como estamos agora.
3: Benjamin Arder, coordenador da Fazenda Lavoura Esperança, que colheu esta segunda-feira uma safra de 4.820 toneladas de grão entre feijão, soja e milho no âmbito do Planagrão. Francisco Lourenço e Filomena Mununga, a Rádio Nacional na Lunda Norte.
0: Fazenda Lavoura Esperança reforça a produção de grãos na Lunda Norte. E a Comissão de Economia e Finanças da Assembleia Nacional desmentiu rumores sobre a tributação de zungueiras e trabalhadores informais no âmbito do novo Código do Imposto sobre os Rendimentos das Pessoas Singulares. Os deputados que iniciaram a discussão da proposta de lei na especialidade esclareceram que o diploma legal não se destina às camadas mais vulneráveis da população nem aos operadores da economia informal. António Chocolate.
5: A proposta de lei que aprova o Código do Imposto sobre os Rendimentos de Pessoas Singulares começou a ser discutida nas comissões

0: Especializadas da Assembleia Nacional. Durante os debates, David Quisadila da UNITA alertou para a existência de uma desestruturação na administração pública, apontando dificuldades na identificação de atividades económicas informais nas localidades.
1: Há uma desestruturação organizativa em termos de administração do Estado, em que não conseguimos, nas localidades, identificar os operadores da informalidade.
0: Já a deputada Aiesa da Silva, a presidente da 5ª Comissão da Assembleia Nacional, aproveitou a ocasião para esclarecer que o novo código não visa aumentar a carga tributária sobre os segmentos mais vulneráveis da população.
2: Durante muito tempo especulou-se que o Estado, com essa legislação, estava aí buscar imposto às zungueiras, aos roboteiros, aos cobradores, aos lotadores, e, portanto, é mesmo muito importante que isso fique bem claro. A aplicação deste código não é para elas.
0: O outro ponto levantado foi o princípio da justiça fiscal. O deputado Paulo Faria da UNITA solicitou explicações mais detalhadas sobre como essa justiça tributária será traduzida em benefícios concretos para os contribuintes, especialmente no acesso a serviços básicos.
3: Gostaríamos também de ouvirem em que pé é que está este processo de transformação ou reforma estrutural da AGT, de tal forma que todo o lei que é extraído do bolso de contribuinte se vai aplicar sem riscos de furtos nem pilhagem desses recursos.
0: E Milonga Bernardo do MPLA destacou o novo modelo tributário que, no seu entender, vai eliminar situações de dupla tributação, a prática considerada prejudicial para os contribuintes.
4: Com esta mudança de modelo, reduzimos, ou se não eliminamos, aquilo que em alguns casos ocorriam como dupla tributação, e é interessante, qualquer cidadão com noção mínima de direito fiscal sabe qual é o perigo, o defeito da dupla tributação para o contribuinte.
0: A proposta de lei que aprova o Código do Imposto sobre os Rendimentos de Pessoas Singulares pretende ampliar a justiça fiscal e fortalecer a confiança dos contribuintes. António Chocolate, Rádio Nação de Angola, a partir da Casa Soberana do Povo.
5: Deputados afastam a inclusão de trabalhadores informais na proposta de lei que aprova o Código do Imposto sobre os Rendimentos das Pessoas Singulares. Três cidadãs foram detidas pelo Serviço de Investigação Criminal na província do Ambo por alegado envolvimento na morte dos próprios filhos e de uma neta. De acordo com as autoridades, duas das suspeitas terão cometido os crimes com o objetivo de manter os seus relacionamentos amorosos. Já a terceira detida é suspeita de ter agido sob influência de consumo excessivo de álcool. As investigações prosseguem para o completo esclarecimento dos casos e o apuramento das circunstâncias em que os crimes ocorreram. Laurindo Vieira.
6: O Serviço de Investigação Criminal do Embo apresentou nesta terça-feira à imprensa três senhoras acusadas de matar os próprios filhos e uma neta. Na descrição dos factos, o SIC diz que as duas primeiras acusadas praticaram os homicídios para supostamente manter vivos relacionamentos amorosos, enquanto a terceira presume-se ter estado embriagada. No primeiro caso, a jovem de 20 anos de idade atirou o filho de 1 ano e 5 meses em um riacho, depois de o ter colocado em um saco plástico. A cidadã em causa confirma ter cometido o crime.
7: Foi uma coisa que aconteceu muito rápido.
8: Meteste a criança no saco, né?
7: Sim.
8: Por que foi a buscar a criança?
7: O objetivo foi para levar onde eu estava. Estava na casa do meu namorado. De repente, mesmo na mente, veio essa coisa.
6: E o porta-voz do SIC no Ambas, Vede Bento, fala como foi possível deter as cidadãs.
9: O facto deu-se quando, durante o dia, a suspeita abandonou a criança na residência de sua tia e, quando chegou pela madrugada, levou-a e, desejando pernoitar na casa do namorado, procurou desfazer-se da filha, pelo que a envolveu num saco plástico e, em seguida, lançou-a no riacho.
6: Porta-voz do SIC no Embo, Azevedo Bento. RNA, a partir do Embo, com Edson Beng e o Laurindo Vieira.
5: Três cidadãs detidas pelo SIC na província do Ambo por, supostamente, matarem os seus filhos e uma neta. Lá fora, no Quênia, os protestos contra uma instalação planejada de quarentena para o ébola financiada pelos Estados Unidos da América naquele país se intensificaram, deixando uma pessoa supostamente morta e provocando desafios legais. O projeto polémico, projetado para receber cidadãos americanos vindos da República Democrática do Congo, gerou temores sobre a saúde pública e soberania nacional. Os manifestantes se reuniram perto da base aérea de Lake Pia e no centro de Nairobi para se opor ao centro de quarentena proposto. Ativistas acusaram o governo queniano de permitir que os Estados Unidos usassem um território queniano para isolar pacientes com ébola, apesar dos recursos limitados de saúde do país.

0: Clientes do CUNAN deixam de deslocar-se à Namíbia com a entrada em funcionamento do novo serviço de cardiologia no Hospital Geral Simeone Mukuno. Fazenda Lavoura Esperança colhe mais de 4.600 toneladas de grãos na Lunda Norte. Quênia enfrenta reação negativa à proposta de instalação de combate ao ébola financiada pelos Estados Unidos da América.
1: Aqui o Lopes Caína com o informativo a esta hora.
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1: 17 horas e 13 minutos.
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1: O Bengo quer ser a província pioneira na gestão de resíduos hospitalares com a criação de planos para melhorar o tratamento do lixo produzido por cerca de 107 unidades sanitárias nesta região do país.

0: São os pontos de acesso livre à internet através do projeto Conecta Angola e Angola Online, com o sinal do Angosat 2, está a deixar animados os habitantes de várias localidades do Quandupã.
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1: E já são 17:21. Vamos ouvir Yolanda, cantada por Fede, música dos Irmãos Verdades. Somamos e seguimos nesta tarde de terça-feira, hoje o segundo dia da semana, portanto, segundo dia normal de trabalho. E nós aqui vamos até assim mais uma edição do Rádio Jornal, referente ao dia 2 de junho de 2026. Vamos à informação que se impõe a esta hora. Traremos para esta edição o Azimut Atualidade, se vai trazer como tema política para a atração de novos investimentos na economia angolana. Vai ser dirigido este debate pelo jornalista Lopes Caína, que vai já de seguida entrar na antena com os seus convidados e poder então conduzir mais um debate.
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3: Ora, boa tarde. O momento é para análise dos factos que marcam o desenvolvimento da economia angolana em Azimute à Atualidade.
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3: A política para atração de novos investimentos na economia angolana é o tema de abordagem desta edição de Azimute de Atualidade, que tem a assinatura do Romão Ferreira. Os cuidados técnicos são assegurados por Osvaldo da Gama e Wilson José Fernandes, e para moderar estou eu, Lopes Canina.
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3: Está assim lançado o tema de conversa para este número de Azimute Atualidade. De resto, siga connosco na sintonia do canal A da RNA e saiba um pouco mais sobre a capacidade da economia angolana em atrair novos investimentos, no caso, privados diretos.
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3: Por ora, vamos às principais notícias económicas e financeiras que estão a marcar a atualidade nacional e internacional nesta terça-feira. O Executivo está a promover o turismo interno e a vender o nome de Angola no exterior. Para o efeito, está a assinar um conjunto de memorandos com instituições financeiras bancárias que vão disponibilizar pacotes turísticos atrativos que vão estimular a prática do turismo interno. O Ministério do Turismo já rubricou memorando com o Standard Bank Angola e com o UBAI. A TAG, Companhia Aérea Angolana, volta a reabrir a rota Luanda-Guanzhou. A Companhia Aérea de Bandeira deixou de voar para Guanzhou em setembro passado, quando a TAG transferiu toda a sua operação para o Aeroporto Internacional Dr. António Bichinato. Guanzhou é uma das maiores cidades comerciais, se não mesmo a maior da China. Nas nossas fronteiras, os preços do petróleo estão a negociar nesta terça-feira com desvalorização pouco expressivas, depois de terem registado na sessão de ontem a maior subida em cerca de um mês. Na plataforma eletrónica de Londres, o barril Brent, que serve de referência às exportações angolanas, está a perder 0,74% para os 94,28 dólares. Já o petróleo leve, o West Texas Intermediate, vendido em Nova Iorque, está a ceder 0,71% para os 91,51 dólares por barril. A incerteza em relação às negociações de paz entre os Estados Unidos e o Irão aumentaram o risco de que o fluxo de energia proveniente do Golfo Pérsico pudesse ser restringido por mais tempo, depois de ontem o Irão ter ameaçado suspender as negociações indiretas com Washington após novos ataques de Israel no Líbano. Ora, estas são as principais notícias económicas e financeiras que estão a marcar a atualidade nacional e internacional nesta terça-feira. De resto, vamos ao tema de abordagem escolhido para hoje, que tem a ver com a política para a atração de novos investimentos na economia angolana.
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3: Muito bem. E dada a importância do que se reveste este tema, são nossos convidados no dia de hoje o administrador executivo da IPEX, Agência de Investimento Privado e Exportações de Angola, IPEX, Dr. Jerónimo Pongolola. Muito boa tarde, é um prazer tê-lo aqui nos estúdios da Rádio Nacional de Angola. Muito bem-vindo.
8: Boa tarde, Lopes Caína. Boa tarde a todos os nossos rádio ouvintes. Obrigado pelo convite.
3: Uhum. Vamos ter também via remota, tanto o WhatsApp, daqui a pouco, especialista em relações internacionais Conceição Vaz, bem como Raimundo Lima, presidente da Câmara de Comércio Angola-Brasil. Cá estará também e confirmou a sua presença, aguardamos por ele, o economista residente Afonso Malaca. Bom, estamos por altura com o administrador executivo da IPEX, Jerónimo Pongolola, para início de conversa. Qual é a abordagem que podemos fazer hoje sobre esta política de atração de novo investimento direto privado para a economia nacional?
8: Lopes, eu acho que para início de conversa contextualizávamos o tema de que é que são então essas políticas, o que é que nós estamos a referir hoje. E para o tema em específico, dizer que as políticas vai ser um conjunto de medidas, instrumentos e mecanismos que o Estado vai adotar para incentivar o investimento privado. E por investimento privado, no caso também específico, estamos a referir-nos a investimento privado interno e externo. Portanto, o que está definido por lei, o quadro legal estabelecido, o conjunto de instrumentos que apoiam a atividade do setor privado no nosso país, são então as políticas, são os instrumentos que podemos aqui trazer.
3: Uhum.
8: E em Angola, desde 2017, mas fruto de um processo que vem muito atrás, o Estado vem implementando um conjunto de reformas para apresentar um quadro legal fiscal, um quadro legal e fiscal favorável ao investimento privado. É fruto disso que verifica-se hoje um dinamismo do setor privado, uma maior interação entre o setor privado e o Estado angolano e, com isto, algum crescimento da nossa economia, do setor produtivo e, principalmente, aqui o não petrolífero.
3: Que quadro é este?
8: O legal é são os instrumentos que foram estabelecidos. Ora, para nós operarmos num determinado mercado, e quando estivermos a falar de políticas que concorrem a incentivo de investimento, é estabelecer incentivos legais, incentivos aduaneiros, política fiscal, instrumentos de desburocratização da economia e para facilitar a operação. Hoje, com muita satisfação, podemos inclusive dizer que já não somos muito avaliados pelo quadro legal ou pelas políticas. Somos avaliados pela experiência que o investidor tem, o investidor privado interno ou externo. Porquê? Porque se hoje quiser trazer qualquer assunto, desde que incentivos é que o governo tem, eu consigo neste preciso momento trazer-lhe um instrumento legal que define isso. Se formos avaliar como é que se faz repatriamento de capitais, eu também consigo apresentar-lhe o quadro legal que foi estabelecido para estrangeiros operarem no nosso mercado, também existe um quadro estabelecido. Portanto, os instrumentos legais estão todos estabelecidos. O país vem desde de um projeto da melhoria da mente de negócio para um projeto Simplifica 1.0, para um projeto Simplifica 2.0. Ou seja, vamos, não só o quadro está estabelecido, como ele vai evoluindo. Vamos nos adaptando de acordo com o contexto nacional e internacional. Portanto, hoje é a experiência que conta. É quanto tempo é que eu, na realidade, faço para constituir a minha empresa, quanto tempo é que eu faço e que passos é que eu devo dar para obter a licença A ou B, o como é que eu vou operar no mercado nacional. É neste sentido que estamos a ser avaliados, fruto de que a política que tinha que ser definida foi bem definida e está a ser implementada.
3: Raimundo Lima, presidente da Câmara de Comércio Angola-Brasil, é um prazer tê-lo em direto aqui na, por esta via, no debate que iniciamos há bem pouco tempo. Estamos a dar início, o Azimuth de Atualidade, edição de terça-feira. Ouviu, naturalmente, estas notas introdutórias. Está alinhado a este pensamento ou ainda existem algumas dificuldades, algumas barreiras que precisam ser superadas, eliminadas neste processo?
9: Sim. Uhum. Muito boa tarde a todos. É um prazer imensurável falar aqui à Rádio Nacional. Eu acho que a política para atração de novos investimentos na economia angolana, ela deve ter como objetivo central criar um ambiente econômico e institucional previsível, com regras claras, redução de riscos e facilitação real de negócios. E isso é fundamental para atrair investimentos em setores diversos, como energia, agroindústria, a indústria transformadora, logística, construção e mesmo em serviços. Então, eu acho que o governo deve promover, por exemplo, a estabilidade macroeconômica e cambial, claro, essa base do investimento é fundamental, sem nenhuma dúvida. É preciso ter segurança jurídica, simplificação, portanto, regulatória. É preciso que sejam concedidos incentivos bem desenhados, né, sem desperdiçar dinheiro, isso é fundamental. Criar um clima de negócios, reduzindo os custos e tempo, por exemplo, para fazer empresa, e possibilitar um acesso ao financiamento, que hoje é o principal gargalo, né? Esse é o grande problema. Acho que ainda, para concluir esse raciocínio, precisaríamos dizer que, em termos de energia, infraestrutura e industrialização orientada em termos de cadeia de valor, isso é fundamental, né? É preciso se preferir projetos que gerem realmente capacidade produtiva. Eu diria ainda que, para concluir, as parcerias e promoção de investimentos são fundamentais para que atinjamos esse objetivo. É óbvio que a transparência e a gestão de riscos, ou seja, o compliance, atitudes anticorrupção, são fundamentais, né? Isso é essencial.
3: Agora que traz este raciocínio, tem havido este processo de abertura para escuta em relação a estas inquietações que a classe empresarial enfrenta por parte do executivo, do governo, do principal gestor? É para si, Raimundo Lima? É o presidente da Câmara de Comércio Angola-Brasil. Senhor administrador Pangolola, ao que ouvimos, a classe empresarial, e é lógico, está a apresentar aqui este trabalho que ainda deve ser feito, a melhoria, sobretudo. Há um trabalho já feito no processo de simplificação, mas há aqui este rebater que deve-se fazer mais, essa perspectiva da estabilidade macroeconómica, a questão da logística, serviços, sem falar de riscos. Questões permanentes, sim.
8: Não, nunca iremos dizer que é suficiente. Existe definitivamente muita margem de melhoria para todos os entes que intervêm nesse processo, tanto do lado do Estado, do Governo, como do lado do setor privado. Portanto, nós continuamos a fazer o caminho caminhando. Então, e buscando um bocado a pergunta que o Lopes fez ao presidente Raimundo sobre a plataforma de diálogo. Sim, existe uma plataforma de diálogo. É fruto dessa plataforma de diálogo que vamos então evoluindo nestes quesitos. Os itens, eu tirei nota, desde estabilidade macroeconómica, a segurança jurídica, os incentivos, acesso ao financiamento, tudo é uma realidade no nosso país. É uma realidade e existe E como eu disse no início e reitero, é um tema sobre a experiência. Não vamos falar da estabilidade econômica, a experiência na estabilidade econômica, porque os números vão falando sobre si. Os impactos nas economias não é algo que se verifica só em Angola, é a nível do mundo. Várias são as crises ou vários são os efeitos que impactam a atividade, mas os nossos números em Angola têm demonstrado bastante resiliência. O tema da segurança jurídica é apresentado por via dos instrumentos legais. Angola ratificou o Tribunal Arbitral, o ICSID, que é uma plataforma, instrumento ou tribunal onde os investidores privados podem recorrer em caso de insegurança, em caso de litígio. Por isso é que nós estamos a repetir e dizer claramente que existe este cenário. Para a questão da interlocução entre o governo e o setor privado, é importante explicar ou se calhar reiterar também que em Angola existe uma entidade que é a IPEX, que é a Agência de Investimento Privado para as Exportações, e é o interlocutor entre o investidor privado e o governo. O que um investidor ou que um operador interno ou externo verifica ou verificar como constrangimento a quando da sua operação no país, ele deve recorrer à agência, porque nós fazemos a ponte entre o investidor e todas as entidades todos os entes do governo local ou do governo central que intervêm no processo de investimento privado. Com isso, retira-se aqui esse tema da burocracia. O operador fica simplesmente na agência, solicita o que necessita para operar e a agência trata dessa ligação com os órgãos do Estado. Portanto, repito, nós vamos continuar a ser muito bons ouvintes nas preocupações do setor privado, porque é a única forma que temos de crescer e melhorar as políticas, de melhorar a operação, e vamos fazendo esse trabalho em conjunto.
3: Uhum. O primeiro semestre já vai na sua reta declinante. O que é que dizem os números de intenções de investimento privado direto à economia angolana?
8: Bom, primeiro aclarar aqui o tema intenção e o tema projetos. É natural que se defina como intenção de investimento, porque em termos económicos vamos considerar aquele um projeto ou vamos considerar algum projeto quando ele estiver completamente implementado. Uhum. Mas se nós formos para o que acontece na realidade, é que operadores levam as suas chamadas intenções, uhum, por via da apresentação do seu plano de negócios e do seu projeto, assinam um contrato de implementação do seu projeto, fazem jus a isso, pagando emolumentos inclusive, e é com estes números que a agência trabalha a partir do momento em que eles registram. Nós estamos agora a fazer o balanço do primeiro trimestre, mas posso lhe trazer ou dar-lhe nota que a agência verifica anualmente uma média de registro de cerca de 120 projetos. Em 2023 foram 147, em 2024 foram 113, em 2025 foram 123 projetos. Os montantes vão rondando desde 3 mil milhões de dólares no ano, 2 mil milhões de dólares no outro, 7 mil milhões de dólares no último ano, mas é preciso também percebermos que hoje um operador vem e declara que vai implementar um projeto avaliado em cerca de 200 milhões de dólares. A materialização desse projeto é gradual. Ele pode hoje fazer transferência de capital, pode também trazer equipamentos, pode trazer know-how, e isso é que compreende os 200 milhões. Então, portanto, a meta ou a média dos últimos 3 anos tem sido esta, de cerca de 120 projetos ano. Não quer dizer que tenham sido as únicas interações. Lopes, posso lhe garantir que nós podemos chegar a mais de 1000 interações num trimestre, só com empresários. Mas o processo de decisão é algo que depende do operador e às vezes vários são os fatores que concorrem para a materialização. Para nós é uma grande satisfação quando chegamos ao ponto em que ele registra o projeto e recebe o certificado de registro de investimento privado. É um grande ganho. Uhum. Depois disso, nós fazemos o serviço de aftercare que garante-nos que esse projeto seja implementado na sua plenitude. E o grau de implementação de projetos dos últimos 3 anos ronda os 60%. porque é média, uhum. Ou seja, temos projetos com um nível extremamente avançado e temos projetos com níveis abaixo.
3: Estava a trazer números concretos deste, dizia que estavam
8: a fazer o balanço, porque, uhum. Porque nós, a IPEX, apresentamos esses números regularmente. Uhum. Existe um boletim trimestral que é colocado à disposição, uhum. Mas obviamente ele passa por um processo de crivo, é apresentado primeiro em determinadas estruturas para que depois ele seja público. Quem recorrer ao nosso website, uhum. Consegue fazer esse acompanhamento.
3: Os indicadores apontam para?
8: São positivos, nós nesse momento, desde o primeiro, ou seja, são 120 a média anual, nós podemos ter uma média mensal de 30, posso dizer que já passamos esta média, mas traremos os números sólidos por via do boletim que é apresentado regularmente, uhum. Por nós.
3: Uhum. Tal como anunciado, junta-se a nós Afonso Malaca, economista. Boa tarde, boa terça-feira para si.
10: Boa tarde, muito bem-vindo. Uhum. Boa tarde, meu companheiro de painel e aos ouvintes da Rádio Nação.
3: Muito bem, como está aqui entre nós, vamos dar prioridade, para além da distância também, trata-se de uma senhora, Conceição Vaz, especialista em relações internacionais. Muito boa tarde, bem-vinda ao Azimuto de Atualidade, hoje a falarmos da política de atração de novos investimentos na economia angolana. Um panorama inicial, sim. Voltaremos a este contacto com Conceição Vaz.
11: Sim, mas vai falar o quê, meu?
3: Sim, Conceição Vaz, especialista em relações internacionais. Estamos a falar de política para atração de novos investimentos na economia angolana. Há bem pouco tempo conversávamos com Raimundo Lima, presidente da Câmara de Comércio Angola-Brasil. Falava aqui ainda de questões que devem ser superadas, como a questão dos riscos, a oferta, a prestação de serviços, a questão da logística, a energia, o processo de simplificação, a estabilidade macroeconómica. Conceição Vaz, muito boa tarde. Quando falamos de política para atração de novos investimentos na economia angolana, que ponto de vista inicial neste Azimuto de Atualidade, a terça-feira na RNA?
11: Muito boa noite. Muito obrigada pelo convite. Não pude acompanhar as outras intervenções, mas vamos fazer as nossas.
3: Sim? Estamos em escuta?
11: Sim, posso seguir?
3: Pode.
11: Muito bem. Eu recebo muito mal o sinal, mas em relação àquilo que é o tema que me foi remetido para análise, oferece-me dizer neste primeiro momento que habitualmente quando falamos de atração de investimento estrangeiro e eventualmente pontos de fricção, acabamos por falar do ambiente de negócios. O que gostava de tratar hoje é que se compararmos as duas administrações política, tanto a administração anterior do presidente Eduardo Santos e a atual administração política, penso que podemos afirmar com clareza que nós hoje temos tendencialmente uma preocupação cada vez mais crescente de melhorar o quadro regulatório do país. Esse é um primeiro elemento. Tanto mais do que a anterior administração, hoje a compreensão de que este quadro deve ser constantemente monitorizado e melhorado, me parece que é algo, um dado claro. Todavia, para quem trabalha em investimentos, estão aí algumas câmaras de comércio, eu não sei se temos a mesma visão, na administração anterior havia uma maior intenção de investimento, e penso eu também que deve estar aí a IPEX, podemos falar inclusive em termos de números também de realização de investimento. A minha questão é, se olharmos só para aquelas questões habituais que abordamos quando falamos de atração de investimento, que tem a ver com a melhoria do ambiente de negócio, caímos eventualmente num ponto de estrangulamento, porque essa administração tem preocupação com isto. A questão que me parece estar a ocorrer E eu sempre afirmei isto, mesmo nas minhas aulas, sempre trago isso aos estudantes, que não podemos deixar de pensar, em primeira instância, que o investimento doméstico ou externo, a expansão desse investimento ou um projeto inicial, ele tem sempre um principal móvel, que é o lucro. Portanto, este é o principal móvel do empresário no âmbito da expansão ou não do seu negócio. Portanto, quando ele faz ou pensa fazer um investimento, persegue inicialmente o lucro. Quando percebe que há uma grande, que há vantagem no âmbito do lucro, a segunda questão habitual e que apresentamos sempre no ambiente do negócio, a questão da segurança jurídica. Mas eu me quero focar na primeira questão, para dizer que, embora tenhamos um quadro regulatório e até de incentivo muito melhorado em relação a ontem, o fato é que temos hoje eventualmente uma economia que, em termos de elasticidade, talvez conquiste menos atenção. Eu não sei se estou ainda conectada, se estou em sintonia.
3: Está sim, estamos a ouvi-la.
11: Mas esta é uma primeira observação que eu gostava de ter. Uma provocação que eu gostava de trazer. A segunda questão que eu gostava também de levantar, em termos de provocação, é que se o tema são políticas para o investimento estrangeiro, a questão a minha a seguir é: com que base definiremos uma política de investimento? É de mais investimento que nós necessitamos ou de melhor investimento? Também nessa administração política, e eu em particular com a Rádio Nacional, de forma muito ativa, ao longo dos últimos anos, encontramos-nos para falar de variados acordos bilaterais, variados acordos multilaterais. É uma administração que, sob o ponto de vista da diplomacia econômica, da aproximação bilateral e multilateral, fez muito. A minha questão é: se no âmbito desses acordos, quer bilaterais, quer multilaterais, conseguíssemos obter alguma realização concreta de investimento, qual seria hoje a densidade e sofisticação da nossa economia? Isso nos remete a outra questão. A IPEX, que deve estar aí presente, suponho, faz alguma avaliação daquilo que são os pontos de estrangulamento, os pontos de fricção dos investimentos manifestos e não realizados, não concretizados, não consolidados? Desculpe, não sei se me estão a interromper já ou se posso continuar a falar, que o meu retorno não está audível.
3: Sim, agora com objetividade, para concluir o seu raciocínio inicial.
11: Portanto, porque o que penso é que nós neste momento precisamos de uma inteligência estratégica baseada em evidências empíricas para mapear fricções estruturais de investimento, por forma a que, com base em projetos manifestados em intenção e não consolidado, possa não ser apenas um desperdício, mas ser um dado, e um dado estratégico no sentido de avaliarmos onde é que nós não estamos a acertar, para que, num determinado período, possamos identificar padrões e aí sim criar políticas continuamente melhoradas de atração de investimentos.
3: Muito bem. Estão anotadas as primeiras questões de Conceição Vaz, especialista em relações internacionais, uma das convidadas para este assunto de atualidade. Estávamos a dar-lhe a palavra. Daqui a pouco já responde a algumas das questões colocadas. O administrador executivo dizia, falávamos com Afonso Malac, que acabava de chegar, e há aqui provocações levantadas por Conceição Vaz. Traz aqui, por exemplo, esta questão da busca inicial, claro, do empresário, do lucro. Traz aqui esta questão da elasticidade da economia, os acordos bilaterais e a própria materialização dos mesmos. Em termos introdutórios, também a olhar por estas questões colocadas por Vaz, que dizer, Afonso Malac?
10: Boa noite, boa tarde novamente, Lopes. Sim, a Conceição faz menção aqui de aspectos relevantes para a dinâmica de qualquer economia e muito vocacionado principalmente para a atração do investimento privado. É importante nós reconhecermos que nós temos hoje um panorama diferenciado se compararmos aquilo que é a questão legislativa, que se nós olharmos para aquilo que é a preocupação em si da diplomacia económica que vai ser energizada pelo Estado angolano, mas é importante também nós reconhecermos que é preciso que haja inequivocamente um conjunto de medidas que devem continuar a ser adotadas, desde políticas económicas, estruturais, que incluem reformas regulatórias e fiscais e também infraestruturas. Isto são aspectos fundamentais. E depois é preciso nós termos um conjunto de, por exemplo, de terem atenção que as políticas fiscais e tributárias são fundamentais para a dinâmica e a atração de investimento, que políticas regulatórias e um bom ambiente de negócio é fundamental para a atração de investimento. O desenvolvimento em infraestruturas é fundamental para a atração de investimento. Políticas de comércio e integração também é fundamental para a atração de investimento. Olhar, por exemplo, para a questão do capital humano e o trabalho em si, como é que é feito o trabalho nesse país, também é um ponto assente para a atração de investimento. E a política monetária de um determinado Estado, e no caso do Estado de Angola, também é um ponto assente para a atração de investimento. E por último, queria trazer aqui a promoção e a facilitação de investimento. Quer dizer, são sete elementos que eu trouxe aqui e que são fundamentais para qualquer Estado que coloca-se na pirâmide de atração de investimentos para a dinamização da sua economia. E no nosso caso é bem verdade o que disse a Conceição, que fez menção, por exemplo, que aquilo que é a almofada financeira que nós tínhamos no passado, hoje não temos. E se nós compararmos as duas administrações, a administração passada e esta, há um aspecto que é fundamental, que é o volume de transações económicas, transações financeiras que nós tínhamos no passado eram realmente superior. E há aqui fatores que conseguimos trazer aqui como elementos. Nós tínhamos uma produção da nossa maior commodity em alta, nós tínhamos o preço da nossa maior commodity em alta. Nós hoje temos uma situação diferenciada. Nós, depois daqueles momentos áureos da nossa economia, nós tivemos um momento de crise, temos estado a sair da crise paulatinamente. Hoje temos o PIB novamente a crescer, quando nos últimos 10 anos tínhamos o PIB com um estágio negativo. Então nós hoje conseguimos ter uma melhor legislação, conseguimos ter uma política muito vocacionada para a questão da atração de investimento, mas hoje não temos a mesma pujança, e não nos esquecemos que nós estamos na roda do mundo em que o investidor que pretende investir em Angola também pode olhar para outros países aqui da região e mesmo pelo mundo. Então nós estamos com desafios prementes, desafios hoje que são inequivocamente, devem-se continuar a ser ultrapassados com essas políticas que eu acabei de mencionar, que são fundamentais para a determinação do investidor, porque o investidor não investe nada mais com o principal objetivo, que é a absorção do lucro. O investidor, quando olha para um determinado país, a primeira questão que vem na mente é se o meu investimento neste país teria retorno ou não. E daí nós poderíamos entrar, por exemplo, para a questão da política monetária desse país. Quem investe hoje em Angola, a primeira coisa que olhar é depois de eu fazer um investimento, como é que eu tenho, faço o repatriamento dos meus dividendos, aquilo que é os lucros e aquilo que são as receitas que eu teria em função desse investimento que eu faria. E aqui, inequivocamente, entra logo a seguir a questão da política monetária. Uhum. Como é que nós estamos em termos de política monetária e cambial? Quais são as garantias de segurança? E depois podíamos entrar
3: para sinais de melhorias com estes números recentemente e com alguma frequência pelo BNA?
10: O BNA vai fazendo aquilo que é o seu papel, trazendo aqui elementos significativos de estabilizar aquilo que é a nossa política monetária, porque ela é fundamental para a atração de investimento. Nós temos hoje todo um quadro jurídico em termos de legislação que também regula aqui aquilo que é a nossa questão fiscal, mas esses são elementos fundamentais para que o investidor olhe para um determinado país e diga se vale a pena ou não investir nesse país. Depois temos outras situações, como mencionei anteriormente, as infraestruturas, a qualidade do capital humano, mas, como disse o meu colega de painel, o administrador da IPEX, existe muitas intenções, mas sabe-se que em investimento privado não só as intenções são importantes, mas é preciso terem atenção que quando um investidor olha para um determinado estado, para um país e quer fazer investimento, ele tem todo um quadro que é acompanhado, e aqui as câmaras de comércio são chamadas muitas vezes para aqueles países que têm câmaras de comércio aqui, as próprias chancelarias que esses países têm aqui, as embaixadas, também têm um ponto assente em termos de informação, e quem investe, não obstante aquilo que é a informação oficial que o Estado angolano passe em termos de que o país está aberto, o país precisa de investimento, também tem outras fontes de obtenção de informação, que são os seus concidadãos que residem nesse país, as embaixadas que estão inseridas nesse país, e esses também dão informações muitas vezes que são significativas para a tomada de decisão de um determinado investimento. Muito quer dizer bem. Que no caso de Angola nós temos hoje realmente um quadro jurídico que funciona, um quadro jurídico mais atrativo, mas nós temos ainda alguns handicaps que condicionam inequivocamente aquilo que é a capacidade do país poder trazer mais atração em termos de investimento estrangeiro e não só para a nossa realidade.
3: Ótimo. Será que estes handicaps, senhor administrador, é que colocam este vácuo, permita que use dessa expressão, Conceição Vaz, trouxe entre a diplomacia feita e os resultados concretos, olhar para a atualidade? Microfone? Sim, microfone, não.
8: Ok, obrigado. Bom, eu entendo que a doutora Conceição trouxe e disse lá no início que é em jeito de provocação, não é? Mas eu vou falar não em jeito de provocação, mas factual. É recorrente estarmos em debates e afirmarem-se que existem vácuos. No passado havia muito mais, hoje há muito menos. Qual era o valor do passado que nós estamos a fazer referência para comparar com o valor atual? Eu falei dos últimos 3 anos, qual tem sido o desempenho, como é que tem sido, quais são os números de investimento privado. O Lopes insistiu nos primeiros trimestres. No primeiro trimestre nós estamos acima de 30 projetos registados, estamos em cerca de 42, mais de 997 milhões no valor global destes projetos que estamos aqui a fazer referência. Só o primeiro trimestre, nós já estamos no mês de junho, quer dizer que nós temos ainda muitos números aí por anunciar. Depois a doutora Conceição também pergunta se a IPEX faz avaliação dos projetos implementados, e faz. Nós fazemos um bom trabalho, posso aqui afirmar com muita certeza. Nós temos uma equipa não muito longa, mas que faz um excelente trabalho. A agência não simplesmente faz registro de projetos de investimento, como também faz acompanhamento e articulação institucional. Existe direção, inclusive, só para fazer esse exercício. Nenhum projeto é abandonado depois de obter o certificado de registro de investimento privado. É fruto desse acompanhamento que nós fazemos que nós vamos fazendo face aos estrangulamentos. Não existe um país na nossa região que apresenta, e aqui trazendo, porque nós não devemos sair do tema que nos trouxe hoje, que são as políticas. O nosso país tem neste momento na nossa região a política mais atrativa. O número de investidores que vêm para a agência e os outros que vêm sem saber que deviam ir para a agência é enorme, é alto. Por quê? Porque eles experimentam as outras geografias, ouvem o básico sobre o que é que está a ser feito em Angola e preferem vir para Angola. Angola deixou de ser um país baseado apenas em recursos naturais. Nós estamos a trabalhar para nos transformarmos numa plataforma de produção e logística da região. Portanto, não precisamos de temer os nossos novos números, achar que são inferiores que os números anteriores. Não são. Garanto-lhe que não são. Os nossos números são satisfatórios, mas, conforme disse também o meu colega do painel, nós temos muito por fazer. Nunca iremos cruzar os braços sobre esse exercício.
3: Mas quando falava de números, ela questionava, e também fiquei tentado a reiterar esta questão, entre números, preferir o mais ou o melhor? Como é que é feita esta?
8: Agora nós estamos no melhor. Já tivemos o tema do mais, por isso é que nós estamos a dizer que a nossa média é de 120 projetos ao ano. Desses 120 projetos ao ano, muitos são os projetos que não avançaram. Não avançaram porque nós... O IPEX não aprova projetos, nós registramos projetos. Agora, nós podemos verificarmos que não existe uma maturidade na intenção daquele promotor, esse projeto não avançar, e nós vamos apoiá-lo para que ele melhore. Então, sim, nós nesse momento estamos.

0: atividade. Queremos que venham cada vez mais empresas. Que províncias nós devemos levar cada vez mais empresas? O que é que nós queremos puxar cada vez mais no, na nossa economia? Portanto, isso está definido
1: já. Que setores e que províncias são esses?
0: Existem setores prioritários, estão definidos por lei. Processamento alimentar é um setor prioritário, o turismo, os têxteis, a construção civil, as pescas, são setores prioritários definidos por lei. A agricultura em geral e todos os que concorrem para a segurança a segurança alimentar são os setores que concorrem, ou são os setores chamados setores prioritários. E a esses setores define-se uma estratégia que é quem operar no nosso mercado, e repito, investimento é investimento privado, não é investimento estrangeiro, é investimento privado, pode ser interno ou externo. Quem operar nos setores prioritários na determinada zona, que está o país dividido entre zona A, B, C e D, terá consigo um pacote de incentivos e apoio institucional. Nós vamos estar de mãos dadas com esse promotor desde que ele começar a sua operação até quando ele decidir terminar, que nós queremos que nunca decida. Tanto mais que no ano 2023 e 2024, 69% dos projetos registrados eram investimento interno. Só no ano de 2025 é que o número passou externo para 59%. Portanto, há aqui uma dinâmica que para nós é boa.
1: Uhum.
0: Pode ser melhorada, com certeza pode ser melhorada.
1: Mas aqui em relação a esta dinâmica, não existe, sabendo que haverão setores que devem estar interligados, não haverá aqui uma descoordenação na marcha quando olhamos para, falava-se aqui, por exemplo, na prestação de serviços, uhum, a questão da energia, de água, uhum, o setor da justiça, uhum, e tantos outros, estão alinhados?
0: A economia não é uma questão de... Nós não temos um responsável pelo setor da agricultura quando tivemos a olhar para o setor privado, não é? As políticas estão alinhadas. Por isso é que está definida de forma estruturada, não é? Nós temos uma lei que define incentivos para as políticas A, B, C e D, e eu fiz referência aos setores prioritários que encontramos ao abrigo da lei de investimento privado. E depois espera-se que os operadores então façam o seu exercício. Hoje, por exemplo, o tema da energia, nós temos uma lei, uma nova lei de distribuição de energia, e tomou-se essa decisão porque tem-se noção do que é que se necessita em termos de energia. O nosso país tem recursos para energias limpas, mas sabemos agora que temos outros temas que estão ligados à distribuição, por exemplo, e agora, tendo em conta a quantidade de indústrias que também vão surgindo, e a própria produção. Hoje, se nós formos para o setor público, vamos reparar que existe uma interação, por exemplo, entre a Agência de Investimento Privado e a RNT, onde nós conversamos e dizemos que precisamos de trazer operadores que venham para esse mercado e entrem para o campo da produção ou para o campo da distribuição de eletricidade. Porquê? Porque temos também um número considerável de indústrias que querem fazer ou vão entrar noutro determinado setor. Portanto, nós vamos conversando entre entidades e depois passamos essa informação a operadores do setor privado, incentivando-os para que venham e operem no nosso mercado. Portanto, repito, políticas para atração de investimentos estão estabelecidas, são atrativas a nível são bastante atrativas a nível da nossa região. Nós temos países como a RDC, como a Namíbia, como a Zâmbia, que têm vindo para Angola para fazer benchmarking, para junto, para trabalhar conosco, para que nós possamos, para que eles possam ver como é que Angola tem estado a fazer no tema de políticas, no tema de operações, como é que nós temos estado a trabalhar com operadores privados. Nós saímos da RDC agora no mês de abril com mais de 80 empresas angolanas, empresas que começam a ir para aquele mercado. E esses operadores angolanos que estão a se inserir nesse mercado, tanto na RDC como, por exemplo, agora vamos fazer também no Quênia, conseguem verificar a diferença de maturidade de mercados entre um e o outro.
1: Muito bem. Raimundo Lima, trazias aqui, sobretudo na sua primeira intervenção, estas dificuldades. Apesar disso, há uma melhoria que se sente no ambiente de negócio, e eu questionava também como tem sido esta parceria com o Estado e os demais entes neste contacto para, naturalmente, alavancar o setor económico nacional.
2: Pois não. Olha, eu acho que, sem dúvida, ninguém pode deixar de reconhecer os avanços que nós temos visto nessa política pública de atração de investimentos, como foi bem delineado aí pelo nosso colega.

0: da EPEX, sem dúvida, mas há pontos de fragilidades que não podem deixar de ser apontados quando se avalia essa política pública angolana para atração de investimentos, tanto o investimento especialmente privado, estrangeiro, né? Primeiro deles é essa incerteza macroeconômica, quer dizer, há um risco alto de planeamento, há uma instabilidade e eu diria que uma volatilidade, né, cambial, que dificulta orçamentos, preços, custos de importação e repatriação de lucros também. Então, outro ponto nesse aspecto da incerteza é a inflação e variações de custos que tornam difícil precificar projetos de médio e longo prazo. E outro aspecto também importante nessas incertezas é a liquidez apertada, né, em determinados períodos que vem afetando as compras, os pagamentos e a expansão da empresa. Agora, além disso, há dificuldades de acesso e previsibilidade na operação propriamente. Eu me refiro às licenças e regulação. O tempo e a complexidade de licenciamento, né? Mais etapas, prazos pouco claros, necessidade de múltiplas autorizações, são alguns fatores dessas dificuldades, como, por exemplo, as mudanças regulatórias ou mesmo interpretações diferentes entre instituições. Isso aumenta o chamado risco regulatório. E outro fator é a burocracia, né? E os custos indiretos para cumprir as formalidades. Então, eu entendo que não pode deixar de ser chamada atenção também, porque essa questão jurídica foi colocada aí, não pode deixar de falar sobre o risco jurídico e a execução contratual propriamente. Então, há uma fragilidade na previsibilidade de decisões e na proteção efetiva dos contratos, né? Isso para investidores conta muito, as aprovações, garantias, os litígios. Então, essa questão e a capacidade propriamente, o tempo de resolução de conflitos pode ser lento ou pouco eficiente, dependendo do caso. Eu acho que temos que estar atentos também para as restrições, né, os atrasos em transferências e fluxos financeiros. É um problema sério essa questão das barreiras práticas na mobilidade de capitais e também, né, no cumprimento de pagamentos internacionais, quando existem, evidentemente. Então, esses atrasos que podem ocorrer em obrigações do Estado, em entidades públicas, então, quando há contratos, fornecimentos, esse é um outro problema que nós averiguamos, e os empresários veem também, né, sistemas de incentivos com baixa eficácia ou má focalização propriamente. Esse é outro problema que precisa ser visto com mais cuidado. Os incentivos, eles podem existir, é verdade, como foi colocado aí, mas nem sempre são claros, estáveis e são condicionados a metas de desempenho. Então, podem beneficiar setores sem um alto impacto em produtividade e também cadeias de valor, né, que por vezes demoram a ser aplicados ou são difíceis de usufruir. Então, o resultado é que o incentivo não compensa e o risco é um risco grande do projeto, né? Não sei se estou falando demais, mas gostaria de falar rapidamente sobre as infraestruturas e custos de funcionamento elevados, né? Energia, portos, também a questão do acesso ao financiamento caro e limitado é altamente prejudicial. Eu vou concluir falando sobre isso, quer dizer, acho que o crédito frequentemente é dispendioso, tem prazos curtos e são exigências difíceis para novos entrantes, principalmente, para as pessoas novas. Então, para os que estão aí com maior poder e gestão há mais tempo, não, mas para os novatos nos investimentos, é muito, esse crédito é frequentemente muito dispendioso. Então, há pouca disponibilidade, né, de recursos, de instrumentos de longo prazo para o chamado investimento produtivo, e são exigidas garantias, risco de crédito que elevam muito o custo de capital. Nós temos outros problemas, como da terra, as concessões e um gargalo que existe, que é no ambiente industrial, essa questão das concessões da terra é muito importante. A questão também, que eu acho que para concluir eu falaria, é a questão da transparência, né? Do risco de corrupção. A questão do compliance é uma questão cultural, eu sei, mas nós precisamos estar mais atento, né, para que nós possamos superar essa dificuldade.
1: Muito bem. Conceição Vaz, trazias aqui também algumas dificuldades, sobretudo na atualidade, e falavas na questão da regulamentação, alguns avanços dados, faltando a concretização, a materialização de próprios projetos de por si. A olhar para a nossa realidade, o que é que pode apontar em termos práticos de passos dados e que devem ser melhorados quando olhamos para o investimento na economia angolana? Já voltaremos a Conceição Vaz, mas é possível? Afonso Malacá, agora o Raimundo Lima, trazer aqui esta questão da incerteza económica. Na parte final trouxe outros assuntos, mas apegando-me aqui a questão da volatilidade, da inflação, liquidez. Falavas do BNE, mas sem alguma profundidade. Volto a trazer esta questão, as fragilidades nas previsibilidades. São apresentados os números em relação à inflação e muito mais. Como economista, que olhar neste sentido da estabilidade macroeconómica do nosso país?
2: Lopes, a estabilidade macroeconómica do nosso país é fundamental. É fundamental para a atração de investimento privado, tanto nacional quanto estrangeiro. É fundamental porque a previsibilidade financeira, a capacidade das empresas poderem se financiar internamente e externamente, depende muito dessa estabilidade macroeconómica e principalmente da estabilidade da nossa moeda. E isso é um trabalho que o Banco Nacional de Angola tem que continuar a fazer, porque sabe-se que quando não há estabilidade, quando não há previsão ou alguma previsão em termos de política monetária, certamente que os investidores, tanto eles nacionais quanto estrangeiros, têm normalmente dificuldade de continuarem a investir, porque têm todos o risco de que o que investem depois não têm retornos na proporção do seu investimento. E aqui a política monetária, a estabilidade cambial, a inflação, são fatores que determinam. Sabe-se, por exemplo, que no caso da inflação, a inflação corrói as economias, a inflação é o preço dos bens. Se hoje um determinado empresário tem a capacidade de adquirir um determinado bem ou serviço num determinado, com um custo, e daqui a um mês, 6 meses, esse mesmo bem ou serviço tem de ser alterado para aquilo que é a provisão financeira do empresário, inequivocamente que tropeça, atrapalha, cria estrangulamentos na capacidade do mesmo gerar receitas e lucros para aquilo que é a sua atividade. E é importante aqui que, fruto, por exemplo, do que nós vamos assistindo hoje, no contexto geopolítico internacional, na realidade econômica interna, nós vemos um BNA a tentar cada vez mais, por exemplo, melhorar aqui aquilo que é os níveis de atratividade em termos de taxas. O Banco Nacional de Angola fez referência nos últimos dias com a diminuição das taxas de referência BNA, da absorção de liquidez, a taxa de cedência de liquidez, porque sabe que é fundamental essas taxas, porque essas taxas influenciam diretamente na estabilidade da política monetária próprio Banco Nacional de Angola. E aqui é importante nós não nos esquecermos que qualquer país do mundo que tem sobre si um peso na sua política monetária que não é estável, também afugenta aquilo que é a capacidade dos investidores olharem para este mercado, olharem para esta economia e poderem fazer aqui previsibilidade nos seus investimentos. E aqui, no nosso caso, é este um dos fatores fundamentais para que a estabilidade dos investimentos que aqui podem e que têm ocorrido seja um fator que possa galvanizar aqui externalidades para todos os outros estágios da nossa economia. E isto tem sido feito com as políticas que o próprio Banco Nacional de Angola vai gizando, mas sabe-se que essas políticas ainda assim não atingem o âmago da estabilidade macroeconómica, porque elas por si só não são o único fator. Há outros fatores que também continuam a ser evidenciados aqui, e foi mencionado, por exemplo, a questão das infraestruturas. A política fiscal e tributária de um Estado é fundamental para que as empresas, os empresários, aqueles que são os agentes que optam por fazer investimentos aqui estruturais, sejam, porque nós, quando falamos de um investimento, nós estamos a falar de tecnologia, nós estamos a falar de capital humano, nós estamos a falar de finanças, e todo esse aparato de necessidades que a economia apresenta só podem ser sempre absorvidos se realmente existir aqui integração, se realmente existir aqui capacidade interna da própria economia de poder absorver isto aqui. E aqui é um fator fundamental, Lopes, é que qualquer investimento estrangeiro ou qualquer investimento privado que nós temos, um dos canais de referência para nós compararmos é a capacidade de absorção de empregos. E isto é um fator que nós depois podemos aferir aqui. E sabe-se que não é só a PIEX que tem responsabilidade sobre permanecer ou não um investimento privado no nosso território. É uma conjuntura de setores que são fundamentais e que eles não articulados em algum estágio pode criar aqui dispersão no próprio investimento que devia ser canalizado para o nosso território.
1: Muito bem. Conceição Vaz, seus últimos contributos, aqui 2 minutos para si. Conceição Vaz, especialista em relações internacionais.
3: Eu queria que dirigiram-me alguma questão, mas se puder repetir, agradeço, porque não percebi efetivamente.
1: Bom, fruto do aqui já abordado, e de facto na parte inicial gostava eu de saber, apontou aqui vários estrangulamentos ainda existentes, mas fruto das políticas que estão a ser desenvolvidas, que pontos positivos?
3: Eu infelizmente estou com um ruído muito intenso na linha, mas deixa-me então dizer o seguinte: não percebi nada do que questionou, agradeço o esforço, mas deixa-me dizer o seguinte. A primeira questão que eu gostava de deixar aqui, e eu cumprimento os companheiros aí que me parece estiveram até agora a fazer uma análise daquelas questões que são habituais ao nível de análise sobre o environment do mercado, sobre o ambiente do negócio, mas eu penso que nós, a esta altura, precisamos de falar de questões mais centrais. Precisamos de falar, por exemplo, de um ecossistema de confiança, não é? Que relaciona ou interrelaciona Estado, mercado e o capital. Com isto quero dizer várias questões, mas tentarei sintetizar da seguinte forma. O investimento não deve ser encerrado apenas na atração externa, deve-se dinamizar a esta altura, observando o nosso contexto econômico, o acento tônico deve ser quer no investimento privado no geral, doméstico e externo, e portanto não podemos ignorar a força e a consistência do investimento privado, portanto doméstico. Esta é a primeira questão. A segunda questão, e eu gostaria que a IPX depois nos comunicasse que até já existe, precisamos de um observatório que analise o comportamento estratégico do investimento em Angola. Precisamos disso. Assim abordaremos a questão de uma maneira mais arrumada e menos frivolidade. A outra questão, e quando eu falava da criação de um ecossistema ou solidificar o ecossistema de confiança entre Estado, mercado e capital, posso falar, por exemplo, de uma questão que é muito crucial. É necessário que o investidor não tenha só a percepção da estabilidade política, mas também que o investidor doméstico ou privado, ou externo, tenha a percepção, portanto, de uma certa estabilidade sistémica, ou seja, maturidade institucional, o que é do Estado e o que é do governo. A cada mudança de ciclo político, determinadas questões centrais devem estar sob a alçada daquilo que é Estado. Isto confere ao investidor uma maior percepção sistémica de estabilidade, porque a estabilidade não é só, portanto, a política. E isso faz com que, de por si, o investimento haja menos fricção com a intenção de investimento. Isso, para mim, é uma questão fundamental. Não podemos, a cada, por exemplo, ciclo político ou nova administração política, mudar inclusive o centro do poder econômico e financeiro. Quer dizer, que há grupos para cada momento, não é? E interesses para cada momento e volatilidade para grandes grupos. Isso, o que é de Estado, o que é de governo, é de governo. Então, que me parece muito importante também analisar, tem a ver com a própria. A questão da previsibilidade das questões estruturantes ligadas, por exemplo, à logística, já estiveram a falar aí, penso que, de estradas e essas questões, é a dinâmica operacional do mercado. A dinâmica operacional do mercado, ela precisa ganhar dimensão, precisa ganhar estabilidade, crescimento e maturação. Portanto, penso que nessas questões centrais, termos um observatório, separarmos o que é de Estado e o que é do governo e depois analisarmos a densidade da própria economia no sentido de capacidade aquisitiva e de movimentar a economia, portanto, a economia real, e determinam também a atração de investimento. Uma economia que os indivíduos têm um per capita demasiado baixo, interessa pouco. Ir ao Mochico fazer investimento, por exemplo, que o per capita pode estar abaixo de 1.000 kwanza a dia, talvez também não traga tanta elasticidade de interesse de investimento naquela zona, por exemplo.
1: Muito bem.
3: Então, essas questões são cruciais, ótimo. Eu diria mesmo estruturantes, para abordarmos a questão de investimento. Doméstico ou externo, e depois então podemos fazer o quê? Aquele exercício que temos de fazer, olhar para aquilo que são os fatores do ambiente de negócio, melhorar onde temos que melhorar, esticar onde temos que esticar, porque isso é contínuo.
1: Ótimo,
3: analisar
1: assim,
3: o ambiente
1: vai.
3: De negócio é absolutamente contínuo, não
1: muito
3: se para.
1: Bem. Ótimo.
3: Mas estamos a analisar o ambiente de negócio, mas há questões de topo estruturante que falham de forma agressiva, reduzem a importância do estudo do ambiente de negócio. Não sei se me faço perceber.
1: Fez,
3: a estabilidade monetária,
1: fez
3: enfim,
1: perceber,
3: elas
1: sim, senhora.
3: Acabam por ser depois uma questão reduzida a um segundo plano, porque há questões muito mais estruturantes acima que ficam, que ficam um pouco desperdiçadas.
1: Muito
3: um
1: bem.
3: Olhar,
1: Conceição Vaz dizia que tem algum problema em retorno, já sem tempo agora. Obrigado por estes seus contributos, foram aqui acolhidos pela Rádio Nacional de Angola, Dr. Pangola, para encerrarmos mesmo este debate de hoje, a falarmos da política para a atração de novos investimentos na economia angolana.
4: Pois, eu na verdade vou começar por convidar a doutora Conceição e o doutor Raimundo para um outro momento de debate. Quem entrasse essa hora no nosso programa ficaria sem perceber o que é que nós estamos a debater aqui hoje, porque, ou pelo menos o que é que nós estamos a tentar esclarecer um pouco mais. Já se falou de política monetária, percebo que é um item importante no tema do investimento privado. mas depois desviamos para
1: estava com dificuldades na comunicação, não conseguiu acompanhar, estão já aqui abordadas e que já foram rebatidas,
4: já tinham sido
1: respondidas, não é?
4: Já tinham sido esclarecidas. Portanto, a doutora Conceição e o doutor Raimundo, que não estavam aqui no estúdio conosco, o convite vai ser estendido para que nós, a IPEX, estamos disponíveis para poder mostrar, porque quase todos os itens que foram levantados, desde que políticas, é necessário que tudo isso existe. Repito, essa é a mensagem que nós devemos passar, e é algo que do lado do Estado angolano tem-se trabalhado arduamente. Não é uma questão de política, é uma questão de operação. Nós temos que melhorar e estamos a melhorar cada vez mais a nossa prestação de serviço ao investidor privado. O nosso principal, vamos dizer, a primeira entidade que vai levar a mensagem é quem está a operar no nosso mercado. Ao prestarmos um bom serviço ao operador interno, ele leva a mensagem. Nós temos operadores, principalmente, por exemplo, provenientes da China e da Índia, que não gostam muito de nos ver aí para a China ou para a Índia, porque não querem que passemos a mensagem o quão atrativo esse mercado é e lucrativo pode ser. Portanto, porque são os nossos embaixadores também, são eles que levam a experiência. Repito, não é a perfeita, mas temos feito o caminho caminhando. Portanto, nós iremos chegar lá, mas precisamos de operar todos. Temos é que, quando estivermos em momentos como este, trazer factos. E não podemos estar a questionar algo que existe. Devemos questionar coisas que não estão a ser feitas. Políticas monetárias, existe uma política monetária. Existe, inclusive, uma entidade responsável por isso. Se trouxermos, se o BNA estivesse aqui, esclareceria de tudo, desde de onde nós viemos até onde é que nós estamos. Políticas que concorrem para a melhoria do ambiente de negócio, fiz menção desde o início do nosso programa do conjunto de reformas que foram implementadas, trouxemos os números que foram alcançados nos últimos anos, trouxemos as ações que estão a ser realizadas para a manutenção de investimento privado, e isso é verificado fruto do rácio que nós temos de investimento interno. Só existe esse investimento interno fruto de reinvestimento também. Portanto, esses são os factos que todos nós que queremos analisar o ambiente de negócios de Angola temos que ter, para que depois possamos trazer factos que não estão a acontecer e assim crescermos todos, tanto o governo quanto o setor privado. Portanto, é essa a mensagem que eu gostaria de deixar aqui.
1: Os temas não se esgotam em Azimut e Atualidade. Foi um prazer tê-los aqui, minhas senhoras e meus senhores. A doutora Conceição Vaz, especialista em relações internacionais, o administrador executivo da IPEX, Jerónimo Pongolola. Estivemos também com o presidente da Câmara de Comércio Angola-Brasil, Raimundo Lima, e o economista residente, Afonso Malaca. Boa noite e até uma próxima ocasião.
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7: Aqui o Lopes Caína, então, com Azimut Atualidade. Hoje à terça-feira, a política para a atração de novos investimentos na economia angolana foi o tema de hoje, à presença dos convidados que puderam, então, também fazer parte deste painel. São 18 horas e 30 minutos.
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0: Da Lumba, falso confidente. A música toca aqui no seu Rádio Jornal, edição de terça-feira. São já 18 horas e 36 minutos.
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0: E o país continua a chorar pela morte do arcebispo emérito da Arquidiocese do Lubango, Dom Zacarias Camoenho, vítima de doença aos 91 anos. Dom Zacarias Camoenho faleceu no dia 29 de maio de 2026, no complexo hospitalar Pedro Maria Tonha Pedalé, em Luanda, onde se encontrava internado devido ao agravamento do seu estado de saúde. A SEAST destaca o legado espiritual e pastoral deixado por Dom Zacarias Camoenho, recordando melhor que foi o primeiro bispo da Arquidiocese ou da Diocese do Sumbe e mais tarde arcebispo da Arquidiocese do Lubango. O Rádio Jornal lembra ou relembra a seguir a última entrevista que o também Prémio Sakharov 2021 concedeu a um órgão de imprensa. Foi em novembro de 2025, conduzida pela jornalista Sandra Rodrigues.
3: Zacarias Camoenho é um angolano nascido no Chimbundo, lá no Bailundo, em 1934, e que em 1945 e 6 veio para Nova Lisboa, e de Nova Lisboa, um adolescente, fez essa carreira fim de todo o adolescente angolano do tempo colonial. Estudei na missão do Canhe e depois fui para o seminário do Quipeio em 1947. Tinha eu os meus 13 anos. Fiz o curso normalmente, do primeiro e segundo ciclo, e depois vim para o seminário de Cristo Rei, já como jovem com 19 anos, a estudar a filosofia e a teologia como cursos preparatórios para o sacerdócio ministerial. Em 1961 fui ordenado sacerdote e fui enviado para a missão da Bela Vista, Caxiungo. Ali trabalhei durante 8 anos. Depois de 8 anos de pastoral direta, fui chamado para ser professor, para enquadrar a direção do Seminário Maior de Cristo Rei. É ali então que começa praticamente tudo aquilo que veio a desembocar em o Papa Paulo VI, em 1974, chamar-me ao episcopado para ser bispo auxiliar de Luanda. E em 1975, bispo residencial do Sumbe. Por isso estive lá, estive no Sumbe, para agradecer a Deus, juntamente com o povo, agradecer a Deus os 50 anos da existência daquela diocese. Em 2001, fui agraciado com o prêmio Sakharov, porque nessa altura, de fato, era presidente da Conferência Episcopal de Angola e presidente do COIEPA, e assim toda a atividade da Igreja em mim fez com que o Parlamento Europeu se lembrasse de Angola para este prêmio Sakharov. E assim que em dezembro de 2001, com toda a minha comitiva, isto é, sacerdotes do Lubango e membros do COIEPA, fomos até ao Parlamento Europeu e assim recebi o prêmio. Em 1995, o Papa transferiu-me do Sumbe para aqui, para o coadjutor de Lubango, e como coadjutor do Lubango, depois tomei posse como metropolita, e em 2009 também passei o cargo a Dom Gabriel Mbilingue. E eu então passei a emérito. E é como emérito, pronto, que estou agora a gerir o tempo e a atividade missionária possível. É assim que passei este fim de semana no no Covango. Este foi sábado, regressei domingo. E no Covango celebramos as bodas de ouro da irmã Verônica Chimuma, uma religiosa de São José de Cluny, uma religiosa que se destacou ao longo desses 50 anos de vida religiosa em muitas atividades, tanto a nível nacional como a nível internacional. Ela será uma das únicas, das primeiras a participar no sínodo, das primeiras a participar também como auditor nas atividades internacionais da Igreja Católica. Ela está firme com 50 anos nesse trabalho, como eu também, mas ainda me sinto firme com 50 anos de bispo, e cá estou a prestar ainda alguns serviços à Igreja. Mas voltando ao Covango, gostei
4: de ter estado lá.
3: De ter estado lá.
4: Seu bispo, escolheu ser o que é hoje? Nasceu já querendo ser?
3: Eu não escolhi, fui chamado e disse assim. É tanto assim que, quando me propuseram já a primeira vez, a primeira chamada para bispo auxiliar de Luanda, eu disse ao Papa que não me sentia capaz desse serviço. Disse que isso seria mais para os que passaram pelas universidades, sobretudo universidades de Roma. E eu só fiz o meu curso todo cá em Angola, e depois um ou outro curso assim leve na Europa, mas o Papa disse que não, que se quer é que queiras trabalhar, e por tudo que já fez no seminário e como vigário geral, achamos que podes muito bem servir como bispo auxiliar, e depois o que Deus quiser. Mas não é que eu não escolhi. O que escolhi foi o ser padre. Isso é que sim. Foi por minha livre vontade que quis ser padre. A princípio, com aquele entusiasmo juvenil, mas depois este entusiasmo juvenil foi crescendo também com a fé. E assim, aos 26 anos, me perguntaram se queria ser ordenado, e eu disse que queria ser ordenado, que estava disposto. Mas isso sim, isso escolhi.
4: É preciso ter vocação.
3: É, sim. É preciso ter vocação, aquilo que chamamos de vocação, sentir o chamamento de Deus e sentir o chamamento também por parte da própria sociedade. Porque a vocação é Deus e a sociedade a quem vamos servir. Ou servir a sociedade como casado, como empresário, como político, é vocação. E eu escolhi servir a sociedade como sacerdote.
4: Família aceitou com toda a leveza?
3: Aceitaram com toda a liberdade, porque os meus pais também são cristãos, todos eles depois entraram também na Igreja Católica, de sorte que não encontrei impedimento nenhum.
4: E quem chegou primeiro à Igreja Católica? Os pais, depois?
3: Não, primeiro fui eu. Primeiro fui eu, se isso é que é verdade. Primeiro fui eu, como é. Meu pai entregou-me a uma tia lá no Canha, a tia era católica, e eu, como criança, comecei a seguir a Igreja Católica e comecei a gostar da Igreja Católica, e pronto, e assim fui batizado em 1944. É assim que depois os meus pais depois também viram que eu estava entusiasmado com a Igreja Católica, e eles também se entusiasmaram.
4: Quando já foi consagrado padre ou antes disso?
3: Antes disto. Antes. Quando fui consagrado padre já eram todos. todos comungaram naquela vista e que eu fui ordenado.
4: Sim, sim. Qual foi a satisfação da família?
3: Oh, muita. Muita, porque mesmo a família, os que ainda são protestantes, e pronto, naquele tempo, olha, naquele tempo não havia nem IECA,
4: nem IESA. Era protestante.
3: Era a Igreja Protestante. E depois que evoluiu para outro nome, Igrejas Evangélicas. Ainda que mesmo hoje, pronto, são as Igrejas Evangélicas. E eu tenho todo o prazer em trabalhar com elas e nelas, de sorte que os meus pais, pronto, no seu tempo e naquele tempo, enveredaram também por ali e na Igreja Católica morreram.
4: Para além da Igreja, serviu como professor. Como é que era?
3: Posso dizer que a carreira de professor estava dentro do meu currículo, porque na era colonial, os que tivessem o curso de filosofia feito podiam concorrer para professor. Foi assim que também concorri para professor. E se tem um diploma, assim civil, é diploma de professor. E na Igreja também me chamaram para professor no seminário e aprendi muito com ser professor e aprender também dos alunos, de sorte que é professor.
4: O que lhe mais marcou durante todos os seus anos de vida até hoje?
3: O que mais me marcou são os diversos pontos, né? A nível da fé, o que me marcou é, de fato, a perseverança dos cristãos e eu saber que concorro ou ajudo os outros também a perseverarem na fé. De maneira que tenho exemplos tanto na vida missionária, na Bela Vista, como na vida de professor no seminário, marcou-me. E o que me marcou, então, fez com que eu também aprofundasse mais certas atividades da Igreja, e particularmente aquela atividade que leva as pessoas ao culto divino. É assim que na liturgia, na ciência chamada litúrgica, eu me sinto à vontade, porque não é que posso dizer que a liturgia, o culto da Igreja e essa ajuda às pessoas marcou-me e ainda me marca. E ontem mesmo senti isto, esta marca e essa interação com o povo no culto divino.
4: Dom Zacarias Camoenho é um religioso angolano, arcebispo emérito do Lubango e ativista da paz. Teve um papel relevante no processo da paz que conduziu ao fim da guerra civil em Angola. Como se sente nestes mais de 20 anos de paz e, claro, os 50 anos da nossa independência nacional?
3: É como me sinto. Eu me sinto feliz, porque há coisas que vocês, os mais novos e as mais novas, não viram e eu vi. Há coisas que vocês, os mais novos e mais novas, desejavam receber de nós, os mais velhos. De sorte que sinto-me feliz, sinto-me à vontade, e por isso mesmo, quando falo tanto para a imprensa como para o meu povo, me sinto à vontade em dar graças a Deus pela independência que recebemos há 50 anos e também, como dizia Santo Agostinho, que a esperança tem duas filhas, a indignação e a coragem. Nesse sentido, pois, muitas vezes sinto a indignação pelas coisas que são prometidas e não cumpridas, como também às vezes também coragem de poder dizer, olha, isto não está bem, por aí poderíamos ir para o melhor caminho, e pronto, sentir-me de fato ativo na busca da paz. Como dizia o presidente Neto, gosto muito deste verso: eu já não espero, eu sou aquele por quem se espera.
0: aqui a entrevista de Dom Zacarias Camanho, que testemunhou Angola colonial, o país independente, a guerra civil e mais tarde a paz. Dom Zacarias Camanho é conhecido pela versatilidade no seu discurso, sendo esta a razão de ostentar um prémio Sakharov em 2001. Dom Zacarias Camanho, arcebispo emérito do Lubango, vai a sepultar amanhã na sua terra natal, ou melhor, na quinta-feira, na sua terra natal, Huila.
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5: Boa noite, Compacto Internacional no ar e consigo. O líder do PAIGC e principal responsável da oposição na Guiné-Bissau, Domingos Simões Pereira, foi convocado a comparecer esta quinta-feira no Tribunal Militar Superior na qualidade de suspeito numa alegada tentativa de golpe de Estado. Simões Pereira continua detido em prisão domiciliária depois de ter sido detido e de ter passado 2 meses na prisão na sequência do golpe de Estado de novembro de 2025, em que os militares tomaram o poder. A Rússia realizou uma série de ataques com mísseis na madrugada de segunda para terça-feira contra várias cidades ucranianas, incluindo a capital Kiev, mas também Dnipro e Kharkiv. Até ao final de manhã desta terça-feira, as autoridades confirmaram a morte de pelo menos 18 pessoas e cerca de 100 feridos. Hoje, Moscovo especificou que utilizou mísseis hipersónicos e drones para atacar 7 regiões ucranianas e para atingir locais utilizados pelas forças ucranianas como depósitos de combustível, instalações de transporte e aeródromos militares. O primeiro-ministro israelita Benjamin Netanyahu afirmou hoje que os pilares do regime terrorista do Irão foram fraturados pela ofensiva lançada a 28 de fevereiro em conjunto com os Estados Unidos da América, garantindo que aquele país irá perder a guerra. Os pilares deste regime terrorista no Irão foram quebrados. Nunca mais será o que era e digo-vos, no fim cairá, disse durante a cerimónia de despedida do dirigente cessante do Serviço de Informações de Israel, a Mossad, David Barnea, segundo um comunicado divulgado pelo seu gabinete. A fechar, os Estados Unidos da América estão a avaliar a possibilidade de destacar armas nucleares em países europeus, membros da Organização do Tratado do Atlântico Norte, NATO, como forma de tranquilizar os seus aliados, revelou hoje o Financial Times. Segundo o diário britânico, a intenção visa também demonstrar que a redução do apoio militar convencional não enfraquece as garantias de segurança. O jornal, que cita 3 fontes familiarizadas com a medida, adiantou que responsáveis norte-americanos manifestaram disponibilidade para realizar destacamentos adicionais para além dos países que atualmente acolhem bombardeiros com capacidade nuclear. Boa noite e até amanhã, se Deus quiser.
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0: Isaac Rezende, o Compacto Internacional. Estamos também no fim, são 18 horas e 54 minutos. Já não nos resta mais muito tempo para informá-lo, mas sim, ficam as despedidas com promessa de voltarmos amanhã. Lopes Caína trabalhou para si, a Constância Teixeira, a Aurora Ambriz, Elsa Vaz, Edwin X. Singh, Wilson Fernandes e o Osvaldo da Gama na técnica. Eu sou a Júlia Vigário. Fiquem todos bem, tchau, tchau, feliz noite.

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2: 19 horas em Angola.
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2: O Ministério da Defesa Nacional, antigos combatentes e veteranos da pátria e as Forças Armadas Angolanas comunicam o falecimento do general reformado Eduardo Kisanga João Paulo, mais conhecido por Kudila, ocorrido em Luanda a 28 de maio do corrente ano por doença. O seu funeral realiza-se no dia 4 de junho, na quinta-feira, no cemitério da Santana, às 10 horas, antecedido do velório no comando do Exército. Os missionários de Nossa Senhora de La Salette, em Angola, cumprem o doloroso dever de comunicar a todos os sacerdotes, missionários e missionárias o falecimento do reverendíssimo Senhor Padre Joaquim Wateya, missionário saletino, ocorrido por doença no Hospital Geral de Benguela. O seu funeral realiza-se amanhã às 10 horas no cemitério municipal da Camunda. As famílias Sacramento Neto, Vanduna e Domingos, em Luanda, comunicam o falecimento de Susana Marise do Sacramento dos Santos Vanduna Domingues, ocorrido no dia 29 de maio. O funeral será realizado amanhã, às 10 horas, no cemitério do Alto das Cruzes. O velório acontece hoje, às 18 horas, no quartel-general do Comando do Exército. Laodiceia Loureiro, Ricardo Loureiro, Benjamin Catende, família Mancoca, família Catende e a família Afonso comunicam o falecimento de sua ente querida, Kainara Adriela Neto Benjamin, ocorrido por doença. O seu funeral será realizado amanhã às 10 horas no cemitério do Alto das Cruzes. O velório acontece hoje a partir das 20 horas na LASP, na Liga Africana. Manuel Gazola, José Alexandre Zé, Maria da Graça, Glória Cardoso, Andreia Capitango, Alexandre Manuel, Almerindo Noé e demais familiares comunicam o falecimento de Domingas Alexandre Cardoso, mais conhecida por Eva, ocorrido na

0: toxinas. Estima-se uma tonelada e meia.
1: Além de medicamentos, o depósito atingido funcionava como principal centro de armazenamento e distribuição de equipamentos e outros meios destinados aos diversos serviços clínicos do hospital. Meios que, de acordo com o diretor Nelito Massaco, também atingidos.
0: Os vidros quebrados, algumas paredes foram danificadas, armários, alguns arquivos também pegaram fogo, quase não se aproveitou nada.
1: Apesar da dimensão dos prejuízos, a direção do Hospital Municipal do Chitato garante que a assistência aos pacientes continua assegurada e neste momento já se trabalha para a reposição dos meios perdidos e recuperação de áreas afetadas.
0: Estamos de pé, temos outra área que acode casos emergenciais, tanto esse pode acudir ainda essa semana, não há problema. Vamos solicitar os nossos fornecedores de antemão para que possam nos reforçar antes que o mês chegue no meio ou acabe.
1: Nelito Massaco, diretor do Hospital Municipal do Chitato. Rádio Nacional de Angola no Dundo com Francisco dos Santos e Cláudio Pinto.
2: Incêndio de grandes proporções destrói mais de uma tonelada de medicamentos e causa prejuízos ainda por se calcular no Hospital Municipal do Chitato, na província da Lunda Norte. Doravante, os pacientes com problemas cardiovasculares residentes na província do Cunene vão deixar de se deslocar para as províncias vizinhas e também para Namíbia, com a entrada em funcionamento do serviço de cardiologia. O serviço começou a funcionar esta segunda-feira com a colocação de um especialista cardiovascular no Hospital Geral Simeone Mukune. Mais dados com o Vieira Cambala.
3: No Cunene, os pacientes com problemas cardíacos deixam de se deslocar à Namíbia e à vizinha província da Huila em busca de tratamentos com a entrada em vigor do serviço de cardiologia no Hospital Geral General Simeone Mukune. A informação foi tornada pública pelo chefe de departamento de comunicação institucional daquela unidade hospitalar, Antunes de Melo.
4: O Hospital Geral do Cunene, General Simeone Mukune, de hora avante passa a contar com um médico especialista em cardiologia para atender a necessidade de doenças cardiovasculares que tem estado a assolar a população da região sul. Hoje, com esta abertura de serviço de cardiologia, vimos um problema a ser ultrapassado. A implementação desta especialidade representa aquilo que é a dimensão, a visão e a magnitude do Hospital Geral do Cunene, no ponto de vista de assistência de saúde de qualidade e, sobretudo, especializada. É um marco histórico porque estamos a falar de uma especialidade que nunca antes a província teve. Que a população do Cunene já não poderá se deslocar à vizinha República da Namíbia, tampouco ir à província vizinha da Huila para ser seguido no ponto de vista de cardiologia.
3: O Hospital Geral General Simeone Mukune conta desde esta segunda-feira, 1 de junho, com serviço de cardiologia, o que vai reduzir a deslocação de pacientes com problemas cardíacos a Namíbia e a vizinha província da Huila. A reportagem Rádio Nacional de Angola no Cunene com Vieira Cambala em Ondiva.
2: E a instalação de câmaras hiperbáricas, equipamento médico que acelera a cicatrização de feridas, combate infecções graves e auxilia na recuperação de tecidos lesionados, é um dos serviços de referência que vai contemplar o futuro Hospital dos Queimados a ser inaugurado em julho. Com uma execução física global de mais de 70%, incluindo a componente de aquisição de materiais e equipamentos, a infraestrutura foi visitada hoje pelo Presidente da República, João Lourenço. O chefe de Estado percorreu o edifício com 6 andares, que terá capacidade de 250 camas e vai empregar 1.200 profissionais. Todos os dados com o jornalista Hélder Silva.
5: O Presidente da República, João Lourenço, visitou a infraestrutura pela terceira vez para constatar o andamento das obras, cuja conclusão está prevista para a segunda quinzena do mês de julho. Com capacidade para 252 camas, a unidade representa um investimento de grande dimensão no setor da saúde, segundo Silvia Lutucuta.
6: Com esta unidade nós vamos conseguir prestar serviços de altíssima complexidade, até pelas áreas que temos disponíveis nesta unidade sanitária, com serviços especializados como blocos e unidade de cuidados intensivos preparados para tratamento de grandes queimados. Teremos uma componente de laboratório, uma componente de investigação muito importante, com um ambiente bastante acolhedor para internamento dos doentes e também a recepção dos seus familiares. Não vamos só prestar assistência, mas também vai ser uma unidade vocacionada para o ensino e investigação.
5: Entre os serviços previstos constam a cirurgia plástica e reconstrutiva, reabilitação física e funcional, cuidados prolongados, laboratório de microbiologia e banco de pele para enxertos.
6: Nós vamos ter numa primeira fase cerca de 1.200 profissionais

0: a garantirem os serviços nesta unidade, entre médicos, especialistas, médicos internos, enfermeiros gerais, e também já temos a especialidade em curso desde o ano passado, vai entrar na sua fase final este ano. E depois temos as câmaras hiperbáricas, que são as primeiras no país. Acreditamos nós que na África subsaariana, para além da África do Sul, nós somos os primeiros. Não é só para tratar o grande queimado, mas temos outras traumas dos pilotos, dos mergulhadores e outras situações clínicas que necessitam do uso de câmara hiperbárica.
1: Com estas valências, o Hospital dos Queimados do Quilamba deverá reforçar grandemente a capacidade de resposta do Sistema Nacional de Saúde e reduzir a necessidade de evacuações para tratamento especializado no exterior do país.
2: Refira-se que o futuro Hospital dos Queimados terá o nome do antigo presidente da Tanzânia, Julius Nyerere, e tem como meta reforçar a rede nacional de hospitais de referência e a capacidade de formação especializada em Angola.
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2: A Agência de Promoção de Investimentos e Exportações de Angola, IPEX, registrou 42 projetos de investimentos nos primeiros três meses deste ano, avaliados em mais de 990 milhões de dólares. Os dados foram revelados pelo administrador executivo da IPEX, Jerónimo Pongolola, no Azimut Atualidade da RNA, desta terça-feira, que analisou a política para atração de novos investimentos na economia angolana. Pongolola sustentou que a estratégia da agência contempla um acompanhamento no processo de implementação dos projetos.
4: No primeiro trimestre nós estamos acima de 30 projetos registados, estamos em cerca de 42, mais de 997 milhões no valor global destes projetos que estamos aqui a fazer referência. Só o primeiro trimestre, nós já estamos no mês de junho, quer dizer que nós temos ainda muitos números para anunciar. A agência não simplesmente faz registro de projetos de investimento, como também faz acompanhamento e articulação institucional. Existe direção, inclusive, só para fazer esse exercício. Nenhum projeto é abandonado depois de obter o certificado de registro de investimento privado. É fruto desse acompanhamento que nós fazemos, que nós vamos fazendo face aos estrangulamentos.
2: Jerónimo Pongolola referiu que o Projeto Económico Nacional prevê transformar Angola numa plataforma de produção e logística na região da África Austral.
4: O nosso país tem neste momento na nossa região a política mais atrativa. O número de investidores que vêm para a agência e os outros que vêm sem saber que deviam ir para a agência é enorme, é alto. Por quê? Porque eles experimentam as outras geografias, ouvem o básico sobre o que está a ser feito em Angola e preferem vir para Angola. Angola deixou de ser um país baseado apenas em recursos naturais. Nós estamos a trabalhar para nos transformarmos numa plataforma de produção e logística da região. Portanto, não precisamos de temer os nossos novos números, achar que são inferiores que os números anteriores. Não são. Nossos números são satisfatórios, mas nós temos muito por fazer. Nunca iremos cruzar os braços sobre esse exercício.
2: Administrador Executivo da Agência de Promoção de Investimentos e Exportações de Angola, Jerónimo Pongolola. A Comissão de Economia e Finanças da Assembleia Nacional desmentiu rumores sobre a tributação de zungueiras e trabalhadores informais no âmbito do novo Código do Imposto sobre os Rendimentos das Pessoas Singulares. Os deputados que iniciaram a discussão da proposta de lei na especialidade esclareceram que o diploma legal não se destina às camadas mais vulneráveis da população, nem aos operadores da economia informal. António Chocolate.
5: A proposta de lei que aprova o Código do Imposto sobre os Rendimentos de Pessoas Singulares começou a ser discutida nas comissões especializadas da Assembleia Nacional. Durante os debates, David Quisadila, da UNITA, alertou para a existência de uma desestruturação na administração pública, apontando dificuldades na identificação de atividades económicas informais nas localidades.
6: Há uma desestruturação organizativa em termos de administração do Estado, em que não conseguimos, nas localidades, identificar os operadores da informalidade.
5: Já a deputada Aiesa da Silva, a presidente da 5ª Comissão da Assembleia Nacional, aproveitou a ocasião para esclarecer que o novo código não visa aumentar a carga tributária sobre os segmentos mais vulneráveis da população.
7: Durante muito tempo especulou-se que o Estado, com essa legislação, estava aí buscar imposto às zungueiras, aos roboteiros.
8: De tal forma que todo o lei que é extraído do bolso de contribuinte se vai aplicar sem riscos de furtos nem pilhagem desses recursos.
5: E Milonga Bernardo do MPLA destacou o novo modelo tributário que, no seu entender, vai eliminar situações de dupla tributação, a prática considerada prejudicial para os contribuintes.
9: Com esta mudança de modelo, reduzimos ou se não eliminamos aquilo que em alguns casos ocorriam como dupla tributação, e é interessante, qualquer cidadão com noção mínima de direito fiscal sabe qual é o perigo, o defeito da dupla tributação para o contribuinte.
5: A proposta de lei que aprova o Código do Imposto sobre os Rendimentos de Pessoas Singulares pretende ampliar a justiça fiscal e fortalecer a confiança dos contribuintes. António Chocolate, Rádio Nacional de Angola.
2: Deputados afastam a inclusão de trabalhadores informais na proposta de lei que aprova o Código do Imposto sobre os Rendimentos das Pessoas Singulares. Angola e Portugal têm fortificado as suas relações a olhar pelo desenvolvimento social, económico, a defesa, a tecnologia e a agricultura. Esta terça-feira, a vice-presidente da República, Esperança da Costa, recebeu em audiência o embaixador português em Angola, Nuno Matias, com quem abordou vários assuntos de capital importância que visam o desenvolvimento dos dois países. Martinho Xing.
10: As relações entre Angola e Portugal são de natureza estratégica, fundadas em profundos laços históricos, linguísticos e culturais. Assim, Portugal continua a ser um dos principais parceiros comerciais e um importante investidor em Angola. Possui nesta altura uma linha de crédito na ordem dos mais de 2 mil milhões de euros, o que está a impulsionar o desenvolvimento de infraestruturas e projetos empresariais. Na Cidade Alta, a vice-presidente da República, Esperança da Costa, recebeu o embaixador português em Angola, Nuno Valtir Matias, com quem abordou questões relacionadas ao desenvolvimento dos países.
11: É um encontro que se enquadra neste período de entrada em funções em Angola. São encontros de cortesia em que eu aqui tive a oportunidade de expressar à senhora vice-presidente o meu empenho pessoal no fortalecimento de uma relação que todos sabem é profunda, é densa, é histórica, e nessa lógica passamos em revista algumas das áreas, talvez, em que Portugal e Angola colaboram mais estreitamente.
10: Segurança, defesa e economia azul estiveram também à volta da audiência. Nuno Valtier Matias diz que a parceria continua sólida.
11: São diversas, desde a saúde, passando pela educação, à segurança, à defesa, da economia azul, que é uma área que é de grande importância para Angola e que Portugal tem colaborado e colabora. Também falámos muito da área da educação. Eu tive a oportunidade de me encontrar com a Ministra da Educação a semana passada. É uma área, é um pilar estruturante da prioridade para Angola, e Portugal tem estado sempre do lado de Angola na sua cooperação.
10: Embaixador português em Angola, Nuno Valtier Matias, recebido pela Vice-Presidente da República, Esperança da Costa.
2: Angola e Portugal têm fortificado as suas relações a olhar pelo desenvolvimento social, económico, defesa, tecnologia e também agricultura. No dia 23 deste mês, a TAG vai realizar o voo inaugural da nova rota internacional Icoli-Bengo-Guangzhou, na China. O lançamento desta nova rota aconteceu nesta terça-feira. Esta nova rota da Companhia Aérea de Bandeira Nacional está marcada como um feito estratégico e de conectividade entre Angola e a República Popular da China. Jornalista polaco Pedro.
12: O PCA da TAG, Clóvis Lara Rosa, disse na ocasião que o voo inaugural acontece no dia 23 do mês em curso e que a ideia é transformar o Aeroporto Internacional Dr. António Agostinho Neto num hub aqui no continente africano.
13: O voo inaugural será dia 23 deste mês. Vamos ter uma primeira frequência semanal e que depois será então crescente. Será um voo direto e esse é o grande motivo que nos leva a, de facto, ter esta conectividade no nosso novo aeroporto.
12: E o embaixador da China em Angola, Zhang Bin, sublinhou que a nova rota vai alavancar o intercâmbio e a cooperação nas áreas da economia, comércio, turismo e educação.
14: Estou convicto de que, com o voo direto, os intercâmbios e as cooperações nas áreas da política, economia, comércio, cultura, turismo e educação.
12: Já o ministro dos Transportes, Ricardo de Abreu, considerou ser um passo concreto no aprofundamento das relações de amizade entre Angola e China, destacando que as trocas comerciais o ano passado cifraram-se em 20,8 mil milhões de dólares.
15: A China é atualmente um dos principais parceiros económicos de Angola e um dos mais importantes atores internacionais na dinâmica de investimento, comércio e cooperação com o nosso país. Em 2025, o volume de trocas comerciais entre os dois países situou-se em aproximadamente 20,8 mil milhões de dólares.
12: Ministro dos Transportes, Ricardo de Abreu, quando falava na cerimônia de abertura da nova rota Icolo-Ibengo-Guazum, a Rádio Nacional de Angola, com Andrés Varisto e Polaco Pedro.
2: A nova rota será efetuada no dia 23 deste mês.
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2: Notas do Desporto a seguir com o jornalista Bruce de Oliveira da Rádio 5. Boa noite, Bruce.
16: Boa noite. Futebol, Palancas Negras não defrontam o Botsuana, inicialmente agendado para o dia 5 de junho, no âmbito da data FIFA. Jogo foi cancelado. A decisão resulta de constrangimentos logísticos comunicados pela Federação do Botsuana, que impossibilitam a deslocação e participação respectiva da seleção no referido encontro. Para substituir a congénere do Botsuana, foi encontrado um outro adversário. Assim sendo, os Palancas Negras vão jogar com a similar da Mauritânia às 20 horas desta sexta-feira, 5 de junho. Por outro lado, o técnico Alion Cissé, com o grupo já completo, voltou a ensaiar o grupo esta tarde. Ténis, está definida a seleção para a Taça Davis de 7 a 20 deste mês em campo de terra batida em Nairobi, no Quênia. O técnico Silvio Fortunato leva para esta missão, virada para manutenção no grupo 4, zona africana, os atletas Daniel Domingos, Justino Rodrigues, Emerson Pedro e Frederico Vaz Pinto. Angola vai competir ao lado das seleções do Ghana, Argélia, República Democrática do Congo, Quênia, Moçambique e Zimbábue. Fora de portas, Senegal e Tanzânia jogam neste momento no estádio Moulay El Hassan, em Rabat, para a decisão do título do Campeonato Africano das Nações, que decorre no Reino de Marrocos. O Egito ficou na terceira posição do pódio ao derrotar a seleção da casa por 2-0. Boa noite.
2: Boa noite, Bruce de Oliveira, e as notas do desporto neste jornal. 20 horas e 20 minutos. Atualidade internacional, os protestos contra uma instalação planeada de quarentena para o ébola, financiada pelos Estados Unidos da América no Quênia, intensificaram-se, tendo causado supostamente a morte de uma pessoa e provocado desafios legais. O projeto polêmico, projetado para receber cidadãos americanos vindos da República Democrática do Congo, gerou temores sobre a saúde pública e a soberania nacional. Os manifestantes reuniram-se perto da base aérea de Laikipia e no centro de Nairobi para se opor ao centro de quarentena proposto. Os ativistas acusaram o governo queniano de permitir que os Estados Unidos da América usassem o território queniano para isolar pacientes com ébola, apesar dos recursos limitados de saúde do seu país. Entretanto, o presidente queniano William Ruto defendeu a proposta, descrevendo-a como parte da estratégia mais ampla do Quênia de preparação para doenças. Entretanto, William Ruto afirmou que a instalação atenderia tanto quenianos quanto parceiros internacionais e insistiu que o governo entende as implicações do projeto. O juiz-presidente do Tribunal Supremo e do Conselho Superior da Magistratura Judicial, Norberto Sodré João, destacou em Brasília a consolidação de instituições judiciais independentes, imparciais e comprometidas com elevados padrões éticos para o fortalecimento do Estado de Direito. O venerando juiz-conselheiro fez estas declarações na mesa internacional, subordinada ao tema Integridade Judicial, integrada no Congresso Internacional sobre o Estado de Direito e Ética Judicial, que decorre na República Federativa do Brasil. Norberto Sodré João sublinhou que os sistemas judiciais enfrentam atualmente desafios complexos, exigindo dos tribunais uma atuação cada vez mais responsável, transparente e credível.
17: da mais alta relevância para a reflexão sobre os desafios institucionais contemporâneos enfrentados pelos sistemas judiciais nos Estados democráticos de direito. O fortalecimento do Estado de Direito continua intimamente associado à existência de instituições judiciais independentes, imparciais e eticamente comprometidas com a realização da justiça, a proteção dos direitos fundamentais e a salvaguarda da ordem constitucional. Num contexto internacional marcado por profundas transformações sociais, tecnológicas e informacionais, as instituições judiciais enfrentam desafios cada vez mais complexos. Já não estão em causa apenas questões relacionadas com a administração da justiça, mas também a preservação da confiança pública, a legitimidade institucional e a credibilidade das decisões judiciais.
2: O presidente do Tribunal Supremo reconheceu ainda que o fortalecimento da cultura de integridade exige não apenas formação contínua e liderança, pelo exemplo, mas também melhores condições de trabalho e recursos adequados para o funcionamento eficiente dos órgãos judiciais.
17: Incutir na mentalidade das novas gerações valores como a ética, a integridade, a responsabilidade e a independência, temos consciência de que não será tarefa fácil. Todavia, será persistente e assente na formação contínua e na pedagogia pelo exemplo. Importa sublinhar que essa tarefa não será exitosa se não for acompanhada pela criação de condições de trabalho e de vida condignas e adequadas ao exercício da profissão jurídica. As limitações orçamentais e a sistemática insuficiência de verbas que são alocadas aos órgãos judiciais dificultam ainda mais a nossa tarefa. Urge a necessidade de se resgatar a integridade do judiciário angolano, criando dinâmicas que permitam incutir aos operadores do poder judicial da importância de agirem com retidão.
2: Juiz-presidente do Tribunal Supremo e do Conselho Superior da Magistratura Judicial, Norberto Sodré João, o Congresso Internacional sobre o Estado de Direito e Ética Judicial que decorre no Brasil, reúne representantes judiciais de África, Europa, América Latina e Ásia, constituindo um importante espaço de reflexão sobre os desafios contemporâneos da justiça, da ética judicial e da consolidação do Estado de Direito. 20:25, o ministro das Telecomunicações, Tecnologias de Informação e Comunicação Social, Mário Oliveira, testemunhou esta terça-feira a entrada em funcionamento dos estúdios totalmente reabilitados e equipados com tecnologia de última geração da Rádio Nacional de Angola. Em direto ao Jornal das 13 Horas, Mário Oliveira avançou as melhorias que vão impactar nas condições laborais da empresa e sublinhou também que o projeto é de âmbito nacional.
18: Hoje é um dia muito importante para a Rádio Nacional de Angola, os seus trabalhadores e os angolanos de uma maneira geral, que têm na Rádio Nacional de Angola uma fonte credível de informação, de formação e igualmente de entretenimento. É um dia importante porque dentro daquilo tem sido o projeto do governo da criação de condições de trabalho dignas para os órgãos de comunicação social. Como sabe, há uns anos atrás começamos com a modernização da televisão pública de Angola. Hoje cabe-nos a vez de lançarmos os novos estúdios modernos da Rádio Nacional de Angola. É um projeto nacional que vai abranger não só aqui os estúdios centrais, não vai ficar só por Luanda. Nós queremos chegar e vamos chegar, assim o projeto contempla, todo o país, para que a Rádio Nacional de Angola possa de facto cumprir com a sua missão, unir o país, formar e informar, onde estiver um angolano ter a possibilidade de poder ouvir então a Rádio Nacional de Angola.
2: O ministro Mário Oliveira recordou também a função do Estado no domínio da comunicação social.
18: É um projeto abrangente, é um projeto que tem tido um acompanhamento de sua excelência ao Presidente da República, que tem nos motivado muito para que possamos continuar nessa direção. É um projeto que vem acompanhado igualmente da formação dos especialistas, dos funcionários, dos técnicos da Rádio Nacional de Angola. Portanto, não só na questão de nós colocarmos aqui equipamentos modernos, mas esses equipamentos têm que ser operados pelos quadros da Rádio Nacional de Angola. De nós, a nossa preocupação nesta fase do projeto é chegar onde há angolanos. Portanto, não, sabe que o país é extenso, as populações às vezes estão muito distantes umas das outras, mas nós nesta fase, a nossa preocupação fundamental é chegar aos angolanos, às populações. E com isso, eventualmente, nas zonas onde não haja aglomerados populacionais, poderemos ter zonas de sombra. Mas para já, nós queremos fazer chegar a informação à população.
2: Ministro das Telecomunicações, Tecnologias de Informação e Comunicação Social, Mário Oliveira. O Banco Nacional de Angola foi reforçado hoje nos domínios de fiscalização, monitorização e controlo com a entrada em funções do novo administrador não executivo Gilberto Rodrigues Caliato. O ato de empossamento foi presidido pelo Ministro de Estado para a Coordenação Económica, José de Lima Massano, que pediu ao novo administrador não executivo para agregar valor à atual administração do Banco Nacional de Angola.
19: O Banco Nacional de Angola, no âmbito da lei que temos em vigor, na sua estrutura, possui membros no Conselho de Administração com funções não executivas, exatamente com o propósito de assegurar continuidade, mas reforçando as competências que temos no Banco Nacional de Angola. As suas credenciais falam por si, que tem a condição de aportar valor e ajudar o Banco Nacional de Angola no cumprimento da sua missão.
2: Em breves palavras à imprensa, o novo administrador não executivo, Gilberto Rodrigues Caliato, garantiu que apenas vai reforçar a equipa porque as funções e a natureza do banco decorrem da própria legislação.
20: Nós, enquanto administradores não executivos, temos funções específicas nos termos da legislação do próprio banco. A nossa área precisamente vai incidir sobre as áreas de fiscalização, de monitorização, de controlo, para que o sistema financeiro em Angola esteja cada vez mais assegurado. O banco, nesse preciso momento, até onde eu sei, tem uma equipe muito compacta e, entretanto, nós o que vamos fazer é apenas o reforço da equipa. As funções, conforme dizia inicialmente, as atribuições e a natureza do próprio banco decorre da própria legislação. Nós não temos que inventar nada, só temos é que pegar as atribuições que nos foi conferida nos termos da lei e colocá-las em prática.
2: Novo administrador não executivo do Banco Nacional de Angola, Gilberto Rodrigues Caliato, empossado esta terça-feira aqui em Luanda, depois de integrar o Conselho Fiscal do BFA. A fechar, passamos a fazer a leitura de uma mensagem do Presidente da República, João Lourenço, endereçada ao seu homólogo italiano, Sérgio Mattarella. Na mensagem, o estadista angolano felicita o Presidente, o Governo e o povo italiano pela celebração do 80º aniversário da Proclamação da República Italiana. O presidente João Lourenço destaca que a data é de alto significado histórico, que marca o momento em que todas as sensibilidades políticas da Itália juntaram forças para criar um país dos tempos modernos e realça o desejo de se associar às celebrações da Festa da República para saudar a trajetória do povo italiano que soube renovar-se e criar uma nação politicamente inclusiva e unida na sua diversidade. O comunicado também reafirma o propósito de trabalhar com as autoridades italianas no sentido de dinamizar os entendimentos alcançados ao mais alto nível entre os dois países e abrir caminhos para a ampliação de uma cooperação bilateral que cubra um grande e variado leque de interesses. Por fim, o presidente angolano transmitiu ao homólogo italiano os protestos de elevada estima e consideração. No final deste jornal recordamos os títulos. Incêndio de grandes proporções destrói mais de uma tonelada de medicamentos e causa prejuízos ainda por se calcular no Hospital Municipal do Chitato, na Lunda Norte. No Cunene, pacientes deixam de percorrer longas distâncias com a entrada em funcionamento do novo serviço de cardiologia no Hospital Provincial. Juiz-presidente do Tribunal Supremo destaca o imperativo da consolidação de instituições judiciais independentes e imparciais para o fortalecimento do Estado de Direito. A IPEX registra 42 projetos de investimentos nos primeiros 3 meses deste ano, avaliados em mais de 990 milhões de dólares. No desporto está definida a seleção de ténis para a Taça Davis. Quênia enfrenta reação negativa à proposta de instalação de combate ao ébola financiada pelos Estados Unidos da América. A edição do jornal foi de Lopes Canhina, na técnica esteve o Abel José, apresentou-lhe as notícias Mateus Fula. Boa noite.
0: Vinte horas 33 minutos, a seguir o desportivo com a Rádio 5 em cadeia nacional.

0: Boa noite, o melhor do desporto na Rádio Nacional de Angola com o programa Desportivo, uma produção da Rádio 5.
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0: Títulos desta edição cancelado, o jogo entre Palancas Negras e Botsuana. Seleção com grupo completo em Casablanca para os amistosos da data FIFA. Ministério da Juventude e Desportos reforçado com dois consultores. Liga Azul poderá definir amanhã os finalistas da temporada. Marco Silva perto de assinar pelo Sport Lisboa e Benfica. Desportivo, montagens de sons do Orivaldo da Silva. Técnica final do Jacinto Alves Amaro. Edição e microfone de Bruce de Oliveira.
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0: Boa noite, Polidesportivo. O gabinete do Ministério da Juventude e dos Esportes reforçado com dois consultores. O ministro Rui Falcão conferiu hoje posse a dois consultores no seu gabinete. Gustavo Dias Vaz da Conceição para o cargo de consultor para a política do desporto federado e Germano José Palma Gomes é o novo consultor para a política de fomento desportivo. Agora o futebol, cancelado o jogo entre Palancas Negras e Botsuana, inicialmente agendado para o dia 5 de junho, no âmbito da data FIFA, segue-se a seleção da Mauritânia. A decisão resulta de constrangimentos logísticos comunicados pela Federação do Botsuana que impossibilitam a deslocação e participação da respectiva seleção no referido encontro. Para substituir a congénere do Botsuana, foi encontrado um outro adversário, ou seja, os Palancas Negras vão agora defrontar a similar da Mauritânia às 20 horas desta sexta-feira, dia 5 de junho. E o técnico Alion Cissé, com o grupo já completo para os amistosos da segunda data FIFA do ano, tanto com os avançados Depu, Ari Papel e Mabululu, que completaram o lote de convocados que projetam em Casablanca, no Reino de Marrocos, os amistosos com a Mauritânia agora e não com Botsuana na próxima sexta-feira às 20 horas e diante da República Centro-Africana no dia 9 do mês em curso. Alion Cissé, o técnico nacional, reitera para já o compromisso e comprometimento de formar um grupo forte com aspirações de alcançar o top em África.
3: Temos que formar uma verdadeira equipa, aproveitando todo o potencial e o talento que os nossos jogadores têm. Os nossos jogadores têm que sonhar mais. Os nossos jogadores têm que sonhar jogar nas melhores ligas do mundo. Os nossos jogadores têm que sonhar e têm que ambicionar ganhar uma bola de ouro. Têm que ambicionar coisas grandes e só com essa ambição e com essa motivação poderemos realmente continuar a crescer e ser grandes em África.
0: A tradução das palavras de Alion Cissé, técnico dos Palancas Negras, que prepara em Casablanca, Marrocos, os amistosos com a Mauritânia, portanto, e a República Centro-Africana, enquadrados na segunda data FIFA do ano, de salientar que os Palancas Negras têm no horizonte a fase de qualificação ao CAN de 2027. Portanto, agora também o CAN de sub-17, que define o campeão da categoria. Senegal e Tanzânia jogam neste momento no estádio Molay El Sahan, em Rabat, para decisão do título do Campeonato Africano das Nações que decorre no Reino de Marrocos. O Egito ocupou a terceira posição no pódio a derrotar o Marrocos, país anfitrião, por 2-0. Nesta altura, a seleção da Tanzânia vence o Senegal por 1-0. A competição também definiu já as seleções 10 que vão representar o continente africano no Mundial do Qatar, agendado para o mês de novembro, que são as seleções do Senegal, Tanzânia, Egito, Marrocos, Côte d'Ivoire, Camarões, Mali, Argélia, Moçambique e Uganda. Daqui a pouco voltaremos a falar de futebol. Agora a natação, seleção nacional composta por 8 nadadores, com realce para os treinantes Emanuel Chicola, Carlos Fernandes e Mariana Lima, bem como Naya Gonçalves, segue nas próximas horas as Ilhas Maurícias, palco do africano de águas abertas, zona tanto que acontece nos dias 6 e 7 deste mês. Ana Lima, presidente da Federação de Natação, mostra-se expectante numa boa presença de Angola.
4: Temos uma equipa que vai participar nas provas de 3 km, 5 km e na estafeta. A prova de 3 km é uma prova interessante porque está desenhada num modelo em que nadam 1.500, é tipo eliminatórias e finais, nadam 1.500, 1.500 metros, é uma prova de resistência. São 3 km, mas acaba por ser uma prova rápida e acredito que os atletas que vão fazer parte desta prova é a primeira vez que vão nadar este formato, o que é desafiante para eles. E vamos com tudo e estamos preparados para representar o nosso país da melhor forma e, quem sabe, trazemos umas medalhas.
0: Palavras de Ivan Matos, técnico da Seleção Nacional de Natação, e a participação da seleção no Campeonato Africano de Águas Abertas, Zona 4, agendado para os dias 6 e 7 do mês em curso nas Ilhas Maurícias. No mesmo âmbito, 5 vigiladores representam o país no Africano de Optimists, no Reino de Marrocos. A partir do dia 18 deste mês, a Federação Angolana dos Esportes Náuticos reforça a ideia de melhores resultados em África. Domingos Pemba, vice-presidente da Federação, considera de elevado o nível competitivo dos atletas nacionais, mas aponta a necessidade de maior trabalho interno da Federação e dos clubes.
5: Nossa Federação é uma das federações que melhor consegue representar o país nos últimos anos. Mas claramente que nós precisamos trabalhar mais, porque os nossos títulos têm sido maioritariamente ou taxativamente mais a nível de África. Nós também queremos ser campeões mundiais, queremos fazer boas participações e competir a nível dos Jogos Olímpicos. Assim, nós vamos aos Jogos Olímpicos, mas os resultados localmente, quer por parte dos clubes, quer por parte da federação, quer por parte do Ministério e todos os órgãos aqui envolvidos, né? É preciso uma maior participação, é preciso mais trabalho interno, porque a nível de África ainda conseguimos medir forças, mas quando se fala de mundial e Jogos Olímpicos, estamos a falar do topo do mundo. E essa gente faz um investimento intenso, né? durante os 4 anos antes da participação dos Jogos Olímpicos. É o que nós queremos, porque a nível da África já está mais garantido que nós conseguimos bater de frente. Um caso real, temos a equipa, por exemplo, de 470, 420 e outras classes de ILCA, que têm tido muito pouca participação internacional. Por quê? Porque mesmo a nível de África existem poucas provas. E quando se trata de ir a provas internacionais, estamos a falar de orçamentos muito elevados. Por exemplo, só o bilhete de passagem para mandar uma dupla mista para Japão, onde vai acontecer o Mundial de 470, estamos a falar só em bilhetes, quase 8 milhões de kwanza. Só em bilhetes. Ainda tem o aluguer das embarcações, tem o alojamento e tem outras despesas locais. Estamos a falar simplesmente de 2 pessoas, sem contar com um treinador ou um team leader. Portanto, cria aqui, sim senhora, um condicionamento. É muito mais fácil mandar um atleta de canoagem, às vezes, ou um atleta de surf que anda com a própria prancha. Exatamente. Existe aqui, sim senhora, isso. Não estou a dizer que devemos beneficiar mais um do que o outro. Existe aqui esse conflito, os atletas dizerem que a federação prefere ou beneficia mais uma modalidade do que a outra, mas não. Por exemplo, com 7 milhões de kwanza, já consegues mandar 2 atletas com quase tudo garantido a uma participação mundial de outras modalidades. Quando na vela, dificilmente a gente consegue isto. Consegue isto, e principalmente baseando-se naquilo que está disponível. Por exemplo, neste preciso momento nós estamos com a gestão muito apertada. Os mundiais já começam a acontecer, os africanos já começam a acontecer, e nós ainda não recebemos as verbas alocadas ao Orçamento Geral do Estado. Portanto, é preciso aqui esse exercício. E não é que falta vontade da federação de mandar os atletas fora. E só para realçar, que há momentos também que os clubes apoiam, porque é nível só atleta a participar numa prova internacional. E há momentos que também temos aqui alguns apoios privados, mas é um exercício difícil.
0: Palavras de Domingos Pemba, vice-presidente da Federação de Desportos Náuticos, e a necessidade de maior aposta. 5 vigilajadores representam o país no Africano de Optimists, no Reino de Marrocos.
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0: Agora, o Basquetebol Liga Azul poderá definir já amanhã os finalistas da temporada. A Casa Pessoal de Porto Lobito, em desvantagem nas meias finais dos play-offs, a melhor de 3 partidas, recebe às 18 horas do 1 de agosto, que venceu no primeiro encontro por 58-45. Na outra meia final, jogam igualmente às 18 horas Interclube Sporting de Luanda no Vitorino Cunha, com a vantagem das Leoninas no primeiro encontro por 57-48. Paulino Fernandes.
6: É verdade, uma saudação também muito especial para si, para dizer que este segundo jogo será decisivo. Em caso de vitória do Sporting, vai para a final desta Liga Azul, uma final que será disputada também a melhor de 5 jogos. Na outra meia-final, o 1 de agosto, terá pela frente a Casa Pessoal do Porto de Lobito. Este jogo, Sporting-Inter, será disputado a partir das 18 ali no pavilhão Vitorino Cunha. Na primeira partida, Sporting venceu por 57-48. Para este jogo, Ângela Cardoso diz que, pela preparação que fez, tudo está recomendado para um cumprimento integral, quer das ações ofensivas, quer das ações defensivas.
7: Nós temos que, vou dar os parabéns às meninas porque conseguiu essa vitória e segundo, fazer a preparação então para o nosso jogo no Vitorino Cunha, que será dia 3.
6: Ângela Cardoso, a treinadora principal do Sporting de Luanda, que vai enfrentar esta quarta-feira a partir das 18 ali no pavilhão Vitorino Cunha, a formação do Interclube. Ainda no lado do Sporting, Luís Amaral, a extremo do Sporting, que tem sido também uma desatleta que joga e faz jogar o seu plantel, começa por considerar que os aspectos defensivos deverão ser melhorados em relação ao primeiro jogo.
8: Um jogo decisivo, então nós temos que voltar com a mesma garra, ou se for possível mais ainda, para não cometer os erros deste jogo e tentar melhorar e controlar mais as nossas posses de bola. Jogar como uma família, nos vemos no próximo jogo e muito obrigada.
6: Luís Amaral, extremo do Sporting de Luanda, já por banda do Interclube, Fernando Sampaio, adjunto a plenar paquete, diz que a equipa preparou-se para não repetir os erros do primeiro jogo.
9: Não, vamos entrar com o mesmo espírito. Sempre que nós vamos para uma partida ou entramos para uma competição, o Inter entra sempre para discutir os jogos, discutir os títulos. Nesse caso, discutir os jogos. Né? Vamos entrar com o mesmo espírito, com mais agressividade defensiva. Temos que circular mais a bola em termos ofensivos para que haja um lançamento de longa distância, os tiros abertos. Se isso nós conseguimos realizar, pensamos que vamos fazer um bom jogo.
6: Fernando Sampaio, técnico principal. Fernando Sampaio, adjunto Fernando Sampaio, membro da equipe técnica do Interclube, que liderada por Apolinário Paquete, jogo a partir das 18 horas ali no pavilhão Vitorino Cunha para as meias finais dos playoffs desta Liga Azul, o campeonato nacional de basquetebol a nível dos Sanas Meninas. De salientar que na outra partida, o 1 de agosto, desloca-se à cidade de Lobito, onde vai enfrentar a casa pessoal do Porto de Lobito, 1 de agosto, que também venceu na primeira partida por 58-45. Amigos, ponto e vírgula, certamente que outras oportunidades poderão voltar com outros lados. Saudações e estamos sempre juntos.
0: Paulino Fernandes, Liga Azul, poderá definir amanhã os finalistas da época. Casa Pessoal de Porto Lobito, 1 de agosto, e Interclube Sporting de Luanda. No futebol, Petro Luanda lidera o campeonato provincial feminino, portanto, os tricolores estão na frente, agora com 43 pontos em jogo da Ronda 21. Também o 1 de agosto bateu as Rosinhas do Cazenga por 8-1. O detalhe com o jornalista William Terim.
10: Herman Direito, treinador do clube Rosinha do Cazenga, diz que sua equipa despertou tarde e reconhece a grandeza do adversário.
11: Foi um bom jogo, jogamos bem, só recuperamos já na segunda parte fizemos um gol, na primeira parte jogamos mal na primeira parte. A maioria dos gols sofremos na primeira parte, em segunda parte recuperamos um bocadinho, mas mesmo assim o resultado saiu a favor do 1 de agosto.
10: Herman Direito, treinador do clube Rosinha do Cazenga. Resultados ainda de outros jogos: Progressos do Sambizanga 5, Craques do Futuro 1, Malu Futebol Clube 0, Interclube 4, Massala 4.
0: Repórter William Terim. Ainda da modalidade, o Ilhete de Benguela e Gloriosas da Huila mantém invencibilidade no Zonal B da região sul de futebol feminino, que decorre na cidade de Lubango, província da Huila. Para a segunda ronda da prova, hoje, a equipa benguelense derrotou o Porto da Huila por 4-0 e as Gloriosas da Huila venceram por 3-0 o 14 de Abril de Menunque, enquanto que o Sporting Clube do Quenhama goleou o 4 de Junho do Ambo por 5-0. O Ilhete de Benguela e Gloriosas da Huila comandam com 6 pontos cada. No Zonal do Sul, de futebol também feminino, que decorre na cidade de Benguela, a competição conta com a participação de 4 equipas. Domingos Teixeira.
12: Arrancou ontem nesta cidade o Campeonato Regional Sul Sénior Feminino de Futebol Grupo A, com participação de 4 equipas. No primeiro jogo de segunda-feira, o 1 de maio de Benguela goleou o SKDK, também de Benguela, por 6-0. Já no grande jogo do dia, entre 2 das melhores equipas do país, o 4 de junho do Ambo venceu a formação das Galácticas de Benguela por 4-3, com destaque para as internacionais angolanas Ari Papel, do 4 de junho, e Nácia Laua, das Galácticas, que bizarro no encontro. No final, o técnico adjunto da formação da Camunda, Francisco Firmino Rotora, lamentou a derrota, mas prometeu fazer melhor na próxima partida.
13: Viemos com o objetivo de querer ganhar, sabíamos a qualidade do adversário. Foi um grande jogo. Parabéns à equipe adversária por força superior a nós no terreno. Mas as minhas meninas tiveram muito, mas muito bem. É só corrigir o que a gente cometeu e esperar a vitória no próximo jogo.
12: Francisco Firmino Rotora, treinador adjunto das Galácticas. No seio do conjunto da Polícia de Intervenção Rápida PIR, o seu timoneiro Manuel Elias Caixão mostrou-se satisfeito pela conquista dos três preciosos pontos.
14: Na verdade foi um bom jogo. A equipe esteve em altura, encontramos um adversário muito, mas muito aguerrido. A nossa equipe aguentou no primeiro minuto até ao fim. Só temos de enaltecer a boa entrega do nosso grupo. O objetivo é das próximas fazermos melhor e passarmos de fase. Esse é o nosso objetivo.
12: Manuel Elias Caixão, técnico do 4 de junho do AMBO, formação que venceu na primeira jornada as Galácticas Futebol Clube de Benguela por 4-3. Hoje, registra-se a primeira pausa na prova e retoma amanhã, quarta-feira, com jogos da ronda número 2 e oferece o seguinte cartaz. Às 7h30 no palco da competição, isto na Vila do Novo Campismo, teremos Galácticas Futebol Clube e 1º de maio ambas de Benguela e às 9h30 o SKDK de Benguela mede forças com a forte equipa do 4 de junho do AMBO.
0: Domingos Teixeira e o Zonal Sul de Futebol Feminino que decorre na cidade de Benguela. 20h49min e mais 45 segundos, desporto em cadeia nacional, Rádio Nacional de Angola. Ténis de mesa, Angola poderá organizar os campeonatos africanos de juniores masculinos e femininos em 2028. A intenção foi manifestada pelo presidente da Federação da Modalidade, Manuel Luís Moraes, que recentemente participou na Assembleia Geral da Federação Internacional, que abriu as candidaturas para todas as competições.
15: Foi um dos temas também. Transmitirão em aberto a realização de algumas competições, que é os WTTs, campeonatos africanos, europeus, asiáticos e outros. Cada continente, então, terão aberto que é o país que quisesse realizar uma dessas competições, que fizéssemos as preparar as condições, e aqui até dezembro aprendemos as candidaturas numa comissão que foi criada.
0: Palavras de Manuel Moraes, presidente da Federação de Ténis de Mesa, que pretende organizar em 2028 os campeonatos africanos de juniores masculinos e femininos da modalidade. Ainda do ténis, a Federação aposta na formação de técnicos com a realização de um curso de nível 1 de 28 de agosto a 8 de setembro. Mais dados com o jornalista Jaime Samuel.
16: Saudações, Federação Angola de Ténis de Mesa conta com o apoio da Solidariedade Olímpica para formar treinadores de nível 1 de 28 de agosto a 8 de setembro. A ação de formação irá abranger 22 treinadores que participaram no curso Playstay Avança Urbano Cata, secretário-geral da Federação Angolana de Ténis.
17: Estamos a contar com o apoio do COA, o Comitê Olímpico Angolano, e o apoio da Olympic Solidarity, através mesmo do COA. A princípio, serão selecionados os treinadores que participaram no curso Play and Stay, que foi realizado o ano passado. E claro, vamos também receber outros treinadores que não puderam participar no Play and Stay. Existe um limite de participantes que é de 22 treinadores participantes. E esse número são os que já fizeram o curso Play and Stay. Então, a prioridade é para eles. Havendo desistência, então iremos incorporar novos treinadores para cobrir aquela lacuna, porque nós temos que cumprir com um número de limite de 22 participantes.
16: A Federação Internacional de Tênis vai notificar nos próximos dias os preletores desta formação.
17: E a expectativa é grande. A ITF ainda não nos disse quem será o lecionador desse curso, mas a princípio será um brasileiro ou um português, por causa da língua e para facilitar aqui o método de ensino.
16: Urbano Cata, secretário-geral da Federação Angolana de Tênis, que vai promover uma ação de formação para treinadores de nível 1 ITF, Federação Internacional de Ténis, de 28 de agosto ao 8 de setembro.
0: Repórter Jaime Samuel e o curso para técnicos de ténis de nível 1. Agora, atividade filantrópica. A Associação Nacional de Clubes Angolanos de Futebol, ANCAF, no âmbito da sua responsabilidade social, conviveu com crianças internadas no Centro Oncológico do Hospital Geral de Cacoaco, Heróis de Kifangondo, para comemorar o Dia Internacional da Criança. O ex-futebolista da Seleção Nacional, Alcibiades Maeco Aquá, que também esteve presente na atividade, enaltece a iniciativa do género, portanto que leva o conforto e bem-estar às crianças internadas.
18: É importante sempre fazer esse tipo de atividade, crianças com câncer, com cuidados especiais, que merecem todo o carinho para que possam se sentir também acarinhados. É uma atividade que englobou quase tudo, entre música, alegria, e pronto, foi uma atividade boa. Deu para interagir também com as nossas crianças que estão aqui internadas, que precisam do nosso carinho. E saímos daqui contentes, saímos daqui felizes com o que fizemos, com o que ouvimos também por parte dos médicos, dos enfermeiros que têm acompanhado. Passamos também a mensagem de esperança, que é importante acreditar, independentemente da gravidade de cada paciente, mas a esperança é a última coisa a morrer, né? Passamos também essa esperança às nossas mamães, às nossas crianças. Então, que abraço esse tipo de iniciativa. Devemos sempre pensar, devemos sempre nos colocar no lugar dos outros, né? Eu tenho dito sempre, se a dor do outro não doer em ti, então desconhece o amor, né? É algo que carrego comigo Então, que abracem também a causa de gênero, porque há muitos hospitais que precisam, muitas crianças nossas. Crianças só não, pronto, desde jovens, os nossos anciãos também, que precisam de apoio, precisam de ajuda. Então, isso é uma iniciativa nobre, que outras entidades também devem, outras instituições também devem olhar com bons olhos e imitar, fazer também, porque se cada um fizer um pouco, e todos nós, acaba de ser grande, né? Então, se todos abraçarem a causa do gênero, acabamos por fazer um grande bem, acabamos também por ajudar o nosso governo, né? Porque tem-se dito que nós somos parceiro social do Estado. Então, é importante que as pessoas olhem para essa atividade e também possam abraçar e fazer.
0: Alcebias de Maia Coacoa, antigo jogador dos Palancas Negras, que foi um dos convidados da ação filantrópica levada a cabo pela Associação Nacional de Clubes Angolanos de Futebol, ANCAF. E o doutor Fábio da Costa, diretor do Centro Oncológico Pediátrico do Hospital Geral de Cacoaco, valoriza a iniciativa.
19: Essa atividade hoje, ela é de extrema importância, porque não só visa comemorar o Dia Internacional da Criança, mas traz carinho, traz acomodação a essas crianças que sofrem todos os dias com essa patologia. Nós tivemos aqui um momento de recriação com essas crianças que esqueceram um pouquinho deste ambiente de sofrimento, de dor, e nós vimos crianças que estavam em leitos há muitos dias, reclamando de dor, mas que dançaram, gritaram, pularam, brincaram, graças a essa atividade que a ANCAF realizou. Então é importante que atividades como essa se repitam, porque nós somos o Centro Nacional de Oncologia Pediátrica, ou seja, todas as crianças com câncer do país vêm para este hospital para...
0: Fábio Costa, diretor do Centro Oncológico Pediátrico do Hospital Geral de Cacoaco, heróis de Kifangondo. Lá fora, Fulham anuncia hoje a saída de Marco Silva, depois de 5 anos, o técnico português no comando do clube inglês. Marco Silva, que está próximo de assinar pelo Sport Lisboa e Benfica. José Pedro Pinto, da Antena 1.
20: Marco Silva, muito perto de ser o próximo treinador do Benfica. O Diário Desportivo A Bola avança que nas últimas horas houve progressos definitivos e que o acordo está perto de ser concretizado. Em matéria salarial, de acordo com a referida fonte, serão 5 milhões de euros limpos por temporada para o treinador, que ainda terá de informar o Fulham sobre a não aceitação da proposta de novo contrato e que será forçado a esperar pela saída de José Mourinho para o Real Madrid para poder ser apresentado na luz.
0: Marco Silva, perto de assinar pelo Sport Lisboa e Benfica. O melhor do desporto na Rádio Nacional de Angola, com o programa desportivo. Segunda edição do dia, cancelado o jogo entre Palancas Negras Botsuana, sexo a Mauritânia. Seleção com grupo completo em Casablanca. Ministério da Juventude e dos Esportes reforçado com 2 consultores. Liga Azul poderá definir amanhã os finalistas da temporada. Marco Silva, a um passo do Benfica. Desportivo, montagens de sons do Arivaldo da Silva. Técnica final do Jacinto Alves Amaro. Edição e apresentação do Bruce de Oliveira. Boa noite, bom resto de noite de terça-feira.

0: 21 horas em Angola.
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0: O Ministério da Defesa Nacional, antigos combatentes e veteranos da pátria e as Forças Armadas angolanas comunicam o falecimento do general reformado Eduardo Kisanga João Paulo, mais conhecido por Kudila, ocorrido em Luanda no dia 28 de maio do corrente ano, por doença. O funeral realiza-se no dia 4 de junho, na quinta-feira, no cemitério da Santana, às 10 horas, antecedido do velório no comando do Exército. Os missionários da Nossa Senhora de La Salette, em Angola, cumprem o doloroso dever de comunicar a todos os sacerdotes, missionários e missionárias o falecimento do reverendíssimo Senhor Padre Joaquim Ateua, missionário saletino, ocorrido por doença no Hospital Geral de Benguela. O seu funeral será realizado amanhã às 10 horas no cemitério municipal da Camunda. As famílias Sacramento Neto, Vandune e Domingues, em Luanda, comunicam o falecimento de Susana Marise do Sacramento dos Santos Vandune, Domingues, ocorrido no dia 29 de maio. O funeral será realizado amanhã às 10 horas no cemitério do Alto das Cruzes. O velório acontece hoje a partir das 18 horas no quartel-general do Comando do Exército. Laodiceia Loureiro, Ricardo Loureiro, Benjamin Catende, família Moncoca, família Catende e a família Afonso comunicam o falecimento da sua ente querida, Kainara Adriela Neto Benjamin, ocorrido por doença. O seu funeral será realizado amanhã às 10 horas no cemitério do Alto das Cruzes. O velório acontece hoje a partir das 20 horas na LASP, na Liga Africana. Manuel Gazola, José André, Maria da Graça, Glória Cardoso, Andréia Capitango, Alexandre Manuel, Almerindo Noé e demais familiares comunicam o falecimento de Domingas Alexandre Cardoso, mais conhecida por Eva, ocorrido na província do Coanza Norte. O seu funeral será realizado amanhã às 10 horas no cemitério da Santana. As famílias Castelo Branco e Zuzarte de Mendonça, Abu, Marito, Zé, Alberto, Ginoca, Lau, Miguel, Ângelo e demais familiares comunicam o falecimento de Bento de Carvalho Castelo Branco, ocorrido em Luanda. O seu funeral será realizado amanhã às 9 horas, antecedido da missa de corpo presente na Igreja Santa Mônica no Talatona, para o cemitério do Benfica. Já a fechar, as famílias Sacramento Neto, Vandune e Domingues, em Luanda, comunicam o falecimento de Susana Marise, do Sacramento dos Santos Vandune e Domingues, ocorrido no dia 29 de maio. O seu funeral será realizado amanhã às 10 horas no cemitério do Alto das Cruzes. O velório acontece hoje a partir das 18 horas no quartel-general do Comando do Exército. Foram as informações no serviço da Agenda Nacional.
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1: Ora bem, 21 horas, 4 minutos.
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1: Vinte e uma horas, cinco minutos a seguir o Boa Noite Angola com a Elizabeth Smith.

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Agora já há 21 horas e mais 10 minutos no relógio da Nacional de Angola. Boa noite. Abrimos esta edição ao som de uma canção que atravessa gerações e, de certa forma, continua a tocar profundamente os corações. Sepalhame, do grupo Horizonte da Lunda Sul. Não me deixe, não te afaste de mim. Mas que uma música é seguramente uma mensagem, um apelo à amizade verdadeira, à lealdade, à união e também à fidelidade entre aqueles que caminham juntos e têm a amizade como um marco, digamos assim. A canção alerta para os perigos da traição, da intriga e da separação, recordando-nos que a amizade sincera é uma das maiores

0: Manter unidos continua a ser um ato de coragem e também de humanidade, porque os amigos verdadeiros são, não desaparecem diante das dificuldades, apenas fortalecem-se com elas. Então, bem-vindo à segunda edição semanal do seu encontro radiofónico de Três Vivas Horas de Rádio, um espaço onde a alma descansa, o coração escuta e o tempo abranda. E já estamos em junho, sexto mês do ano, com duração de 30 dias, com ele entramos na Irlanda. Entramos em mais um capítulo do calendário gregoriano, que já consumiu 41,9% do seu tempo. Estamos a viver o dia 153 do ano, década 2026. Ano de 2026, década de 2020, século 21, terceiro milênio. O Irlander faz-me um sinal que lá fora a Lua encontra-se em fase minguante, com apenas 96,9% de visibilidade, preparando-se para renascer. E já só faltam 212 dias para terminar o ano de 2026. E até lá seguimos juntos. A cada noite, com música, palavras, histórias e memórias em construção.
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0: Meu nome é Elizabeth Smith e assino pela coordenação, apresentação e realização do seu programa. E o abraço nesta viagem sonora é também na companhia do Irlander Décio, na técnica final do seu programa, a sonorização e montagem a cargo do José Luís Faria, a recolha musical é da Margot Rasgado, da discoteca da Rádio Nacional de Angola, o Adérito Gonçalves é o nosso designer gráfico, assistência à produção é de Elizabeth Smith. Então já sabe que vamos viver três vivas horas de rádio até perto da meia-noite, altura em que você será informado com notícias do país e do resto do mundo.
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0: Olha, o nosso desejo, né, e assim bem maior mesmo, é que nas próximas três horas você encontre aqui um refúgio. Convidado de zelo, sala íntima, são os nossos dois grandes momentos. Daqui a pouco vamos celebrar um homem cuja vida atravessa a academia, o direito, a investigação científica, a política e também a justiça constitucional. Jurista, professor universitário, investigador, escritor, acadêmico e juiz conselheiro do Tribunal Constitucional. É uma personalidade que ajudou a formar gerações de juristas e dirigentes angolanos. Falo do professor Dr. Carlos Manuel dos Santos Teixeira. Nesta conversa, vamos conhecer o homem além dos títulos, suas memórias, desafios, sonhos, vitórias, lições e os princípios que moldaram uma carreira de mais de 4 décadas ao serviço da Angola. Ao longo da entrevista teremos também depoimentos, assim aqueles depoimentos bem especiais de pessoas que trabalharam, trabalham e aprenderam a caminhar ao lado do nosso convidado, testemunhos de quem o conhece com propriedade e fala seguramente do seu legado humano e também profissional. Será uma conversa assim bem inspiradora e absolutamente imperdível. Às 22 horas vamos ter notícias em atualização com os principais acontecimentos do dia, com destaque aos nacionais, internacionais, política, sociedade, cultura. A sala íntima é o nosso último momento e hoje será com o Dr. Gabriel Jair Joaquim. É o espaço em que nós fazemos a promoção, a educação sexual, saúde emocional e também intimidade conjugal. O Dr. Gabriel Jair Joaquim é mestre em nutrição e PhD em medicina integrativa e vamos falar de nutrição e desempenho masculino, da atividade desportiva à saúde sexual. Vamos então poder compreender como a alimentação influencia a energia e também a performance física e equilíbrio hormonal e a saúde sexual masculina. tem convidado de Zila na rádio quando são 21 horas e mais 16 minutos.

0: 18 minutos no relógio da Nacional de Angola. Ana Joyce, a partir deste momento, as músicas que tocam são da playlist do meu convidado Zelo, são as suas preferências musicais, então vão fazer-nos companhia durante a nossa conversa. O meu convidado desta noite é uma das mais respeitadas referências do pensamento jurídico e constitucional angolano contemporâneo, académico, jurista, investigador, professor universitário, autor de obras de referência e atualmente juiz conselheiro do Tribunal Constitucional da República de Angola, com mais de 40 anos dedicado ao ensino, à investigação científica e ao fortalecimento das instituições do Estado. Uma vida dedicada ao conhecimento, uma vida dedicada ao país. É com um enorme prazer que recebo hoje o professor Dr. Carlos Manuel dos Santos Teixeira. Professor, boa noite e bem-vindo à Rádio Nacional de Angola, o espaço convidado de Zelo.
1: Muito boa noite, Elizabeth, e muito obrigado pelo convite.
0: Foi difícil, né?
1: Tivemos que ajustar só as nossas agendas.
0: Está tudo bem, professor?
1: Está tudo tranquilo.
0: Muito bem.
1: Na graça de Deus.
0: Muito bem. Professor, um académico emprestado à justiça, ou nem por isso? Quero apresentar-se. É.
1: Olha, como já disse a Elizabeth, o meu nome é Carlos Manuel dos Santos Teixeira, jurista de formação, e que no quadro desta formação exerceu e exerce ainda a atividade docente de investigação científica. A nossa inserção na justiça decorre precisamente do desempenho que fomos tendo ao longo dos anos, quer na atividade académica, quer na atividade jurídica em especial. Portanto, estamos nos dois lados da mesma moeda. Uhum. Portanto, a ensinar e
0: a exercer
1: no quadro daquilo que o país demanda de nós.
0: Como é que tudo começa? Da academia, à advocacia, ao Tribunal Constitucional, às consultorias, como é que tudo se desenrola?
1: Tudo começa a partir da academia, não há nada que
0: pois,
1: se faça.
0: O professor já dizia, não é juiz sem professor.
1: Sim, não há, e nenhum outro profissional sem professor é difícil que qualquer outro profissional possa exercer a sua atividade, porque antes de ser um profissional há um período de aprendizado. Comecei então com a minha formação na Faculdade de Direito da Universidade de Agostinho Neto. Nesta mesma faculdade e desta mesma universidade, a mercê do meu bom desempenho académico, fui convidado pelo professor Peter Neto, primeiro como monitor e mais tarde como seu assistente na cadeira de Direito Administrativo. Quando o professor Peter Neto teve que dar mais atenção à política, acabamos por suceder-lhe na regência e no desempenho das atividades académicas na faculdade que nos formou. Desenvolvemos a nossa atividade de ensino e investigação até que em 2019 fomos convidados a integrar o Tribunal Constitucional como juiz conselheiro, atividade esta que desenvolvo até os dias de hoje.
0: Uhum. Professor, olhando para a criança que nasceu a 16 de novembro de 1965, que memórias lhe surgem primeiro? De onde é que vem? Quais são as suas raízes?
1: As minhas raízes, como da maior parte dos angolanos, são raízes modestas. Uhum. Raízes modestas que, ao longo de sacrifício dos meus familiares, dos meus pais particularmente, o ensino, o estudo, acabou por ser o nosso melhor caminho, porque no contexto em que vivíamos, para que pudéssemos ser alguém na vida, tínhamos necessariamente que nos dedicar aos estudos, e foi exatamente isso que fizemos, e a mercê do nosso processo formativo destacámos-nos sempre, e é em função desse destaque que vamos progredindo e temos estado a progredir na vida.
0: velho de 7 irmãos.
1: Sou o mais velho.
0: Que valores recebeu dos seus pais e que continuam a orientar a sua vida? Acaba sendo também o mais velho dos irmãos, com responsabilidades acrescidas. Sei que já não tem pai, tem mãe, mas que valores aprendeu dos seus pais?
1: É, o valor do respeito pelos nossos mais velhos, o respeito pela coisa alheia, do que é alheia, e o sentido de responsabilidade do bem servir.
0: Houve algum acontecimento marcante na infância do professor que tenha influenciado a escolha pelo direito? Como é que casa? Como é que é o seu casamento com o direito?
1: Sim, o casamento pelo direito foi ocasional, porque enquanto fui menino, estudante menino, sempre tive uma grande paixão pela medicina. Tanto mais, no período em que eu fiz a minha formação, o estudo era orientado em função dos resultados que os estudantes, os jovens estudantes tinham na atividade académica, nas classes iniciais. E daquela época, não tendo as médias necessárias para seguir a paixão pela medicina, porque as minhas performances eram melhores naquelas disciplinas em que tinham a orientação para o direito, acabei indo para a Faculdade de Direito, onde fiz, na realidade, os meus estudos, prossegui a minha formação diferenciada nesta mesma área e, como disse antes, em função do que estávamos a fazer, da nossa dedicação, dos nossos estudos, fomos então convidados a seguir a carreira académica e estamos nela até hoje com muita paixão, com muito querer.
0: Vamos ouvir um carinho agora, professor.
2: O professor Carlos Teixeira, colega, meu companheiro de caminhada na universidade, é uma pessoa especial, com a particularidade de ser um docente dedicado, um pesquisador, alguém que dedicou uma parte considerável da sua vida à vida académica. Depois outros desafios cruzaram-se, mas continuou com o mesmo rigor, quanto sei, a desenvolver as suas responsabilidades profissionais com maior brio e qualidade. Tivemos juntos num projeto comum da criação do Centro de Estudos da Faculdade de Direito, e aí mesmo o professor Carlos Teixeira foi pioneiro e foi fundador de um centro de governação local, onde emprestou o seu saber, onde liderou e formou muitos dos quadros que hoje estão na administração pública. Professor de Direito Administrativo, obviamente, como se costuma dizer, estava na sua zona de conforto e na sua praia. E aí desenvolveu muito bem esse seu papel. Eu tenho o maior respeito, o maior carinho, é um colega, amigo, companheiro, e desejo que ele continue a trilhar essa sua caminhada de sucesso. Professor Carlos Teixeira, o meu abraço e parabéns por essa rica homenagem.
0: Um beijo grande, muito obrigada, professor catedrático e sociólogo, Dr. José Otávio Serra Vandolin, é também diretor do Centro de Estudos Econômicos e Sociais da Faculdade de Direito da Universidade Agostinho Neto, a deixar aqui um carinho para o professor Carlos Teixeira.
1: Muito obrigado, o professor Zé Otávio é realmente o meu grande companheiro de caminhada, pesquisador de excelência, daí que a nossa relação seja bastante ardente ao longo destes tempos. Portanto, aconselhamos-nos mutuamente e, como costumamos dizer, estamos os dois na nossa praia. A academia é precisamente a nossa praia.
0: Administração pública, direito administrativo, interesse público, é tudo praia do professor.
1: É, são as minhas áreas de interesse e de investigação.
0: Muito bem. Quem foram as pessoas que mais o inspiraram durante a juventude? Já disse que queria ser primeiro médico, depois acabou apaixonado pelo direito. Que grandes influências, que grandes motivadores teve na juventude ao longo da sua caminhada?
1: Na juventude, essencialmente, os meus pais, pelo direcionamento que me fizeram em relação à necessidade de nos dedicarmos ao estudo, de dedicarmos à formação, para que quando fôssemos homens pudéssemos ter um futuro altamente direcionados. Já ao nível da academia, portanto, já como estudante universitário, a minha referência é, e foi e continua a ser, o professor António Pitra Neto.
0: E como é que acontece essa transição da paixão à medicina para o direito?
1: É que...
0: O que é que lhe desvia?
1: Não, era o sistema que figurava antigamente. Não podíamos ir para o curso que desejávamos. Fazia-se na altura a análise do nosso desempenho nas disciplinas básicas e o meu maior desempenho, as minhas melhores referências em termos de resultados foram precisamente disciplinas que davam acesso ao curso de Direito, e foi para aí que fui. Acabei adaptando-me bem e hoje o Direito é a minha grande paixão.
0: A formação e a descoberta da vocação. Quem é o professor Carlos Teixeira na Faculdade de Direito da Universidade Agostinho Neto e qual é o seu percurso académico nela?
1: Olha, eu sou um docente, um investigador que quer retribuir à faculdade o que ela deu para mim. Deu-me a formação, deu-me o conhecimento e em função do que eu recebi, que também quero devolver à faculdade, fazendo sempre o meu melhor para que a faculdade e a universidade, a minha universidade, seja uma universidade de referência, dedicando-me atualmente não só à formação de nova geração de juristas, que já são muitos, e também fazendo tudo para que Angola possa ter nos próximos tempos instituições de referência internacional, quer a partir de uma caminhada sós, que também não pode ser sempre sós, mas juntando-nos àquelas universidades que podem proporcionar a nossa um caminho e um rumo com base num pensamento que temos partilhado com outros que se movimentam no ensino superior e aqueles que dirigem o nosso subsistema.
0: Portanto, o estudante chega à Universidade Agostinho Neto, entrou nela e nunca mais saiu dela. Acabou sendo a sua missão de vida, a professora associado.
1: Sim, é uma carreira que se faz em função dos seus trabalhos, em função da investigação e em função da diferenciação. Uhum. Portanto, estou hoje ainda na Faculdade de Direito da Universidade de Agostinho Neto e é lá que eu quero continuar a dar o meu contributo na formação e na referenciação dessa instituição de ensino.
0: Nunca foi a uma outra universidade angolana?
1: Já estive em outras universidades angolanas, porque quando o ensino superior cresceu, havia a necessidade de reforçar o quadro docente destas novas universidades que surgiram, uhum, quer as privadas, quer as públicas, e também aí demos o nosso contributo na formação de quadros juristas.
0: O professor também chegou a abraçar a advocacia. Lembra-se do seu primeiro escritório?
1: Lembro-me do primeiro escritório. Portanto, o primeiro escritório, eu comecei a advocacia, uhum, quando não havia ainda escritórios individuais, era no coletivo de advogados, e a partir de lá nós exercíamos a atividade da advocacia de modo ainda incipiente. Um pouco depois passei a partilhar escritórios com outros colegas, e depois no âmbito da autonomia e antes de ir para o tribunal estava a desenvolver a atividade de advogado num escritório individual que se situava na época na Marginal de Luanda.
0: Lembra-se o que dizer dos doutores Amaral Gurgel e Paulo Gurgel da Sagrada Família?
1: Ah, são meus bons amigos, colegas, partilhamos o nosso escritório da Sagrada Família, e precisamente aí fizemos muitas coisas pelo desenvolvimento da justiça angolana.
0: Uhum. Parte para Coimbra, que experiências o professor traz da academia em Coimbra e depois a sua formação também em Portugal e Itália?
1: Este era um passo que precisávamos dar. Se quiséssemos ter sucesso na vida académica, precisávamos fazer a diferenciação, o que fizemos, aliás, foi até uma estratégia do professor Fernando Oliveira de mandar para outras universidades os jovens docentes. Então, estávamos ainda a iniciar como assistentes estagiários, assistentes, para fazer a diferenciação nesta escola de referência que é a Universidade de Coimbra.
0: Vamos ouvir mais um carinho para o professor Carlos Teixeira.
3: Chamo-me Raul Rodrigues e venho com elevado entusiasmo participar deste momento para homenagear o professor Carlos Teixeira. Eu tenho um destacado apreço pelo professor Carlos Teixeira, um amigo, um companheiro e um colega. E devo sublinhar que para esta homenagem eu vou destacar, acima de tudo, o seu empenho no convívio que com ele tive na vida académica, particularmente pelas inúmeras horas que partilhamos conversas sobre temas de direito e mais ainda as caminhadas pelas diversas faculdades do país, desde Cabinda ao Ambo, ao Lubango e também Luanda, instituições académicas em que tivemos desempenhos profissionais como tutores, orientadores, dissertações, professores nos módulos de pós-graduação, examinadores e também arguentes. O professor Carlos Teixeira tem uma especial vocação para as lides académicas e aqui está estabelecida de maneira muito intensa a nossa particular ligação. Portanto, destaco as suas qualidades ligadas ao trabalho, responsabilidade, rigor, colaboração, criatividade e postura ética. Não transforma o trabalho em competição vazia. Ele cria colaboração, orienta, escuta, dá encaminhamentos, faz a diferença na vida das pessoas e se inspira, ensina pelo exemplo, mostrando que não é só competência, é também integridade, é perseverança e generosidade intelectual. Com o professor Carlos Teixeira, a nossa ligação é amizade mais academia. Por isso desejo que este reconhecimento seja mais um passo na sua trajetória e que ele continue a inspirar estudantes, colegas e amigos. Muito obrigado e parabéns, professor Carlos Teixeira.
0: Muito obrigada, doutor Raul Rodrigues, é acadêmico, professor da Faculdade de Direito da Universidade de Mandume, em Andemofaio, e também juiz conselheiro do Tribunal Supremo, a deixar aqui um carinho para o professor doutor Carlos Teixeira.
1: Muito obrigado, professor Raul Araújo, meu companheiro, de todas essas lides que ele referenciou, e um homem pelo qual tenho uma grande admiração. O professor Raul Rodrigues fez a sua formação em tempos difíceis, mas isto não o impediu de fazer a progressão necessária, não só na vida académica, mas agora ao nível do direito aplicado e aplicável, uma vez que está na mais alta instância da jurisdição comum, que é o Tribunal Supremo.
0: O professor tem mais de 40 anos de academia, de ensino. O que é que o mantém apaixonado pelo ensino, professor?
1: É mesmo o facto de saber que as grandes nações, as grandes sociedades, só se formam a partir do desempenho que as instituições, as nações fizerem no processo de formação, formação académica, formação técnica, para que possam efetivamente trilhar o caminho do desenvolvimento.
0: Como é que evoluiu o ensino do direito em Angola ao longo destas décadas? Se devesse fazer assim um estudo comparado.
1: Evoluiu de algum modo.
0: Porque agora o professor já tem mais assistente, já tem mais monitor, acredito que não passa mais muito tempo na academia que anteriormente. Qual é a relação que faz? Como é que estamos?
1: Bom, eu acho que poderíamos e devemos melhorar ainda mais. Portanto, nós saímos de um período em que a única escola de direito era a da Universidade Agostinho Neto. Não havia assim tantos docentes diferenciados, trabalhávamos neste sentido da diferenciação, mas à medida em que outros desafios foram chamando as pessoas que a faculdade formava para ocupar outras responsabilidades ao nível do país, o interesse para alguns, pelo menos, pelo ensino e pela universidade decaiu de algum modo, mas eu sempre tenho desafiado os meus colegas, mesmo os que por razões imperativas, imperiosas, estão a servir outros domínios, que não deixem a universidade, particularmente a Faculdade de Direito, porque efetivamente a Faculdade de Direito é ainda uma grande escola, embora em termos de decalagem tenha tido algumas perdas, mas creio que se responsáveis do ensino superior e responsáveis políticos do país prestarem a máxima atenção à Faculdade de Direito, ela poderá reconquistar de modo destacado o seu lugar.
0: Nestes mais de 40 anos de academia, há antigos estudantes do professor que hoje ocupam posições de destaque no país. Recorda-se de alguns dos seus estudantes, dos quais sente, digamos que, especial orgulho?
1: Não, são vários. Aliás, a Elizabeth falou do Dr. João Gurgel, do Dr. Paulo Rangel, o presidente Adão de Almeida. São vários os meus antigos estudantes que hoje servem o país nas mais altas magistraturas, nos mais diversos lugares. E tenho muito orgulho de, com o meu labor, ter ajudado também a formar estes quadros juristas que servem hoje o país noutras instâncias e noutros lugares.
0: Professor, como é que era ter na turma Adão de Almeida, António Paulo, Cremildo Paca?
1: Era excelente. Era excelente. E deixa-me referir, portanto, eram jovens, dedicados, com quem debatíamos muitos temas, e a progressão que tiveram foi uma progressão natural, em função das capacidades técnicas que sempre demonstraram. Portanto, para estes jovens, pronto, hoje já não tão jovens assim, eu desejo sempre o maior sucesso e sempre que posso estar com eles, aconselho-os a manter a humildade, que é muito importante. Portanto, não basta sermos técnicos gabaritados, mas precisa de haver também aquele compromisso, aquela humildade com a nação e com a sociedade em que estamos inseridos.
0: É também de uma altura em que as universidades privadas, quando foram surgindo, havia assim fascículos de direito administrativo, Carlos Feijó, Carlos Teixeira, Cremildo Pac, os fascículos surgiram também com esses monitores.
1: Sim, os fascículos são resultados da nossa atividade docente, como não tínhamos naquele período bibliografia bastante que hoje temos, então o processo de formação era feito com estes fascículos, com estes apontamentos que nós mesmos produzíamos, portanto, algumas vezes em trabalho de equipe com os nossos monitores, com os nossos assistentes. Felizmente, como eu gosto de dizer hoje, e referindo-me particularmente ao direito público angolano, o nosso direito público está consolidado, tem rumo, precisamos só de manter esse rumo e olharmos com a devida atenção à academia e particularmente à nossa Faculdade de Direito.
0: Que estudantes temos hoje?
1: Ao passo que em tempos
0: idos, olhando assim bem lá para trás,
1: em tempos idos, tivéssemos uma fornada de jovens estudantes com muita maior capacidade, com muito mais estudos, hoje vamos encontrando aqui e ali um ou outro estudante de referência e que em muitos casos é preciso continuar a lapidar.
0: Que ensinamentos o professor hoje continua a transmitir, além do conteúdo jurídico, aos seus estudantes?
1: Muito obrigado por essa questão, Elizabeth.
0: Várias vezes também posicionou-se como pai, né?
1: Os nossos estudantes de hoje, para além dos conteúdos jurídicos, nós temos conversado, temos falado para a necessidade de eles manterem o comprometimento com a sociedade, com o país e com o povo. Devem também fazer o possível para que fora do campo de ação do direito possam ser também um exemplo com respeito pelo povo, pelo respeito com a sociedade e que tenham também alguns valores éticos que é muito importante preservar. Tenho dito que eu prefiro alguém mediano com estes valores de responsabilidade e valores éticos do que um grande técnico que não respeite esses valores éticos e que não tenha compromisso com a nossa nação, não tenha compromisso com as nossas instituições. Portanto, e nesse aspecto temos que prestar alguma atenção, temos que continuar a falar com a nossa juventude para que estes valores não estejam dissociados da sua ação, da sua atuação no dia a dia.
0: Vamos ouvir mais um carinho, professor.
4: Chamo-me Manuel Carlos do Nascimento. Sou grato ao senhor professor Carlos Teixeira. Conheci o doutor Carlos Teixeira enquanto estudante do segundo ano do curso de Direito, no início do ano de 2000. E posteriormente passei a ser seu estudante, assistente, estagiário, enquanto fui chefe do Departamento para Assuntos Acadêmicos e Pedagógicos no núcleo da Faculdade de Direito UAMBO em 2005. Continuei a sê-lo enquanto vice-decano da Faculdade de Direito da Universidade José Eduardo dos Santos, contando sempre com seu apoio e orientação. Partilhamos bons momentos em Coimbra entre 2010 e 2012, enquanto eu estudante do mestrado e ele doutorando. Apoiou-me nos momentos difíceis visto que foi ele o protagonista da minha vinda para Luanda no final do ano de 2012. Esteve presente quando vi a minha carreira profissional prejudicada por pessoas que se deleitam com o mal. Cá em Luanda, trabalhamos juntos no Centro de Excelência de Políticas Públicas, curso de mestrado e especializações. Ele continua a partilhar até o presente momento a cadeira de Direito Administrativo comigo. E o senhor professor é um homem de princípios, disciplina na academia e não só. Um ser humano que tem a consciência de fazer o bem. Sendo bom, também pagou caro em alguns momentos, pois certo dia, nunca vou esquecer, estava ele a viver uma fase difícil e disse-me: Xará, não me abandones. Respondi-lhe que conte sempre comigo, senhor professor, visto que algo aprendi na vida, primeiramente proteger a família, a seguir ser leal para os nossos amigos, outro sim, nunca abandonar nossos pais, sobretudo o Deus Todo-Criador, procurar levar uma vida honesta, evitando contendas. Senhor professor Carlos Teixeira, meu regente, meu amigo, muito obrigado por tudo e que Deus te dê sempre saúde e paz.
5: Olá, doutor, depois de 7 anos a trabalhar consigo, acho que já reconheço a minha voz a milhas de distâncias, não é verdade? Bem, participo deste programa para dizer publicamente o quanto sou grata por ter tido a oportunidade de trabalhar consigo, o quanto me acolheu. Eu ainda tinha pouca experiência, mas o conselheiro confiou em mim e isso marcou-me imenso. E admiro ainda o equilíbrio tão bonito que tem. É um profissional íntegro, extremamente educado, alguém que compreende as situações e as pessoas. É muito humano, responsável e justo. Mas também é um homem de família. Admiro a relação, a forma carinhosa e amiga e forma carinhosa, presente e amiga com que lida com os seus filhos e netos. Ao longo destes 7 anos eu pude testemunhar não só o seu agir profissional, mas também o seu lado familiar. E isso também é algo que eu vou levar para a vida como um exemplo. Trabalhar consigo tem sido uma escola todos os dias. Aprendo não só com a sua competência e rigor, mas também com o exemplo de integridade e respeito que tem pelos outros, pelas pessoas. O conselheiro é firme, consegue ser ao mesmo tempo firme nas suas convicções e muito humano nas suas decisões. Quero agradecer-lhe aqui, aproveito para agradecer-lhe publicamente por todo o apoio, por toda a confiança e pela paciência ao longo destes anos. É um privilégio poder trabalhar com alguém como conselheiro. Muito obrigada, um grande abraço da tua assessora.
6: 21 horas e mais 52 minutos, estamos no espaço Convidado de Zilo e hoje com o professor doutor Carlos Teixeira, investigador científico, académico, e também juiz conselheiro do Tribunal Constitucional. Professor, estamos aqui a ouvir a sua assessora, a Mayra dos Santos, e também o professor o doutor Manuel Carlos do Nascimento. Não me abandona. Fiquei com assim. O que aconteceu?
1: Nós normalmente na vida às vezes temos momentos difíceis, não que a gente procure estes momentos difíceis, mas são nos provocados estes momentos difíceis. E nestas alturas precisamos de ter colaboradores que efetivamente nos deem todo o apoio, porque esse apoio é sempre necessário para que possamos fazer então essa travessia nos momentos mais difíceis.
6: E ter encontrado no doutor Manuel Carlos o amparo necessário. Se calhar deve ter dito, logo o professor Carlos Teixeira, não questionou, amparou, deu o colo necessário, o não me abandono. Como é que soou a ele?
1: Eu normalmente tenho uma ligação às pessoas em função de uma avaliação que eu faço. E o Dr. Manuel Castro Nascimento era precisamente a pessoa que eu precisava para fazer essa travessia, em que, naquele contexto, muita gente criava uma série de situações que, se o indivíduo não tivesse a calma necessária e o apoio necessário, as coisas poderiam não correr muito bem.
6: É preciso ter muita gestão emocional e também algum cuidado para darmos o passo seguinte.
1: Com certeza.
6: E gerir determinadas situações.
1: Com certeza, com certeza.
6: 21 horas e mais 54 minutos. Professor, vamos agora falar um bocadinho, antes de passarmos para investigador e também autor, nós falávamos antes mesmo dos depoimentos do Dr. Manuel e também da Mayra, falávamos do poder, ou seja, do centro de governação local. O professor foi fundador, foi o pioneiro do centro de governação local. Hoje, politicamente falando, o país e políticos e administrativos assistem, políticas administrativas, não é? Assistem à realização de reuniões do Conselho de Governação local. A questão, se calhar, seria até que ponto o Conselho de Governação local é um órgão com pendor académico-político sobre a governação?
1: Bom, este Conselho de Governação Local é um órgão de consulta do Sr. Presidente da República, que o ajuda na definição de políticas públicas locais com vista ao desenvolvimento. Houve uma altura em que o Centro de Pesquisa em Políticas Públicas e Governação Local podia ter como função e como objeto participar precisamente de estudos e de tarefas de investigação que ajudassem os decisores políticos a tomar as melhores decisões possíveis neste domínio. Mas, infelizmente, para todos nós, essa linha de investigação foi abandonada pela Universidade Agostinho Neto em função de outras opções que o governo da universidade entendeu mais adequadas.
6: Mas ainda assim chegam-lhe solicitações de alguns parceiros também, em alguns casos.
1: Normalmente, nesse contexto, trabalhamos mais para universidades externas, portanto, que nos solicitam estudos, nos solicitam artigos sobre o que é a governação local em Angola. E nestas alturas, com o apoio de nossos antigos estudantes, vamos fazendo um ou outro artigo precisamente para outras universidades no exterior. Portanto, governação local, poder local, não é hoje, ao que entendo, uma linha de pesquisa prioritária na Universidade de Agostinho Neto.
6: Ok. Existe alguma relação entre, ou seja, qual é a relação que se pode encontrar entre o Centro de Governação Local, que o professor disse que agora foi descontinuado, e o Conselho de Governação Local?
1: Deveria existir, e era a nossa perspectiva, que fosse, digamos assim dizer, o braço académico deste órgão. Mas, pelo que percebo, não há qualquer intenção de
6: voltar a ela.
1: Voltar a ela.
6: Muito bem. 21 horas e mais 57 minutos. Daqui a instantes, o Ernesto Samaria vai atualizar as notícias do país e do resto do mundo no informativo às 22 horas, com a direção de informação da Rádio Nacional de Angola. Até lá, vamos continuar então a apreciar algumas músicas que são as preferências do professor Carlos Teixeira. São da sua playlist. Este é São Ralph.

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1: No Ambo, 3 mulheres detidas por alegada morte de filhos e neta. 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Boa noite. 3 cidadãs foram detidas pelo Serviço de Investigação Criminal na província do Ambo por alegado envolvimento na morte dos próprios filhos e de uma neta. Segundo as autoridades, 2 das suspeitas terão cometido os crimes com o objetivo de preservar os seus relacionamentos amorosos. A terceira detida é suspeita de ter atuado sob forte influência de álcool. O SIC informa que as investigações prosseguem para o completo esclarecimento dos factos e o apuramento das circunstâncias em que os crimes ocorreram. Mais dados com Laurindo Vieira.
2: O Serviço de Investigação Criminal do Embo apresentou nesta terça-feira à imprensa 3 senhoras acusadas de matar os próprios filhos e uma neta. Na descrição dos factos, o SIC diz que as 2 primeiras acusadas praticaram os homicídios para supostamente manter vivos relacionamentos amorosos, enquanto a terceira presume-se ter estado embriagada. No primeiro caso, a jovem de 20 anos de idade atirou o filho de 1 ano e 5 meses em um riacho, depois de o ter colocado em um saco plástico. A cidadã em causa confirma ter cometido o crime.
3: Foi uma coisa que aconteceu muito rápido.
4: Meteste a criança no saco, né?
3: Sim.
4: Por que foi a buscar a criança?
3: O bilhete foi para levar onde eu estava. Estava na casa do meu namorado. De repente, mesmo na mente, veio essa coisa.
2: E o porta-voz do SIC no Ambo, Azevedo Bento, fala como foi possível deter as cidadãs.
5: O facto deu-se quando, durante o dia, a suspeita abandonou a criança na residência de sua tia e, quando chegou pela madrugada, levou-a e, desejando pernoitar na casa do namorado, procurou desfazer-se da filha, pelo que a envolveu num saco plástico e, em seguida, lançou-a no riacho.
2: Porta-voz do SIC no Embo, Azevedo Bento. RNA, a partir do Embo, com Edson Beng e o Laurindo Vieira.
1: No Ambo, 3 mulheres detidas por alegada morte de filhos e neta. A Fazenda Lavoura Esperança, na província da Lunda Norte, registrou uma importante colheita de grãos no âmbito do Plano Agrão, Plano Nacional de Fomento da Produção de Grãos. A produção foi dominada pelo milho, seguida da soja e do feijão. Segundo o coordenador da Fazenda, Benjamin Arder, parte da colheita será destinada ao mercado local. Jornalista Filomena Mununga.
6: A Fazenda Lavoura Esperança acolheu esta segunda-feira uma safra de 4.820 toneladas de grãos entre feijão, soja e milho no âmbito do Planagrão, Plano Nacional de Fomento da Produção de Grãos. Das 4.820 toneladas, 4.400 são de milho, 230 toneladas de soja e 190 de feijão. Benjamin Arder, coordenador da Fazenda Lavoura Esperança, avançou que a maior parte da produção de feijão será comercializada no mercado local e lamentou, por outro lado, o fato de registar pouca saída do milho e da soja por falta de indústrias transformadoras nesta região.
7: Estão à procura de compradores que vai comprar o produto. Nós ainda não temos transformadora para fazer fubá, só estamos a vender os cereais assim em granel. Tem compradores de feijão, mais que nada feijão pode ser vender a qualquer pessoa. É?
6: O responsável reiterou, por outro lado, o pedido de apoio ao governo na criação de silos para conservar a produção.
7: O que estamos a precisar agora muito, muito a esse momento são a máquina de secagem e os silos. Como no campo nunca dá um lucro maior, sempre um lucro assim menor, para nós colocar os silos e máquina de secagem ainda não temos possibilidade. Então estamos na procura de ver se o governo algum dia vai nos apoiar com os silos e máquinas de secagem para

0: Para produzir bem, bem, para sair lucro, temos que ter os silos.
1: Benjamin Arder, coordenador da Fazenda Lavoura Esperança, que colheu esta segunda-feira uma safra de 4.820 toneladas de grão entre feijão, soja e milho, no âmbito do Planagrão. Francisco Lourenço e Filomena Mununga, a Rádio Nacional, na Lunda Norte.
2: Fazenda Lavoura Esperança reforça a produção de grãos na Lunda Norte.
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4: 22 horas e mais 4 minutos.
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0: Agora já 22:09 no relógio da Nacional de Angola. São as preferências musicais do professor Dr. Carlos Teixeira, que inclui também a diva Iola Semedo, aqui a marcar presença no Bora de Angola, no espaço Convidado Zelo. Professor, qual é a sua relação com a música?
1: É muito grande a minha relação com a música.
0: E eu estava aqui a dizer no gozo com a Irlanda, juiz bem romântico.
1: No intervalo das minhas obrigações profissionais, adoro ouvir música, particularmente aquelas músicas com um grande conteúdo e com um grande valor em termos de mensagem para mim. Duas das músicas que foram aqui tocadas na minha playlist, o Grande Anselmo, recorda-me o casamento com a minha esposa pela segunda vez, foi a música com a qual abrimos o salão. E em relação a Iola Semedo, tanto não só a Iola Semedo, mas todo o grupo Semedo, vamos assim dizer, desde os tempos da nossa infância, considero estas pessoas, vamos dizer, uma espécie de Carlos Teixeira, Carlos Feijó, Clemildo Paca, do direito administrativo, eles são da música.
0: Da música. Muito bem. Então acabam lhe transportando imediatamente para algum momento da sua vida. Estes artistas, Ana Joyce, Anselmo, Iola Semedo e o Loco Akanza também.
1: Sim, sim, sim.
0: Euclides da Lomba.
1: Canta o amor. E amor, a paz são.
0: Acaba sendo terapêutico,
1: sim, senhora,
0: também.
1: Sim, senhor.
0: Se pudesse escolher uma música para resumir a sua trajetória, qual seria?
1: Muito provavelmente escolheria a música da nossa juventude, do O2.
0: O2.
1: Sim.
0: Erlândia, dá-nos um pouco de O2. Mas antes do O2, e porque o professor disse que casou-se duas vezes, no civil e no religioso?
1: Sim. eu casei primeiro no civil. E a minha esposa manifestou o desejo de casarmos no religioso, ela cuidou de todo o expediente burocrático e voltámos a casar.
0: O professor não era da igreja?
1: Não, eu sou.
0: Os maridos acabam sempre sendo arrastados para o casamento,
1: sim,
0: religioso.
1: Sim, não, eu sou de formação católica.
0: Uhum.
1: Sou de formação católica, tinha todos os outros mandamentos e só faltava este.
0: Casamento.
1: Já estava casado. pelo registro civil e acabei depois casando também pela Igreja Católica.
0: A dona Ana Teixeira tem um recado para o professor.
1: Vamos ouvir.
2: Boa noite a todos. Falar de Carlos Teixeira é falar de um homem sereno, protetor e amigo. Como pai, ele é um pai exigente, faz de tudo para proteger os seus filhos e a sua família. E como profissional, ele é o nosso maior orgulho. O momento mais engraçado na nossa vida foi quando eu voltei a estudar, porque durante muitos anos tive que parar de estudar, porque naquela altura nós éramos encaminhados e o meu encaminhamento saiu no Lubango, então tive que parar de estudar e comecei a trabalhar muito cedo. Contudo, quando começamos a viver, voltei a estudar e o momento mais engraçado foi quando ele começou a assumir o papel de meu encarregado de educação, porque eu estudava no período da tarde, porque não fui estudar à noite, porque à noite eu queria estar com a família, com os filhos e com o marido, então optei por estudar à tarde. Então, naquela altura, havia necessidade de alguém fazer-se presente para receber o nosso boletim de notas. Então, ele ia, comparecia e assistia às reuniões e trazia o boletim de notas para casa. Esse foi o momento mais engraçado. E o mais marcante foi a altura em que ele foi assistir na primeira fila a minha licenciatura. dizer ao meu marido que continua a ser este pai presente, amigo, e que Deus estará sempre ao nosso lado para nos proteger de tudo e de todos. Muito obrigada a todos.
0: Marido encarregado de educação. Como é que era o boletim?
1: Era um boletim para quem tinha ficado algum tempo sem estudar. Era um boletim com aspectos muito positivos, embora pelo meu grau de exigência quisesse sempre mais, né?
0: O professor foi sempre um osso duro de roer.
1: Não, eu até nem sou um osso tão duro de roer, só peço, só demando aquilo que eu acho que podem ser as performances dos que me rodeiam.
0: E a esposa acabou fazendo direito também?
1: Não, infelizmente ela não conseguiu fazer o curso de direito, mas formou-se em psicologia clínica.
0: Infelizmente porquê, professor? Dois juristas em casa?
1: Não, o problema é que o processo de seleção era bastante rigoroso e eu não quis influir nesse processo.
0: Aqui uma mensagem é de um Guabi Salvador, meu muito querido e estimado professor, na gloriosa Faculdade de Direito da Universidade Agostinho Neto, da disciplina de Direito Administrativo, um verdadeiro osso de roer. Naquela altura, claro, sempre tive como preocupação ensinar com o máximo de rigor e seriedade, e isso moldou-nos para a vida. Toda honra e glória ao meu eterno e o meu eterno agradecimento ao professor Carlos Teixeira, Guabi Salvador.
1: Sim. O Guabi é um jovem colega pelo qual tenho muita admiração, e da família Salvador. Eu acho que fui até professor de mais dois ou três irmãos.
0: Raimundo Salvador
1: e a Branca Salvador. E em relação a essa questão que se coloca, não, olha, o professor é muito exigente. Se calhar não fui tão exigente, só fiz aquilo que todos os professores deviam fazer, todos os docentes deviam fazer. E não têm sido poucas as vezes que, estando eu em atividade de lazer, nos centros comerciais e coisas assim, alunos antigos fazem-me parar para agradecer, sabe, professor?
0: E qual é a sensação, professor?
1: Não, é a sensação de termos cumprido bem o nosso dever, de termos cumprido bem a nossa missão. Mesmo que, em algumas circunstâncias, somos incompreendidos. Portanto, basta ver os lugares que hoje os nossos antigos alunos ocupam. Portanto, e merecidamente ocupam, porque eles são detentores de grandes performances.
0: Hoje o professor revisita os seus manuais ou alguém terá herdado? Quem vem a seguir ao Carlos Teixeira na família?
1: Tenho mais dois filhos juristas.
0: Colegas?
1: Sim, colegas. Pelo menos juristas, vamos assim dizer. E não só eles fazem uso desses manuais, como também eu exijo que eles tenham a melhor e maior preparação para enfrentar a vida profissional, que é muito exigente, e hoje na economia de mercado a concorrência é bastante ampla.
0: Como é que é estudar os livros do pai?
1: Bom, se calhar eles é que têm que saber, têm que dizer.
0: Fica fácil de decorar, pelo menos, né? Talvez, né? Vamos ouvir o que é que um deles diz.
1: Vamos ouvir.
3: Antes de mais, cumprimentar o nosso convidado, o professor Carlos Teixeira, a nossa apresentadora Edna, bem como os nossos ouvintes da Rádio Nacional. Falar do professor Carlos Teixeira é para muitos falar de um dos mais prestigiados professores de Direito Administrativo de Angola. Para mim, é falar do meu pai, do meu maior exemplo de pessoa, e que mais contribuiu, a par da minha mãe, para a minha formação enquanto homem e profissional. O professor Carlos Teixeira, ao longo da sua vida, dedicou-se, ou tem se dedicado muito ao ensino, à investigação e à formação de gerações de juristas, sempre com aquele rigor intelectual e uma ética irrepreensível que todos nós que que convivem no seu dia a dia com o professor conhecem. Recordo-me de um episódio marcante quando frequentava eu o 10º ano em Coimbra. Na elaboração de um trabalho de ciência política, solicitei, né, uma resposta rápida do meu pai. Ele olhou para mim como se estivesse a pensar, a estruturar a resposta, apontou para a sua biblioteca e disse: a resposta está em 3 livros aí, retira-os e faz a tua pesquisa. Naquele momento fiquei frustrado porque esperava uma resposta imediata. Só mais tarde que compreendi que aquela era uma das maiores lições que poderia receber. Um verdadeiro profissional não vive de respostas prontas, vive da capacidade de procurar ou de investigar.
0: Cruzes.
4: Boa tarde, chamo-me Diolinda Teixeira e estou aqui para homenagear o professor Carlos Teixeira. Podemos dizer que é um professor com autoridade intelectual na sua área de atuação, um acadêmico rigoroso, transparente, dedicado e um mentor nato, pois muita gente bebe da sua experiência. Como irmão, é um ser humano maravilhoso, um homem de poucas palavras, porém de um coração generoso. Obrigada por tudo que tens feito por mim. O momento marcante, posso dizer que a quando do teu mestrado, tiveste uma excelente defesa no teu teste, na tua defesa de final de curso, e que deu-me luzes para que também trilhasse este caminho de, pronto, fazer a licenciatura. Mais uma vez quero agradecer por tudo. Obrigada.
0: Diolinda Teixeira, Vítor Hugo Teixeira, com momentos marcantes, é daquelas coisas, não desista, alguém se inspira em si.
1: Sim, sempre devemos fazer para que as pessoas que nos circundam, com referência ao nosso exemplo, possam fazer sempre mais para superar-nos, superarem-se e poder, com o devido preparo, fazer o seu caminho na vida.
0: Uhum.
1: E eu creio que com toda essa dedicação, com esforço, as pessoas conseguem e estão preparadas para conseguir.
0: Então, essa do pai frustrar o filho, dá a pensar onde é que está a resposta daqueles 2 manuais.
1: Não, temos que preparar os jovens para que eles façam o caminho caminhando.
0: Uhum.
1: Portanto, não devemos, entendo eu, não devemos dar, vamos assim dizer, a papinha já feita. Porque quando chegarem outros desafios no futuro, se eles não souberem como é que se trilha o caminho, naturalmente que aí sim a frustração poderá ser maior.
0: Frustrante na altura e bem compreendido agora.
1: Exatamente.
0: E hoje por hoje, o ser filho do Carlos Teixeira também conta.
1: Também conta, mas traz também responsabilidades.
0: Sim, sim, responsabilidades de que, por exemplo, o Vítor tem de fazer alguma coisa e ser associado ao filho do juiz, ao filho do acadêmico. Sim. Tem um peso muito grande.
1: Tem peso e é responsabilidade.
0: E não me refiro só em coisas positivas, coisas, sim, negativas também. Pois. E que acaba manchando.
1: Qualquer coisa que eles façam, não vão dizer que é o Vitor.
0: Pois. É, logo, é o filho. É.
1: Então,
0: já viveu situações dessas, professor?
1: Felizmente, muito poucas. Felizmente, muito poucas. Neste caso, a nossa referência, assim, menos abonatória, tem sido um outro Carlos, que também é Teixeira e é cantor. Então, quase sempre. Então, olha, é o filho do Carlos Teixeira.
0: E não é?
1: Não é.
0: O cantor?
1: O cantor. É filho do Carlos Teixeira.
0: Vamos olhar agora para a investigação, o investigador e autor, e olhando aqui para o seu livro, Os Contratos Administrativos no Direito Angolano. O que é que levou o professor a dedicar-se à investigação científica? Como é que nasce este livro? Continua a ser estudado, a ser investigado, a ser analisado, a ser comparado?
1: Os contratos administrativos no direito angolano foi um trabalho de investigação que me levou cerca de 2 anos, aí na década de 90, e que serviu para prestar a minha prova pública para a obtenção do grau de mestre. Naquela época falava-se muito dos contratos de partilha de produção, e eu utilizei os contratos de partilha de produção para abordar os contratos administrativos na perspectiva multipolar. Portanto, normalmente os contratos administrativos são bilaterais, em que num dos polos da relação contratual está o Estado como concedente, mas nos contratos de partilha de produção a estrutura contratual era de algum modo diferente. Uhum. Porque tínhamos a Sonangola em representação do Estado num dos polos, e no outro polo podiam estar 1, 2, 3, 4 empresas, conforme fossem as áreas a conceder. Então elaborei aí em torno disto, e para aquela época constituía uma grande obra para estudo. Mas nos dias que hoje correm, vários outros colegas têm se dedicado também a esta matéria, mas não se pode falar de contratos administrativos em Angola sem naturalmente analisar, ver, estudar esta primeira grande obra no domínio.
0: E quais são os desafios hoje? O professor fala da prática, ou seja, do estudo do livro à prática nos dias de hoje.
1: Não, precisamos
0: dos contratos administrativos.
1: Precisamos de divulgar mais a necessidade dos contratos administrativos como uma das formas da administração pública prosseguir o interesse público. Entretanto, temos que ter também atenção que não poucas vezes, no âmbito da chamada gestão privada da administração, esta, a administração, coloca-se num lugar quase que equiparado aos das entidades privadas, e lançam mão, em grande parte das vezes, também em fórmulas de vinculação do domínio privado. Sendo certo que, ainda assim, há alguns domínios em que, havendo questões jurídicas controvertidas, a administração pública e a entidade privada não vão ficar na posição de paridade.
0: E depois surge o Manual de Direito Administrativo, que tornou-se uma referência.
1: Sim, o Manual de Direito Administrativo
0: tanto na faculdade pública como nas universidades privadas que tinham acabado de surgir.
1: Sim, é quase que uma consequência de toda a atividade do ensino. Depois de vários anos de ensino, naturalmente que tínhamos que colocar à disposição dos nossos estudantes um manual que os ajudasse a fazer a preparação, diferentemente da altura em que nós estudámos, em que a preparação era feita com os fascículos, e até as gerações depois da minha, imediatamente depois da minha, estudaram com os meus manuscritos, né, as minhas notas das aulas. Mas hoje a juventude está bem melhor servida, porque existem vários manuais da autoria de vários autores angolanos, e a nossa tarefa é
0: exatamente. Mas eles acabam essa. Sempre sendo comparados também.
1: Sim, tanto não podemos ter
0: faça tudo comparado entre o manual de direito administrativo do professor Carlos Teixeira aí.
1: Sim, mas esta comparação é necessária, aliás, uhum. Ninguém inicia uma nova investigação sem saber o estado da arte no domínio em que vai estudar. Portanto, ninguém pode acordar, não, olha, hoje vou escrever sobre contratos administrativos, não pensar.
0: Sem ouvir o dono do assunto.
1: Sim, tem que primeiro ir ver o que é que está dito antes, uhum. O que é que se escreveu antes. E a partir daí o investigador pode progredir no sentido de uma obra mais encorpada.
0: Professor, nesta no nosso ordenamento jurídico nacional e entre os estudos e artigos publicados, existe algum que considere particularmente marcante?
1: Olha, todos os meus estudos, todas as minhas
0: quando
1: obras...
0: Quando fala em direito administrativo, é assim, a paixão do professor. E fez várias investigações sobre. Então, qual deles foi o mais marcante, professor?
1: Não, cada uma das obras no seu contexto tem a sua marca. Uhum. Deixa-me dizer que no âmbito da minha investigação e numa altura em que fizemos a chamada reforma do plano curricular do curso de Direito, quando tinha responsabilidades no Conselho Científico da instituição, na altura em que o país estava a crescer muito no domínio da construção, incorporamos no plano do curso o direito do urbanismo e ordenamento do território. Portanto, isto não tendo sido bem-vindo por cidade, olha, era mais uma cadeira, etc, etc. Assumimos a regência.
0: Surge a lei de terras, né? Que foi também descontinuada.
1: Exato. Assumimos a regência da disciplina e, como resultado da regência da disciplina, temos também um manual em cooperação, em coautoria com o colega Pedro Quinaga, que é hoje uma referência no ensino do direito do urbanismo e ordenamento do território em Angola. Portanto, estamos sempre a fazer coisas pela nossa academia, pelo nosso ensino, que é mesmo o nosso dever.
0: Que temas jurídicos o professor considera prioritários para a investigação em Angola atualmente? Do direito administrativo, do poder local, dos contratos administrativos, do interesse público. Olha, o que é que mais lhe apaixona? Se tivesse que fazer assim uma aula magna sobre.
1: Olha, vou
0: por onde começava a viagem.
1: Vou agora, com base num desafio que me lançou a presidente do Tribunal Constitucional, começar a estudar e aprimorar no quadro do chamado procedimento administrativo. Vamos começar a olhar e a pesquisar e a desenvolver ideias sobre o procedimento administrativo interorgânico dos órgãos de Estado. Portanto, e esta é uma área a que me dedicarei nos próximos tempos, para dar resposta ao modo como as diversas entidades, entes do Estado, tá, estamos a falar do poder executivo versus o poder judiciário, poder judiciário versus poder administrativo.
0: A própria tramitação administrativa
1: correto.
0: Também. E o silêncio da administração pública, que também às vezes fala.
1: Sim, o silêncio da administração que fala está respondido já no Código do Procedimento Administrativo.
0: O cidadão à espera e a administração lá no silêncio.
1: Mas isto, o importante é dotar os agentes públicos de conhecimentos para que saibam quais são as consequências desse silêncio. Portanto, isto é trabalho das academias, das instituições de formação dos agentes públicos, para que eles percebam bem que perante a demanda dos cidadãos têm que dar uma resposta
0: até pública. passado de 8, 15, um mês, depois o cidadão vai para lá, o documento foi extraviado, foi parar no céu, não foi protocolado. Fala, excelência.
1: Sim, não, esta é uma matéria sobre a qual temos que trabalhar bastante. E a responsabilidade neste domínio é não só das instituições de formação, mas também daquelas pessoas que vão se dedicar ao serviço público. Estamos a falar, por exemplo, no âmbito dos concursos públicos, as pessoas têm que estudar essas matérias.
0: Mas há muitos atropelos administrativos, professor?
1: Alguns. Tanto que resultam
0: que é que mais próprio, preocupa?
1: Do próprio estado
0: e leva a mão à cabeça.
1: Não é, o que mais me preocupa às vezes são falhas básicas, uhum, que aqueles que querem estar no serviço público cometem, né? A forma como atendem os cidadãos, a forma como no quadro das suas responsabilidades não as assumem, uhum, portanto, e não sabem que isto tem consequências, quando deveriam saber.
0: A cadeia do mando da hierarquia, na tramitação administrativa.
1: Mas é algo que iremos continuar a trabalhar para conseguir.
0: Deixa aqui mandar um beijo ao Vladimir Lavó, que ele diz: grande professor Carlos Teixeira, o nosso administrativista. Estás de parabéns, Smith, por trazer o Dr. Carlos Teixeira à emissão da Rádio Nacional de Angola. Olha, também um pouco para o contencioso administrativo. Olha, esses são os assuntos do professor Carlos Teixeira. Não sairemos daqui. Lavó, com um beijo grande, noite descansada e obrigada por estares aí do outro lado. O professor Carlos Teixeira foi também assessor jurídico do Presidente da República durante vários anos.
1: Alguns anos,
0: né? Sim, mas muitos bons anos. Do Presidente José Eduardo Santos, no caso.
1: Certo. Eu fui para a Presidência da República para servir, primeiramente, como assistente jurídico, e por volta do ano de 1991. Quando houve necessidade de reforçar a equipe jurídica da assessoria ao presidente. Depois fiz na presidência da República a carreira de assistente jurídico até 2000, altura em que passei para o degrau acima, né, de assessor, e fui assessor jurídico até 2007.
0: Como é que era trabalhar próximo dos processos de decisão de Estado que passavam para o professor?
1: Não, eu dava a minha colaboração, o meu desempenho, sempre com base no rigor jurídico, no conhecimento, e acho que durante os anos em que servi como assessor jurídico, desempenhei bem a minha tarefa na assessoria ao presidente.
0: Que momentos desta fase acabaram marcando a sua carreira? Como é que equilibrava a técnica jurídica e a responsabilidade política? Acaba sendo um cargo político.
1: Sim. Mas a experiência que trazia da faculdade, a inter-relação, portanto, o progresso que eu fiz de assistente a assessor, recebi dos colegas mais velhos a adequada preparação para cumprir bem este papel como assessor jurídico, porque nas situações em que tivesse mais dificuldades e porque compreendia e compreendo que nem sempre as soluções académicas são as mais adequadas para o contexto político, tinha sempre o apoio do então Procurador-Geral da República, o Dr. Domingos Cololo.
0: 22:38, daqui a instantes vamos ter a sala íntima. Bem, eu hoje não trouxe aqui o juiz, trouxe aqui o cidadão Carlos Teixeira, mas claro, não vamos deixar de passar um pouquinho pelas suas funções. Professor, para aqueles ouvintes que não são juristas, o que é que faz exatamente um juiz conselheiro do Tribunal Constitucional.
1: Olha, um juiz conselheiro do Tribunal Constitucional é um magistrado na mais alta magistratura especializada que conhece, portanto, o conhecimento de processos que são submetidos ao conhecimento do Tribunal Constitucional, que, como sabem, tem 11 juízes, um presidente, portanto, 11 juízes, incluindo a presidente e vice-presidente. No caso do Tribunal Constitucional de Angola, essa estrutura está repartida em duas câmaras, uma primeira câmara em que quem preside é a vice-presidente do tribunal, e a segunda câmara, no caso, quem preside é o cidadão que vos fala agora.
0: Professor Carlos Teixeira é o presidente da segunda câmara do Tribunal Constitucional. O que é que isso representa, doutor?
1: Não são responsabilidades normais.
0: Ou que processos é que lhes chegam? Chegam processos?
1: Não, chegam. Normalmente os processos vão todos para a presidente do tribunal.
0: E depois distribuídos?
1: Aqueles que cabem à segunda Câmara vão para a segunda Câmara. Os que cabem à primeira Câmara vão para a primeira Câmara. Mas o grosso, segundo a nossa estrutura de processo constitucional, são tratados ao nível do plenário do Tribunal Constitucional.
0: Uhum. Com todos os juízes.
1: Sim, a Presidente, no quadro do despacho que tem que fazer sobre os processos que dão a entrada e que ela admite, indica um juiz relator por vez, e esse juiz é o responsável pela elaboração do projeto de acórdão, que depois, em função do agendamento, é discutido em plenário.
0: O que é que o professor sente ao interpretar e proteger a Constituição?
1: Que tenho que cumprir o meu papel como jurista, como acadêmico, tenho que cumprir o meu papel. Portanto, temos que interpretar a Constituição, temos que proteger, portanto, o Tribunal Constitucional é o principal guardião da Constituição, e temos que fazer o que nos cabe.
0: E do próprio fortalecimento do Estado Democrático e do direito.
1: Com certeza.
0: Hoje o cidadão é um bocadinho, digamos que, mais atento, um bocadinho mais exigente. Como é que olha para a evolução da cultura constitucional dos angolanos em Angola?
1: Está a aumentar, de certo modo. E está a aumentar, e é preciso que todas as instituições públicas e privadas entendam que a Constituição é o farol de referência de toda a nossa atuação.
0: Que país gostaria de deixar para as próximas gerações, para os seus netos, para os seus bisnetos, para os seus novos estudantes?
1: Um país desenvolvido, um país em que todos sintam, todos considerem bom para viver.
0: 22 horas e mais 43 minutos. Estou aqui à procura, Erlander, do Doutor Viva, que ele está perdido por aí. Então, daqui a bocadinho vamos já localizá-lo. Doutor, tem mais um carinho para si?
1: Vamos ouvir.
0: Só porque gosta muito de arroz doce. Qual é a sua relação com arroz doce, Bruno?
1: Não, é a minha sobremesa predileta.
0: Em casa, no serviço, no restaurante, onde?
1: No restaurante, no serviço.
0: E sabe fazer?
1: Não, por acaso não sei fazer. Eu não sei fazer, se calhar com aquele esmero, uhum, né, do que me tem sido servido.
0: E a dona Ana, faz bem?
1: Faz muito bem, faz muito bem.
0: Com canela, com raspa de laranja, de limão.
1: Sim, sempre que ela prepara...
0: Sente alguma diferença do arroz doce da dona Ana, ou do buffet colocado no tribunal, ou no hotel, em que lugar foi?
1: Não, há sempre uma diferença, né? Porque nesta coisa de cozinha, cada um tem o seu próprio toque.
0: Qual é o
1: Mas
0: toque?
1: Eu normalmente só como arroz doce em casa, ou no tribunal, é que...
0: Ah, então no tribunal já sabem como é que o doutor gosta.
1: Sim.
0: o que que a dona Ana faz que, bem, o doutor chegou de viagem por esses dias, do que mais tinha saudades da cozinha ou da comida da dona Ana Teixeira?
1: Eu gosto muito da comida angolana, um bom funge eu aprecio, é tal como os outros cidadãos gostam de bacalhau com natas, isto, aquilo. Para mim o funge representa bem.
0: Qual tem de ser o molho?
1: É o molho de tomate.
0: Peixe, molho de tomate, sumate?
1: Sim, um molho de tomate.
0: Algum grelhado, umas folhinhas?
1: Tem ovo, umas folhinhas, umas coisinhas assim.
0: Então, o professor deve gostar de funge com molho com chouriço e ovo, né, Erlando?
1: Também. Essa composição é excelente para mim.
0: Muito bem. Tem um carinho, o último desta noite.
5: Boa noite. Falar do meu compadre, Carlos Teixeira. É uma pessoa muito calma, fala muito pouco, mas é muito carismático. Muito carismático, uma pessoa presente na vida da afilhada, preocupa-se com ela, na escola, na sua vida, em tudo. Quero agradecer a sua presença na nossa vida e que Deus lhe dê muita saúde, muita paz e muito obrigada por tudo.
6: Aida Gonçalves, diretora do Gabinete de Intercâmbio e Relações Internacionais do Tribunal Constitucional. Falar do conselheiro Carlos Teixeira é falar de uma pessoa de uma tranquilidade, de uma serenidade sem igual. Uma pessoa que, como todos sabemos, especialmente no plenário do Tribunal Constitucional, que adora arroz doce, de tal forma que faltar arroz doce no lanchinho de uma das sessões plenárias do Tribunal Constitucional é absolutamente inconstitucional e algo a não cometer.
0: Sério?
1: Isso aqui era um estúdio.
0: Não. A ideia é que eu ia convidar a dizer letras era o cidadão. Cidadão também gosta de arroz doce. Mas da arroz doce eu não esperava, professor.
1: Por que não? É uma sobremesa, como tantas outras.
0: Mas faltar é como que...
1: Sim.
0: Não pode faltar.
1: Não pode faltar.
0: Muito bem. 22 horas e mais. Então, vamos ouvir a Aira Gonçalves e também a comadre Carla.
1: Carla. Minha comadre.
0: Eu não consegui falar com a avó, com a mãe no caso. Mas quer deixar um carinho para sua mãe?
1: Olha, dizer a minha mãe que eu amo muito.
0: Tem aquele momento filho, né?
1: Sim.
0: Às vezes parecemos assim, todos imponentes, mas tem aqueles também que desmoronamos e precisamos do colo. E o professor Carlos Teixeira?
1: Minha mãe é muito preocupada comigo, excessivamente preocupada comigo.
0: Quer dizer alguma coisa para a mãe?
1: Diz ela que eu estou bem.
0: Já falaram hoje?
1: Hoje não, não falamos ainda.
0: Então, o que é que quer dizer a ele? A ela?
1: É, mãe, amo-te muito.
0: Como é que é o professor Carlos Teixeira fora da sala de aula, fora dos tribunais? Como é que é o seu momento família?
1: Não, sou uma pessoa muito descontraída. Gosto muito de estar no meu aconchego, no meu canto. Gosto de estar em casa, gosto de ler. Ao fim e ao cabo, gosto daquela situação em que eu possa me sentir bem, e é mesmo em casa que eu me sinto bem. Nos meus cuidados, nos meus aposentos.
0: E os seus momentos livres? Do chinelinho e do calção e da t-shirt?
1: Sim, nos momentos do calção e da t-shirt, gosto de fazer exercícios na piscina, normalmente. gosto do desporto, gosto de ver futebol, basquetebol, gosto do atletismo.
0: Foi presidente da Federação do Atletismo.
1: Fui presidente da Federação.
0: E também da Comissão Executiva do Comitê Olímpico.
1: Sim, qual fui vice-presidente.
0: E esta sua relação com o desporto?
1: É uma relação intrínseca, porque desde criança que sou amante do desporto. Comecei a praticar atletismo aos 11 anos, fui andando até lá onde foi possível, sendo que depois ficou difícil a conciliação devido aos estudos universitários e da demanda que o desporto fazia, e era difícil compatibilizar naquela altura. Terminada a carreira como desportista, fiz uma carreira razoável como dirigente na Federação de Atletismo, primeiro sobre a égide do falecido presidente João Teixeira, e anos depois também eu próprio, por exigência e indicação dos aficionados da modalidade, concorri à presidência da Federação e fiz um mandato como presidente da Federação e como vice-presidente do Comitê Olímpico.
0: Quantos quilómetros fez hoje?
1: Não posso fazer mais do que uma marcha de 10 quilómetros.
0: 10 quilómetros?
1: 10 quilómetros.
0: Qual é a rota que faz?
1: Não posso
0: dizer. Qual é o seu percurso?
1: Não posso dizer. Não posso dizer. Mas sou rigoroso no exercício do corpo, até porque a idade obriga-nos a alguma atividade, então fazemos este culto, digamos assim, ao nosso físico, para ver se conseguimos, com alguma saúde, continuar a estar bem aqui neste mundo.
0: Doutor, uma palavrinha depois de tantos anos dedicados ao conhecimento, à justiça e também à formação de pessoas. Qual é a principal mensagem que gostaria de deixar esta noite aos angolanos que nos ouvem a esta hora?
1: Precisamos, sobretudo, de ter um compromisso com a nação, um compromisso com todo o nosso povo, com os angolanos, para que no final de tudo possamos contribuir com o nosso esforço, com o nosso trabalho, para o desenvolvimento do país e o bem-estar de todos os angolanos.
0: Uma palavrinha aos estudantes da UAN,
1: aos
0: estudantes de direito,
1: continuem a
0: e aos apaixonados do direito administrativo.
1: Continuem a dedicar-se, continuem a estudar e interiorizem que nada cai do céu, é preciso muito trabalho. Naturalmente sabemos que o nosso atual sistema de ensino tem algumas deficiências, para não dizer muitas, e sempre que um estudante, um académico verificar que tem estas deficiências resultantes do sistema, é claro que tem que fazer um trabalho adicional. Eu tenho dito até para eles que eu utilizo na formação académica a chamada teoria do treino desportivo. Quem tem déficit na performance, quem tem déficit na preparação, tem que fazer uma preparação maior, melhor. Portanto, se o treino vai começar às 10, imaginemos, ele tem que chegar mais cedo, às 8, às 9, para fazer todo aquele exercício que a decalagem na preparação entre ele e os outros colegas demonstra.
0: Professor, estamos a fechar. Que momentos viveu aqui?
1: Muito interessantes. Elizabeth conseguiu fazer um programa que ultrapassou todas as minhas expectativas, e buscar realmente as pessoas que me dizem tudo na vida para fazer uma abordagem a meu respeito.
0: Muito bem. Professor Carlos Teixeira, foi um prazer enorme tê-lo aqui na Rádio Nacional de Angola. Muito obrigada pela partilha super generosa da sua história, pelas lições exemplares, por ser um mentor de muitos filhos desta pátria, e que cada passo dado por si inspire novos caminhos, novos angolanos e não só.
1: Muito obrigado.
0: E continue a levar a bandeira de Angola fora dela e a orgulhar-nos.
1: Muito obrigado, Elizabeth.
0: Obrigado.
1: Tudo de bom.
0: 22 horas e mais 54 minutos. Vamos fechar com mais uma da playlist do professor Carlos Teixeira. Em nome do Boa Noite Angola, da Rádio Nacional de Angola, o nosso profundo reconhecimento pela disponibilidade e por ter passado parte da noite ao lado da Rádio Nacional de Angola. Até já.

0: moradores morrem subterrados durante limpeza de vala em Malanje.
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0: Boa noite. Duas pessoas morreram na sequência de um desabamento de terra ocorrido numa fazenda localizada no município de Cangandala, província de Malanje. As vítimas realizavam trabalhos de limpeza numa vala destinada ao armazenamento de produtos agrícolas quando foram surpreendidas pelo desmoronamento. De acordo com informações preliminares, o incumprimento das normas de segurança no local poderá estar na origem do acidente. João Leandro.
2: A ocorrência, relatada pelo porta-voz interino do Comando Provincial do Serviço de Proteção Civil e Bombeiros, Manuel Domingos Zua.
3: Quando os funcionários realizavam trabalhos de limpeza numa vala destinada ao armazenamento de produtos agrícolas da fazenda. Durante a execução da atividade, ocorreu um deslizamento de terra que soterrou os dois trabalhadores, causando-lhes a morte por asfixia. As vítimas eram naturais e residentes no município de Cangandala, concretamente no bairro Clemente, e exerciam funções na referida unidade agrícola.
2: A fazenda já existe há 3 anos e é propriedade de cidadãos chineses. No inquérito preliminar levado a cabo pela Inspeção Geral do Trabalho, apesar das dificuldades na comunicação, concluiu-se tratar de um acidente de trabalho, como avança o chefe dos serviços provinciais, Fernando Canda.
4: Por acaso constatou-se que é acidente de trabalho, que infelizmente 2 pessoas morreram no exercício das suas atividades laborais. Vários constrangimentos, primeiro na linguagem, porque foi difícil manter a comunicação com os cidadãos.
2: Fernando Canda fala de uma grave falha de incumprimento das normas de segurança.
4: Essas responsabilidades da entidade empregadora por incumprimento das normas de segurança, higiene e saúde no trabalho, dos responsáveis operacionais por falta de supervisão. Visão.
2: 2 cidadãos, trabalhadores afetos à fazenda Ifrel, no município de Cangandala e Malanje, perderam a vida na sequência de deslizamento de terra. Reportagem Rádio Nacional de Angola e Malanje com Salvador Zacarias e João Leandro.
0: Desabamento de terra provoca 2 mortos numa fazenda no município de Cangandala, na província de Malanje. A ministra da Família e Promoção da Mulher, Ana Paula do Sacramento Neto, apelou a um maior empenho dos executores do Programa Integrado do Desenvolvimento Local e Combate à Pobreza na província do Kwanza Norte, com vista a garantir melhores resultados na satisfação das necessidades básicas da população. O apelo foi feito durante uma visita de trabalho à província, onde a governante avaliou o andamento e o nível de execução do referido programa. Itelvino Domingos.
5: O encontro foi orientado pela ministra da Ação Social, Família e Promoção da Mulher, que é também a coordenadora da unidade, em referência, Ana Paula do Sacramento Neto, que apelou para um maior empenho dos executores para garantir melhores resultados e impacto direto na vida das populações.
6: Precisamos de alinhar aqui alguns mecanismos para as questões básicas da população e fazer com que a vida do cidadão melhore. Sem demora, temos melhores condições de trabalho e o Ministério das Finanças pode assim atribuir as verbas necessárias para que cada município faça o seu trabalho.
5: Para o governador do Kwanza Norte, João Diogo Gaspar, o Programa Integrado de Desenvolvimento Local e Combate à Pobreza continua a ser um instrumento fundamental para a redução da fome, criação de oportunidades para a juventude e melhoria do acesso aos serviços públicos.
7: Este programa gera desenvolvimento, fomenta o emprego, promove o aumento da produção nacional, reforça a segurança alimentar e nutricional através do apoio à agricultura familiar, às cooperativas agrícolas e aos pequenos produtores e garantir maior dignidade às populações.
5: Palavras do governador do Kwanza Norte, João Diogo Gaspar. Reportagem Rádio Nacional, Etelvino Domingos.
0: Ministra da Família pede maior empenho na execução do programa de combate à pobreza no Kwanza Norte.
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0: 23:04.
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0: assunto que interessa aos jovens, aos pais, aos treinadores, aos praticantes de atividade física e a todos os homens que desejam compreender melhor a funcionalidade do seu corpo. Olha que muitas vezes fala-se de treinos, de táticas e de talento, mas raramente se fala daquilo que pode determinar a diferença entre vencer e perder, que tem que ver com a alimentação. O que é que um atleta come antes, durante e depois de uma competição? Será que influencia diretamente a sua energia, a sua concentração, a resistência física, a recuperação muscular e até a sua sexualidade ou saúde sexual? Será verdade que determinados alimentos ajudam a melhorar o desempenho em campo? A nutrição pode influenciar a produção hormonal ou masculina? Existe alguma relação entre rendimento desportivo e desempenho sexual? Como é que os atletas lidam com o estresse competitivo e a pressão dos resultados, a pressão do técnico da sua equipe ou do treinador? Como é que lidam com esse estresse competitivo e também a esta pressão de resultados? Bem, o Dr. Viva já cá está e vem então responder estas e outras questões. Vamos fazer a primeira parte desta sala íntima, seguramente que não vamos a tempo para concluirmos, e o Dr. Viva vai voltar para aqui para a semana. Doutor Viva, boa noite e bem-vindo à nossa sala íntima aqui no Boa Noite Angola. É sempre um prazer tê-lo aqui. Andou muito tempo sumido. Bem-vindo de volta.
1: Muito obrigado. Boa noite a todos os ouvintes da sala, desse laboratório da vida, que é a sala. E só sai a ganhar aquele que sempre liga, fica ligado na sala.
0: Na sala.
1: Porque a sala é onde fica o pai, para educar as meninas e educar também os rapazes, é a sala.
0: E a nossa sala está colorida hoje, gostaste, doutor Viva?
1: E está cheirando o novo. A sala está vendo quando você compra o carro e sobe lá no primeiro dia. É o que está aqui nessa sala hoje.
0: E é mesmo o primeiro dia, hein, doutor Viva?
1: É o primeiro dia. Isso não acontece também com muito. É para ver que aqui nessa sala está os homens mais bonitos do país, que correspondeu com a própria sala em si. E quero parabenizar, portanto, a direção da nossa Rádio Nacional pelo investimento forte que está sendo feito para esse laboratório da vida que estamos a ter aqui. A tecnologia não vale a pena. E sei que as informações poderão te chegar com qualidade, se você tiver então ligado o seu receptor, pois que nós viemos aqui para poder então contribuir. E o tema que nós vamos abordar tem a ver com a atividade sexual, sim, é verdade. E alguém pode dizer, mas o que tem a ver um desporto com a atividade sexual? Se você foi militar, ao fazer teste, há lá uma sala onde você vai passar, é que uma senhora tem que mexer aí, né, o catrungunga, se trabalha ou não. Tá a ver? Se não trabalha, é para você ficar reprovado.
0: Então vamos começar, doutor Viva. Qual é a verdadeira importância da alimentação no desempenho de um atleta?
1: Exatamente.
0: Porque o doutor Viva está muito preocupado com os atletas e vai começar agora o campeonato também.
1: Eu estou preocupado, olha, receita que passei para Benguela, funcionou a taça de Angola, foi para Benguela. É necessário as pessoas saberem que nós somos daquilo que comemos, é verdade isso. O nosso rendimento, seja ele no trabalho, seja que tipo de trabalho a gente faz, tem a ver sim com aquilo que nós comemos. Quando falamos, vamos tocar também na atividade sexual, porque estamos a falar, vamos falar do sistema circulatório também. Que o indivíduo que não anda, não caminha, não bebe água, o sistema circulatório não funciona. E quando o sistema circulatório não funciona, a atividade sexual também, fa fe fi fofo, não funciona também. E quando também o rendimento do atleta, estamos a falar do jogador, o que quem deve comer antes, o que quem deve comer depois, é ciência da nutrição também. Porque o jogador, quando chega aí na área para marcar o golo, ele tem que ter uma concentração, aquilo que o treinador diz, olha, você quando chegar na área tem que esperar para receber a bola e a tua tarefa é para marcar. É assim, é necessário a assimilação. Uhum. Essa assimilação só é possível se ele come a semente. E esse país, eu chamo da terra, essa nossa terra, está cheio de semente de abóbora, está cheio de semente de melancia, está cheio de semente de gergelim, está cheio de semente de soja, temos muitas sementes. Será que esses alimentos é aplicado na nossa seleção, no nosso desporto? Que acompanha a nutrição da nossa seleção tem a competência para estar? E qual é o rendimento que nós estamos a ter? Estamos a falar em uma época apropriada, porque os outros, as seleções do Brasil e onde acompanhei os jogos, já estão a arrumar as pastas para ir jogar no Mundial. Uhum. Nós aqui, 0-0.
0: Tem portanto, a ver com a alimentação.
1: Nem
0: também.
1: No Mundial vamos, nem o carne também não vem. O que tem me dado muita raiva, porque é preciso melhorar alguma coisa aí, senão o dinheiro que vai aí é melhor vir na área da medicina natural, é que criar os centros de referência, se calhar pode ser melhor. Portanto, é necessário sim aplicar a nutrição na essência, aplicar a ciência da trofologia, que é a ciência mais da nutrição, para poder então jogador, estamos a falar, o jogador, estamos a falar aquele que faz exercício, estamos a falar aquele que usa então a massa corporal para poder então ter saúde. Uhum. Isso vai evitando ele ter lesões também.
0: Okay.
1: Porque os alimentos que são muito ricos é tricosamina, que tricosamina ajuda para fortificar os ossos e as cartilagens, evita lesões também.
0: Até que ponto é que uma boa nutrição pode influenciar o resultado de uma competição?
1: Sim, a nutrição pode influenciar porque o indivíduo vai ter a resistência para poder colher. Atenção que no campo a capa que se coloca não é só colher, mas a assimilação para você ter a concentração. Envolve a matemática também, que é para você o outro que você está com ele está próximo, você vai aplicar uma força que a bola vai chegar até lá onde nós deixamos o carro. Mas o colega está aqui próximo. É necessário que a alimentação seja apropriada, aquela alimentação que, visto que vamos gastar a energia, então a alimentação tem de ser também rica em energia. E esses alimentos temos muito. Será que nós aproveitamos? Não. No caso das frutas, quais são as frutas também que deveriam ser consumidas depois da refeição para um jogador que, por exemplo, vai no campo? É as frutas de cor vermelha, que é para poder ajudar tanto no funcionamento cardiovascular como no sistema circulatório, assim também como levantar um pouco a sua hemoglobina. Uhum. Porque quando a gente está curando, portanto, o sangue circula.
0: Quais são essas frutas, além da maçã?
1: As frutas de cor vermelha, a maçã não está lá, prima. Não, maçã não está lá, só está lá morango, que significa o amor, né? Uhum. Que todo aquele que come morango, ele tem amor. E aquele
0: então,
1: que não come...
0: Então, os são felizes, tem
1: sim,
0: um
1: não, se ama muito, se vê bem também, Mumuira se ama muito. Ainda um dia apareceu um outro na cala que amou de uma vez duas mulheres e fez o pedido de uma só vez. Então, de parabéns. Portanto, tem aquela, essa fruta, o morango ajuda. Primeiro tem o formato do coração e também o morango é muito forte também, é melhoramento da microbina e também do sistema circulatório. Uhum. Segundo, temos a pitaia. A pitaia também é a fruta apropriada, o sumo da pitaia também ajuda, é apropriado para aquele que vai no campo. Depois temos também ainda o nosso beterraba, que também é muito importante. Beterraba também é muito forte no ponto de vista de melhorar o sistema cardiovascular e circulatório. E temos loengo também, então temos uma gama uva preta uva também. Preta. Então temos essa gama.
0: Algumas frutas são da época.
1: Exato. As outras não.
0: Disponíveis, sim, em determinados períodos do ano.
1: Como no caso do Loengo, né? Uhum. Chamado ameixa.
0: Ameixa.
1: É, mas a uva preta, a pitaia, o beterraba, o morango, portanto essas são as frutas que estão sempre disponíveis, que tinha que ser acompanhado para o jogador. Uhum. Agora, o alimento. O alimento poderia ser aquele alimento forte, rico em ferro e também rico em tricosamina, que estamos a falar do feijão macunde.
0: Feijão macunde.
1: No sumbe chama, afinal, sim, no sumbe chama de feijão miúdo, né? Mas nós chamamos macunde, mesmo em cabinda chama o macunde. Este, cozinhando ele com mão de vaca, mão de vaca, atenção,
0: é
1: mucotão de boi, porque se eu dizer que a Elizabeth é mão de vaca, quem está no outro lado já vai entender que não recusa muito.
0: Não.
1: Não é isso.
0: É mucotão do boi.
1: Exatamente. Isso evita o indivíduo ter lesões, isso evita o indivíduo ter resistência, evita sentir dores musculares depois do jogo, isso evita cansaço com facilidade. Portanto, esses são os alimentos que deveriam ser aplicados para o nosso desporto desenvolver, porque é muita dor de cabeça. Você não quer imaginar, eu quando estou assistindo o jogo, a cabeça até às vezes me dói, né? Só que pronto, acaba os corpos, nunca me chama para eu ver o que eu posso fazer. Perdemos mais a taça também.
0: Doutor,
1: então, essas são as contribuições que a alimentação pode fazer para o caso dos desportistas. Agora,
0: doutor,
1: o que tem a ver com a atividade sexual?
0: Pois, já vamos chegar à atividade sexual. Doutor Viva, um atleta muito talentoso pode comprometer o seu rendimento apenas por se alimentar mal?
1: Sim, o resultado pode não ser bom. Uhum. Pode não ser bom porque quando nós não nos alimentamos, ou seja, comemos mal, porque para além de se alimentar, as pessoas comem mal. O comer mal, estou a me referir daquilo que as pessoas hoje, por exemplo, estão comendo, também estão bebendo.
0: Uhum.
1: O que a nutrição reprova. Hoje o indivíduo comeu um feijão, dorme de palma, um calulu, não é verdade? Que são alimentos com muita excesso de gordura.
0: Frango frito.
1: Exato. Depois, no fim, vai lá uma cuca chamada um doperen bem fresca e diz que eu hoje almocei bem. Não. É, temos que entender que o consumo da água fresca, para aqueles que são, porque a água fresca tem dois benefícios. Podem beneficiar a água fresca de forma a limpar o sangue, que o sangue fica limpo, porque a água fresca também ajuda para retirar a gordura. Veja, por exemplo, o que tem. Se você cozinhar numa panela com muita gordura, pega só uma pedra de gelo, coloca lá, vai ver que a gordura vai colar no gelo. Mas também tem um outro problema, que quando bebemos água fresca, transpiramos, bebemos água fresca, sentimos uma dor aqui na garganta. Aquela dor significa paragem da temperatura do sangue automático. E nós sentimos aquela dor. Por isso o chinês não usa água fresca. A água dele é morno, é chá. Isso evita a gordura localizada no fígado, que hoje ainda há outro problema das hepatites. Muita juventude tem o problema das hepatites. E esses problemas, como deve ser resolvido, como deve a nossa seleção, pronto, enfim, as equipas que temos nesse país, como deve usar a alimentação, quando vamos jogar, é o que o doutor Viva escreveu no livro. Infelizmente, o livro ainda não está chegando para todo.
0: Vai ter que chegar.
1: E queremos fazer todo o possível para esse livro agora ser vendido aqui em Luanda, dentro de cabinda.
0: Doutor Viva, a par desses erros que enumerou, quais são os principais erros alimentares que acabam sendo frequentes e observados nos atletas angolanos?
1: Nós também cometemos algum erro, por exemplo, quando as pessoas vão para a cama, que entram dormindo, não precisamos de comer aquele funge que eu vi no Facebook, que quem está no outro lado lá não aparece. embora tenha tido algum trabalho científico na cama, né? Esse programa da sala, agora os pastores Lúcio todos estão a ouvir, mas não é necessário aquele fundo tão grande. Portanto, os alimentos, a divisão que colocamos no livro, os alimentos pesados devem ser consumidos no período de manhã, no máximo até às 14 horas, no máximo até 15. Porque o alimento pesado deve servir e recompor a energia quando estamos a trabalhar. Agora, nós fizemos o contrário. De manhã as pessoas comem aquilo que é leve, e à noite, quando vai na cama, um ainda querem juntar, como já não almocei. Então, o jantar tem que ser mesmo aquele que, para quem está no outro lado, está funge, não aparece. E no meu livro coloquei lá qual é um bom horário então de comer o funge. Isso também está no livro.
0: E qual é o melhor horário?
1: É, o melhor horário, portanto, podemos ver que o funge é bom no Matabicho. A partir das 7, 6 horas, come o funge.
0: Às 6, doutor Vitor?
1: Exatamente.
0: Como que é esse funge?
1: Come o funge, vai trabalhar, e você vai trabalhar com muita força, e você terá um outro estima, e no máximo até 12 horas. Agora, a partir das 15 para baixo, para aquele que nasceu na cidade, que é para nos primeiros dias da vida, é o leite nã, né, que se alimentaram com ele, ou é o leite nito, esses aí não é aconselhável o uso de alimento pesado quando vão na cama.
0: Uhum.
1: Então, pode provocar, as células não desenvolvem, e isso provoca o problema da insônia. O indivíduo vira aqui, vira aqui, vira aqui, não tem sono. Ah, começa a pensar os dólares, quando é que vai baixar, e quando não é o trabalho dele. Tudo isso tem a ver com o problema de alimento pesado quando vamos para a cama. Então, esse é o contrário que nós fizemos. Que
0: e a
1: significa
0: banana, pão
1: que,
0: fruvida, mandioca,
1: exato,
0: batata doce,
1: que significa
0: doce,
1: que mesmo o atleta, né? Estamos falando do jogador, um desportista, quando vai no campo, também não é aconselhável o alimento pesado.
0: Uhum.
1: Mas o matabicho dele deve ser forte para que o almoço seja algo leve. Se até for só fruta, melhor. Com um chá de soja. Vai no campo. Você vai ver. O resultado vai ver, vai ser tipo no tempo de Aguá.
0: No tempo da Aguá, né?
1: Sim, do Mendoza. Então, este é a contribuição maior na atividade sexual, ou melhor, na atividade desportiva.
0: Uhum.
1: Quando falamos da atividade sexual, se você costuma ver bem a posição, às vezes, que fica Cristiano quando marca golo, não sei se costuma mesmo ficar atento ou não.
0: Mas nunca prestei atenção.
1: E um papel é a questão de ver. É para você ver que os músculos dele, quando eu estou falando do músculo, estou falando de todo o corpo, é para estar mesmo forte, você vê mesmo que não, aí tem mesmo um homem. Então, o nosso corpo, muitas vezes, a área musculatória, cria força quando nós comemos alimento forte energeticamente. Quando comemos alimento não forte, no ponto de vista da energia, a resistência do jogador não é com satisfação. Porque para além desse fator da alimentação, ainda tem um fator também ambiental.
0: Uhum.
1: O fator do ambiente também tem muito a ver. Por exemplo, quem joga bola no campo corre mais em relação a quem joga bola aqui na cidade. Porque a poluição desses fumos de giradores, esses barulhos que nós costumamos ouvir dos autocarros, quem está no Quimbo não tem isso.
0: Engarrafamento até chegar
1: exato,
0: ao campo.
1: Quem está no Quimbo, ele recebe clorofila, ventaninha, listraca, aquele cheiro agradável das árvores. Eu vou contar uma experiência que estava gripado aqui em Luanda, viajei para ir no Uambo. Assim que passamos um catete, eu abri logo os vidros do carro, gripe desapareceu. Antes de chegar na Kibala, eu já estava bom, não tomei mesmo nada, só baixei os vidros. Então é para poder ver que o meio ambiente também ajuda muito. Uhum. Na África do Sul, no mês de dezembro, as cidades ficam vazias, todas as famílias arrumam, quem tem um fogão dele fica, ainda vai cozinhar mesmo na lenha, vai usar aquela panela mesmo de barro que eu comi no restaurante no Brasil. O restaurante chama-se Fogão a Lenha Panela de Barro. Oh, minha prima, aquilo é mesmo lenha e a panela é mesmo de barro. O feijão preto que sai naquela panela, cuidado.
0: Como contou?
1: A carne assada de uma forma mais natural, para ali naquele carvão.
0: Só com sal.
1: Não quero imaginar. Então, esse alimento natural contribuem muito tanto na nossa saúde sexual, assim como na resistência do corpo e a nossa vida do dia a dia também tem a ver. E o rendimento, seja ele de consumo de fósforo, seja ele de colher, seja ele de atividade sexual, é sempre melhor quando nós nos alimentamos corretamente e vale a pena de comer.
0: Então, qual é a relação entre o rendimento desportivo e o desempenho sexual?
1: A relação com...
0: Qual é a adrenalina que ocorre depois de marcar um gol?
1: Exatamente. Perguntaste bem, também vou te responder bem. Veja só, o sistema digestivo trabalha com o sistema reprodutivo.
0: Uhum.
1: Qual a prova disso? Todas as vezes nós, quando obramos, também mijamos, automaticamente mijamos. Mas já quando a gente mija, não obramos. Se tiver aí algumas gases, sim, pode sair algumas gases, mas o indivíduo quando mija, não obra. Mas se obrar e não mijar, isso gera arroz que mata, significa que os rins não estavam trabalhando bem. Então o sistema reprodutivo é que comanda o sistema digestivo. O indivíduo pode não ter um desempenho sexual porque tem febre tifoide. Por isso eu tenho falado sempre com meus pacientes, não basta apenas você tomar um medicamento que é para levantar a caturungunca, é quando o intestino está sujo. Então a relação do exercício físico bom para aquele que tem boa orientação, alimentação é adequada, bebe bastante água, à medida que ele vai movimentar o corpo dele, na cama também não precisa tomar os quífalos, todos os dias assim nos documentos. Isso todos tem uma boa relação, porque o sistema circulatório, quando o sangue está fluindo em todos os órgãos, então o indivíduo tem saúde sexual também.
0: 23 horas e mais 31 minutos, estamos na sala íntima e hoje com o doutor Gabriel Jair Joaquim a olharmos para os homens, para os atletas, para os técnicos, para os treinadores, para a alimentação e a performance, não só desportiva, mas também sexual. Vamos até ao Zaira. Lá está Alice Maiomona e vai juntar-se a nós com os seus interlocutores. Olá, Alice, boa noite.
2: Smith, respondo diretamente a partir da província do Zaire, concretamente na cidade capital Mbanza, Congo. Mais uma vez marcamos presença na sala íntima, desta vez para falarmos sobre nutrição e desempenho masculino, da atividade desportiva à saúde sexual. As saudações são extensivas também para o Dr. Gabriel Jair Joaquim, mestre em nutrição e PhD em medicina integrativa. Comigo está o primeiro interlocutor. Olá, seu nome?
3: Pedro Fernandes.
2: Pedro Fernandes, estamos aqui a falar sobre a nutrição e o desempenho masculino da atividade desportiva à saúde sexual. Qual o seu ponto de vista?
3: Partindo ainda da necessidade de que para nós conseguirmos fazer alguma qualquer atividade necessária que a gente se alimente, não se alimentar de qualquer forma, mas que haja uma boa alimentação. Porque tem um cientista, um pensador da área da medicina, Hipócrates, sustentou que somos resultado daquilo que nós comemos. Uma vez nós nos alimentarmos bem, vamos conseguir aumentar o nosso potencial, tanto na vida sexual, tanto na vida desportiva, porque além do sexo ser um aspecto psicológico, mas também a alimentação incide com uma grande percentagem. Se eu estiver me alimentando bem, acredito que aquela alimentação vai acabar jogando nutrições no meu corpo, vai gerar proteínas no meu corpo, que vai conseguir manter meu corpo forte para conseguir estar firme diante dessa mesma atividade sexual. Mesmo jeito falar do desporto.
2: Mensagem a deixar a todos que têm uma vida sexual ativa e de igual modo para quem pratica muito o desporto.
3: Bem, a mensagem que eu deixo para todos, a vida é algo muito precioso, temos que proteger com as duas mãos. Então, se queremos proteger a nossa vida, é necessário que possamos prestar atenção na nossa alimentação e o que é que nós comemos. Muitas vezes nós pensamos que nós comemos na rua comida para mim, um hambúrguer, um cachorro, e muitas das vezes são comida tóxica ao nosso organismo. Então é necessário prestarmos atenção no que nós comemos, quando comemos comemos e como comer.
2: Elizabeth Smith, foi assim a conversa com o nosso primeiro interlocutor. Tem mais alguém ao meu lado, vamos dar a sequência. O seu nome agradecia?
4: Josefânio André.
2: Josefânio André, hoje estamos aqui a olhar para a nutrição e desempenho masculino da atividade desportiva, a saúde sexual.
4: Nosso corpo desenvolve melhor com aquilo que comemos. Caso ao contrário, nos alimentarmos em condições boas, o nosso corpo também irá responder de uma forma boa e tranquila. E se nos alimentarmos de uma forma errada, o nosso corpo também irá corresponder de uma forma errada também. Então isso só vem a dizer que tudo que a gente come é o reflexo do bem-estar do nosso corpo.
2: Ok, e de que forma é que esta alimentação acaba por influenciar diretamente na sua saúde sexual?
4: Sim, acaba influenciando de uma forma positiva, porque suponhamos, se nós não nos alimentarmos em condições, comer comidas saudáveis, nós podemos ter grandes dificuldades naquilo que é a nossa vida sexual ativa. E beber muita água também, para hidratar o nosso corpo. Depois vem aquelas complicações de ejaculações precoces, entre outros. A coluna está doendo. Nem sempre quando a coluna doe quer dizer que tem outras coisas. Se calhar você não se alimentou em condições, não está hidratado. Principalmente para pessoas que praticam atividades físicas, devem se alimentar mesmo bem. Sem alimentar-se bem, vai se procurar tuberculose, vai procurar uma outra doença.
2: Muito obrigada.
4: Obrigado.
2: Elizabeth Smith, por hoje é tudo. Prometemos regressar em outras ocasiões. Recebam as saudações de Alice Maimona, a partir de Mbanza, Congo, a cidade patrimônio cultural da humanidade.
0: Um beijo grande, Alice Maimona, a partir da cidade patrimônio da humanidade. O doutor Viva estava aqui a ouvir a Alice e...
1: Só que está longe, né? Era para lhe picar nos olhos. É um bom dia. Vamos se culpar, andando a curar o aviso. Saudações para essa voz maravilhosa do patrimônio da humanidade lá no Mbanza, Congo. É verdade que dois entrevistados acabaram por contribuir, porque as pessoas hoje, quando têm problema da saúde, a ideia é de ver, não, eu pareço meu tio, não tenho sorte, não, tem a ver com a alimentação. É por isso que hoje encontramos mais velhos que, se entrarem na cama com uma menina, não vale a pena, que a turungunga mesmo é aquele forte. Mas tem jovem que se alimenta mal, que não alimenta, aliás, e come, então esses aí têm problema.
0: Uhum.
1: Para aquele que corre, o perigo consiste em que o indivíduo que corre daqui até na Zamba, ele gasta qualquer coisa, mais de 8.000 calorias. E quando volta, infelizmente, mata bicha Coca-Cola e um pão chamado Mangoga. Isso é o triste que nós encontramos. E para os alunos, é o que eu escrevi no meu livro, Alimento que Ajuda na Assimilação. Me preocupei com isso porque as pessoas hoje estudam apenas para passarem de classe. E para o país desenvolver, temos que parar, primeiro, de estudar para passarem de classe. Segundo, estudar para aumentar o meu nível, para eu subir na patente, para eu ter responsabilidade, porque me disseram que é para você serem diretores, tem que ter um mestrado, tem que ter um doutoramento. Não, as pessoas têm que estudar para o conhecimento. Quando a pessoa estuda para o conhecimento, é necessário que essa pessoa, contamos com ele, porque ele vai viver com esse conhecimento. Num Boa Noite Angola hoje, a entidade que passou aqui, diz que eu estou a fazer tudo de devolver aquele conhecimento que eu tirei na faculdade, estou a fazer tudo para deixar esse conhecimento nas novas gerações. Isso sim é o que nós devemos sempre ter, é que o indivíduo aprenda bem, também para ensinar bem, porque uma palavra bíblica diz que o pastor é seco, leva as ovelhas num buraco. Então aquele que aprendeu mal também ensina mal, e aquele que aprendeu bem também ensina bem. Quando a alimentação é importante, se nós queremos que a nossa população viva com saúde, e há um projeto aí do Ministério da Saúde que fala do médico comunitário, parece assim, ou médico na comunidade. É necessário que nesse projeto envolva-se também os naturopatas.
0: Uhum.
1: porque você não vai só falar na comunidade através de penicilina procaínica, de getamicina, ambicilina. Não, não é isso. Você tem que ir na comunidade para dizer que quando você aqui recolhe o milho, não desfarele mais. O farelo não pode ir mais no porco, porque no farelo tem isso, tem isso, tem isso. Se uma criança fazer febre, é necessário você curar já, não pode esperar até quando a criança piorar. Essas são as informações que nós temos que levar na comunidade. Esse sim é que é o médico da comunidade, ou é que é o médico, portanto, da família. Precisamos de educar mais sobre a saúde do que às vezes aplicar uma pica, porque hoje, quando falamos da alimentação, as pessoas fazem tudo o contrário, e é lamentável informar que alguns pratos típicos, que esses pratos hoje na nossa ciência analisamos que também são medicinais, desapareceram e estão a desaparecer também nas nossas cozinhas. Estou falando de um prato chamado diungo. Um diungo é um prato tipo machanana, né? Machanana faz com folha de mengereca, outro diz folha de abóbora. Levam bastante quiabo, mas quando eu falo de um diungo, estou a falar de quizaca, que leva bastante quiabo, que leva também a cinza. De, leva cinza de caroço de milho, é queimar o caroço de milho, depois aquilo é coar, também entra ali. É um prato que é medicamento. Há um outro prato que hoje ninguém fala dele, que é canjica. Que canjica é mesmo só o milho, o feijão. Se tiver um mocotão de boi ou peito alto, né? Daquela carne que tem boa gordura, também pode colocar e não levar mais óleo. Também hoje esse prato está desaparecendo. Desapareceu também um prato que se chamava ochitiopololo. Ochitiopololo é um prato que levava batata doce, pode levar batata arena, leva também todo tipo de folha, couve, tudo entra lá. Que aquilo, o próprio prato, quando você vê a cor, é tipo mesmo fartamento das Forças Armadas. Sim, os nossos filhos já começam a disparatar, já não comem, não vale a pena. Se catar, tu estão a fugir e diz, o papai está comendo bicho. Então, mas esse prato, olhando no ponto de vista da nutrição, como dizia um mais velho que nós tínhamos na minha aldeia, ele dizia, come sujo um guarda-vida. O come sujo um guarda-vida, naquela altura ele já não comia fuba limpa, comia só fuba de para-para, que é o milho estruturado completo. Mas quando a gente questionava por que então o tio fulano não comia a fuba limpa, diz não, a fuba limpa como é trabalhado nas pedras, onde as mulheres estão, só falam mal dos homens, então é por isso que eu não como a fuba limpa. Afinal de contas, não é isso, a fuba limpa contém muitas vitaminas, contém fibra e ajuda para melhorar também no bom funcionamento do estômago.
0: Muito bem.
1: E muita gente hoje com problema do estômago, os médicos que têm ciência de naturopatia pode orientar papas de farelo para ultrapassar esse problema.
0: E se for com mel, melhor.
1: Sim, e uma entidade ficou aí a ofender. Eu que sou general, está me orientando para comer papas de farelo. Isso é abuso, ok? Eu que fiz as consultas na Inglaterra, no país, esse é maluco, está me orientando para comer papas de farelo, comer. E a mulher disse, seja humilde, portanto, aceita só as orientações. Vamos usar isso, porque o médico diz que não tenho mais um medicamento para te dar, devido ao problema de gastrite. Veja, o indivíduo usou a papa de farelo com mel. Um mês depois, nunca mais sentiu azia, o estômago ficou bom, portanto começou a melhorar. E pegou um bom presente e foi levar no médico. Só para poder ver que a Bíblia conta também a história de um que foi o exército, naquela altura foi comandante do exército, que quando ele ficou com doença de lepra, tinha que ir no Israel e encontrou algumas orientações e ele tinha que obedecer. Então, é assim que às vezes os doentes não querem obedecer, é aquele que sabe, querem pensar. Mas o que eu tenho me preocupado é educar essa população, sobretudo na nutrição, sobretudo na área da fitoterapia. É lamentável que as faculdades até aqui ainda não se mexem para introduzir a cadeira da fitoterapia. Olha, estamos de parabéns porque eu vi um diário da República assinado pelo presidente dessa terra, que introduz a medicina natural dentro do serviço de saúde pública. Portanto, agora falta agir. É necessário, porque nós no papel somos bons, mas agir, temos ainda problema, alguns projetos que às vezes só ficam nos papéis há muito tempo, ligado à área da criança, né? É que às vezes só falamos num dia um, que é um dia da criança, que foi ontem, quando as pessoas falam, e depois é um dia da criança. Precisamos de ver que a criança deve ficar nas nossas atenções, porque é o futuro da nação. E quando falamos da nutrição, é necessário que as faculdades se mexam. Quando falamos da fitoterapia, é necessário que as faculdades se mexam, porque a fitoterapia é a base, é a essência de qualquer fármaco que nós encontramos hoje nos hospitais.
0: Doutor Vida, viva, com tudo isso que o doutor Jaqui disse, o que é que deve fazer parte da alimentação de um atleta nas 24 horas que antecedem uma competição desportiva?
1: Exatamente. Bom, vamos nos cereais. No período de manhã estamos a falar daquilo que chamamos de matabicho. No período de manhã o atleta deve utilizar o alimento pesado. Depois de um bom descanso, lá para as 14, então tem almoço. No almoço deve ir algo leve, que estamos a falar do chá de soja, por exemplo, estamos a falar de papa, de fubá, de parapala, estamos a falar de uma sopa, mas feito com feijão macunde, estamos a falar também de acompanhar algumas frutas de cor vermelha, que é para poder melhorar também o sistema cardiovascular. Porque o indivíduo, quando cansa, muitas vezes o cansaço não deriva dos pulmões, mas deriva também do sistema cardiovascular, que é a área do coração que distribui o sangue para os pulmões, para todo o corpo. Este é o método que poderia ser. Então, você que faz exercício físico todos os dias, tem que saber o que você come de manhã, qual é o período que você deve comer. E comer não é só tirar o alimento do prato para a boca, mas é necessário também avaliar. Porque se a gente dizermos aqui que o feijão é que é bom, não, a batata também é bom. Sem dizer que não, o peixe é que é melhor, não, a proteína que vem da carne também é importante para o seu corpo. Se a gente dizer, não, aquele vegetariano é que é saudável, não é verdade, porque os nutrientes que vêm de uma planta é diferente dos nutrientes que vêm nos cereais. Então, a Bíblia, o livro de Gênesis já falou que Deus nos deu tudo, mas o que for é por excesso no nosso organismo é prejudicial. Veja, por exemplo, nós podemos condenar alguém que, não, esse bebe muito vinho, esse aqui não tem saúde. Se calhar elogiar aquele que bebe muita gasosa, né? Ai, nós tínhamos um amigo que, quando você mesmo bebe uma cerveja, ele também bebe uma gasosa. Quer dizer, compete mesmo, se os outros acabarem uma grata de cerveja, ele também vai acabar meia grata de gasosa. O resultado é diabetes.
0: E existem aqueles alimentos, doutor Viva, que também acabam causando alguns níveis de energia a mais e também vão causar desconfortos digestivos.
1: Exatamente.
0: Se não sabermos olhar bem, sim, para a pirâmide alimentar.
1: Exato, esse desconforto é o que eu já estava a falar, que o indivíduo come um alimento muito pesado, mas ele não vai comer, ele vai na cama.
0: Okay.
1: Na cama não tem muito trabalho, mesmo que há um trabalho científico que também não vale a pena a gente falar o nome por nome devido aos pastores, e também peço um desculpa. Pronto. Mas então, isso também pode provocar um desconforto, é que o indivíduo fica com o problema da insônia. Olha, que quando o indivíduo não dorme, porque a noite não foi feita para voar, a noite é para dormir. Quando o indivíduo não dorme, um dia seguinte ele acorda com má disposição, mas depois de dormir um pouco, mesmo de dia, vai ter uma boa disposição. Ali sim precisa de colocar um alimento energético que é para recompor a energia que ele perdeu. É assim que você, que todos os dias faz atividade sexual 8 vezes, 5 vezes, porque você é bom, por favor, peça bem o teu prato, o que que você anda pôr na boca. É por isso que você que corre muito, que levanta esse peso tão grande, mas não vai na competição, né? Então, você precisa de ver o que que você coloca na boca um dia seguinte. Você que corre daqui até na samba, faz uma indo e volta. Quando chegarem aqui, o que que você vai matabichar? Então, é necessário sempre repor aquilo que o organismo vai gastando.
0: E também, já agora, doutor Riva, depois de uma noite de prazer sexual, da atividade sexual, digamos assim, os homens sobretudo perdem muitas energias e são os que mais perdem energia após ato sexual. Como repor energia sexual?
1: Exatamente.
0: Com a alimentação, que é comida.
1: Isso.
0: Esse batismo, essa, como é que deu?
1: Essa energia que o homem perde, e um colega seu que está no Namibe, chamado José Njavela, diz que é um bom do Lumenda Watimba Kagwetirondung. Isso significa português, para não ser inglês, você que está acompanhando.
0: Um homem excitado.
1: Não tem juízo.
0: Não tem juízo.
1: Não tem juízo, porque ele faz aí um trabalho que até os testículos dele não respeita.
0: Só depois é que ele sente dor, né?
1: Só depois é quando vai sentir dor, atrofia testicular. O homem mesmo é que provoca, porque quando tiver excitado, não tem juízo. Mas essa energia da atividade sexual é diferente, porque ele vai estimular o hormônio chamado citocina. Que uma ginecologista também ainda defende que o ato sexual, desde que o indivíduo, seja ele o homem ou a mulher, atinge o orgasmo, se sinta satisfeita, diz que a atividade sexual, além de dar só um cansaço, ele dá um descanso mais adequado para o homem, e isso estimula também a imunidade dele. Então, mas quando não for por uma orientação, for também por excesso, na realidade, de manhã é necessário ver o que que vai comer. Um ovo mal passado, uma salada, por exemplo, de variedade de fruta, mas não deve faltar a fruta de abacate, porque a única fruta que consegue recompor um desgaste que o nosso cérebro participa com ele quando a gente ejacula é o abacate. Então, essa fruta, quando faz parte dessa salada, depois de longa atividade sexual, o indivíduo vai então se sentir melhor. Essas são as orientações que devem ser passadas quando o indivíduo, portanto, realiza a atividade sexual. Quer dizer que a mulher não é, fez a atividade sexual, tudo correu muito bem à noite, de manhã o marido lhe deixou aí na cama. Orientou que as crianças vão fazer chá para o pai dele. Esse pai vai ter um problema sério de saúde. Esse pai vai ter um problema da mente na saúde dele. É preciso recompor onde trabalhou, o que quem deve comer hoje para recompor um desgaste da atividade sexual que ele teve durante a noite. Portanto, tudo isso tem a ver com o laboratório da vida, que é a nossa cozinha, segundo o que eu coloco no meu livro.
0: E as mulheres são responsáveis, porque são elas que trabalham
1: no laboratório. São elas que estão no laboratório da vida. A página 195, eu explico qual é o papel da mulher no lar que trabalha no laboratório da vida.
0: E qual é o papel da mulher que trabalha no laboratório da vida, que é a cozinha?
1: 9 recomendações que eu escrevo no meu livro. Primeiro, a mulher deve saber elogiar o seu marido no momento oportuno, olhando mesmo na cara dele, que ô fulano, eu te amo muito, você tem sido mesmo um bom pai. E felizmente as mulheres não fazem isso.
0: Isso também excita o
1: homem. Só querem entrar num buraco num dia de levar ele no funeral, tá vendo? E uns morrem mesmo bem, mesmo o multicaixa, o código não deixa, a próstata leva, o código do multicaixa leva tudo. E é quando a mulher quer se botar num buraco. Eu lhe amava muito, foi um bom pai. A pergunta é, quando ele estava contigo, um dia lhe falaste?
0: É verdade.
1: E outra recomendação que eu também coloco aí, a mulher deve tomar sempre iniciativa de tomar banho junto com seu marido. A outra recomendação que eu coloco...
0: As mulheres já casais que já não tomam banho juntos.
1: A mulher entra, guacala no banheiro, está embora, o marido também está embora, eu não sei.
0: Nem toalha, se calhar, prepara para o marido.
1: Ah, pronto. Então, outra recomendação que eu também coloco nesse capítulo, coloco que a mulher deve ter noções da nutrição. Noções, não é que tem que estudar a nutrição, mas noções da nutrição, que pelo menos quando prepara as coves.
0: Para combinar os alimentos.
1: Exato, quando prepara as coves, não cozinha como se fosse osso, né? Porque tem mulher que quando cozinha escove, a clorofila tudo desaparece, tá? Deve ter noções da nutrição. E esse é o papel da mulher, mesmo para aquelas meninas que estão a crescer conosco, tem que saber como fazer um pudim, como fazer um bolo, como deve preparar uma boa quizaca. Tudo isso é responsabilidade da nossa mãe que está na cozinha. E o marido, que tem a responsabilidade, cabe ele financiar esse laboratório da vida, que é a cozinha.
5: Ai.
1: Porque existe homem, assim mesmo hoje, sempre tranca a cara, não recebi. Sou o único que não recebe. O salário dele parece só vai ouvir mesmo quando ele morre. Por isso que há óbito que você, quando vai lá, é melhor esperar mesmo um funge. Porque vai comer mais na comida desse gajo quanto. Se ele recusa muito, hoje morreu, os códigos levou, a próstata dele levou. Quando é que você vai comer mais a comida dele? Então, quando regressar no funeral, senta só para comer um bocado de feijão.
5: Com canjica.
1: Exato. E isso fazer também em casa. E aquilo que se diz é que quem recusa é que perde muito quem dos outros.
5: Uhum.
1: Essas pessoas que querem comer bem e não dão dinheiro na mulher.
5: Porque...
1: principalmente nessa fase que uma caixa de peixe está 47 mil.
5: Ah, porque bacalhau com cebolada.
1: Isso.
5: Doutor Viva, nós vamos voltar para a semana, mas diga, há alimentos que devem ser evitados antes do jogo?
1: Exatamente.
5: De alguma atividade esportiva?
1: Sim.
5: Que alimentos? O consumo, por exemplo, exagerado de fritos, de refrigerantes, de bebidas energéticas, podem prejudicar o rendimento?
1: Pode prejudicar.
5: Assim, tipo, a mulher fez peixe, não, frango frito com molho de tomate.
1: Exatamente. Arroz branco com batata frita. Deve ser evitado isso. Então, como a próxima semana vamos voltar, vamos tocar mais nesses alimentos e vamos tocar mais também na atividade sexual, porque os nossos ouvintes estão aqui nessa sala.
5: Uhum.
1: Essa parte mesmo de Caturungunga na cama, cuidado. É o tema que não deve ficar muito tempo aqui sem a gente falar.
5: Vamos sim voltar para a semana e a termos a nutrição e o desempenho sexual e também a alimentos que fortalecem a energia masculina, o pós-jogo e a sua recuperação. E como lidar com aquela pressão do treinador.
1: Exatamente,
5: né?
1: Porque é preciso também assimilação. E o que dá assimilação parece mentira, o catato é bom. O rato da mata é bom, aquele rato que eu comi, que virou notícia do mundo.
5: Tem
1: o
5: ferro.
1: Rato é bom, tem 7,8% de fósforo. Isso está no meu livro. Salalê é bom. Temos três tipos de salalê que eu escrevi no livro.
5: Mas tem aquele
1: salalê. Salalê chamado maço, aquele que sai nos muros grandes.
5: Uhum.
1: Temos salalê que sai no mês de março, que eu também fiz um vídeo que está aí com 50 e tal mil visualizações, que eu até saí e estou a comer. E naquele dia eu me senti mesmo que, epa, não sou mais da cidade mesmo, sou do Quimbo mesmo, de verdade. E temos também gizombe. Gizombe também é bom.
5: Gizombe é primo do catato.
1: Exatamente. Temos vários produtos, para além da semente de abóbora, que também é muito importante para a assimilação. E esses alimentos é que temos que introduzir na nossa cozinha e também para o estudante universitário, porque as pessoas hoje se nervam à toa. Mesmo que você lhe pisou só no pé, já queira tirar a faca para picar o outro. Epa, é também a falta de assimilação.
5: Muito bem. Até no trânsito, né? Ter engarrafamento.
1: Sim, ainda não chegou, você estacionou só aqui, já está buzinando, mas ainda não chegou, já está buzinando. Tudo isso tem a ver também com aquilo que a pessoa come e também tem a ver com o consumo excessivo dos medicamentos, porque tem pessoa que toma medicamentos sem orientações do médico.
5: Paracetamol, antibióticos, sem orientação médica. Bem, o doutor Viva volta comigo para a semana e já que dissemos, vamos olhar mais para nutrição e desempenho sexual, o pós-jogo e a recuperação e também os alimentos que fortalecem a energia masculina. Até lá, Alice Maiomona, Erlander Décio, Verônica Pinto, José Luiz Faria, Adérito Francisco Gonçalves e Elizabeth Smith. Boa noite.
1: Olha, se tiver, portanto, a necessidade de comprar o livro, o nosso contato é o 923-50-5807, 930-45-54-45, novamente, pode adquirir o livro, porque aqui ninguém estudou ainda a faculdade de trabalho o tempo.
5: Muito bem.
1: Exatamente.
5: Eu vou deixar o contato na live. Boa noite, André Mingas, CEO.

Hoje é hora da sala íntima, Seu Jorge e Alexandre Pires, essa tal liberdade. Chegamos a mais um momento da nossa sala íntima. Já sabe que é o espaço do Bonito Angola dedicado à educação sexual, saúde emocional, bem-estar e também qualidade de vida. Hoje vamos abordar um tema que interessa não apenas os atletas, só para terem ideia, mas também é um,

0: Último sinal, são 0 horas em Angola. 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

0: Incêndio de grandes proporções destrói mais de uma tonelada de medicamentos no Hospital Municipal do Citato, na Lunda Norte. A IPEX registra nos primeiros três meses deste ano 42 projetos de investimentos avaliados em mais de 990 milhões de dólares. Constrangimentos logísticos levam ao cancelamento do jogo dos Palancas Negras contra o Botswana. Fora de portas, Papalhão 14 nomeia pela primeira vez uma leiga para chefiar Ministério no Vaticano. Jornal da Meia-Noite, quarta-feira, 3 de junho de 2026, edição de Oswaldo da Piedade, técnica de Abel José. Notícias com Ernesto Samaria.
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0: Um incêndio de grandes proporções deflagrou na tarde desta terça-feira no Hospital Municipal do Citato, na Lunda Norte. O fogo destruiu mais de uma tonelada de medicamentos e causou outros prejuízos ainda por calcular. As chamas, que se pressupõem ter originado de um curto-circuito, afetou o principal depósito de medicamentos e materiais hospitalares da Unidade Sanitária do município de Citato. Cláudio Pinto, com mais dados.
2: De acordo com o diretor daquela unidade hospitalar, Nelito Massac, o sinistro terá começado na tarde desta terça-feira com uma intensa emissão de fumo na zona do depósito, tendo o fogo propagado-se rapidamente devido à presença de materiais inflamáveis armazenados no local, tendo destruído milhares de medicamentos. A causa provável aponta para um curto-circuito.
3: Uma chama tão enorme, de grande proporção, não tínhamos como fazer o apagão do mesmo e, através do corpo de bombeiros, extinguiram o fogo. Tivemos muita perca dos meios, sobretudo os medicamentos recentemente adquiridos, de 2 meses, entre eles antibióticos, antihipertensivos, antimalários, soros, medicamentos também como tem a ver com a área de obstetrícia, estamos a falar de oxitocinas, estima-se uma tonelada e meia.
2: Além de medicamentos, o depósito atingido funcionava como principal centro de armazenamento e distribuição de equipamentos e outros meios destinados aos diversos serviços clínicos do hospital. Meios que, de acordo com o diretor Nelito Massaco, também atingidos.
3: Os vidros quebrados, algumas paredes foram danificadas, armários, alguns arquivos também pegaram fogos, certas secretárias, algumas batas descartáveis também, quase não se aproveitou nada.
2: Apesar da dimensão dos prejuízos, a direção do Hospital Municipal do Citato garante que a assistência aos pacientes continua assegurada e neste momento já se trabalha para a reposição dos meios perdidos e recuperação de áreas afetadas.
3: Estamos de pé, temos outra área que acode casos emergenciais, tanto esse pode acudir ainda essa semana, não há problema. Vamos solicitar os nossos fornecedores de antemão para que possam nos reforçar antes que o mês tanto chegue no meio ou acabe.
2: Nelito Massaco, diretor do Hospital Municipal do Citato. Rádio Nacional de Angola no Dundo com Francisco dos Santos e Cláudio Pinto.
0: Incêndio de grandes proporções destrói mais de uma tonelada de medicamentos e causa prejuízos ainda por calcular no Hospital Municipal do Citato, na província da Lunda Norte. A instalação de câmaras hiperbáricas, equipamento médico que acelera a cicatrização de feridas, combate infecções graves e auxilia na recuperação de tecidos lesionados, é um dos serviços de referência que vai contemplar o futuro Hospital dos Queimados a ser inaugurado em julho. Com uma execução física global de mais de 70%, incluindo a componente de aquisição de materiais e equipamentos, a infraestrutura foi visitada esta terça-feira pelo Presidente da República, João Lourenço. O chefe de Estado percorreu de perto o edifício, com 6 andares, que terá a capacidade de 250 camas e empregar 1.200 profissionais. Hélder Silva.
4: O Presidente da República, João Lourenço, visitou a infraestrutura pela terceira vez para constatar o andamento das obras, cuja conclusão está prevista para a segunda quinzena do mês de julho. Com capacidade para 252 camas, a unidade representa um investimento de grande dimensão no setor da saúde, segundo Silvia Lutucuta.
5: Com esta unidade nós vamos conseguir prestar serviços de altíssima complexidade, até pelas áreas que temos disponíveis nesta unidade sanitária, com serviços especializados como blocos e unidade de cuidados intensivos,

0: dos seus familiares. Não vamos só prestar assistência, mas também vai ser uma unidade vocacionada para o ensino e investigação.
1: Entre os serviços previstos constam a cirurgia plástica e reconstrutiva, reabilitação física e funcional, cuidados prolongados, laboratório de microbiologia e banco de pele para enxertos.
0: Nós vamos ter numa primeira fase cerca de 1.200 profissionais a garantirem os serviços nesta unidade, entre médicos, especialistas, médicos internos, enfermeiros gerais, e também já temos a especialidade em curso desde o ano passado, vai entrar na sua fase final este ano. E depois temos as câmaras hiperbáricas, que são as primeiras no país. Acreditamos nós que na África subsaariana, para além da África do Sul, nós somos os primeiros. Não é só para tratar o grande queimado, mas temos outras traumas dos pilotos, dos mergulhadores e outras situações clínicas que necessitam do uso de câmara hiperbárica.
1: Com estas valências, o Hospital dos Queimados do Quilamba deverá reforçar grandemente a capacidade de resposta do Sistema Nacional de Saúde e reduzir a necessidade de evacuações para tratamento especializado no exterior do país.
2: Futuro Hospital dos Queimados terá o nome do antigo presidente da Tanzânia, Júlio Nyerere, e tem como meta reforçar a rede nacional de hospitais de referência e capacidade de formação especializada em Angola. A Agência de Promoção de Investimentos e Exportações de Angola registrou 42 projetos de investimentos nos primeiros três meses deste ano. Os projetos avaliados em mais de 990 milhões de dólares foram revelados pelo administrador executivo da IPEX, Jerónimo Pongolola, no Azimut Atualidade da Rádio Nacional de Angola desta terça-feira, que analisou a política para a atração de novos investimentos na economia angolana.
3: No primeiro trimestre nós estamos acima de 30 projetos registados, estamos em cerca de 42, mais de 997 milhões no valor global destes projetos que estamos aqui a fazer referência. Só o primeiro trimestre, nós já estamos no mês de junho, quer dizer que nós temos ainda muitos números para anunciar. A agência não simplesmente faz registro de projetos de investimento, como também faz acompanhamento e articulação institucional. Existe direção, inclusive, só para fazer esse exercício. Nenhum projeto é abandonado depois de obter o certificado de registro de investimento privado. É fruto desse acompanhamento que nós fazemos que nós vamos fazendo face aos estrangulamentos.
2: Jerónimo Pongolola referiu que o projeto económico nacional prevê transformar Angola numa plataforma de produção e logística na região da África Austral.
3: O nosso país tem, neste momento, na nossa região, a política mais atrativa. O número de investidores que vêm para a agência e os outros que vêm sem saber que deviam ir para a agência é enorme, é alto. Por quê? Porque eles experimentam as outras geografias, ouvem o básico sobre o que é que está a ser feito em Angola e preferem vir para Angola. Angola deixou de ser um país baseado apenas em recursos naturais. Nós estamos a trabalhar para nos transformarmos numa plataforma de produção e logística da região. Portanto, não precisamos de temer os nossos novos números, achar que são inferiores que os números anteriores. Não são. Nossos números são satisfatórios, mas nós temos muito por fazer. Nunca iremos cruzar os braços sobre esse exercício.
2: Administrador Executivo da Agência de Promoção de Investimentos e Exportações de Angola, Jerónimo Pongolola, quando falava no Azimut Atualidade da Rádio Nacional de Angola desta terça-feira, que analisou a política para a atração de novos investimentos na economia angolana. A Comissão de Economia e Finanças da Assembleia Nacional desmentiu rumores sobre a tributação de zungueiras e trabalhadores informais no âmbito do novo Código do Imposto sobre os Rendimentos das Pessoas Singulares. Os deputados que iniciaram a discussão da proposta de lei na especialidade esclareceram que o diploma legal não se destina às camadas mais vulneráveis da população, nem aos operadores da economia informal. António Chocolate.
4: A proposta de lei que aprova o Código do Imposto sobre os Rendimentos de Pessoas Singulares começou a ser discutida nas comissões especializadas da Assembleia Nacional. Durante os debates, David Quisadila, da UNITA, alertou para a existência de uma desestruturação na administração pública, apontando dificuldades na identificação de atividades económicas informais nas localidades.
5: Há uma desestruturação organizativa em termos de administração do Estado, em que não conseguimos, nas localidades, identificar os operadores da informalidade.
4: Já a deputada Aesa da Silva, presidente

0: Presidente da 5ª Comissão da Assembleia Nacional aproveitou a ocasião para esclarecer que o novo código não visa aumentar a carga tributária sobre os segmentos mais vulneráveis da população.
1: Durante muito tempo especulou-se que o Estado, com essa legislação, estava aí buscar imposto às zungueiras, aos roboteiros, aos cobradores, aos lotadores, e, portanto, é mesmo muito importante que isso fique bem claro. A aplicação deste código não é para elas.
0: O outro ponto levantado foi o princípio da justiça fiscal. O deputado Paulo Faria da UNITA solicitou explicações mais detalhadas sobre como essa justiça tributária será traduzida em benefícios concretos para os contribuintes, especialmente no acesso a serviços básicos.
2: Gostaríamos também de ouvirem em que pé é que está este processo de transformação ou reforma estrutural da AGT, de tal forma que todo o lei que é extraído do bolso de contribuinte se vai aplicar sem riscos de furtos nem pilhagem desses recursos.
0: E Milonga Bernardo do MPLA destacou o novo modelo tributário que, no seu entender, vai eliminar situações de dupla tributação, a prática considerada prejudicial para os contribuintes.
3: Com esta mudança de modelo, reduzimos, ou se não eliminamos, aquilo que em alguns casos ocorriam como dupla tributação, e é interessante, qualquer cidadão com noção mínima de direito fiscal sabe qual é o perigo, o defeito da dupla tributação para o contribuinte.
0: A proposta de lei que aprova o Código do Imposto sobre os Rendimentos de Pessoas Singulares pretende ampliar a justiça fiscal e fortalecer a confiança dos contribuintes.
4: Deputados afastam a inclusão de trabalhadores informais na proposta de lei que aprova o Código do Imposto sobre os Rendimentos das Pessoas Singulares. O juiz-presidente do Tribunal Supremo e do Conselho Superior da Magistratura Judicial, Norberto Sodré João, destacou em Brasília, no Brasil, a consolidação de instituições judiciais independentes, imparciais e comprometidas com elevados padrões éticos para o fortalecimento do Estado de Direito. Norberto Sodré João sublinhou que os sistemas judiciais enfrentam atualmente desafios complexos, exigindo dos tribunais uma atuação cada vez mais responsável, transparente e credível.
5: O fortalecimento do Estado de Direito continua intimamente associado à existência de instituições judiciais independentes, imparciais e eticamente comprometidas com a realização da justiça, a proteção dos direitos fundamentais e a salvaguarda da ordem constitucional. Num contexto internacional marcado por profundas transformações sociais, tecnológicas e informacionais, as instituições judiciais enfrentam desafios cada vez mais complexos. Já não estão em causa apenas questões relacionadas com a administração da justiça, mas também a preservação da confiança pública, a legitimidade institucional e a credibilidade das decisões judiciais.
4: O presidente do Tribunal Supremo reconheceu ainda que o fortalecimento da cultura de integridade exige não apenas formação contínua e liderança pelo exemplo, mas também melhores condições de trabalho e recursos adequados para o funcionamento eficiente dos órgãos judiciais.
5: Incutir na mentalidade das novas gerações valores como a ética, a integridade, a responsabilidade e a independência, temos consciência de que não será tarefa fácil. Todavia, será persistente e assente na formação contínua e na pedagogia pelo exemplo. Importa sublinhar que essa tarefa não será exitosa se não for acompanhada pela criação de condições de trabalho e de vida condignas e adequadas ao exercício da profissão jurídica. As limitações orçamentais e a sistemática insuficiência de verbas que são alocadas aos órgãos judiciais dificultam ainda mais a nossa tarefa. Urge a necessidade de se resgatar a integridade do judiciário angolano, criando dinâmicas que permitam incutir aos operadores do poder judicial a importância de agirem com retidão.
4: juiz-presidente do Tribunal Supremo e do Conselho Superior da Magistratura Judicial, Norberto Sodré João, quando falava na mesa internacional subordinada ao tema Integridade Judicial Integrada no Congresso Internacional sobre Estado de Direito e Ética Judicial, que decorre na República Federativa do Brasil. Meia-noite, 16 minutos, o ministro das Telecomunicações, Tecnologias de Informação e Comunicação Social, Mário Oliveira, testemunhou a entrada em funcionamento de novos estúdios totalmente reabilitados e equipados com tecnologia de última geração da Rádio Nacional de Angola. Na ocasião, Mário Oliveira avançou as melhorias que vão impactar nas condições laborais da empresa e sublinhou que o projeto é de âmbito nacional.
6: É um dia muito importante para a Rádio Nacional de Angola, os seus trabalhadores e os angolanos de uma maneira geral, que têm na Rádio Nacional de Angola uma fonte credível de informação, de formação e igualmente de entretenimento. É um dia importante porque dentro daquilo que tem sido o projeto do governo, da criação de condições de trabalho dignas para os órgãos de comunicação social, como sabe. Há uns anos atrás começamos com a modernização da televisão pública de Angola. Hoje cabe-nos a vez de lançarmos os novos estúdios modernos da Rádio Nacional de Angola. É um projeto nacional que vai abranger não só aqui os estúdios centrais, não vai ficar só por Luanda. Nós queremos chegar e vamos chegar, assim o projeto contempla, todo o país, para que a Rádio Nacional de Angola possa de facto cumprir com a sua missão, unir o país, formar e informar, onde estiver um angolano ter a possibilidade de poder ouvir então a Rádio Nacional de Angola.
4: Ministro das Telecomunicações, Tecnologias de Informação e Comunicação Social, Mário Oliveira, durante a entrega dos novos estúdios da Rádio Nacional de Angola, totalmente reabilitados e equipados com tecnologia de última geração.
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4: O Desporto é com Bruce de Oliveira, da Rádio 5.
8: Palancas Negras não defrontam o Botsuana, inicialmente agendado para o dia 5 de junho, no âmbito da data FIFA. O jogo foi cancelado. A decisão resulta de constrangimentos logísticos comunicados pela Federação do Botsuana, que impossibilitam a deslocação e participação respectiva da seleção no referido encontro. Para substituir a congênero do Botsuana, foi encontrado um outro adversário. Assim sendo, os Palancas Negras vão jogar com a similar da Mauritânia às 20 horas desta sexta-feira, 5 de junho. Por outro lado, o técnico Alion Cissé, com o grupo já completo, voltou a ensaiar o grupo tênis. Está definida a seleção para a Taça Davis de 7 a 20 deste mês em campo de terra batida em Nairobi, no Quênia. O técnico Silvio Fortunato leva para esta missão virada para manutenção no grupo 4, zona africana, os atletas Daniel Domingos, Justino Rodrigues, Emerson Pedro e Frederico Vaz Pinto. Angola vai competir ao lado das seleções do Ghana, Argélia, República Democrática do Congo, Quênia, Moçambique e Zimbábue.
4: Jornalista Bruce de Oliveira e a atualidade desportiva. Do quadrante internacional, o Papa Leão XIV nomeou esta terça-feira, pela primeira vez, uma mulher leiga para chefiar um ministério no Vaticano. Maria Monserrat Alvarado, nascida no México, é a atual presidente do meio de comunicação católico, EWTN News. De acordo com um comunicado do Vaticano, a mulher leiga vai assumir, a 1 de novembro, as funções de prefeita do Dicastério para a Comunicação. Com esta nomeação, Leão XIV prossegue o processo de reforma e renovação da Cúria Romana, que é o governo do Vaticano, iniciado pelo seu antecessor, o Papa Francisco.

tonelada de medicamentos no Hospital Municipal do Chitato, na Lunda Norte. A IPEX registra nos primeiros três meses deste ano 42 projetos de investimentos avaliados em mais de 990 milhões de dólares. Do desporto, constrangimentos logísticos levam ao cancelamento do jogo dos Palancas Negras contra o Botsuana. Fora de portas, Papa Leão XIV nomeia pela primeira vez uma leiga para chefiar o Ministério no Vaticano. O Jornal da Meia-Noite desta quarta-feira, 3 de junho de 2026, teve a edição de Osvaldo da Piedade, técnica de Abel José. O Ernesto Salaria apresentou-lhe as notícias. Bom dia e boa quarta-feira.

0: Viva, estimado ouvinte, Sintonia Rádio Nacional de Angola, meia-noite, 21 minutos.
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0: Viva, estimado ouvinte, meia-noite, 22 minutos.

0: Viva, estimado ouvinte, meia-noite, 32 minutos, instantes, Monami, música de Chico Montenegro, uma das vozes mais sonantes do nosso musical, Francisco Miguel António, ele que nasceu em 1952, em Luanda, iniciou-se nas lides musicais no coro da Igreja Metodista Unida, tocando bongos, onde aprendeu a tocar o tambor e também as tarolas. Amigo ouvinte, seja então muito bem-vindo a mais uma edição do seu e nosso Dia Novo, referente a esta quarta-feira, 3 de junho de 2026. Estamos no sexto mês do ano, o mês que consagra a proteção das crianças, valoriza a vida das crianças e, principalmente, o combate a todos os tipos de abusos contra a criança. Então, é minha responsabilidade, é sua responsabilidade, é nossa responsabilidade cuidarmos e protegermos sempre, sempre da criança. Aceito desde já o bom dia da Maria do Céu, Pedro, na realização. O controle de emissão é do Anderson Alfredo. Na apresentação, com muito prazer, estou eu, Fernando Rufino. Nossa viagem vai até bem próximo das 5 horas, com os melhores conteúdos que preparamos para si nesta edição. Para hoje, quarta-feira, 3 de junho, vamos ter, como de costume, as efemérides, cujo destaque vai hoje para o Dia Mundial da Bicicleta. Uma alternativa na locomoção, sobretudo num contexto em que a movimentação rodoviária se quer cada vez mais pacífica. É esta reflexão que vamos ter daqui a pouco no espaço que lhe dá a oportunidade de saber os principais acontecimentos que marcaram o mundo na história coletiva das nações e dos respectivos povos. Agora, em Volta ao Mundo, vamos viajar até a República de Moçambique, país irmão e amigo de Angola, e vamos conhecer o arquipélago das Quirimbas, sua história e cultura. Rubrica de Olho Aberto, em contacto direto consigo, amigo ouvinte, vamos hoje fazer a reflexão em torno do acompanhamento dos pais na educação dos filhos. Afinal de contas, o ano letivo 2025-2026 está já a terminar e você, pai, você é encarregado da educação, tem esta responsabilidade de acompanhar sempre o seu filho, o seu educando, à escola, não somente no final do ano letivo, para saber como é que as coisas correram. Se é um pai atento, de certeza que já sabe qual terá sido o desempenho do seu filho e não se vai surpreender com o resultado final. Na rubrica Madrugada Saudável, o chefe Jorge Bumba vai falar-nos da conservação dos alimentos perecíveis. Você vai aprender dicas e propostas também desta realidade da nossa culinária. Como é que podemos então conservar melhor aqueles alimentos que volta e meia, às vezes, deitamos fora, sem saber como é que podemos conservá-los da melhor forma possível. Em Ouvir de Novo, vamos olhar para a importância das áreas de proteção ambiental numa responsabilidade do Francisco Janeiro e do Fábio Josimar. Cultura jurídica, o espaço que lhe ensina o que é proibido e permitido fazer numa sociedade com direitos e deveres. Vamos ter o jurista José Carlos Rodrigues a falar-nos da violação de um segredo por um profissional. Repito o tema, a violação de um segredo por um profissional. Este espaço é da inteira responsabilidade do nosso colega Vladimir Elavoco. Em roda viária, como ser e estar na via pública é o espaço que também é pedagógico e vai ter hoje o superintendente-chefe Adriano do Rosário, porta-voz da Direção de Trânsito e Segurança Rodoviária, a falar-nos sobre os elementos constituintes do ambiente rodoviário. Estes são então os principais motivos que justificam a nossa presença aqui nesta edição de quarta-feira, 3 de junho de 2026. Um grande abraço igualmente aos nossos companheiros que, tal como nós, também trabalham nesta madrugada. Na central técnica de programas está o Hélio Mauro, na regência de estúdios o João Pinheiro. Na redação de informação, as notícias vão ser editadas de hora em hora pelo Francisco Santiago. Nos transportes, a equipa é capitaneada pelo José Moraes, coadjuvado pelo Beto Garcia, igualmente pelo Castro Calo Vila. 12:38. Saudar a si, amigo ouvinte, que hoje completa mais um aniversário. Parabéns, votos de muitas felicidades. Que não falte paz, amor e, por que não, também a prosperidade financeira.
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Em instantes, a música e a mora de Salif Keita, uma das vozes mais sonantes da África. Salif Keita, que nasceu em Djoliba, 25 de agosto de 1949, músico e cantor maliano, conhecido também como a voz de ouro de África. A sintonia da Rádio Nacional de Angola, e estamos a produzir e levar até si mais uma edição do Dia Novo, este reencontro madrugada de segunda a sexta-feira nas ondas da Rádio Nacional de Angola. Bem, a seguir vamos ao espaço Efemérides com os principais acontecimentos que marcaram o mundo.

Entramos então no espaço Efimérides para olharmos aos factos mais importantes que marcaram o mundo. Os povos, num dia como hoje, 3 de junho. Assinala-se hoje o Dia Mundial da Bicicleta. A data foi aprovada pelas Nações Unidas em abril de 2018 na Assembleia Geral da ONU, que adotou a resolução sobre a integração do ciclismo convencional nos sistemas de transportes públicos para o desenvolvimento sustentável, o transporte e lazer. O objetivo é de enfatizar os benefícios deste meio de transporte saudável e amigo do ambiente para chamar a atenção dos direitos dos ciclistas e não só. Ora, a Organização Mundial da Saúde, OMS, salienta que praticar atividade física como andar de bicicleta contribui significativamente de uma forma muito próspera para o bem-estar, prevenção de doenças e também para a educação física das crianças e jovens. Atender às necessidades das pessoas que caminham e andam de bicicleta continua a ser uma parte crítica da solução de mobilidade para ajudar as cidades a dissociar o crescimento populacional do aumento das emissões e melhorar a qualidade do ar e a segurança nas vias públicas. O tema oficial do Dia Mundial da Bicicleta deste ano é Sailing for a Greener Future, traduzindo, andando de bicicleta para um futuro mais verde. Este tema concentra-se em destacar o papel da bicicleta na redução da poluição, na promoção de um estilo de vida mais saudável, no suporte às cidades sustentáveis e na criação de um ambiente mais limpo para as próximas gerações. Outros factos e protagonistas que marcam este 3 de junho na história coletiva dos povos e também das nações. 1924. Morria, aos 42 anos de idade, o escritor tcheco Franz Kafka, autor das obras Processo, América e Metamorfose. 1935, o paquete francês Normandie bateu recorde de velocidade na viagem inaugural ao atravessar o Oceano Atlântico em 4 dias e 11 horas. 1937, o Duque de Windsor, antigo rei Eduardo VIII, que abdicou do trono inglês, acabara por se casar com a norte-americana Wally Simpson. 1946, morria aos 70 anos de idade o político russo Mikhail Kalinin, um dos líderes da Revolução de 1917. 1965, o astronauta norte-americano Edward White, da missão Gemini 4, foi o primeiro homem a permanecer no espaço ao abandonar a nave durante 20 minutos. 1992, teve início no Rio de Janeiro, Brasil, a Cimeira da Terra, uma conferência das Nações Unidas sobre o ambiente e desenvolvimento. Fechamos então com o histórico ano de 2011, com o registro da morte aos 92 anos de idade de Albertina Sisulu, um dos maiores ícones da luta de libertação do povo sul-africano. Quanto ao pensamento deste dia, ei-lo, talvez haja apenas um pecado capital, a impaciência. Pela impaciência fomos expulsos do paraíso. Pela impaciência não podemos voltar. Repito, talvez haja apenas um pecado capital, a impaciência. Pela impaciência fomos expulsos do paraíso. Pela impaciência não podemos voltar. Este pensamento pertence a Franz Kafka, escritor tcheco que viveu entre 1883 a 1924. O espaço Efimérides tem a assinatura de Maria do Céu Pedro.

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